0: favorecer o turismo no parque. Em outra ação, o Banco Nacional de Desenvolvimento Econômico e Social, BNDES, destinou recursos para restauração ecológica de mais de 10 mil hectares na área de proteção ambiental do Xingu, no Pará. Também foram destinados recursos do Fundo Amazônia ao projeto Naturezas Quilombolas, para apoio à gestão territorial de comunidades quilombolas na Amazônia Legal. O BNDES ainda divulgou o resultado do edital para projetos de restauração e fortalecimento da Bacia do Xingu, em Mato Grosso. A diretora socioambiental do BNDES, Tereza Campelo, destacou a importância da recuperação da floresta.
1: A restauração da floresta é absolutamente fundamental, não só para proteger esse território, para garantir emprego e renda, para garantir que a Amazônia não chegue naquele ponto de não retorno.
0: Também em comemoração ao Dia da Amazônia, o Serviço Florestal Brasileiro assinou contratos de concessão das unidades de manejo florestal 2 e 3 da Floresta Nacional de Humaitá, no Amazonas. Os contratos terão duração de 40 anos e abrangem 162 mil hectares. Reportagem Luana Karen.
2: Mais de 1000 acidentes de trânsito foram registrados nas rodovias federais durante o feriadão da Independência, com 66 mortes.
3: Os números foram divulgados pela Polícia Rodoviária Federal.
2: O foco da fiscalização este ano foi o uso de álcool pelos motoristas. Mais de 900 pessoas foram autuadas por embriaguez ao volante.
4: De olho nos motoristas que insistem em beber e dirigir, a Polícia Rodoviária Federal encerrou mais uma operação de fiscalização entre a sexta-feira, dia 4, e a segunda-feira, 7 de setembro. A Operação Independência foi a primeira ocorrida depois que o CONTRAN, Conselho Nacional de Trânsito, definiu novas regras na fiscalização de alcoolemia. Agora, a Lei Seca passa a prever um pré-teste ou teste passivo, somente se for detectado algum indício de embriaguez neste teste inicial, é que o condutor será encaminhado ao uso do bafômetro. A prática já é adotada pelos agentes da Polícia Rodoviária Federal, como destaca o coordenador-geral de comunicação institucional da PRF, Matheus de Paula.
5: O foco deste ano foi a questão da mistura álcool e direção. Na verdade, essa já é uma fiscalização que a PRF faz constantemente nesse feriado. Foram cerca de 54 mil testes de alcoolemia realizados em todo o Brasil, onde nós autuamos 993 motoristas por embriaguez ao volante.
4: Ao todo, os agentes registraram 1.031 sinistros de trânsito, com 66 mortos e 1.074 feridos. Mais de 24 mil veículos foram flagrados com a velocidade acima do permitido, 5.404 motoristas foram autuados por ultrapassagens irregulares, 2.610 por não utilizarem o cinto de segurança e 461 por transportarem crianças fora das cadeirinhas. Reportagem Graziele Bezerra.
3: Pessoas que vivem com doenças raras são acolhidas no Sistema Único de Saúde por um protocolo que já existe há mais de 10 anos.
2: É a Política Nacional de Atenção Integral às Pessoas com Doenças Raras. Ela estabelece procedimentos para diagnósticos, tratamentos e melhoria da qualidade de vida dos pacientes.
3: Nós conversamos com o coordenador de doenças raras do Ministério da Saúde, Natan Monsores, sobre a política e a assistência prestada pelo SUS para quem vive com condições incomuns e de difícil identificação. Acompanhe. Olá, doutor Natan Monsores, um prazer ter o senhor com a gente aqui na Voz do Brasil para a gente falar sobre doenças raras, né? Eu queria que o senhor começasse, então, dizendo aí para o nosso ouvinte, o nosso espectador, o que, que define uma doença como rara e se há alguma estimativa de quantas pessoas existem hoje no Brasil com esse tipo de doença.
6: Doença rara para o Ministério da Saúde é um tema de bastante relevância. Primeiro aqui, né, agradecer pelo convite e desejar aí para todos os ouvintes também um excelente dia. Mas vamos lá, para o Ministério da Saúde, doença rara é aquela que acomete, né, 65 pessoas a cada 100 mil brasileiros. Em sua maioria, essas doenças são doenças de origem genética que afetam predominantemente crianças, mas também podem acontecer, né, em adultos, em pessoas idosas, de acordo com a natureza da própria doença. As estimativas globais que a gente tem para esse grupo de condições é de que entre 2,5%, 3% a 6% de toda a população do planeta seja afetada em algum momento por alguma dessas doenças raras. Então, essa estimativa ela acaba se replicando aqui no Brasil também, tá? Então, é essa faixa. São muitos milhões de brasileiros. Precisar o número é sempre muito difícil, tá? Porque cada doença traz a sua contribuição numérica para o escopo brasileiro. E as doenças que acontecem aqui no Brasil não necessariamente replicam o que acontece em outros lugares do mundo. Mas nesse momento a gente tem trabalhado bastante em melhorar essas estatísticas.
2: Existe hoje uma política nacional de atenção integral às pessoas com doenças raras, né? Como é que essa política estabelece o acolhimento, o encaminhamento para pessoas com doenças raras no SUS, coordenador? Existe alguma diferença em relação ao acompanhamento de uma doença comum?
6: Existem algumas diferenças importantes, sim. Então, um percentual das crianças, né, identificadas com doenças raras vem de uma ação que existe há quase 20 anos aqui no Ministério da Saúde, na verdade há mais de 20 anos aqui, é o Programa Nacional de Triagem Neonatal. É o famoso teste do pezinho, né, do qual é coletada, né, algumas gotinhas de sangue do pé do bebê para fazer uma série de exames e depois, né, essas crianças serão acolhidas pelo sistema de saúde. Então, por exemplo, essa é uma grande porta de entrada que a gente tem. As outras portas de entrada são os serviços de referência em doenças raras. Hoje são mais de 50 serviços no Brasil, boa parte deles está associada a hospitais universitários, e esses serviços eles recebem a chancela, a orientação da rede de atenção à saúde do Estado para que os casos, né, suspeitos de doenças raras sejam encaminhados para lá. Esses serviços hoje eles contam com um exame genômico, por exemplo, que é o sequenciamento de epigoma, que ajuda a diagnosticar essas crianças, essas pessoas, para que elas consigam alcançar o diagnóstico necessário.
3: Então, eu suponho que quando o médico, ali nos primeiros momentos, né, de acompanhamento do bebê, identifica que ele tem alguma condição e outras doenças mais comuns são descartadas, ele encaminha, então, a família para procurar esse serviço de referência, que o senhor disse que geralmente está nos hospitais universitários, né?
6: Isso. O fluxo estabelecido pelos estados geralmente é o seguinte, né? A atenção primária, os postos de saúde, as unidades básicas de saúde, as emergências, né? Algumas dessas crianças e adultos acabam, né, sendo identificados, né, em situações de alguma gravidade já. Essas pessoas são encaminhadas, né, pela regulação, que é uma área, né, da Secretaria de Saúde que estabelece filas, vagas, processos de atendimento. A regulação encaminha esses pacientes para esses serviços ultra especializados e lá nesse serviço o paciente vai ter contato com geneticista, com nutricionista, uma equipe multiprofissional que vai tentar acolher as suas necessidades. Então o fluxo de modo geral é esse. Mas para algumas doenças, não necessariamente o lugar de atendimento é um serviço de referência em doença rara. Então muitos pediatras, muitos neurologistas, muitos endocrinologistas também, né, conseguem conduzir o manejo, o atendimento dessas doenças.
2: Coordenador, nós temos aqui uma pergunta do Marco Aurélio Cardoso. Ele é presidente de uma associação de familiares e pessoas com síndrome de Prader-Willi, uma doença rara que, entre outras coisas, causa hiperfagia, ou seja, fome acima do normal e, consequentemente, obesidade. Ele menciona outro sintoma da doença e faz uma pergunta. Vamos ouvir.
7: A hipotonia neonatal é o principal sinal de alerta da síndrome de Prader-Willi, logo ao nascimento. Sabendo disso, a SPDA Brasil uniu mais de 10 associações de síndromes raras que compartilham esse mesmo sintoma. Como o Ministério da Saúde pode colaborar conosco para divulgar uma diretriz ou fluxo de orientação para os profissionais da rede pública de saúde, ajudando a encurtar a jornada dessas famílias em busca de um diagnóstico precoce?
6: Vou responder aqui essa pergunta maravilhosa que dá uma oportunidade da gente entender como é que a rede funciona. A Prader-Willi, né, um quadro sindrômico, é muito caracterizado por essa questão da hipotonia e da dificuldade, por exemplo, do bebê em fazer a sucção, né, do peito da mãe, né, o aleitamento materno ele fica prejudicado. E logo do início, essa criança tem dificuldades com ganho de peso. Então, olha como é que é importante a gente ter um instrumento da atenção primária, né, para poder acompanhar isso. Hoje o Brasil disponibiliza para as famílias a caderneta da criança, que é um instrumento, né, usado pela equipe de saúde da atenção primária, né, do postinho, da unidade básica de saúde, para poder acompanhar o desenvolvimento dessa criança. Então, se o profissional da atenção primária ele consegue, né, preencher adequadamente essa caderneta da criança, boa parte desse processo de suspeita, né, de que alguma doença rara, né, esteja ocorrendo naquela situação, ela começa a ser levantada. Para além disso, né, se essa oportunidade de identificar a doença, né, no início da sua apresentação aconteça, tem outros marcos de crescimento, outros marcos de desenvolvimento que a gente pode utilizar como rede de saúde, né? A baixa estatura, por exemplo, né, essas crianças costumam ter, né, algum grau de deficiência de hormônio do crescimento, costumam ter algumas alterações no desenvolvimento motor, algum grau de deficiência cognitiva também, né, instalada, além da compulsividade alimentar, né, que foi falada aí. Hoje, dentro do sistema único de saúde, como é que funcionaria esse processo para melhorar o acolhimento, né? É o desenvolvimento do que a gente chama de linha de cuidado. O Ministério da Saúde, nos últimos meses, tem elaborado algumas linhas de cuidado e tem disponibilizado isso para a população, né, para os profissionais de saúde também, no sentido de dar as orientações adequadas. Nesse momento, a gente está desenvolvendo uma de doenças neuromusculares, né, que não é bem o quadro aí de Prader-Willi, mas esse desenvolvimento está permitindo a gente, né, criar marcos também para outras condições que vão ter, né, situações semelhantes, que vão precisar, né, de manejo endocrinológico, de suporte nutricional, de orientação psicológica e comportamental, de apoio educacional. Então, a linha de cuidado é o melhor instrumento que a gente tem na ausência, por exemplo, de medicamentos específicos. No caso de Prader-Willi, né, há uma deficiência de hormônio de crescimento que costuma ser debatida também entre profissionais para ajudar a conduzir, a manejar a situação. Mas, né, na ausência de um protocolo ou na ausência de uma orientação específica de cuidado, a recomendação do Ministério da Saúde é procurar, né, que esse pai, que essa mãe, que essa família procure um serviço de referência em doenças raras.
3: Para a gente concluir, então, doutor Natan, quando o senhor mencionou aí, às vezes, a ausência de uma medicação específica para tratar aquela doença, né, que possa servir de cura ou mesmo de tratamento, mas as pessoas encontram outros tratamentos para os sintomas e também tratamento psicossocial pelo próprio SUS, né, inclusive para as famílias.
6: Isso. Recentemente, o Ministério da Saúde anunciou uma iniciativa muito bacana para as mães cuidadoras de apoio psicológico, né? Então, no sentido de acolher essas mães, porque, né, o dia a dia, né, do cuidado, ele é uma sobrecarga, né, importante para a saúde mental dessas mães.
2: Muito bem, nós conversamos com o Natan Monsores, coordenador de doenças raras do Ministério da Saúde. Muito obrigado por sua entrevista aqui à Voz do Brasil.
6: Agradeço pela oportunidade e o Ministério da Saúde fica à disposição de vocês e dos ouvintes, né, para diálogo e esclarecimento.
3: Hoje, 8 de setembro, é celebrado o Dia Mundial da Alfabetização.
2: A data criada pela Organização das Nações Unidas marca a importância desta etapa no desenvolvimento da cidadania de crianças, jovens, adultos e idosos.
3: E o Ministério da Educação ressalta o compromisso com o processo de alfabetização em todas as idades.
8: A alfabetização é um direito fundamental em todas as idades. E para comemorar o dia em que ela é celebrada no mundo todo, o Ministério da Educação ressalta a importância dessa etapa. A qualquer tempo, jovens, adultos e idosos podem retomar os estudos e aprender habilidades que permitem compreender, produzir e utilizar conhecimentos em diferentes situações da vida social. O processo de alfabetização começa quando já se tem as habilidades de ler e de compreender textos curtos, de localizar informações e de escrever palavras. Como explica a secretária de Educação Básica do MEC, Kátia Schweikart, ele segue por toda a vida escolar do estudante, principalmente da criança.
9: A alfabetização começa lá atrás e que ela já pode ser trabalhada por meio das linguagens, por meio do contato com os livros, nos seus processos de aprendizagem. Os efeitos disso vão aparecer e certamente essa criança conseguirá se desenvolver.
8: O Dia Mundial da Alfabetização lembra a responsabilidade de professores, gestores públicos e redes de ensino como agentes nesse processo educacional. A alfabetização é um compromisso compartilhado entre municípios, estados, Distrito Federal e a União, conforme estabelece a Constituição Federal e a legislação educacional brasileira. Reportagem Léo Gomes.
10: Dicas do Enem.
11: Olá, meu nome é Isaac Leal e a minha pergunta é: como eu posso montar um cronograma de estudos?
12: Quem responde é a Randu Lemos, responsável pela coordenação de um cursinho popular.
13: No edital do Enem tem descritos todos os conteúdos que poderão cair na prova. Eu começaria estudando ele. Eu acredito que todas as matérias merecem atenção, até porque o Enem é uma prova que trabalha diferentes competências. Então, numa questão em que você está vendo matemática, pode ser que tenha uma pergunta sobre interpretação textual e vice-versa. Então, é importante que você tenha um conhecimento básico sobre todas as disciplinas. Tem pessoas que conseguem estudar 30 minutos no dia e conseguem se sair bem na prova, mas tem pessoas que precisam de mais tempo. Uma, duas, três horas. A minha dica é que você respeite a sua disponibilidade. É importante que vocês se organizem para estudar com mais antecedência possível. Revisar, responder questões, conversar com a sua rede de apoio e descansar.
12: É isso aí. As provas vão ser realizadas nos dias 8 e 15 de novembro. Se prepare e acompanhe as nossas dicas toda terça-feira aqui na Voz do Brasil e também na radiogov.ebc.com.br.
2: Personagens que marcaram a luta por um Brasil independente.
14: Na Semana da Pátria, vamos conhecer algumas figuras históricas.
2: Seus nomes estão marcados no Livro de Aço, que registra na memória nacional a trajetória dos chamados heróis da pátria.
15: A praça que abriga os três poderes da República em Brasília também guarda a memória daqueles que se dedicaram a um ideal de nação. No Panteão da Pátria, o Livro de Aço reúne os nomes de 49 dos 87 heróis brasileiros oficialmente reconhecidos. Quatro deles estão ligados à independência do Brasil. Joaquim José da Silva Xavier, o Tiradentes, inaugura o Livro de Aço. O historiador Rafael Leporassi explica por que Tiradentes se tornou um herói da pátria, mesmo tendo morrido 30 anos antes da independência do Brasil.
16: Ele fez parte de um movimento que visava a separação de Minas Gerais do Império Português. Para muitos historiadores, é um dos primeiros movimentos a trazer um ideal de fim do pacto colonial.
15: Tiradentes virou símbolo da Inconfidência Mineira. Quando a trama foi descoberta, acabou condenado à morte. Mas a Inconfidência deixou uma ideia que atravessaria décadas. Anos depois, esse projeto ganhou um articulador, o professor José Bonifácio de Andrada e Silva. Quando Portugal exigia que Dom Pedro retornasse, Bonifácio trabalhou para convencê-lo a permanecer no Brasil. O jornalista e escritor Laurentino Gomes detalha o projeto de Bonifácio.
17: Ele percebe que a única solução para a elite brasileira preservar os seus privilégios era manter o herdeiro da coroa de Portugal no trono e ir por uma via monárquica e não republicana.
15: A independência não foi fruto apenas do dia 7 de setembro. Depois que Dom Pedro decidiu ficar no Brasil, foram meses até o processo ser concretizado. Em 7 de setembro de 1822, durante uma viagem, recebeu cartas de sua esposa, Maria Leopoldina, e de José Bonifácio, que relatavam novas exigências de Lisboa. Do lugar onde estava, às margens do rio Ipiranga, Dom Pedro I decidiu proclamar a independência do Brasil. O historiador Rafael Leporassi destaca que também foi pessoalmente interessante para Dom Pedro I romper com Portugal.
16: Ele voltando para Portugal seria um príncipe. No Brasil ele seria alçado à condição de rei ou até de imperador, que foi o que aconteceu.
15: Após o grito do Ipiranga, houve resistência portuguesa e conflitos em diferentes regiões do país. E nesse cenário, na Bahia, surge mais uma personagem da história da independência. Maria Quitéria,
0: Em 1822, ela fugiu de casa, se disfarçou de homem e entrou para o batalhão de voluntários do príncipe. Quando sua identidade foi descoberta, Maria Quitéria não foi expulsa. Depois da vitória, foi condecorada pelo próprio Dom Pedro I. Mas a heroína acabou esquecida pela sociedade. O jornalista Laurentino Gomes explica que a independência envolveu muitos brasileiros e brasileiras.
18: Na Bahia, no Piauí, no Ceará, nas regiões mais distantes, o Brasil inteiro se envolveu no processo de independência, e sem essa luta, o Brasil hoje não existiria.
0: O Livro de Aço nasceu em 1989, com a inscrição de Tiradentes. Dom Pedro I entrou no livro 10 anos depois, em 1999. José Bonifácio foi inscrito em 2005 e Maria Quitéria em 2018. Tiradentes morreu antes da independência. José Bonifácio ajudou a construí-la politicamente. Dom Pedro proclamou a ruptura e Maria Quitéria pegou em armas para defendê-la. 4 personagens, 4 histórias e 4 maneiras diferentes de olhar para o nascimento do Brasil independente.

0: Brasil.
1: Reportagem Luana Caro. E essas foram as notícias do governo federal.
2: Uma realização da Secretaria de Comunicação Social da Presidência da República.
1: Com produção da empresa Brasil de Comunicação.
2: Fique agora com as notícias do Poder Judiciário e do Congresso Nacional. Boa noite.
1: Boa noite, até amanhã.
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5: Ministro Edson Fachin encerra o Encontro Nacional de Corregedores na sede do CNJ em Brasília.
6: STJ entende que Defensoria Pública habilitada durante prazo recursal tem direito à contagem em dobro desde a intimação.
5: Presidentes do TSE e da Câmara dos Deputados reforçam confiança na Justiça Eleitoral.
6: Boa noite, eu sou Leandro Bezerra.
5: E eu sou Walter Lima.
6: O presidente do Supremo Tribunal Federal e do Conselho Nacional de Justiça, ministro Edson Fachin, participou hoje do Encontro Nacional Integração de Boas Práticas, diálogos entre o CNJ e o Colégio de Corregedores e Corregedoras da Justiça do Brasil, na sede do CNJ em Brasília.
5: As corregedorias são responsáveis por orientar e fiscalizar o funcionamento dos tribunais e dos cartórios.
6: O evento promoveu a cooperação entre as instituições e o compartilhamento de experiências para melhorar os serviços prestados pelo Poder Judiciário.
5: Durante o encontro, o ministro Edson Fachin destacou a importância do diálogo e da atuação da justiça brasileira diante dos desafios atuais.
7: Os dias de hoje reclamam esse diálogo permanente, reclamam que tenhamos uma resposta à altura dos desafios. E eu estou plenamente convencido de que o Poder Judiciário brasileiro está à altura dos desafios que se lhes apresentam no momento contemporâneo. E a justiça brasileira não faltará à legalidade constitucional, por certo, por seus deveres que decorrem da própria Constituição.
6: Você ganhou uma ação na Justiça do Trabalho e, mesmo assim, não recebeu o seu dinheiro?
5: Para resolver esse tipo de situação e garantir que as decisões judiciais sejam cumpridas, a 16ª Semana Nacional da Execução Trabalhista entrará em ação entre 14 e 18 de setembro em todo o país. Larissa Batista.
8: Com o slogan Seu Direito por Inteiro, a iniciativa é um esforço concentrado para localizar bens de devedores, incentivar acordos e dar mais celeridade ao pagamento dos créditos trabalhistas. Para se ter uma ideia, no ano passado, a campanha movimentou mais de 8 bilhões de reais em 5 dias de evento e promoveu mais de 94 mil audiências e cerca de 24 mil acordos entre trabalhadores e empresas. Quem quiser incluir um processo nesse mutirão pode pedir a inscrição na Vara do Trabalho, nos TRTs ou nos Centros de Conciliação da Justiça do Trabalho, onde o processo tramita. Para mais informações, acesse csjt.jus.br.
6: O Tribunal Superior Eleitoral e da Câmara dos Deputados reforçam confiança na Justiça Eleitoral.
5: Pronunciamentos aconteceram na abertura da exposição O Caminho do Voto, na Câmara. Fábio Ruas.
9: O presidente do TSE, ministro Cássio Nunes Marques, disse que a exposição mostra que o caminho do voto vai muito além da cabine de votação. A Justiça Eleitoral percorre uma longa jornada de preparação, fiscalização e auditorias para garantir a segurança do processo eleitoral. Já o presidente da Câmara lembrou que o voto é o resultado de um processo amplo e aperfeiçoado ao longo do tempo. A mostra vai ficar disponível ao público até o próximo dia 21 de setembro.
6: Defensoria Pública habilitada durante o prazo para recurso tem direito à contagem em dobro, completo desde a intimação da sentença.
5: Essa conclusão é do Superior Tribunal de Justiça, o STJ. Fátima Uchoa.
0: Uma mulher foi condenada a pagar pensão alimentícia e procurou a Defensoria Pública do Paraná quando faltavam 2 dias úteis para o fim do prazo simples de 15 dias. O Tribunal Estadual não conheceu da apelação por considerá-la fora do prazo. Já a terceira turma do STJ a reconheceu como tempestiva, ou seja, dentro do prazo legal. Segundo a ministra relatora Nancy Andrighi, a aplicação do prazo em dobro não altera o dia inicial da contagem do prazo recursal, que permanece o mesmo, mas o que ocorre é apenas a ampliação do termo final e, no caso de apelação, dobra-se o prazo de 15 dias úteis. Assim, o Tribunal do Paraná deverá continuar com o julgamento.
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6: A você uma boa noite.
2: E até amanhã.
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11: Eu sou Paula Groba.
12: E eu sou Humberto Pinheiro.
11: E estes são os destaques de hoje do Jornal do Senado, que começa agora.
12: Avançam novas regras para proteger investidor de criptomoeda.
11: Senado aumenta a proteção para crianças vítimas de violência no exterior.
12: Reajustes da conta de luz podem ser limitados pela inflação.
11: Boa noite.
12: Boa noite.
11: Quem investe em criptomoedas e outros ativos virtuais poderá ter mais proteção contra o risco de perder dinheiro caso a empresa que administra os recursos tenha problemas financeiros.
12: A Comissão de Ciência e Tecnologia aprovou novas regras para separar o dinheiro dos clientes do patrimônio das empresas. Os detalhes com a repórter Patrícia Oliveira.
13: Se uma corretora tiver problemas financeiros, o dinheiro investido pelos clientes em ativos virtuais, como as criptomoedas, não deve ser usado para cobrir dívidas ou prejuízos da própria empresa. É o que estabelece um projeto aprovado na Comissão de Ciência e Tecnologia. O texto também prevê que essas plataformas tenham um capital mínimo para atuar no mercado, para reduzir o risco de quebrar dessas empresas e de perdas para os investidores, como explicou o relator da proposta, senador Carlos Portinho, do PL do Rio de Janeiro.
14: O Banco Central deverá estabelecer requisitos prudenciais mínimos de capital para funcionamento das corretoras e plataformas de investimento em ativos digitais.
13: O projeto também estabelece medidas para prevenir fraudes, lavagem de dinheiro e o uso de ativos virtuais para financiar organizações criminosas. A proposta segue para a análise da Comissão de Assuntos Econômicos.
11: E empresas podem receber incentivos para contratar mulheres com câncer de mama.
12: Projeto com esse objetivo seguiu para análise do plenário do Senado. Repórter Márcio Maturana.
15: O projeto cria o programa Empresa Rosa e o selo Rosa para a inclusão e reinserção no mercado de trabalho de mulheres diagnosticadas em tratamento ou em remissão de câncer de mama. O programa prevê ações de contratação com igualdade de oportunidades, condições adequadas, flexibilização para o trabalho remoto, jornada reduzida e estabilidade no emprego, tudo sem redução da remuneração. As empresas participantes com mais de 10 empregados vão ganhar o selo rosa, válido por 2 anos e renovável pelo mesmo período, que poderá ser usado em publicidades. O texto foi aprovado na Comissão de Assuntos Sociais com parecer lido por Flávio Arns, do PSB do Paraná.
16: A criação de um regime positivo de inserção e manutenção profissional das mulheres em tratamento ou remissão do câncer de mama possui valor social evidente. Além disso, é comprovado que se manter ocupado e produtivo representa um grande apoio psíquico aos pacientes de câncer ao obstar ou ao menos dificultar o advento de depressão que muitas vezes os acomete.
15: A certificação vai ser feita por uma comissão composta de representantes do governo, do setor privado e da sociedade civil.
11: O Senado aprovou uma proposta que aumenta a proteção para crianças vítimas de violência no exterior.
12: Se houver indícios de violência ou de outro crime, as autoridades brasileiras poderão deixar de determinar o retorno da criança ao país onde morava com o pai. Repórter Pedro Pincer.
17: A proposta permite às autoridades brasileiras deixar de determinar o retorno de crianças e adolescentes ao país onde moravam com o pai quando houver indícios de que eles ou a mãe brasileira foram vítimas de violência doméstica. A Convenção sobre os Aspectos Civis do Sequestro Internacional de Crianças determina, em regra, o retorno da criança ou do adolescente. A relatora, senadora Mara Gabrilli, do PSD de São Paulo, fez ajustes para dar mais clareza e segurança jurídica ao texto. Para ela, a principal inovação da proposta é reconhecer que a violência doméstica pode constituir risco suficiente para autorizar a autoridade brasileira a ignorar a regra de retorno da criança ou do adolescente ao país estrangeiro.
18: E a proposição, ela contribui para que a exceção de grave risco deixe de ser interpretada de modo restritivo, permitindo que situações de violência, ainda que contra a genitora, sejam juridicamente consideradas como fatores de risco à criança.
17: Como sofreu mudanças, o texto retorna à Câmara dos Deputados.
11: Migrantes, refugiados e pessoas sem nacionalidade reconhecida por nenhum país que chegarem ao Brasil poderão ter acesso a serviços de acolhimento do Sistema Único de Assistência Social.
12: É o que prevê um projeto que começa a ser analisado pelo Senado. A proposta busca garantir dignidade à pessoa que, muitas vezes, são obrigadas a deixar seus países por causa de guerras, fome ou perseguição. Repórter Alexandre Campos.
19: Pelo texto, o direito aos serviços de acolhimento será exercido sem a necessidade de apresentação de documento não exigido em lei, a inscrição no CPF e comprovantes de residência e de regularidade migratória. Autor do projeto, o senador Paulo Paim, do PT do Rio Grande do Sul, lembrou que muitos desses migrantes fogem de guerras, da fome ou de perseguição e, quando chegam ao Brasil, precisam de um acolhimento digno e continuado.
20: Mais do que atender situações emergenciais, queremos transformar o acolhimento em uma política permanente do Estado brasileiro. O projeto também ajuda a fortalecer a estrutura dos municípios, reduz a dependência de recursos internacionais e melhora as condições de atendimento. Isto é, política humanitária.
19: A proposta vai além ao garantir a unidade familiar para evitar que, a depender do encaminhamento dado no atendimento, pais e filhos acabem ficando separados. A comunicação entre os profissionais de assistência social e os migrantes deve contar com tradução e mediação intercultural, e os documentos de viagem e de identificação não poderão ser retidos.
11: Avançou no Senado o projeto que autoriza o porte de armas de fogo para membros da Defensoria Pública da União, dos Estados e do Distrito Federal.
12: Uma emenda estendeu o benefício a integrantes da Advocacia Geral da União e procuradores estaduais e distritais. Repórter Bruno Lourenço.
21: O projeto altera o Estatuto do Desarmamento para permitir que defensores públicos da União e dos Estados, além de membros da Advocacia Geral da União e procuradores dos Estados e do Distrito Federal, tenham direito ao porte de arma de fogo. O relator, senador Flávio Bolsonaro, do PL do Rio de Janeiro, ressaltou que esses profissionais lidam rotineiramente com situações perigosas.
22: Há, portanto, na atuação do defensor público, riscos de ameaças reais, violência física, retaliações de facções criminosas e de partes envolvidas em processos judiciais. Além da necessidade de visitas constantes a presídios, há disputas sensíveis de guardas de filhos ou posse de terra que tenham gerado hostilidade extrema das partes contrárias.
21: A proposta seguiu para a Comissão de Constituição e Justiça.
11: Diminuir as filas do INSS é o objetivo da lei promulgada pelo Congresso Nacional nesta terça-feira. A norma reduz de 45 para 30 dias o prazo para um processo ser incluído no programa de gerenciamento de benefícios, que abrange monitoramento especial e força-tarefa dos servidores. A nova legislação amplia ainda a finalidade do programa, que passa a incluir a análise de reconhecimento inicial de direitos, reavaliação e revisão de benefícios previdenciários e assistenciais.
12: No Congresso Nacional, o texto foi analisado por meio de medida provisória e recebeu aprovação dos senadores no início do mês. A relatora da proposta, senadora Zenaide Maia, do PSD do Rio Grande do Norte, destacou a necessidade de dar mais agilidade a análise dos processos. De acordo com ela, a demora em obter uma resposta do INSS afeta especialmente pessoas que dependem de auxílios da Previdência para despesas básicas.
1: O principal beneficiário dessa medida é o cidadão que depende do INSS para o reconhecimento de direitos de natureza alimentar, aposentadorias, benefícios por incapacidades e benefícios assistenciais.
11: E a inflação pode ser o limite para reajustes da conta de luz, é o que diz um projeto aprovado na Comissão de Infraestrutura.
12: O texto ainda cria um regime especial para frear aumentos na região norte e determina que a Agência Nacional de Energia Elétrica adote índice ou metodologia para os reajustes anuais das tarifas de energia elétrica. Agora, o projeto será analisado pela Comissão de Assuntos Econômicos. Com edição de Paulo Groba e trabalhos técnicos de Eliseu Caires, o Jornal do Senado fica por aqui. Acompanhe agora as notícias da Câmara dos Deputados. Boa noite.
11: Boa noite e até amanhã.
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7: Câmara diminui restrições legais para benefícios concedidos a data centers.
23: Avança projeto de lei que aumenta a punição para crimes contra os idosos.
7: Deputados alteram o programa de gratificações para reduzir as filas do INSS.
23: Boa noite. A Câmara aprovou medida provisória que muda o programa de gratificações destinado a reduzir as filas do INSS. O repórter Marcelo Larcher explica as mudanças.
24: O plenário da Câmara aprovou medida provisória que altera o programa criado no ano passado para permitir gratificações como maneira de reduzir as filas de perícia e análise de benefícios do INSS. O texto amplia o alcance do programa que, quando foi criado, priorizava a revisão de benefícios já concedidos. Agora, esses processos terão a mesma prioridade dos pedidos novos. Além disso, reduz de 45 para 30 dias o prazo de espera para que um processo entre no programa. O Programa de Gerenciamento de Benefícios foi criado por uma medida provisória em 2025. Ele permite pagamentos extraordinários para servidores que trabalham com a revisão de benefícios e na análise do pagamento do Benefício de Prestação Continuada, ou BPC. Esse pagamento extra é de R$ 68,00 por processo concluído para servidores do INSS e de R$ 75,00 por perícia ou análise de documento para os médicos da Perícia Médica Federal. O programa está previsto para acabar no fim do ano. De acordo com o INSS, as medidas deram resultado. Entre janeiro e junho deste ano, o número de processos pendentes de análise ou de perícia médica inicial caiu de 2 milhões e 700 mil para 1 milhão e 700 mil. Já os processos com tempo de espera superior a 45 dias passaram de 1 milhão e 700 mil para apenas 557 mil. O deputado Reginaldo Lopes, do PT de Minas Gerais, disse que a medida é importante para a população mais carente, que depende de benefícios previdenciários.
25: Já conseguimos diminuir a fila em 76% até o mês de agosto. E agora, no mês de setembro, nós vamos zerar a fila do INSS.
24: A medida provisória que altera o programa criado no ano passado para permitir gratificações como maneira de reduzir as filas de perícias e análises dos benefícios do INSS foi aprovada também pelo Senado e já pode virar lei. Da Rádio Câmara de Brasília, com informações de Antônio Vital, Marcelo Larcher.
3: Justiça.
7: Tião Medeiros, do PP, defende a suspensão do reconhecimento dos estudos de demarcação da terra indígena Tecorá-Guavirá, no oeste do Paraná. Relator da matéria na Comissão de Agricultura, ele afirma que o procedimento da FUNAI desrespeitou o marco temporal adotado pelo Congresso para as demarcações.
23: Tião Medeiros também cita decisões da Justiça que interromperam o processo por falhas nos estudos de identificação da área. De acordo com o parlamentar, a medida fortalece a segurança jurídica e reduz os conflitos na região.
3: Segurança Pública.
7: Uma comissão da Câmara aprovou o aumento de penas para crimes contra idosos. A repórter Paula Bittar acompanhou a votação.
0: A Comissão de Constituição e Justiça da Câmara aprovou um projeto que altera o Código Penal para aumentar as penas para os crimes de lesão corporal, abandono, constrangimento ilegal e estelionato praticados contra pessoas idosas. Pelo texto, em casos de lesão corporal, a pena será de 1 a 3 anos de reclusão, podendo ser aumentada em 1/3 se for qualificada. A pena atual para lesão corporal simples é de 3 meses a 1 ano de detenção. Para o estelionato, o projeto prevê aumento de pena de 1 a 2/3. A pena poderá ser aplicada em dobro se a vítima tiver 80 anos ou mais. Nos crimes de abandono de incapaz ou constrangimento ilegal, as penas poderão ser aumentadas, respectivamente, pela metade e em 1/3. O constrangimento ilegal ocorre quando alguém, por violência ou grave ameaça, força outra pessoa a fazer o que a lei proíbe ou a deixar de fazer o que a lei permite. Também ocorre quando o autor reduz a capacidade de resistência da vítima. A relatora na comissão, deputada Renilce Nicodemos, do MDB do Pará, disse que a proposta está de acordo com os preceitos constitucionais.
2: Proteger quem construiu a história do nosso país é também defender a dignidade e o respeito que toda pessoa merece. É uma medida importante para combater a violência e os crimes contra essa parcela da população e garantir uma resposta mais firme de quem comete esse tipo de violência. Estamos trabalhando para garantir que nossos idosos tenham seus direitos respeitados e possam viver com mais segurança, dignidade e proteção.
0: O projeto, que aumenta penas para os crimes de lesão corporal, abandono, constrangimento ilegal e estelionato praticados contra pessoas idosas, ainda depende de aprovação pelo plenário da Câmara antes de seguir ao Senado. Da Rádio Câmara, de Brasília, Paula Bittar.
23: Jefferson Campos, do PL de São Paulo, defende proposta que reduz a idade mínima de imputabilidade penal no Brasil. O texto estabelece que jovens entre 12 e 16 anos respondam penalmente por crimes contra a vida, hediondos ou cometidos com violência e grave ameaça.
5: Jefferson Campos entende que a medida busca combater a impunidade e conter o recrutamento de adolescentes por organizações criminosas. Na visão dele, a medida é fundamental para garantir a punição proporcional de crimes graves.
23: Júnior Lourenço, do MDB do Maranhão, quer capacitar profissionais de beleza e estética para identificar sinais de violência contra a mulher. De acordo com o deputado, a ideia é ampliar a rede de apoio e facilitar o acesso das vítimas aos serviços de proteção.
5: Júnior Lourenço explica que o projeto inclui cabeleireiros, manicures, pedicures, depiladores, maquiadores e esteticistas. Eles devem orientar as mulheres sobre canais de denúncia e serviços públicos, além de, com autorização da vítima, acionar os órgãos competentes.
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3: Ciência e tecnologia.
23: A Câmara aprovou o projeto que diminui restrições legais para benefícios concedidos a data centers, resseguradoras e pequenos municípios. O repórter Marcelo Lascher explica as exceções.
24: A Câmara dos Deputados aprovou o projeto que permite que benefícios tributários concedidos a empresas de data centers, resseguradoras e as instituições beneficiadas por Programa Federal de Financiamento de Ações de Combate ao Câncer fiquem fora de restrições impostas pela Lei de Responsabilidade Fiscal em 2026. O projeto permite ainda que municípios de até 65 mil habitantes não precisem comprovar que arrecadam todos os impostos de sua competência para poder receber repasses federais ou estaduais. Essa exigência também é prevista na Lei de Responsabilidade Fiscal. O projeto foi apresentado pelo deputado licenciado José Guimarães, hoje ministro das Relações Institucionais da Presidência da República. A proposta original beneficiava empresas localizadas em áreas de livre comércio e o setor de bens de capital. Mas o texto foi alterado pelo relator, deputado Isnaldo Bulhões Júnior, do MDB de Alagoas. O texto final permite que benefícios fiscais concedidos a empresas de data centers, resseguradoras e instituições beneficiadas por programa federal de financiamento de ações de combate ao câncer não precisem ser acompanhados de estimativa de impacto financeiro e orçamentário para entrar em vigor. O projeto também dispensa a obrigação de demonstrar que a renúncia de receita não afetará as metas fiscais ou que será compensado pelo aumento de receita. O relator da proposta, Isnaldo Bulhões Júnior, diz que a medida é especialmente importante para atrair investimentos para o setor de data centers, beneficiado no início do ano pela criação do Regime Especial de Tributação para Serviço de Data Center, o REDATA. Entre outras medidas, o programa suspende a cobrança de tributos federais para a compra de máquinas e equipamentos destinados a centros de processamento de dados. Para Isnaldo Bulhões, o Brasil é um dos países mais procurados por empresas para instalação de centros de processamento de dados.
4: Trata-se de um setor intensivo em investimentos e marcado por elevada competição internacional na escolha da localização de novos empreendimentos em todo o mundo. Circunstância que recomenda a existência de um ambiente tributário capaz a favorecer a atração e a realização destes investimentos no Brasil.
24: Mas a exceção das regras da Lei de Responsabilidade Fiscal para municípios com menos de 65 mil habitantes foi criticada pelo deputado Gilson Marques, do Novo de Santa Catarina.
8: Aqui existe uma regra que lá atrás, não estou dizendo que é sensacional e perfeita, mas é a Lei de Responsabilidade Fiscal. Agora, o que esse texto faz? Dizer que não é bem assim, que pode ter uma exceção, que pode ser diferente, que esse ano não precisa ser assim. É inacreditável, eu não sei porque se aprova uma regra e depois diz que essa regra não precisa mais ser respeitada.
24: O projeto que cria exceções na Lei de Responsabilidade Fiscal para municípios com menos de 65 mil habitantes, empresas de data centers, resseguradoras e instituições beneficiadas por Programa Federal de Financiamento de Ações de Combate ao Câncer foi aprovada também pelo Senado e já pode virar lei. Da Rádio Câmara de Brasília, com informações de Antônio Vital, Marcelo Larcher.
9: Saúde.
10: Arthur Oliveira Maia, do União da Bahia, solicita a realização de uma sessão solene em homenagem à pesquisadora Tatiana Lobo Coelho Sampaio, da Universidade Federal do Rio de Janeiro. Ela lidera pesquisas com a polilaminina, uma proteína que pode contribuir para a recuperação de lesões na medula espinhal.
13: Arthur Oliveira Maia destaca que estudos com animais e testes experimentais iniciais em humanos apresentaram resultados promissores na recuperação de movimentos. Segundo o deputado, a pesquisa pode representar um avanço no tratamento de casos graves de paralisia.
9: Consumidor.
10: João Maia, do PP do Rio Grande do Norte, é favorável ao projeto que amplia a proteção de passageiros obrigados a despachar a bagagem de mão durante viagens de avião. De acordo com a matéria, a companhia deverá informar o motivo da exigência sem cobrar valor adicional pelo despacho.
13: A proposta apoiada por João Maia também obriga as empresas aéreas a oferecer canais gratuitos para reclamações sobre o despacho compulsório. O passageiro deverá receber orientações sobre seus direitos em casos de extravio, avaria ou violação da bagagem.
9: Cultura.
10: Projeto reconhece a Irmandade da Boa Morte de Cachoeira no Recôncavo Baiano e sua festa como manifestações da cultura nacional. Alice Portugal, do PCdoB, destaca que a confraria, formada por mulheres negras e descendentes de pessoas escravizadas, é uma das mais antigas tradições religiosas do Brasil.
13: Alice Portugal explica que o grupo surgiu como forma de resistência diante da opressão, garantindo sustento coletivo e apoio a mulheres negras após a escravidão. A deputada afirma que o reconhecimento nacional pode ampliar o acesso da manifestação a políticas públicas de preservação cultural.
14: A renda delas foi responsável por compra de alforrias, acolhimento de mulheres negras marginalizadas, consolidando-se como importante símbolo, não é, de luta pela liberdade e por dignidade dessas populações escravizadas. Então, esse grupo, que data aproximadamente de 1810, a partir de escravas vindas da África, se consolidou como uma manifestação cultural e todos os anos acontece a festa. Então, nós estamos reconhecendo a Irmandade e a festa como manifestações culturais nacionais.
15: Trabalho.
16: Os deputados aprovaram projetos que aumentam estrutura e reajustam valores de custas da Justiça do Trabalho. A repórter Cibele Comanetti tem outras informações.
17: A Câmara dos Deputados aprovou 3 projetos que trazem mudanças para a Justiça do Trabalho. 2 deles modificam a estrutura, com a criação de novas varas no Rio de Janeiro e de cargos de desembargador em Goiás. E um reajusta os valores das custas da Justiça Trabalhista, que estavam defasados há mais de 20 anos. Esse projeto foi apresentado pelo Tribunal Superior do Trabalho em 2022, com a justificativa de que o último reajuste aconteceu em 2002. O texto aprovado, apresentado pela relatora deputada Soraya Santos, do PL do Rio de Janeiro, estabelece que o menor valor será de R$ 12,02, o maior de R$ 2.163,00 e que as custas judiciais terão reajuste automático anual. A proposta também cria um fundo que receberá o valor das custas e de outras receitas, como o pagamento de inscrições em concursos públicos. O propósito é financiar a modernização tecnológica da Justiça do Trabalho. Outro projeto aprovado transforma 7 cargos vagos de juiz do trabalho substituto em 4 cargos de desembargador, 5 cargos em comissão e 3 funções comissionadas no Tribunal Regional do Trabalho da 18ª Região, em Goiás. Segundo o Tribunal Superior do Trabalho, a mudança não representa custos extras. A proposta foi criticada pela deputada Adriana Ventura, do Novo de São Paulo.
18: Este projeto que faz amplia permanentemente a estrutura do segundo grau de Justiça do Trabalho. Fala que os cargos estão vagos e a gente pensa que está redistribuindo e está transformando, mas na verdade hoje esse dinheiro não sai da caixinha. Outra coisa importante, além dos novos desembargadores, nós temos 8 novos cargos sendo criadas, inclusive funções comissionadas.
17: O terceiro projeto aprovado, em análise há mais de 10 anos, cria 12 varas do trabalho, além dos cargos de juiz, juiz substituto, analistas e cargos de comissão necessários para o funcionamento delas no Tribunal Regional do Trabalho da 1ª Região, no Rio de Janeiro. Segundo o relator, deputado Marcelo Crivella, do Republicanos do Rio de Janeiro, as novas varas vão ampliar a capacidade de atendimento à população em 9 municípios do Rio. O projeto foi criticado por deputados do Novo e do Missão, com o argumento de que cria novas despesas. Parlamentares da bancada do governo, como a deputada Jandira Fegali, do PCdoB do Rio de Janeiro, defenderam a proposta.
19: A Justiça do Trabalho é uma trincheira de defesa das mulheres e homens que produzem nesse país. Então o TST é importante e essa inovação, como chamaram aqui, a Justiça Eleitoral também não tem nos Estados Unidos, ela é fundamental para nós aqui. Então a gente não pode ter parâmetros de modelos dos outros, nós temos que entender o papel da Justiça do Trabalho no Brasil.
17: Os 3 projetos que aumentam a estrutura e o valor das custas da Justiça do Trabalho seguiram para análise do Senado. Da Rádio Câmara de Brasília, com informações de Antônio Vital, Cibele Comanetti.
13: Eli Borges, do Republicanos do Tocantins, relatou o projeto que amplia de 60 para 120 dias o período de contratação de trabalhadores safristas. Segundo o deputado, a proposta busca reduzir a burocracia e garantir mais segurança, tanto para empregados quanto para empregadores do campo.
20: Então nós ampliamos de 60 para 120 dias, melhoramos a questão da segurança do trabalhador no aspecto dos direitos que ele tem, direitos para garantir que ele faça um trabalho e não tenha seus problemas em algum acidente, etc., mas também dando para quem emprega mais facilidade, mais segurança e menos burocracia para ele contratar as pessoas em um período que foi ampliado com esta proposta.
16: Eli Borges destaca ainda que o período trabalhado ficará devidamente registrado, o que permite sua contabilização para os direitos do trabalhador. Se aprovado pelas comissões temáticas, o projeto seguirá para análise no Senado.
13: Silvia Cristina, do PP de Rondônia, se manifesta a favor da proposta que prevê a transposição de ex-servidores dos antigos territórios de Rondônia, Roraima e Amapá para os quadros federais. A deputada acredita que a medida faz justiça a quem ajudou a construir esse

0: Eram sem ter o direito reconhecido. A parlamentar defende que a matéria avance rapidamente até a votação em plenário para garantir dignidade aos servidores.
1: Yandra Moura, do União de Sergipe, propõe criar um piso salarial nacional de R$ 3.400 para conselheiros tutelares, com reajuste anual pelo INPC. O projeto fixa a remuneração mínima em todo o país e garante a inclusão da categoria no PASEP.
0: Na visão de Yandra Moura, a medida, além de corrigir as diferenças salariais entre municípios, valoriza o trabalho de proteção a crianças e adolescentes. A deputada entende que garantir condições dignas de remuneração melhora a qualidade dos serviços prestados à população.
1: Termina agora o Jornal Câmara dos Deputados, produzido pela Rádio Câmara, com trabalhos técnicos de Everson Urani e apresentação de Val Monteiro e Luciana Vieira. Uma boa noite para você.
0: A Voz do Brasil volta amanhã. Boa noite.
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3: Meus amigos de todo o Brasil, quem os cumprimenta é o Padre Jader Pereira. Já estou aqui na Rádio Capital. E daqui a pouquinho nós vamos ouvir música bonita. Daqui a pouquinho vou responder as pessoas na tribuna dos aflitos. E no fim do programa tem um momento de reflexão e paz. A maior corrente de fé do rádio brasileiro. Olha, chame um amigo para ouvir o nosso programa. A Viola e a Fé está começando aqui pela Rádio Capital.

Muito bem, meus amigos, mais uma vez estou aqui nos 1040 da Rádio Capital de São Paulo. Que bom estar aqui mais uma vez falando com o senhor, com a senhora, com você que sempre ouve o nosso programa, A Viola e a Fé, todos os dias aqui neste horário. Programa este que a gente ouve música bonita e fala de Deus. Olha, você que estava ouvindo a Rádio Capital, seja bem-vindo no nosso programa. Você que me ouve sempre, obrigado, viu, pela sua audiência. Neste momento existem muitas pessoas me ouvindo. Sim, são pessoas que nos ouvem por todo o Brasil e pelo mundo também. Aonde quer que você esteja me ouvindo, receba o meu abraço e o meu aperto de mão.

João, e que nosso Senhor Jesus Cristo com a sua mão poderosa abençoe você e abençoe toda a sua família.

0: Bom, deixa eu pegar aqui a minha caixa de promessa. Vamos ver qual a mensagem vai sair hoje. Olha, já saiu, olha. Saiu Efésios, capítulo 6, versículo 11. Vistam-se com toda a armadura de Deus, para poderem ficar firmes contra as ciladas do diabo.
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0: Muito bem, gente. Olha, vamos ouvir uma música muito bonita agora. Daqui a pouquinho eu volto.

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16: Padre, aqui é o Maurício. Eu gostaria de que o senhor colocasse meu nome na oração de Ana Célia e de Juliana. Eu vou te dizer que eu estou com dor e está tudo errado. Eu me sinto muito ruim e eu gostaria que você colocasse para mim na oração.
17: Amém, filho. Olha, eu vou rezar por você, vou rezar pela sua família, tá? Conte sempre com as nossas orações. Bom, deixa eu colocar mais nomes na oração. São nomes que estão chegando aqui no nosso WhatsApp. Deixa eu abrir aqui. Aqui, Padre Jader Pereira, preciso de ajuda. Não estou bem. Estou me sentindo estranho. Meu nome é Alfredo Ribeiro. Ô, Alfredo, vamos rezar, viu? Olha, estes nomes estão na nossa oração de hoje.

0: Muito bem, meus amigos. Eu quero neste momento chamar a sua atenção. Porque quarta-feira agora, eu estarei realizando uma missa muito forte. Quarta-feira agora, dia 9 de setembro. Nesta quarta-feira, o padre Jader Pereira vai dar a bênção do Santo Sacramento. Jesus Cristo vivo no meio de nós. O padre vai descer do altar e vai andar no meio do povo, abençoando pessoa por pessoa. Por isso, eu tenho pedido aqui na rádio para que você traga peças de roupas para estender na direção do Santíssimo, para abençoar de pessoas que sofrem, doentes, viciados. Traga documentos que estão amarrados, enrolados. Algo que represente o seu trabalho, para abençoar. Porque quando a gente estende as mãos, os objetos na direção do Santo Sacramento, ele derrama sobre nós as suas bênçãos. São bênçãos sem medidas, que vêm do alto para nos abençoar. Quarta-feira agora, em dois horários. Quarta-feira, o padre celebra duas missas. 9 horas da manhã ou 3 horas da tarde, aqui no Santuário do Bom Jesus. O padre também vai dar continuidade à nossa trezena poderosa de São Miguel. Que trezena abençoada, hein, gente? Vai ser missa de cura e libertação. Quarta-feira agora, dia 9 de setembro, às 9 horas da manhã ou às 3 horas da tarde. E eu estarei aqui nos dois horários. Gente, essa missa da bênção do Santo Sacramento é muito forte. A força é muito grande. Tem pessoas que quando o padre passa perto delas com o Santo Sacramento, tem pessoas que sentem coisas estranhas, sabia? É, passa mal. Porque o mal não resiste à presença de Cristo. É verdade ou não é? Por isso as pessoas têm encontrado a sua libertação. Pois infelizmente muitas pessoas sofrem por causa de problemas espirituais. Inveja, olho gordo, mal olhado. Quantas pessoas que me ouvem agora sentem a sua vida amarrada, sentem a sua vida presa, não vai para frente, as coisas não dão certo. As outras pessoas parece que tá tudo bem, né? Tudo dá certo, mas para você, você tá sentindo é que tá andando é para trás. Então olha, nesta quarta-feira, venha receber a bênção do Santo Sacramento. É a maior bênção de todas. Jesus Cristo vivo no meio de nós. Quarta-feira, dia 9 de setembro, 9 horas da manhã ou 3 horas da tarde. Eu quero que você ouça agora com muita atenção depoimentos de pessoas que já vieram nas missas e que foram muito abençoadas. Vamos ouvir.
1: Nome?
2: Luísa.
1: Mora aonde, Luísa?
2: Moro na Vila Maria, padre.
1: Qual foi a graça alcançada participando das novenas com o padre Jader Pereira no Santuário do Bom Jesus?
2: Tive várias bênçãos aqui, né, padre? Mas duas, assim, que foi muito importante, foi a cura do câncer da minha sobrinha de 3 anos e a da esquizofrenia da minha filha. Que os médicos falam que esquizofrenia não tem cura, não tem cura. E foram 17 anos de luta. 17 anos. E eu comecei a vir no santuário, aqui no santuário, faz 6 anos que eu frequento o santuário. E eu nunca desisti. Agora faz 6 meses que a minha filha não toma um medicamento. Ela fazia faculdade de engenharia elétrica e ficava para, volta. Voltou a estudar. Graças a Deus, está super bem. Então, assim, tudo que eu tenho para falar, padre, é que as pessoas não desistam. Não desistam, porque Deus tem o tempo certo na nossa vida, né? E foi 17 anos de sofrimento com aquela doença. E hoje os médicos falam que não é possível. Como parou de tomar o remédio? Não pode. Faz 6 meses. E ela está super feliz, brinca. É outra pessoa, padre.
1: Graças a Deus. Está feliz?
2: Muito feliz.
0: Graças a Deus. Está vendo? Você que está me ouvindo agora, você também vai receber a sua cura, a sua libertação, aqui no Santuário do Bom Jesus. Então tenha fé, anote o endereço e venha estar comigo. Então, quarta-feira agora, bênção do Santo Sacramento. Jesus Cristo vivo no meio de nós. Anote o endereço: Rua Capitão Faustino Lima, número 101, metrô Pedro II. Rua Capitão Faustino Lima, número 101, metrô Pedro II. Quando você chegar na estação do metrô Pedro II, você sai pela saída da Rua da Figueira. A Rua da Figueira é a rua do metrô e nossa rua é na rua de trás. Quarta-feira agora, dia 9 de setembro, 9 da manhã ou 3 horas da tarde, eu estarei aqui, espero por você e por toda a sua família.
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0: Muito bem, gente, vamos ouvir uma música bonita agora. Daqui a pouquinho eu volto.

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0: Muito bem, meus amigos, daqui a pouquinho nós vamos formar a nossa grande corrente de fé. Olha, você quer participar aqui da Tribuna dos Aflitos? Então, olha, é por mensagem de voz, tá? Precisa mandar uma mensagem de voz para o nosso WhatsApp, tá bom? Mande para o nosso WhatsApp. Você conta o seu problema, né? Não esquece de dizer o seu nome, não é? De onde você está falando. O padre vai ouvir, vamos responder você aqui no ar. Dizer se tem mal espiritual ou não. Pode mandar mensagem de voz. Pode mandar. Pode mandar agora. Pode mandar quando você puder. Tá bom? Qualquer horário. Você sabe o número? O número do nosso WhatsApp é o 94030-7365. 94030-7365. O código de São Paulo é o 11. Mande a sua mensagem para mim. Eu vou incluir a sua mensagem na Tribuna dos Aflitos.
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0: Muito bem, gente. Eu já tenho aqui uma mensagem. Quem mandou foi o Eric. O Eric mandou a mensagem de voz, contando o seu problema. E eu quero ouvir.
2: Olá, Padre Jader Pereira. Me chamo Eric Adriano Teori Germiniani, tenho 45 anos, sou de Diadema, São Paulo. O motivo é que minha vida não tem dado nada certo. Tudo travado, tudo preso. Nada vai para frente, vida profissional, vida financeira, nada dá certo, é tudo amarrado. É desemprego, as coisas não dão certo. Confesso que já tá muito difícil. Preciso da sua ajuda, padre. Obrigado.
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0: Meu amigo Eric, ouvi com atenção a sua mensagem de voz e enquanto eu ouvia a sua mensagem, eu senti uma coisa muito negativa. Você diz que nada dá certo para você. Você diz que está tudo travado, né? Preso. É isso que você fala. Preso, travado, parado. Na vida profissional, na vida financeira, desemprego. Está tudo difícil na sua vida, não é isso, meu amigo? E você não está entendendo, você não entende o porquê que isso está assim. Por que está tudo difícil? Por que na sua vida nada vai para frente? Porque não era assim, não é verdade? Sabe o que está vendo, meu amigo? Isso aí é problema espiritual, viu? Tem pessoas que não gostam de você. E estão fazendo mal para você. Quando eu digo fazendo mal, são pessoas que pegaram o seu nome e levaram para fazer coisa ruim. Inveja isso aí, viu? Inveja! Ô meu amigo! Por isso que você está vendo que na sua vida está tudo dando errado. Você se sente preso, não é? Travado, você diz preso. É como se algo prendesse você e você quer andar para frente, mas não consegue. É como se você corresse, não é? Mas não sai do lugar. É enquanto para todo mundo dá certo, para você dá tudo errado. Não é assim, meu amigo? E você deve estar se perguntando, padre, como que eu faço para andar para frente? Como que eu faço para mudar isso? Meu amigo, só tem um jeito. Tem que tirar esse mal que está aí na tua vida. E olha, não se desfaz o mal com o mal. Não se desfaz o mal no lugar onde ele é feito. Quem faz isso, as coisas pioram. Não se deve fazer isso. Jesus mesmo ensinou isso. Não se desfaz o mal com o mal. Não se desfaz o mal lá onde ele é feito. Não faça isso, porque piora. Eu vou ajudar você, meu amigo. Eu vou ajudar você. Então preste atenção. Venha me procurar. Pode vir neste domingo. Domingo agora. Às 7 horas da manhã. Ou às 9 horas da manhã. Ou às 3 horas da tarde. Vou ensinar você a fazer o trabalho espiritual de libertação. Como você tem problema espiritual, você deve fazer a novena de exorcismo com a vela de cruz azul. Essa vela é preparada para quem tem problema espiritual. Tá? Lá na igreja a gente ensina como faz. Então venha domingo, 7 da manhã, 9 da manhã ou 3 da tarde. Vou ensinar você a fazer o trabalho espiritual, você vai fazer e vai vencer. Você vai ver que vai desamarrar e você vai andar para frente. Isso é amarração, isso é nó. E atenção, meu amigo. Aproveita e traz domingo que vem uma garrafinha vazia. Uma garrafinha de água, uma garrafinha de plástico, né? Por quê? Porque domingo que vem o padre vai abrir a fonte do Senhor Bom Jesus. Domingo que vem eu vou distribuir para o povo a água benta, exorcizada. Água que cura, que liberta, que sara. Para você benzer sua casa, para você beber. Para você dar para um doente, um viciado, um perturbado, domingo que vem. Então traz a garrafinha e você vai pegar a água benta aqui da fonte gratuitamente, tá bom? Gratuitamente. Olha, domingo agora, 7 da manhã, ou 9 da manhã, ou 3 da tarde. Você sabe o endereço aqui do santuário? Então vamos estar juntos, tá bom? Domingo que vem. O Santuário do Bom Jesus está aqui no centro de São Paulo, na rua Capitão Faustino Lima, número 101, ao lado da estação do metrô Pedro II. É isso aí, vem para o metrô Pedro II. É do lado do metrô Pedro II. Quando você chegar no metrô Pedro II, desce para o lado da Rua da Figueira. A Rua da Figueira é a rua do metrô e a nossa rua é na rua de trás da Rua da Figueira, em frente ao portão principal da Congás. Domingo agora, viu, Eric? E pode ter certeza, você vai sair da tribuna dos aflitos e vai subir a tribuna dos vitoriosos.
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0: Muito bem, gente, vamos ouvir uma música bonita. Daqui a pouquinho eu volto.
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0: Padre Jader Pereira, aqui é a Maria Zilda de Juquitiba, São Paulo. Gostaria de pedir uma bênção para mim, que eu estou fez um ano sábado que meu esposo faleceu. Eu estou muito para baixo, é um vazio. Então eu gostaria que o senhor rezasse por mim. E obrigada.
1: Amém, filha. Vamos rezar assim por você, por toda a sua família. Conte sempre com as nossas orações.

tem mais nomes aqui, deixa eu falar. São nomes que estão chegando aqui no nosso WhatsApp. Que Padre Jader Pereira, peço oração por mim, Alessandra Patrícia Lira. Amém, filha. Vamos rezar por você, tá? Olha, esses nomes estão na nossa oração de hoje.

0: Muito bem, meus amigos. Muitas pessoas me procuram e pedem bênçãos, pedem orações. Padre, me ajuda. Reze por mim. Agora, tem muita gente que pede pela casa, pela família. É porque muitas pessoas atravessam grandes problemas dentro de casa. Sabe, tem pessoas que se sentem mal dentro da própria casa. A casa está carregada de energia negativa, sabia? Tem pessoas que têm muitas perseguições aonde mora. O vizinho me persegue. Aquela pessoa lá no condomínio, ela me persegue. Ela não gosta de mim. Fala mal de mim. Tem muita gente que pede proteção para sua casa, para sua família. Quantos de vocês que me ouvem agora não dorme direito? Talvez você não tenha nem vontade de ir para sua casa. Você prefere estar fora do que em casa. Tudo que você leva para dentro de casa estraga, quebra, queima. Animais que morrem, ficam doentes, plantas que murcham. Olha, eu quero dizer uma coisa para você importante. No dia 20 de setembro, anote aí esse dia. Dia 20 de setembro, eu vou distribuir para o povo aqui na igreja gratuitamente o sal grosso que eu estou preparando nos pés de São Miguel. O sal exorcizado, o sal grosso de São Miguel. Para você levar e usar na sua casa. Para afastar as coisas ruins. Para afastar as maldições. Para afastar a maldade, as doenças. Tem muita casa que só tem doença, briga, desentendimento. No dia 20 de setembro, anote essa data. Eu vou entregar para cada pessoa, eu vou colocar na sua mão este sal grosso. O sal grosso forte. O sal grosso exorcizado. Que o padre está preparando nos pés de São Miguel. Lembra daquele sal que a gente pisou? E eu falei para as pessoas, olha, a gente não pode pegar esse sal. Muita gente queria levar para casa, não é? Mas agora chegou a hora. Dia 20 eu vou dar o sal. E eu vou ensinar como é que você vai fazer com esse sal dentro de casa para ter proteção e afastar toda a maldade. Ah, você que é perseguido onde mora, vem buscar esse sal no dia 20. Tá? Vem buscar esse sal no dia 20. Porque esse sal de São Miguel exorcizado, ele vai quebrar todo o mal. Vai quebrar essa maldade, essa perseguição, que muitas das vezes é inveja, gente. Olho gordo. Tem isso aí onde você mora? Então vem buscar o sal, viu? Olha, eu quero que você ouça agora pessoas que já vieram nas missas e que foram muito abençoadas.
1: Bora aonde, José?
2: Guarulhos.
1: Qual foi a graça alcançada no Santuário do Bom Jesus, participando das novenas com o Padre Gela Pereira?
2: Eu já tive muita, recebi muitas graças aqui, já dei testemunho aqui na outra igreja lá. Mas eu estou dando um agora, que há pouco desse ano eu recebi uma graça, que eu fiz uma novena para uma pessoa, que é minha nora, que estava com câncer, né? E ela foi curada. Ela mora aqui em São Paulo, ela está frequentando essa igreja. Ela foi curada. Uma semana mesmo eu perguntei para meu filho como é que ela estava. Ela está muito bem, está trabalhando. Tá, ficou curada completamente. Tem acompanhamento dos médicos. E os médicos falam que ela está ótima. Ela frequenta aqui com ele, né? E ela está curada desse câncer. Eu fiz a novena aqui. Fiz 3 novenas. E graças a Deus ela está curada. E eu estou dando esse testemunho hoje, porque eu já não aguentava mais.
1: Está feliz?
2: Muito feliz demais.
0: Tá vendo, meus amigos? Você que está me ouvindo agora, você também vai receber o seu milagre, a sua libertação, a sua cura, através dos trabalhos fortes que o Padre faz aqui no Santuário do Bom Jesus. Então, olha, se prepare, não marque nada neste dia. Dia 20 é dia que você vai vir aqui no santuário para buscar o sal grosso, o sal que o padre está preparando nos pés de São Miguel, o sal grosso exorcizado. Tá? O santuário fica aqui no centro de São Paulo, ao lado da estação do metrô Pedro II. Rua Capitão Faustino Lima, número 101, metrô Pedro II. Rua Capitão Faustino Lima, número 101, metrô Pedro II. Quando você chegar no metrô Pedro II, você sai pela saída da Rua da Figueira, é atrás da Rua da Figueira. Tá? Dia 20 de setembro. Vai cair num domingo, viu? 7 da manhã, ou 9 horas da manhã, ou 3 horas da tarde. Eu espero por você e por toda a sua família.
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0: Muito bem, vamos ouvir uma música bonita, gente. Daqui a pouquinho eu tô de volta.

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Nesta hora, o Brasil para formar comigo, de mãos dadas, esta grande corrente de fé.

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0: Filho da Santíssima Virgem Maria, Santo das causas perdidas e dos males desenganados, olhai por nós neste momento. Aumentai o nosso amor e a nossa fé. Abençoai a nossa casa e a nossa família. Prosperai o nosso trabalho e as nossas mãos. Fortificai a nossa saúde e o nosso corpo. Ó meu bom Jesus, Santo protetor daqueles que em vós confiam, sei que serei atendido, pois igual ao teu nome, mais poderoso não há. Meu bom Jesus, rogai por nós. Abençoe-vos o Deus Todo-Poderoso, Pai, o Filho e o Espírito Santo. Amém.
1: Neste mundo de tantos dissabores, sempre é bom ouvir quem tem algo a dizer.

0: Muito obrigado pela sua companhia, pelo seu carinho. Que Deus abençoe a todos. Fiquem todos com Deus. E até amanhã.
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2: Edson Hudson! Segura, amigos!
3: Pronto. Fala, Edson.
4: Já teve amor de ping-pong na sua vida?
3: Mas eu vou contar a minha história pra você.

0: Oi.
1: Aconteceu a mesma história comigo.
0: Ah, você tá brincando?
1: Eu não acredito.
2: Aí, amigo.
1: Que mulher maravilhosa.
0: Não pensa pra gente, bicho.
1: É? Tá brincando mesmo?

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1: Lembrar nosso irmãozinho Martins Santana.

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Boa noite a todos! Que menino maravilhoso, hein, gente? Doçura isso aqui.

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3: É, gente. Se um dia a sua mulher pedir desculpa pra você, você pode ter certeza que vai cair.

0: sabe, galera?
1: Quem aprendeu? Quem aprendeu aí? Quem aprendeu? Ó, acende daquele jeito que acendeu aquela hora lá pra nós, só pra nós enxergar o povo aqui. Aí apaga esse seguidor só um pouquinho aí pra nós, só pra nós vir. Joga a mão em cima, todo mundo assim, Barretão. Pra você que tá, que ainda tem esperança da sua mulher assumir que você tá certo, joga a mão em cima. Pro lado, pro outro, pro lado, pro outro. Isso é Barretão.
2: Essa já
1: aí.
2: Yeah.

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excelente dia de A a Z, de 0 a 100, que é pra de ninguém esquecer. É o Fernando Riquetti, turma, chegando por cá com toda a sua comitiva para mais um Brasil Caminhoneiro aqui na capital. Olha a quarta-feira pintando aí no radar, gente. Meia semana já foi embora, hein? É quarta-feira, alvorada do dia 9 de setembro de 2026. É inverno brasileiro, termômetro na casa dos 16 graus aqui pelos lados da Avenida Paulista. E segundo a Climatempo, vamos chegar hoje à máxima de 21. O sol, ha! Pinta já pelas bandas do leste às 6 horas e 8 minutos. Acorda, Brasil! E se esconde atrás da Serra da Cantareira, pelos lados do oeste, às 17 horas e mais 58 minutinhos. Comigo fazendo essa edição do Brasil Caminhoneiro, lá do outro lado do vidro e contando os minutos para comer mais uma feijuquinha. Ele, meu querido Luiz Jesus. Bom dia, Jesusinho. Tudo bem? É, feijuquinha hoje. Tempinho tá bom pra isso, hein? Máxima de 21 hoje? Ah, lá lá, hein? Eita, já fez a reserva lá no Bumbum de Fora, lá pro seu Zé? Já? Boa, boa. Obrigado pela beira, viu, meu irmão? Tamo junto aí no Balai do Gato. É. E hoje, gente, o calendário, ó, tá cheio de motivo pra gente lembrar de profissões, de pessoas e até de um lanche que faz sucesso tanto com adultos como de crianças. Ah! Vamos nós aí, ó. Começando hoje com o dia do administrador. É aquele cara que ajuda a colocar a casa em ordem, né? Organizar tudo certinho, fazer o planejamento e elaborar estratégias, né, para que as coisas funcionem, né? Isso aí é muito importante, principalmente dentro de uma transportadora, né? Dentro de uma garagem de ônibus também. É, escalar o pessoal que vai sair para rodar, escalar o pessoal que vai ter que fazer a carga do caminhão, separar tudo direitinho. Legal, legal. Hoje também é dia do médico veterinário. É a turma que cuida da saúde e do bem-estar dos animais, né? Tanto dos animais domésticos, também como os animais, né? No campo, no agronegócio também. Médico veterinário tem uma função, né? Um trabalho muito importante. E tem que ter vocação para isso também, filho. Rapaz do céu, você tá doido? Olha, um abraço a todos os médicos e as médicas veterinárias aí, que estão sempre pegando uma beira aqui com a gente também. Ó, hoje também é uma data que vai despertar a fome de muita gente. O Jesus já regalou o sonho. Ó, falando de comida, perto dele, do Marquinho, filho do céu, os bichos já crescem os olhos. Ô, cambada de bichento, viu? Hoje é dia do cachorro quente, tu. Eita, nós, é com pão, salsicha, aquele monte de complemento que cada um coloca lá do seu jeito. Eita, nós, né? Você sabe que lá pelos lados de Rio Preto, o pessoal sempre bota carne moída junto com o cachorro quente. E fica bom, fi. Eu, às vezes, no metrô, quando bate a fome, cara,

Eu não sente. Ou melhor, o estômago não sente. Eu tinha professor na faculdade que sempre fala, que falava isso aqui, né? Diz que quem trabalha em televisão não engole. É, quem trabalha em televisão e fica porque de salsicha, não engole aquilo que faz. Até hoje eu quero descobrir que vale a salsicha. Mas que é bom, é, hein? É, tá doido. Isso aí. Ó, um abraço pra todo mundo que tem a barraquinha de cachorro quente aí, ó. Qualquer hora manda um alôzinho pra nós aqui pelo nosso zap. Diz onde é que tá a tua barraquinha. Quem sabe no Pinto por aí pra nós comer um aí também. Legal? Eu pago, viu? Não vai ser na faixa, no Vasco, no 0800 não, beleza? Mas só pago se tiver o suco Lavoisier. Ah, né? O suco Lavoisier que é bom por demais. Que negócio rodando, você nunca sabe o que que é. Ó, hoje também o dia tá grávida. Aí, ó, uma oportunidade pra gente lembrar das mulheres, né? Que estão vivendo um dos períodos mais importantes e transformadores da vida. Que legal, gente. E você que é maridão aí, a esposa tá grávida? Tem que dar apoio, tem que ajudar, tem que acompanhar no pré-natal. Tem que pegar no pé, viu, gente? Pegar no pé e ajudar bastante, viu? Ter paciência também, viu, gente? Porque como a mulher acaba mudando, né? A questão do comportamento. E é natural isso, gente. É natural, tá bom? Não é frescura, não é nada. Questão do enjoo, das vontades. Homem é pra isso, viu, filho? É pra isso aí. Tem que fazer aquilo que a mulherada quer. Principalmente quando tá grávida. Ah, lá, lá. A pessoa, você nascer com filho com cara de vontade, de desejo? Ai, meu bem do céu, tô com vontade de comer abóbora. Aí você não vai lá comprar o que nasce guri com cara de abóbora. É só Jesus. Ah, lá, lá, viu? A minha esposa, quando tava grávida, ela queria comer carambola. E, cara, você procurar carambola 25 anos atrás, é difícil. Não tinha todas essas facilidades que você tem hoje aí, não, cara. Rapaz, eu lembro que tinha um mercado, era o Carrefour, que tinha lá em São Caetano, que era o mais perto, mas fechava às 10 da noite. Eu lembro, era 9 e pouco. Ah, tá de comer carambola. Eu achando cabeceira. Ah, atrás da carambola, rapaz. Vamos com o lugar com a... Tomara que tenha lá, senão não sei onde é que eu vou achar isso. Graças a Deus achei a tal da carambola lá. Uf, então ia nascer o guri com cara de carambola. Lá, lá, lá. Ah, hoje também é o dia da velocidade. Eita, nós. E velocidade é um assunto que quem tá na estrada conhece bem, né? Mas fica aqui sempre uma recomendação, viu, gente? Velocidade não é correr, viu? Velocidade é saber escolher o ritmo certo para poder pegar em cheiro no destino. Tá legal? Tá pra você que é estradeiro, você que tá no carro, você que tá na motocicleta, tá na bicicleta. E na estrada, gente, o mais importante do que chegar rápido é chegar bem. Tá legal? É isso daí. Tem cidade aniversariando aqui também, Jesus. Vamos lá? Hoje é aniversário do município de Francisco Santos, no Piauí. Jequiri, nas Minas Gerais. Tinha o tal de Juquiri, você lembra? Mas você acha que era Franco da Rocha, né? De tinha aquela clínica pra transtornos mentais. Lembra? É que Jequiri. Eu quase que li Jequiti. Aí fazer propaganda de graça. Quase que eu li Jequiti aqui, mas é Jequiri. E aí no interior de São Paulo, o município de Nuporanga também feriado hoje, viu? Legal. Parabéns a todos vocês que nasceram, moram nessa cidade. E parabéns a todos os aniversariantes desse dia 9 de setembro. Lembrando hoje aí o aniversário do Daniel, cantor, né? O moço da cidade de Brotas, comemorando hoje 58 anos de vida. E hoje é aniversário também do Renato Gaúcho, né? Que deixou aí o... Era técnico do Vasco da Gama até o mês de junho, né? Ficou 3 meses lá e foi mandado embora, né? Mas ele já tá aparecendo cotado, o Jesus. Quem sabe aí mais tarde aí o... No pessoal do Basílio aí, do Capital do Mundo da Bola. De repente a gente não tem aí a questão aí do... Diz que o Botafogo tava querendo contratar o Renato Gaúcho, né? Vamos ver se no dia do aniversário dele ele não consegue se efetivar como técnico do Botafogo. Então eu falei, o Renato Gaúcho eu lembro como técnico do Grêmio, cara. Eu consigo ver ele em outro time, talvez se aposentando. Eu consigo ver ele no Grêmio. No Grêmio se aposentando. É, tá, o cara é muito querido, é isso daí. É isso aí, além do meu querido Luiz Jesus, Reinaldinho Alves já tá lá na central técnica, lá do outro lado do vidro, ansioso também por bater uma feijoquinha daqui a pouco. Jeová e Batatinha estão lá pelos transmissores em Diadema, é isso daí, gente. Apresentações feitas, barriga vazia, mão lavada, simbora nós acelerando o carrão no FM 77.5. 1040 kHz na AM, para você que nos acompanha pelas redes sociais, pelo aplicativo, para você que tá sempre conosco pelo YouTube. youtube.com/capital com você, obrigado pelo carinho, obrigado pela beira, tamo junto no balaio do gato sempre. E lembrando, viu gente, quiser acompanhar o dia a dia do Riquete nas redes sociais, tô lá no youtube.com/riquetereporter,
ou então no @riquetereporter no Instagram, tá bom?

Lembrando que o Riquetti se escreve com R-I-C-H-E-T-I. Legal? Dá um triplo C lá que eu vou ficar feliz da vida também. Tá vendo? Quantas opções pra você estar sempre ligadinho aqui com a gente. 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E a gente abre a seleção musical de hoje com ele, o eterno menino da porteira, junto com a Perla, com Paloma Branca, pedido do vovô Josuel, que pediu, a gente toca. Vamos ouvir!

0: Tá aí o Sérgio Reis com a Perla, com Paloma Branca, atendendo o pedido do vovô Josuel, ligado com a gente em Fátima, na Bahia. E você participa aqui com a gente pelo DDD 11 983 345777. Anotou? DDD 11 São Paulo 983 345777.
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2: Mandar um abraço aqui para quem nunca esquece da gente, né? O Zé Salomão tá lá em Mirandópolis se preparando para tirar o leite da cetuda. É, vocês viram, ele postou um vídeo lá no... acho que foi no Instagram, dele degustando um queijo que a esposa dele fez. Rapaz do céu, mas encheu a boca d'água, filho. Ele comendo com doce de... acho que era doce de amora. Meu Deus do céu, filho. Ô Zé, você gosta de judiar da nós mesmo, hein, filho? Tá doido? Foi, manda pelo Instagram lá um tequinho pra nós experimentar. Um abraço pra você, viu, meu irmão? Legal, legal. É aquele tal negócio, quando a gente fala da pecuária leiteira, gente, você ficar dependendo hoje aí só, por exemplo, da venda do leite pra cooperativa, tá um negócio muito complicado, muito apertado, né? E uma vez eu comentei com ele, pô Zé, faz queijo, cara, faz uns derivados aí e sai vendendo. Ai, que até que tem investimento disso aqui, vai aos pouquinhos, cara, começa fazendo aos poucos aí, vai ganhando fôlego aí, fazendo... um serviço qualificado, né? O que entrada, a venda do queijo, vai investindo aí, né? Em novos equipamentos e tal. Aí já tá começando a fazer aí, atiçando a lombriga da turma aí. É isso aí, Zé. Um abraço pra você, um beijo pra toda a família. Tamo junto no Balaio do Gato sempre. Quem tá com a gente também é o Reinaldo, lá da Capelini Transportes em Campinas, sempre ligado aqui com a gente. Fala, rei! Hey, aquele abraço, meu irmão. O Alexandre Pitoli, em Bauru, daqui a pouquinho vai começar a programação dele lá na Rádio Auri Verde. Ah, Alexandre Pitoli, aquele abraço, meu velho. A Rosalinde Bassi ligado com a gente, o Luciano e a Didi. O Luciano tá lá acelerando lá, daily dele aqui pelos rastros da Zona Leste. Legal! A Gisele e o Firmo lá em Campo Grande, no Rio de Janeiro, se preparando pra sair daqui a pouquinho pra fazer o transporte aí do futuro do Brasil. Beijo, Gil! Um abraço, Firmo! Tamo junto no Balaio do Gato aqui, viu? A Dona Zumira também ligada aqui com a gente, o Dito e a sua mãe Lourdes lá no bairro da Vila Bela. Quem tá com a gente também é o Borges de Pirituba, o Carlos Eduardo Brevet Carreteiro, o Luizão lá de Rio Claro, curtindo a programação lá com a esposa Raquel, pedindo pra mandar um abraço aí pra toda a turma lá em Portugal, né? Pra filha Mariana, pra neta Valentina. E ele lembrando, oi, que é de 16 de setembro, é dia do caminhoneiro, não vai esquecer. Vamos, nada pra lembrar dessa data importante aí pra turma, tá bom? Um abraço, meu velho. Daqui a pouquinho tem mais recados aí pra vocês, tá legal? Antes, queria passar aqui uma informação aqui das estradas, gente. É só pra quem tá fazendo rastros entre Goiás e Mato Grosso, é que por lá, gente, já começou a cobrança de pedágios em 5 pórticos, né, do sistema Free Flow, tanto na 060 como na 364, tá? Só lembrando que aí o motorista não precisa parar, tá? Porque a passagem, ela é registrada automaticamente em pórticos, né? Então as tarifas para os carros de passeio estão variando aí entre R$12,90 até R$17,80, dependendo do pórtico, né? Motocicletas são isentas. E lembrando que cada eixo de caminhão também você paga esse valor aí, tá? Entre R$12,90 até R$17,80, tá bom? Ó, informação aqui da concessionária é que quem usa a TAG tem 5% de desconto automático, tá? Agora, quem não possui o TAG tem que fazer o pagamento em até 30 dias, tá? Só lembrando que os pórticos, gente, estão instalados em Jataí, Mineiros e Portelândia. Isso do lado goiano e do lado de Mato Grosso, no município de Alto Garças e Pedra Preta, tá legal? E só informando também para quem tá rodando aí pela 262 em trecho mineiro, é que a partir da 0 hora do dia 20 de setembro vai entrar em vigor, gente, as novas tarifas nas 6 praças de pedágio, tá bom? Então, para os carros de passeio, os valores passam a variar de R$9,40 até R$11,20, dependendo da praça, tá? Em Florestal, por exemplo, a tarifa será de R$11,00, em Nova Serrana, R$9,40, no município de Luz, R$11,20, Campos Altos, R$10,70, Araxá, R$10,20, não muda muito não, né? Em Perdizes, R$11,10, tá bom? Então prepara o bolso, já fala pro embarcador, ó, fica atento que tem pedágio pra pagar daqui a pouquinho, viu? Reajuste na 262 em Minas e cobrança de pedágio na 060 e na 364, tanto em trecho goiano como também no trecho mato-grossense. Se você tiver alguma informação das estradas aí para compartilhar com a gente, por favor, DDD 11 983 345 777. Olha a moda chegando aí, ó, Magno e Maciel. Fazia tempo que não tocava uma moda dele, né, Jesus? Saudade da roça, os cabeça branca lá de Mococa. Vamos ouvir!

0: tá aí o Magno e Marcial, os cabeça branca lá de Mococa, com saudade da roça, marcando presença aqui na Bolé do Brasil Caminhoneiro, conectada na Rádio Capital, conectada com o mundo, ligada sempre em você.
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0: É, gente, hoje no Minuto Agrojornal eu queria falar com vocês a respeito de máquinas agrícolas aí, viu, gente? Você sabe que o mercado de máquinas agrícolas deve ser um dos desafios do próximo governo, viu? A indústria está entendendo, viu, gente, que o país precisa criar novas formas de estimular a compra, renovar as máquinas usadas no campo, principalmente porque a agricultura está dependendo cada vez mais, né, de equipamentos modernos para garantir produtividade e reduzir os custos, né? Só que hoje o problema não é exatamente a falta de dinheiro, né? O Plano Safra está reunindo aí cerca de 27 bilhões e meio de reais em linhas que podem financiar máquinas, implementos, equipamentos de irrigação, infraestrutura, e com taxas que estão variando de 5 até 12,5% ao ano, tá? Mas mesmo com essa bufunfa toda aí de recursos disponíveis, a grande queixa dos produtores é a dificuldade para conseguir esse financiamento, né? Conseguir botar a mão nessa bufunfa aí, né? E de acordo com o pessoal da indústria, né, a baixa rentabilidade do produtor, aumento da inadimplência, tudo aí, isso aí fez com que os bancos, né, ficassem mais seletivos na hora de liberar crédito. E tem outro ponto importante, né, gente? A questão da máquina agrícola também passa pela sustentabilidade, né? E é bacana que a gente vê que a indústria, né, ela já trabalha em alternativas ao diesel, assim como a gente vê no setor de transportes, né? Então você tem aí já pesquisas e bem avançadas, inclusive com protótipos, né, de tratores com motores movidos a etanol, tecnologias que usam baterias, né, máquinas elétricas, tem a questão do uso do biodiesel, também do biometano. E a expectativa é que essas soluções ajudem o produtor a gastar menos combustíveis, né, menos combustível, né, ajude a colaborar na redução de emissões, aumente a eficiência lá no seu dia a dia no campo. Mas para que essa modernização aconteça, o setor depende de mais previsibilidade, depende de crédito, de políticas públicas de longo prazo. E o desafio para os próximos anos vai ser justamente esse, né? Fazer com que o crédito chegue ao campo e transforme tecnologia, produtividade, economia e renda para o produtor, né? A gente sabe, né, que máquina moderna só vai virar investimento quando o produtor consegue pagar a conta, né? E máquina parada, usada, velha, é prejuízo. Então fica esse dilema todo, né? Ou continua com o Ferguinho 50X, com o Valmetinho amarelo lá, ou tenta dar uma apertada no calo aí, né? Quem sabe o banco consegue o financiamento, né? Via concessionária, né? Via o próprio fabricante, que também tem um banco próprio, para ver se o produtor consegue dar uma alavancada aí, né? E aí eu quero saber, você que é produtor aí, independente do tamanho da tua produção, tá pensando em fazer a troca de máquina aí para esse ano ainda? Ou já tá programando pro ano que vem? Qual que é a grande dificuldade que você tá enfrentando? Manda teu recadinho para cá, que é sempre importante muito a sua participação. Legal? É o Minuto Agrojornal, pegando sempre uma beira, uma carona na Bolé do Brasil Caminhoneiro, FM 77.5, 1040 kHz na AM, pelas redes sociais. Mais moda chegando, é Joel Marques, voando sem asas. Vamos ouvir!

0: Tá aí o Joel Marques com Voando Sem Asas. Sem asas, pro plural, Riquete. Voando Sem Asas. Marcando presença aqui na Boleia do Brasil Caminhoneiro na Rádio Capital. Vamos pro intervalo? Pausa rapidinha. Dá pra tomar uma água, um cafezinho, um cavalo, mas não demora muito não, viu? Porque na volta tem a nossa reza aqui no programa. É um pelá, outro cá. Já já, tamo de volta.
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6: Tem um velho ditado que diz que a gente só valoriza algo depois que a gente perde ela, né? Acho que isso se encaixa perfeitamente com o nosso assunto, é a liberdade, né? A gente vê tantas pessoas presas numa vida que nunca desejaram, trabalhando todos os dias numa profissão que não se identifica com elas. Isso torna a vida um eterno fardo. Ser livre para a gente escolher como gostaria de viver, gente, é algo essencial para a gente alcançar a felicidade. A submissão que assistimos, né, por todos os lados deveria ser abominável, né? Pois a cada dia que vemos a vontade própria de algumas pessoas ser anulada, eu acho que aquele caminho para a derrota passa a ficar cada vez mais curto, né? Infelizmente, muitas pessoas se vencem muitas escolhas, né? Mas a gente precisa compreender que a liberdade é o nosso maior triunfo e a gente não pode abrir mão dela, viu, turma? Muitas vezes imaginamos que ser livre é fazer tudo aquilo que a gente quer, no tempo que a gente acha que tem que fazer, em qualquer circunstância. A gente, sabe, poder agir sem qualquer cerceamento. Pensamos que livre é a pessoa que age sem controle, sem parâmetros, conforme pense, conforme ela queira. Só que se a gente refletir bem, gente, a gente vai ver que não é disso que se trata a verdadeira liberdade. Porque se a gente fizer tudo aquilo que a gente quer, sem pensar, sem analisar, a gente vai estar agindo por impulso. Estamos agindo levados aí pelas nossas paixões. Em outras palavras, a gente vai estar demonstrando que somos escravos dos nossos vícios e escravos dos nossos desejos. E muitas vezes pode não ser fácil, mas com certeza é menos difícil do que tentar e depender daquilo que não agrada. Então, gente, dá uma pensada aí. A gente sabe que sempre começo do ano, que é tempo da gente pensar que nós vamos fazer no futuro. Ah, se eu não vou fazer isso, se eu não vou fazer aquilo. Ó, já estamos no dia 9 de setembro, quarta-feira. Você vai querer esperar até quando para dar um rumo na tua vida? Ou pelo menos dá o primeiro passo. Não estou pedindo aqui para você largar teu trabalho, sabe? Largar aquilo que você está fazendo. Mas já pensa no futuro aí, gente. Pô, o que eu vou fazer pro próximo ano aí para eu poder me livrar dessas amarras aí, hein? Acho que isso vale no campo político aí também, né? Se alguém me disser que está feliz aí com a situação do atual governo, me fala, porque tá difícil, né? E a gente vê essa questão da liberdade também, de expressão também, como um dos principais riscos aí que a gente está correndo cada vez mais, né? Então, turma, acho que ser livre, né, é o maior triunfo, o maior trunfo, o maior presente que a gente pode ter. Então vai pensando aí, viu, num curso, numa qualificação, numa profissão diferente para você começar a tocar a tua vida daqui para frente. Tira do sonho aquele papel de ser empreendedor, né? Estamos falando aí do dia do administrador hoje, né? Quem sabe você não começa a tirar da gaveta esse sonho de empreender, de fazer alguma coisa poder acontecer. Eu dei o exemplo aí do Zé Salomão, né? Que começou aí na questão aí de fazer a produção do beneficiamento do queijo, lá com o leite que ele tira lá da produção dele lá em Mirandópolis. Vai pensando nisso também, gente. O que você pode fazer de diferente é para garantir um futuro, ter um dinheirinho a mais, ter mais felicidade e mais liberdade aí no teu dia a dia. Tá bom? Vamos nesse momento então, gente, rezar, pedir para que o Espírito Santo nos ilumine nessa decisão. Mas o Espírito Santo tá aí, viu, gente? Uma das três pessoas da Santíssima Trindade que também tá esperando que a gente faça o nosso pedido. E coloque esse pedido também no colo de Jesus e de Maria. Pode ter certeza que eles vão estar intercedendo por você junto ao nosso Pai Celestial. E na hora certa, no momento oportuno, você vai ver só você alcançando a tua graça, ou pelo menos aparecendo aquela luz no fim do túnel para você fazer essa mudança de vida e ser livre. Mas livre com responsabilidade. Legal? Vamos Vamos rezar então? Ave Maria, cheia de graça, o Senhor é convosco. Bendita sois vós entre as mulheres. Bendito é o fruto do vosso ventre, Jesus. Santa Maria, Mãe de Deus, rogai por nós, pecadores, agora e na hora da nossa morte. Amém. Pai nosso que estais no céu, santificado seja o vosso nome. Venha a nós o vosso reino. Seja feita a vossa vontade, assim na terra como no céu. O pão nosso de cada dia nos dai hoje. Perdoai-nos as nossas ofensas, assim como nós perdoamos a quem nos tem ofendido. E não nos deixeis cair em tentação, mas livrai-nos do mal. Amém. Que Nossa Senhora, Mãe de todas as glórias e graças, São José, operário e seu esposo, São Cristóvão, padroeiro dos viajantes e dos motoristas, que todos eles nos abençoem e nos protejam por todos os dias de nossas vidas, que assim seja. Amém.

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1: De volta com o Brasil Caminhoneiro, lembrando que amanhã e sexta-feira tem parada da carreta Siga Bem em Trecho Cearense. A nossa carreta, a gente vai estar esperando por vocês amanhã e sexta-feira lá no pátio do posto Cachoeira. Fica na BR-116, quilômetro 203, em Tabuleiro do Norte, no Ceará. Sempre das 2h30 da tarde até 9h30 da noite. Tá legal? Amanhã eu vou passar todos os serviços que você vai encontrar por lá, mas já marca aí na tua agenda, viu? Se a BR-116 em trecho cearense tiver na tua rota, anota aí que tem parada na carreta da Casa Siga Bem amanhã, quinta e sexta-feira, no pátio do Poço Cachoeira, BR-116, quilômetro 213, em Tabuleiro do Norte, no Ceará. Legal, bacana! Turma, estamos no mês de setembro, gente. Mês de setembro é mês, né, da Semana Nacional do Trânsito, né? Dia 25 é o Dia Nacional do Trânsito. Mas a gente lembra também da questão aí do mês de setembro também, que é o mês que é dedicado ao combate ao suicídio, viu, gente? E suicídio continua sendo uma das principais causas de mortes em todo o mundo, de acordo com a OMS, né, Organização Mundial da Saúde. Só para você ter uma ideia, gente, todos os anos mais pessoas morrem como resultado do suicídio do que da AIDS, malária, câncer de mama, guerras, homicídios. E isso tudo, gente, levou a entidade a produzir orientações para ajudar os países a melhorarem, né, a prevenção do suicídio e também do atendimento. Tá legal? Então, turma, é muito importante que as empresas façam campanhas com seus colaboradores, que as paróquias, igrejas, independente do seu tipo, se é adventista, budista, espírita, é umbandista, católico, ortodoxo, olha, não importa a placa da igreja. É muito importante que os líderes religiosos, gente, falem sobre esse assunto, gente. Fala sobre esse assunto aí. Tem um site chamado setembroamarelo.com. Setembroamarelo.com. Lá, pessoal das empresas, das comunidades, agentes de pastoral, vocês encontram material farto aí para você fazer o download e usar entre os seus colaboradores e também para o pessoal da sua comunidade aí também, viu, gente? Tem gente que evita falar desse tema, que é duro, que é polêmico, mas, turma, a gente não pode mais esconder essa realidade de que suicídio é hoje a maior causa de morte entre jovens em toda a sociedade, sem exceção. Todo mundo tem que se envolver, especialmente as empresas, paróquias, locais onde as pessoas convivem, né? Passam boa parte do seu dia a dia. A gente precisa falar sempre sobre esse assunto. Tá legal? Faz o download lá, gente. É setembroamarelo.com. Setembroamarelo.com. Anota direitinho aí, manda bala. Tá bom? Vamos de mais uma moda aí? Juliano César, saudoso. Não aprendi a dizer adeus. Ei, moda, vamos ver.

0: Tá aí o Juliano César com Não Aprendi a Dizer Adeus. Mandar mais uma leva de recados aqui pra turma, que senão ficam bravos comigo. Quem tá com a gente aqui, ó, Elisângela e também a sua irmã Regina, né? A Regina tá lá com o filhote dela, lá o Bruno, no bairro do Grajaú, na Zona Sul, aqui ligados com a gente. Pede pra mandar um abraço lá pro seu Benício, paizão deles, né? Vô do Bruno. Tá lá acompanhando a gente na região de Sapopemba, legal. Ó, o Roberto e o Carlos Rabelo Costa e toda a turma da Zumob ligado com a gente. O Paulo Roberto lá de Fernandópolis também na sintonia com a gente. Bel do Parque Bancário, o Luiz Cláudio lá da Vila Natal, Borges de Pirituba, a Rosinha lá de São Bernardo do Campo, o QRA do Caçaco e o Babuíno lá do Grupo Rota 101. Carlos Eduardo BV Carreteiro sempre marcando presença aqui com a gente. E é isso aí, turma. Ponto final nessa edição do Brasil Caminhoneiro, agradecendo por demais essa audiência qualificada que rodou com a gente nessa hora cheia. E amanhã, quinta-feira, véspera do melhor dia da semana, eu e toda a minha comitiva estaremos por cá para mais uma edição do Brasil Caminhoneiro, inédito para você aqui na Rádio Capital, tá legal? Agora vocês me dão licença que eu vou liberar a canhota, preparar aqui o estômago, me preparar psicologicamente, porque já na hora do almoço nós vamos bater uma feijuquinha lá no bumbum de fora. Se quiser encontrar com a gente, turma, é aqui do lado da Rádio Capital, viu? Tem um restaurante aqui do lado, aqui. Encosta lá que você vai encontrar eu, vai encontrar o Jesus, vai encontrar o Reinaldo, o Everaldo. Quem sabe o tio Amauri vai estar com a gente também. O João Ferreira disse que não vai comer feijoada, não. Diz que tá de dieta, coisa e tal, que não sei o quê. É bom, sobra mais. Certo, Jesusinho? Meu irmão, obrigado pela beira, tamo junto no Balaio do Gato. Fiquem ligados aí na programação da Capital, que a gente segue sempre com coisa boa, tá legal? Beijo nas comadres, reco-reco nas costelas dos compadres, fiquem todos com Deus e até amanhã!
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5: Meus amigos de todo o Brasil, quem os cumprimenta é o padre Jader Pereira. Já estou aqui na Rádio Capital. Daqui a pouquinho nós vamos ouvir música bonita. Daqui a pouquinho vou responder as pessoas na tribuna dos aflitos. E no fim do programa tem um momento de reflexão e paz. A maior corrente de fé do rádio brasileiro. Olha, chame um amigo para ouvir o nosso programa. A Viola e a Fé está começando aqui pela Rádio Capital. Música.

Muito bem, meus amigos, mais uma vez estou aqui nos 1040 da Rádio Capital de São Paulo. Que bom estar aqui mais uma vez falando com o senhor, com a senhora, com você que sempre ouve o nosso programa, A Viola e a Fé, todos os dias aqui neste horário. Programa este que a gente ouve música bonita e fala de Deus. Olha, você que estava ouvindo a Rádio Capital, seja bem-vindo no nosso programa. Você que me ouve sempre, obrigado, viu, pela sua audiência. Neste momento existem muitas pessoas me ouvindo. Sim, são pessoas que nos ouvem por todo o Brasil e pelo mundo também. Aonde quer que você esteja me ouvindo, receba o meu abraço e o meu aperto de mão. E que nosso Senhor Jesus Cristo com a sua mão poderosa abençoe você e abençoe toda a sua família.

0: Bom, deixa eu pegar aqui a minha caixa de promessa. Vamos ver qual a mensagem vai sair hoje. Olha, já saiu, olha. Saiu Efésios, capítulo 6, versículo 11. Vistam-se com toda a armadura de Deus, para poderem ficar firmes contra as ciladas do diabo.
1: Há momentos na vida em que é preciso parar. Parar para refletir,

0: São 6:05. Bom dia!
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0: que é o Maurício, eu gostaria de que o senhor colocasse meu nome na oração de Ana Célia e de Juliana. Aí, hoje dia eu estou com dor e está tudo errado. Eu me sinto muito ruim e eu gostaria que colocasse meu nome na oração.
1: Amém, filho. Olha, eu vou rezar por você, vou rezar pela sua família, tá? Conte sempre com as nossas orações. Bom, deixa eu colocar mais nomes na oração. São nomes que estão chegando aqui no nosso WhatsApp. Deixa eu abrir aqui. Aqui, Padre Jader Pereira, preciso de ajuda. Não estou bem. Estou me sentindo estranho. Meu nome é Alfredo Ribeiro. Ô, Alfredo, vamos rezar, viu? Olha, estes nomes estão na nossa oração de hoje.

0: Muito bem, meus amigos. Eu quero neste momento chamar a sua atenção. Porque quarta-feira agora, eu estarei realizando uma missa muito forte. Quarta-feira agora, dia 9 de setembro. Nesta quarta-feira, o padre Jader Pereira vai dar a bênção do Santo Sacramento. Jesus Cristo vivo no meio de nós. O padre vai descer do altar e vai andar no meio do povo, abençoando pessoa por pessoa. Por isso, eu tenho pedido aqui na rádio para que você traga peças de roupas para estender na direção do Santíssimo, para abençoar de pessoas que sofrem, doentes, viciados. Traga documentos que estão amarrados, enrolados. Algo que represente o seu trabalho, para abençoar. Porque quando a gente estende as mãos, os objetos na direção do Santo Sacramento, ele derrama sobre nós as suas bênçãos. São bênçãos sem medidas, que vêm do alto para nos abençoar. Quarta-feira agora, em dois horários. Quarta-feira, o padre celebra duas missas. 9 horas da manhã ou 3 horas da tarde, aqui no Santuário do Bom Jesus. O padre também vai dar continuidade à nossa trezena poderosa de São Miguel. Que trezena abençoada, hein, gente? Vai ser missa de cura e libertação. Quarta-feira agora, dia 9 de setembro, às 9 horas da manhã ou às 3 horas da tarde. E eu estarei aqui nos dois horários. Gente, essa missa da bênção do Santo Sacramento é muito forte. A força é muito grande. Tem pessoas que quando o padre passa perto delas com o Santo Sacramento, tem pessoas que sentem coisas estranhas, sabia? É, passa mal. Porque o mal não resiste à presença de Cristo. É verdade ou não é? Por isso as pessoas têm encontrado a sua libertação. Pois infelizmente muitas pessoas sofrem por causa de problemas espirituais. Inveja, olho gordo, mal olhado. Quantas pessoas que me ouvem agora sentem a sua vida amarrada, sentem a sua vida presa, não vai para frente, as coisas não dão certo. As outras pessoas parece que tá tudo bem, né? Tudo dá certo, mas para você, você tá sentindo é que tá andando é para trás. Então olha, nesta quarta-feira, venha receber a bênção do Santo Sacramento. É a maior bênção de todas. Jesus Cristo vivo no meio de nós. Quarta-feira, dia 9 de setembro, 9 horas da manhã ou 3 horas da tarde. Eu quero que você ouça agora com muita atenção depoimentos de pessoas que já vieram nas missas e que foram muito abençoadas. Vamos ouvir.
1: Nome?
2: Luísa.
1: Mora aonde, Luísa?
2: Moro na Vila Maria, padre.
1: Qual foi a graça alcançada participando das novenas com o padre Jader Pereira no Santuário do Bom Jesus?
2: Tive várias bênçãos aqui, né, padre? Mas duas, assim, que foi muito importante, foi a cura do câncer da minha sobrinha de 3 anos e a da esquizofrenia da minha filha. Que os médicos falam que esquizofrenia não tem cura, não tem cura. E foram 17 anos de luta. 17 anos. E eu comecei a vir no santuário, aqui no santuário, faz 6 anos que eu frequento o santuário. E eu nunca desisti. Agora faz 6 meses que a minha filha não toma um medicamento. Ela fazia faculdade de engenharia elétrica e ficava para, volta. Voltou a estudar. Graças a Deus, está super bem. Então, assim, tudo que eu tenho para falar, padre, é que as pessoas não desistam. Não desistam, porque Deus tem o tempo certo na nossa vida, né? E foi 17 anos de sofrimento com aquela doença. E hoje os médicos falam que não é possível, como parou de tomar o remédio, não pode. Faz 6 meses. E ela está super feliz, brinca, é outra pessoa, padre.
1: Graças a Deus, está feliz?
2: Muito feliz.
0: Graças a Deus. Tá vendo? Você que está me ouvindo agora, você também vai receber a sua cura, a sua libertação aqui no Santuário do Bom Jesus. Então tenha fé, anote o endereço e venha estar comigo. Então, quarta-feira agora, bênção do Santo Sacramento. Jesus Cristo vivo no meio de nós. Anote o endereço, Rua Capitão Faustino Lima, número 101, metrô Pedro II. Rua Capitão Faustino Lima, número 101, metrô Pedro II. Quando você chegar na estação do metrô Pedro II, você sai pela saída da Rua da Figueira. A Rua da Figueira é a rua do metrô e nossa rua é na rua de trás. Quarta-feira agora, dia 9 de setembro, 9 da manhã ou 3 horas da tarde, eu estarei aqui, espero por você e por toda a sua família.
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0: Muito bem, gente. Vamos ouvir uma música bonita agora. Daqui a pouquinho eu volto.

0: Bom dia, são 6 horas e 22 minutos.
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3: Ótimo dia, os ouvintes da capital. Atenção com o trânsito nesta manhã de quarta-feira molhada. Chove ainda em muitos pontos da cidade. Pistas escorregadias, o motorista tem que redobrar a atenção. Tudo ok com transporte público, ônibus, trens, a CPTM, metrôs e via mobilidade funcionam normalmente. Marginal Pinheiro já tem trânsito carregado no sentido Interlagos, desde o Cebolão até a passagem pela ponte Cidade Universitária. Volta a ficar intenso na ponte Eusébio Matoso, porque um pouquinho antes ali da ponte Cidade Jardim tem ocorrência registrada, o motorista vai perder tempo. No sentido Castelo, trânsito ruim entre a ponte João Dias até Alexandre Dumas devido ao excesso de veículos. Depois, o caminho é bom. 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

0: Muito bem, meus amigos, daqui a pouquinho nós vamos formar a nossa grande corrente de fé. Olha, você quer participar aqui da Tribuna dos Aflitos? Então, olha, é por mensagem de voz, tá? Precisa mandar uma mensagem de voz para o nosso WhatsApp, tá bom? Mande para o nosso WhatsApp. Você conta o seu problema, né? Não esquece de dizer o seu nome, né? De onde você está falando. O padre vai ouvir, vamos responder você aqui no ar. Dizer se tem mal espiritual ou não. Pode mandar mensagem de voz. Pode mandar. Pode mandar agora. Pode mandar quando você puder, tá bom? Qualquer horário. Você sabe o número? O número do nosso WhatsApp é o 94030-7365. 94030-7365. O código de São Paulo é o 11. Mande a sua mensagem para mim. Eu vou incluir a sua mensagem na Tribuna dos Aflitos.
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0: Muito bem, gente. Eu já tenho aqui uma mensagem. Quem mandou foi o Eric. O Eric mandou a mensagem de voz, contando o seu problema. E eu quero ouvir.
2: Olá, Padre Jader Pereira. Me chamo Eric Adriano Teori Germiniani, tenho 45 anos, sou de Diadema, São Paulo. O motivo é que minha vida não tem dado nada certo. Tudo travado, tudo preso. Nada vai para frente, vida profissional, vida financeira, nada dá certo, é tudo amarrado. É desemprego, as coisas não dão certo. Confesso que já tá muito difícil. Preciso da sua ajuda, padre. Obrigado.
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0: Meu amigo Eric, ouvi com atenção a sua mensagem de voz e enquanto eu ouvia a sua mensagem, eu senti uma coisa muito negativa. Você diz que nada dá certo para você. Você diz que está tudo travado, né? Preso. É isso que você fala. Preso, travado, parado. Na vida profissional, na vida financeira, desemprego. Está tudo difícil na sua vida, não é isso, meu amigo? E você não está entendendo, você não entende o porquê que isso está assim. Por que está tudo difícil? Por que na sua vida nada vai para frente? Porque não era assim, não é verdade? Sabe o que está vendo, meu amigo? Isso aí é problema espiritual, viu? Tem pessoas que não gostam de você. E estão fazendo mal para você. Quando eu digo fazendo mal, são pessoas que pegaram o seu nome e levaram para fazer coisa ruim. Inveja isso aí, viu? Inveja! Ô meu amigo! Por isso que você está vendo que na sua vida está tudo dando errado. Você se sente preso, não é? Travado, você diz preso. É como se algo prendesse você e você quer andar para frente, mas não consegue. É como se você corresse, não é? Mas não sai do lugar. É enquanto para todo mundo dá certo, para você dá tudo errado. Não é assim, meu amigo? E você deve estar se perguntando, padre, como que eu faço para andar para frente? Como que eu faço para mudar isso? Meu amigo, só tem um jeito. Tem que tirar esse mal que está aí na tua vida. E olha, não se desfaz o mal com o mal. Não se desfaz o mal no lugar onde ele é feito. Quem faz isso, as coisas pioram. Não se deve fazer isso. Jesus mesmo ensinou isso. Não se desfaz o mal com o mal. Não se desfaz o mal lá onde ele é feito. Não faça isso, porque piora. Eu vou ajudar você, meu amigo. Eu vou ajudar você. Então preste atenção. Venha me procurar. Pode vir neste domingo agora, às 7 horas da manhã, ou às 9 horas da manhã, ou às 3 horas da tarde. Vou ensinar você a fazer o trabalho espiritual de libertação. Como você tem problema espiritual, você deve fazer a novena de exorcismo com a vela de cruz azul. Essa vela é preparada para quem tem problema espiritual. Tá? Lá na igreja a gente ensina como faz. Então venha domingo, 7 da manhã, 9 da manhã ou 3 da tarde. Vou ensinar você a fazer o trabalho espiritual, você vai fazer e vai vencer. Você vai ver que vai desamarrar e você vai andar para frente. Isso é amarração, isso é nó. E atenção, meu amigo. Aproveita e traz domingo que vem uma garrafinha vazia. Uma garrafinha de água, uma garrafinha de plástico, né? Por quê? Porque domingo que vem o padre vai abrir a fonte do Senhor Bom Jesus. Domingo que vem eu vou distribuir para o povo a água benta, exorcizada. Água que cura, que liberta, que sara. Para você benzer sua casa, para você beber. Para você dar para um doente, um viciado, um perturbado, domingo que vem. Então traz a garrafinha e você vai pegar água benta aqui da fonte gratuitamente, tá bom? Gratuitamente. Olha, domingo agora, 7 da manhã, ou 9 da manhã, ou 3 da tarde. Você sabe o endereço aqui do santuário? Então vamos estar juntos, tá bom? Domingo que vem. O Santuário do Bom Jesus está aqui no centro de São Paulo, na rua Capitão Faustino Lima, número 101, ao lado da estação do metrô Pedro II. É isso aí, vem para o metrô Pedro II. É do lado do metrô Pedro II. Quando você chegar no metrô Pedro II, desce para o lado da Rua da Figueira. A Rua da Figueira é a rua do metrô e a nossa rua é na rua de trás da Rua da Figueira, em frente ao portão principal da Congás. Domingo agora, viu, Eric? E pode ter certeza, você vai sair da tribuna dos aflitos e vai subir a tribuna dos vitoriosos.
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0: Muito bem, gente, vamos ouvir uma música bonita daqui a pouco.

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2: Zona Leste de São Paulo, Radial Leste já tem trânsito carregado no sentido centro, desde o metrô Guilhermina Esperança e vai assim até a passagem pelo viaduto Engenheiro Alberto Badra. Volta a ficar intenso ali na região do shopping, tem ocorrência por ali, até Celso Garcia. E depois, a partir do metrô Belém até a ligação, o motorista vai reduzir a velocidade, tem excesso de veículos causado por obras. Então o motorista perde um pouquinho de tempo por ali. Rodamoca e Celso Garcia são opções para chegar ao centro de São Paulo. Para o bairro, quem está na radial não vai enfrentar dificuldades. Salim Farah Maluf livre também nos dois sentidos até o momento. 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
3: 6h39. Bom dia!

0: Padre Jader Pereira, aqui é a Maria Zilda de Juquitiba, São Paulo. Gostaria de pedir uma bênção para mim, que eu estou fez um ano sábado que meu esposo faleceu. Eu estou muito para baixo, é um vazio. Então eu gostaria que o senhor rezasse por mim. E obrigada.
1: Amém, filha. Vamos rezar assim por você, por toda a sua família. Conte sempre com as nossas orações.

tem mais nomes aqui, deixa eu falar. São nomes que estão chegando aqui no nosso WhatsApp. Que Padre Jader Pereira, peço oração por mim, Alessandra Patrícia Lira. Amém, filha. Vamos rezar por você, tá? Olha, esses nomes estão na nossa oração de hoje.

0: Muito bem, meus amigos. Muitas pessoas me procuram e pedem bênçãos, pedem orações. Padre, me ajuda. Reze por mim. Agora, tem muita gente que pede pela casa, pela família. É porque muitas pessoas atravessam grandes problemas dentro de casa. Sabe, tem pessoas que se sentem mal dentro da própria casa. A casa está carregada de energia negativa, sabia? Tem pessoas que têm muitas perseguições aonde mora. O vizinho me persegue. Aquela pessoa lá no condomínio, ela me persegue. Ela não gosta de mim. Fala mal de mim. Tem muita gente que pede proteção para sua casa, para sua família. Quantos de vocês que me ouvem agora não dorme direito? Talvez você não tenha nem vontade de ir para sua casa. Você prefere estar fora do que em casa. Tudo que você leva para dentro de casa estraga, quebra, queima. Animais que morrem, fica doentes, plantas que murcham. Olha, eu quero dizer uma coisa para você importante. No dia 20 de setembro, anote aí esse dia. Dia 20 de setembro. Eu vou distribuir para o povo, aqui na igreja, gratuitamente, o sal grosso que eu estou preparando nos pés de São Miguel. O sal exorcizado, o sal grosso de São Miguel. Para você levar e usar na sua casa. Para afastar as coisas ruins, para afastar as maldições, para afastar a maldade, as doenças. Tem muita casa que só tem doença, briga, desentendimento. No dia 20 de setembro, anote essa data. Eu vou entregar para cada pessoa, eu vou colocar na sua mão este sal grosso. O sal grosso forte. O sal grosso exorcizado. Que o padre está preparando nos pés de São Miguel. Lembra daquele sal que a gente pisou? E eu falei para as pessoas, olha, a gente não pode pegar esse sal. Muita gente queria levar para casa, não é? Mas agora chegou a hora. Dia 20 eu vou dar o sal. E eu vou ensinar como é que você vai fazer com esse sal dentro de casa para ter proteção e afastar toda a maldade. Ah, você que é perseguido onde mora, vem buscar esse sal no dia 20. Tá? Vem buscar esse sal no dia 20. Porque esse sal de São Miguel exorcizado, ele vai quebrar todo o mal. Vai quebrar essa maldade, essa perseguição, que muitas das vezes é inveja, gente. Olho gordo. Tem isso aí onde você mora? Então vem buscar o sal, viu? Olha, eu quero que você ouça agora pessoas que já vieram nas missas e que foram muito abençoadas.
1: Mora aonde, José?
2: Guarulhos.
1: Qual foi a graça alcançada no Santuário do Bom Jesus, participando das novenas com o Padre Gela Pereira?
2: Eu já tive muita, recebi muitas graças aqui, já dei testemunho aqui na outra igreja lá. Mas eu estou dando um agora, que há pouco desse ano eu recebi uma graça, que eu fiz uma novena para uma pessoa, que é minha nora, que estava com câncer, né? E ela foi curada. Ela mora aqui em São Paulo, ela está frequentando essa igreja. Ela foi curada. Uma semana mesmo eu perguntei para meu filho como é que ela estava. Ela está muito bem, está trabalhando. Tá, ficou curada completamente. Tem acompanhamento dos médicos. E os médicos falam que ela está ótima. Ela frequenta aqui com ele, né? E ela está curada desse câncer. Eu fiz a novena aqui. Fiz 3 novenas. E graças a Deus ela está curada. E eu estou dando esse testemunho hoje, porque eu já não aguentava mais.
1: Está feliz?
2: Muito feliz demais.
0: Tá vendo, meus amigos? Você que está me ouvindo agora, você também vai receber o seu milagre, a sua libertação, a sua cura, através dos trabalhos fortes que o Padre faz aqui no Santuário do Bom Jesus. Então, olha, se prepare, não marque nada neste dia. Dia 20 é dia que você vai vir aqui no santuário para buscar o sal grosso, o sal que o padre está preparando nos pés de São Miguel, o sal grosso exorcizado. Tá? O santuário fica aqui no centro de São Paulo, ao lado da estação do metrô Pedro II. Rua Capitão Faustino Lima, número 101, metrô Pedro II. Rua Capitão Faustino Lima, número 101, metrô Pedro II. Quando você chegar no metrô Pedro II, você sai pela saída da Rua da Figueira, e atrás da Rua da Figueira. Tá? Dia 20 de setembro. Vai cair num domingo, viu? 7 da manhã, ou 9 horas da manhã, ou 3 horas da tarde. Eu espero por você e por toda a sua família.
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0: Bom dia, gente. São 6 horas e 49 minutos.
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16: 7 horas tem rodízio válido para veículos com placas, sinais 5 e 6. Esses não podem circular no centro expandido de São Paulo até as 10 da manhã e depois entre as 5 da tarde até as 8 horas da noite. Marginal Tietê. Tem ocorrência na passagem pela ponte da Vila Guilherme. Isso atrapalha a vida do motorista que vai no sentido rodovia Ayrton Senna. Já tem trânsito intenso ali entre a rodovia Anhanguera e a ponte Piqueri. E depois a partir da ponte da Casa Verde até a ponte da Vila Guilherme o motorista vai perder tempo. No sentido contrário, trânsito carregado também entre a ponte Aricanduva e o Sambódromo. Volta a ficar intenso no acesso à rodovia dos Bandeirantes e segue assim até o Cebolão. 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
0: São 6 horas e 52 minutos.
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0: Filho da Santíssima Virgem Maria, Santo das causas perdidas e dos males desenganados, olhai por nós neste momento, aumentai o nosso amor e a nossa fé, abençoai a nossa casa e a nossa família, prosperai o nosso trabalho e as nossas mãos, fortificai a nossa saúde e o nosso corpo. Ó meu bom Jesus, Santo protetor daqueles que em vós confiam, sei que serei atendido, pois igual ao teu nome, mais poderoso não há. Meu bom Jesus, rogai por nós. Abençoe-vos o Deus Todo-Poderoso Pai, o Filho e o Espírito Santo. Amém.
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0: É, o nosso programa vai ficando por aqui. Mas amanhã eu volto, neste mesmo horário, e espero por você. Muito obrigado pela sua companhia, pelo seu carinho. Que Deus abençoe a todos. Fiquem todos com Deus. E até amanhã.
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0: show do Daniel, gente.
1: Nunca foi?
0: Não, eu fui num show pós-morte do João Paulo.
1: Uhum.
0: Aí, deixa eu ver, eu fui em outro. Eu fui lá no final, na Rua Clélia, lembra aquela casa?
1: Nossa, eu tava lá nesse show
0: a
1: do
0: mentira.
1: Palhaço.
0: Mentira!
1: Somos todos iguais essa noite? Que ele entrou de palhaço e rasgou a fantasia?
0: Ai, não lembro disso não. Eu só lembro que eu levei um urso, entreguei uma carta pra um segurança e eu ainda subi na cadeira, tive um surto elétrico e eu dei o maior escândalo de alegria lá.
1: O show que eu fui é fácil. Ele foi dirigido pelo Aloysio Leger, que era aquele diretor da Globo.
0: Eu acho que eu, naquela época, eu vou saber quem era Leger.
1: Sério mesmo?
0: Nem sei.
1: Leger! E aí ele entrou de palhaço cantando Somos Todos Iguais essa noite.
0: Ai, não lembro dessa entrada. Eu só lembro que eu tava muito emocionada.
1: Mas é que ele fez várias.
0: Eu era muito fã.
1: É, tava cega.
0: Mas foi o primeiro show depois da morte do João Paulo? Foi esse?
1: Foi.
0: Então, eu tava lá, porque foi o primeiro
1: bêbada,
0: show.
1: Né?
0: Não, que mano, bêbada de emoção. Gente, foi tipo um salário que eu recebi aqui das Irmãs Paulinas.
1: Tu pagou?
0: Eu não trabalhava em rádio, eu não tinha jabá naquela época.
1: Eu fui trabalhando.
0: Ah, não
1: era
0: não.
1: Jabá não, pô.
0: Eu era de fã mesmo. Eu era secretária do genro da finada Laura Cardoso.
1: Rapaz.
0: Recebi meu salário. E meu salário deu pra comprar 3 ingressos.
1: Foi você?
0: Pra minha mãe, pra minha prima Val e eu.
1: E foi bom o show?
0: Bom?
1: Bom.
0: Foi maravilhoso, foi o show da minha vida, o meu primeiro show.
1: É, Daniel,
0: e eu
1: bom.
0: Pagando.
1: Não, eu não paguei,
0: e eu pagando, fui trabalhar. Cara, não,
1: fui
0: foi de graça.
1: É, fui de graça, não trabalho, paguei Milena. Com o meu trabalho.
0: Tá bom.
1: Deixa eu te falar, desse
0: feliz
1: show foi
0: aniversário,
1: tão bom,
0: Daniel.
1: Que assim, ninguém percebeu que tinha um monte de palhaços e cantando uma música do circo, ele entrou de palhaço. E em determinado momento do show, ele para no meio do palco, rasga a fantasia, aí dá pra ver que é o Daniel de terno bonito e tal. E foi
0: não
1: surpreendente porque... Não, você ia lembrar se fosse o mesmo show.
0: É,
1: foi surpreendente
0: disso.
1: Por quê? Porque ninguém imaginava que no meio daqueles palhaços era Daniel cantando.
0: Ah, isso que é legal, né?
1: É maravilhoso, a galera foi ao delírio.
0: Ai, que legal, gente. Parabéns, Daniel. Acho que ele vai tocar em novembro aqui em São Paulo.
1: Ah, é?
0: Teremos
1: ingressos?
0: Sim. Sei, aí é com o João.
1: Que agora eu vou colar em você.
0: Na realidade.
1: Eu sei que você é bem influenciado.
0: Feliz aniversário, Daniel. Quantos anos o Daniel tá fazendo?
1: Todos, né? Acho que 20 pela carinha, né?
0: 20 e poucos.
1: Adoro o Daniel.
2: Só que no meu
1: tá de recesso o programa, né?
0: Tá o quê? Tá o quê? Fórmula 1?
1: Tem tudo, né? De domingo.
0: Parabéns, Daniel, parabéns pelo programa, te amo, enfim, gente.
1: Hoje é aquele dia que o João pega, vou mandar uma mensagem pro Daniel.
0: Hoje vocês se preparem.
1: Vai ter um especial do Daniel.
0: Gente, 7 horas 30 minutos, eu já quero abrir aqui o nosso Se Joga News.
1: Vamos lá.
0: Gente do céu, Brasil parou, eu não tenho nem a música. Teria a música, aquela música que você não gosta, a novela das
1: nove. Jesus,
0: que flagra foi aquela do Ademir ontem, rei?
1: Flagrou, eu não
0: tu
1: vi.
0: Já tava em casa?
1: Não, ontem eu me
0: hoje
1: atrasei.
0: Hoje a Raquete toma conta... Tô brincando, gente.
1: Raquete!
0: Desculpa. Hoje tem o desenrolar, hoje tem o desenrolar do flagrante ontem. É, eu quero saber a opinião de vocês, o que, que vocês acharam daquela
1: menina
0: cara? Gente, o Dante dá um medo, né, a cara do Dan Stuba?
1: Ele tem uma cara de psicopata,
0: de mal, né, de louco. Ai, que horror, que pavor que me deu. Parabéns pra Adriana, o plano dela deu certo. E aí ele pegou o André, tipo, com a boca na botija mesmo da Dora. E aí ficou daquela coisa, perplexo, né? Todo mundo, Ademir, cala a boca! Hoje vai ser aquela gritaria, aquela
1: Nossa
0: loucura.
1: Nossa senhora, menina.
0: Eu
1: perdi isso.
0: Você perdeu, mas hoje eles rebobinam a fita pra mostrar de novo.
1: Essa música aqui?
0: Pode ser, rei. Pode ser. É essa.
1: Tá.
0: É que até quando chega o ápice, ela demora um pouco, mas enfim. 7h31, eu não tô com raiva da Adriana, não. Eu acho que faz parte do pacote da vingança. Uhum. Fiquei com um pouquinho de pena da Dora, mas quando eu lembro que ela também usufruiu muito da grana, do dinheiro lá do Ademir, uhum, mesmo sabendo que ele era um advogado bandido, então adorei a cena, adorei. Mas...
3: Quem pudiera viver...
1: Se fosse aqui, já tinham tirado o respiro da mulher.
0: É o respiro que é o negócio.
1: Não, aqui os radialistas têm uma mania de tirar respiro. Eu nunca vi isso na minha vida.
0: Mas aí também é o seguinte, assim, é uma cena. Se a gente puxa pra realidade, ok, obra. Como é que chama? aquela literatura que você pode colocar o que você quer.
1: É incidente, não.
0: É uma, li, é uma
1: livre.
0: Livre, é você inventa. Mas assim, quando eu vi a cena, eu falei, gente, num dia atual, feminicídio. Ah, é, né? Não é?
1: Teve pau?
0: Cara, você pega a Beth na cama com o cara. Se você tem um sangue nos olhos, aquela loucura, infelizmente, para os dias que a gente vive hoje, isso pode terminar num feminicídio.
1: Mas é uma reflexão.
0: É, então, uma reflexão. É, eu achei bem forte, achei a cena bem feita, mas o Ademir mereceu.
1: Mereceu?
0: Zero pena do Ademir.
1: Tu hoje é vingativa,
0: né? Hoje a gente vai ver o desenrolar desse negócio, tá?
1: Ai, você vai me fazer ouvir, assistir a novela hoje.
0: Com certeza.
1: Já vou entrando no clima, vou botar uma Rosalía no meu fone.
0: Com certeza. Agora, um next aqui que eu quero passar pra vocês. Agora tu se vira aí com essa música.
1: Não, vou soltar a bomba. Aqui a bomba é...
0: Deixa eu ver se alguém viu a cena. Não assista essa novela, estou vendo Amor Valente e As Filhas da Senhora Garcia. Ah, o Rodolfo Fofo que gosta da mexicana.
1: Na boa, mano. Acho que já superamos o México, né?
0: Não. Tem obras maravilhosas. É que eu não dou conta.
1: Eu prefiro as turcas.
0: É, então.
1: Aliás, que tiro no pé esse da Globo, que eu entrei no Globoplay, tá cheio de novela turca lá.
0: Meu, não, a gente não vai falar de novela turca agora, não. A gente vai para um next que agora é oficial que mesmo.
1: Quem morreu?
0: É em janeiro, que a Avenida Brasil, a sequência 2, Avenida Brasil volume 2, entra no lugar de Quem Ama Cuida. Então, sabe qual é a hashtag agora?
1: Qual?
0: A hashtag é ô motorista, motor, toca pro Divino, porque a gente vai ter Divino de novo, a gente vai ter Tufão de novo.
1: Nossa, que delícia.
0: A gente vai ter Adriana Esteves de novo. Então agora oficial, ontem a Globo já soltou em várias plataformas. Eu não vi na TV, mas nas redes sociais já tem as chamadas. Já tem as chamadas da novela. Já me deu uma emoção.
1: Eu acho que eu quero ver o Tufão de novo.
0: Então, eu tava assim, eu não vou ver, vai ser uma porcaria. A Vera Holtz já disse não, não vai ter a mãe Lucinda.
1: Como não?
0: Mas, quando eu vi lá a chamada, e tem uma chamada que é a Adriana Esteves, que no final, você lembra dessa edição número 1?
1: Lembro.
0: Ela acaba no lixão, né? Meio que arrependida de tudo e tal. E ela tá num carro, entornando uma garrafa.
1: Adoro.
0: Tipo o Zé. Como que era o Zé Abreu lá no lixão?
1: Eu te esqueci o nome dele.
0: Aquele velho?
1: Sim, o velho do lixão.
0: E o velho do lixão. E aí eu falei, nossa, que cena. Eu já gostei. E já deu aquele congelamento que a Avenida Brasil congelava as últimas cenas.
1: Adoro aquilo. Adoro lá, virou. Aquilo.
0: Virou. Uma febre.
1: Viralizou sem antes ter viral.
0: Exatamente. Então, ó, pra quem é de novela. É, Avenida Brasil 2, janeiro de 2027.
1: É o nome do velho.
0: A gente vai poder ver aí, né, que fim levou esses personagens, tá?
1: Eu não vejo a hora de ver a Carminha tocando terror.
0: Porque eu ainda assisto, né, essa do Vale a Pena Ver de Novo.
1: Deixa eu te perguntar, nessa novela que tinha a Nina? É?
0: Sim,
1: e ela dá aquela olhadinha assim pelo... Ver a Carminha cuspindo no negócio que tava pra servir. Nossa!
0: Exatamente!
1: Meu Deus, lembrei disso.
0: Gente, agora um next. Ó, Monique Venturelli chegou toda molhada. Ô, Luta, ela tá na Baixada. O litoral, mas muito, muito. Chovendo pra caramba, um horror. Litoral tá chovendo que tá um horror. Ó,
1: chuva litorânea.
0: Um casamento que já tá dando uma balançada.
1: Qual?
0: Mal casou, já tá dando uma balançada e teve treta, sim. Primeiro teve aquelas fofocas, mas aí ontem veio a nota oficial, 7 horas 36 minutos, Bocardi SBT.
1: É mesmo? Acabou?
0: Então, tá estremecido nesse ponto. O Bocardi principalmente foi pro SBT pra fazer o quê? Bombar a Boca TV dele, né? Pra bombar o canal dele. E era normal. É que, gente, eu assisti acho que 2 ou 3 vezes naquela estreia. Então a proposta do Bocardi é apresentar aquele SBT Cidades lá com a Érica, mas falar do Boca TV, trazer o pessoal da TV dele com matérias prontas e divulgar o Boca TV. É a principal coisa. E o SBT já cortou, então não vai ter mais os repórteres do Boca TV, não vai ter nada. E ele ficou muito prostituto da vida, mas por enquanto aceitou. aceitou.
1: Tipo, não tem opção.
0: Nesse momento ele não tem opção.
1: Mas
0: canopla da Boca TV, matéria com crédito da Boca TV, acabou. Eu acho isso péssimo.
1: Eu também acho, né? Era a aposta dele poder
0: trabalhar. Eu acho isso bem péssimo. Não tô vendo.
1: Investiu nisso, inclusive.
0: Exatamente. Não tô assistindo. Quem estiver assistindo, eu acho que o Rodolfo tá com tempo. Você tá assistindo Boca Cidades? O SBT Cidades? O que você tá achando, Rodolfo? Conta pra nós.
1: Meu Deus, e agora o que será das pessoas sem o Boca TV? Virar um jornalismo meia boca.
0: Mas assim, é o SBT Cidades. É porque ele investiu nisso, né? Era um canal de divulgação.
1: Inclusive em infraestrutura.
0: O BAT não tá em nenhuma TV aberta. E o BAT Notícias bomba pra caramba. E é fonte de pauta. Eu não vejo assim, mas tudo que eu vejo do BAT vem de cortes. E todo dia viraliza alguma coisa que saiu no BAT Notícias. E não tá precisando de nenhum canal aberto. Eu acho que, às vezes, o que a gente, né, porque nós somos tudo jornalistas. Uhum. O que a gente precisa é entender que a gente não precisa mais de um canal aberto. Ok. Eu acho que não precisa muito. É importante, de repente, você aparecer numa Globo. É importante, às vezes, você estar num canal de TV. É importante, às vezes, você aparecer num programa de rádio.
1: São propostas diferentes.
0: Mas assim, às vezes isso, ó. Vou ali num programa de rádio. Vou ali num programa de TV. Mas nem é muito teu público. É só pra você aparecer. Uma vitrine.
1: Vou te dar um exemplo.
0: Uma vitrine.
1: Há quanto tempo você não vê uma dupla que você gosta muito na TV? Jorge e Matheus.
0: Estão voltando já, né? Você viu? Estão voltando. Pra quem é da família.
1: Quando acaba.
0: Pra quem é da família, eles estão voltando. A gente vai dessa agenda.
1: O Ângela, agora, de referente ao SBT, agora você imagina, né? Que era uma porta de entrada, talvez, pra colegas. Eu conheço um monte de gente que mandou videozinho na esperança de trabalhar na Boca TV e tinha esperança do negócio dar certo. Colegas
0: não, nossos. Mas o Boca TV, não tô falando que deu errado. Não deu certo lá na SBT.
1: Mas vai dar em
0: outro lugar? Não, é lógico, no streaming.
1: Ah, então tá bom.
0: Eu tô dizendo assim, o que não deu certo foi essa coisa do SBT. De eu estar aqui, por exemplo, olha, gente, essa edição tem ali um patrocínio do tapete vermelho. É isso. Da direção me proibir, ó. A partir de hoje, você não vai falar mais tapete vermelho. A partir de hoje, vocês não vão falar mais nas redes sociais. É sobre isso. Mas o Boca TV, ele tem uma vida própria. É que ele tinha um plus ali do Bocardi, tá falando do projeto dele, uhum, de mostrar a turma dele, de trazer mais. Eu acho até que o SBT perde.
1: Eu também imagino que sim.
0: Porque era do pessoal do Boca TV produzir matérias, aquelas denúncias, e aparecer no SBT.
1: É o terceirizado, né? É o terceiro agora. Acabou, né?
0: De
1: agora,
0: verdade, vamos ver se o jornalismo vai trabalhar. Acho que pro SBT é ruim.
1: Eu também acho. Agora, a Boca TV tem a mesma expressão, assim, por exemplo, que o outro lá, o BAT, assim, em questão de
0: portal? É porque o BAT tem mais fama do que o Bocardi.
1: Tem?
0: Ah, com certeza. Tá. Mesmo baseado no scan, eu acho, é meu achismo. Aí vocês que mandem áudio e lute aí com os comentários de
1: quem
0: vocês.
1: Quem que vocês preferem na TV? Rodrigo Bocardi ou BAT? Quem te agrada mais? Essa é a pergunta.
0: Intervalo rapidão, a gente já volta que tem mais. Eu tô muito SBTista hoje, viu, Deli? Tem mais assunto do SBT.
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4: Bom dia, Ângela Matos. Bom dia, Reinaldo e todos os ouvintes da capital.
5: Ô, Vandeco, bom dia, amore.
4: Nesta manhã chuvosa de quarta-feira, pistas escorregadias, motorista tem que redobrar a atenção, hein? Tudo ok com o transporte público. Ônibus, trens da CPTM, metrôs e via mobilidade funcionam normalmente. Até às 10 horas tem rodízio válido para veículos com placas finais 5 e 6. Esses não podem circular no centro expandido de São Paulo depois entre as 5 da tarde até as 8 horas da noite. Vamos falar do corredor norte-sul, que tem trânsito ruim no sentido Zona Norte. Tem ocorrência na passagem pelo aeroporto de Congonhas. Trânsito carregado já desde a Vicente Hall e segue assim até o Parque Ibirapuera. Corredor das avenidas Jabaquara, Domingos de Moraes e Vergueiro funciona como opção. E o corredor da Vereador José Diniz e Avenida Ibirapuera também. Na região central, o corredor norte-sul é ruim no sentido Zona Sul de São Paulo. Tem ocorrência logo depois da Marginal Tietê. O trânsito é intenso desde a Praça Campo de Bagatelle e segue assim até as proximidades do viaduto da Beneficência Portuguesa. 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
9: Olá, Ângela.
5: Ai, eu amo.
9: Pessoal da Rádio Capital. Eu não sei quem tá na mesa hoje aí. Acho que foi ver, se não foi ver o outro rapaz.
5: O Papa.
9: Cara, o SBT é fracassado por natureza. Vamos ser sinceros, né? O SBT é comandado por débeis mentais, né? Então, não tem como dar certo. Se der o bate, deu certo, cara. Olha aí o bate com o próprio canal dele, com equipe própria, bombando. Isso eu sou o Rodrigo Bocatti, eu saio fora mesmo, com o SBT, com todo respeito, é um puteiro, velho. O SBT não tem respeito por nada, então... Na minha opinião, vai virar uma empresa que só vai transmitir futebol mesmo, e olha lá, viu? Porque eles são tão incompetentes que até o futebol eles vão perder, né? É isso aí, é uma tristeza total. A Bandeirantes é outra... Tá aí 100 anos no ar, sempre nas últimas colocações, eu não sei como é que sobrevive. A Gazeta sem graça por natureza. TV Cultura, aquela idiotice de sempre.
5: Para!
9: Essas porcarias aí de café filosófico, essas matérias que levam nada a lugar nenhum.
5: Ai, meu Deus!
9: E a TV brasileira, basicamente, é feita por Globo, pela Record, né? A Record é só tiroteio. O cara tomou um tiro e eles falaram que tomaram 40. A Globo, essa lacração desenfreada. Ai, não, ai, pelo menos o público migrou para o YouTube, né?
5: Ai, Ângela. Esse nosso parceiro, ele é demais.
10: O que eu,
5: né,
10: falei? Vou colocar um áudio que resume
5: eu
10: tudo.
5: Eu não sei nem o que falar, porque eu ia falar assim. Às vezes eu paro lá no Café Filosófico.
10: Você assiste isso?
5: Às vezes. Eu tô ali no que traço da TV Cultura, eu vou me entregar. Ah. Eu faço parte da galera que... Eu sou o traço da TV Cultura, que não dá audiência, mas eu tô lá.
10: Olha
5: aí,
10: só,
5: a Dedê tá isso, falando também que ela também vê a TV Cultura. Gente...
10: Vou contar uma fofoca pra você que você não sabe.
5: Ele tá muito fofoqueiro hoje.
10: A Gazeta? É. Aí o diretor da TV lá tá entrando.
5: A Juliana Gringa?
10: Já foi.
5: Semana passada.
10: Menina, mas já tem um nome. Você tem um nome?
5: Calma, e você vai dar um nome? Gente, a fofoca é muito maravilhosa. A fofoca, ela realmente, ela preenche o ser humano. Ontem, eu estava na Rua do Ouro. É que eu sou péssima pra nome. Eu estava na Rua do Ouro, aqui lá na Sé. Fui comprar uma cadeira de rodas, tá? Fui comprar... Não, lá em casa tá tudo bem. É uma tia na Bahia que precisa. E aí minha mãe foi comprar uma cadeira de rodas, eu acompanhei e tal. E aí, cara, eu assim, uma vendedora logo chegou, toda falante, toda. E ela já me conquistou ali, no bom atendimento dela. A gente começou a conversar, coisa e tal. Eu não sei o que a gente começou... Ah, ela começou a falar assim, eu tô aqui, mas eu não sou desse ramo. E aí ela contou a vida dela. 35 anos de Gazeta.
10: Meu Deus.
5: Ela era bombeira lá na Gazeta.
10: Tipo da Eliana?
5: Rosângela. E, meu, 35 anos de casa, vocês estão entendendo? 35 anos de fundação. Ela foi mandada embora nessa leva aí, né? Nesse passaralho que passou lá na Gazeta.
10: Nossa.
5: Meu, 35 anos de casa. Ela não era o bombeiro da Helena, não. 35 anos trabalhando mesmo. Conhece todo mundo. E aí a gente abriu chamado de vídeo pro João, a gente abriu chamado de vídeo pro Rabelo, um monte de gente que essa amiga conhece. E aí a gente caiu já na fofoca, né? Foi me falar da fulana, da cicrana, da beltrana, do que tá entrando, do que saiu, do... Então, assim, o mundo é muito pequeno. E a Gazeta ontem foi a pauta de fofoca lá na Sé. Entendeu?
10: É, pois é.
5: Rosângela, ela tá ouvindo. Um beijo pra você, maravilhosa. E ela, assim, chama atenção pela simpatia que ela é. E a gente já trocou zap. E um beijo pra você, Rosângela.
10: Você conhece Lucas Gentil?
5: Lucas Gentil, fale mais sobre Lucas Gentil.
10: É o executivo do SBT.
5: E ele vem da onde?
10: Do SBT.
5: Quantos anos de casa?
10: Ah, muitos.
5: Mas tem um histórico bom, fez um trabalho bom no SBT?
10: A pergunta foi, você conhece o Lucas Gentil?
5: Não, por nome não conheço.
10: Pois é, o cara que vai trabalhar lá.
5: Não, mas aí eu quero saber o seguinte, o Lucas deixou deixou um legado legal no SBT?
10: Executivo.
5: Você acha que vai salvar a Gazeta?
10: A Gazeta?
5: Vai, o que você pode falar sobre?
10: Não, acho que a Gazeta ali, ele tem um público deles ali, né? É difícil ali, né? É, eu não
5: sei.
10: Mas, tipo,
5: Mulheres é um programa legal?
10: Que programa?
5: Mulheres é um programa legal.
10: Mas dá quanto lá?
5: Mas então, essa coisa de Ibope, gente, eu acho tão...
10: Ibope é o que vende.
5: Meu, é o que vende, mas assim, essa coisa de Ibope, eu fico tão amarrada, sabe? Que nem a cultura dá traço, mas mesmo que o... Tem programas interessantes, eu acho
10: traço
5: que hoje...
10: Traço tipo zero?
5: É, traço não dá nada, mas assim, é porque o povo, de verdade, gosta de ver, às vezes, um besteirol. Essa é a grande verdade. A gente, às vezes, senta pra ver uma novela, você vê Cidade Alerta. Tem uns programas que é aqueles programas que, tipo, não agrega muita coisa. É o que dá audiência, entendeu?
10: Eu até
5: mas
10: gosto
5: uma coisa com um conteúdo é o normal. Dá um zero. Mas, tipo, cada um tem um gosto, entendeu?
10: É, eu até gosto da Gazeta. Tipo, o Hernandes. O Hernandes falou assim, ah, porque tem também a questão da Band. E eu sou meio... compartilho da opinião do Hernandes, porque a Band é uma coisa, é uma TV também que sempre faz coisas grandiosas.
5: Legais,
10: mas parece
5: não
10: que
5: dá,
10: não vai.
5: Porque parece que a pessoa tá viciada na Globo ou na SBT,
10: e
5: entendeu?
10: E a Gazeta também não vai, mas o que é isso? Assim, ontem cheguei em casa, a Beth tava assistindo um canal novo de clipe, que eu não sabia que existia. Do nada apareceu RTV, uma coisa assim. Aí, mas assim, não é todo mundo que tem essa paciência de ficar procurando. Aí estavam uns clipes legais, flashback, daí a pouco começou a repetir tudo de novo. Então talvez seja isso, entendeu?
5: Talvez seja isso, talvez seja isso. Agora estão perguntando, o Rodolfo foi tipo eu, muito SBTista, e o Rodolfo tá super preocupado e quer saber quem vai ficar na cadeira da Carol Lecker.
10: Quem é Carol Lecker?
5: Aí é que tá. Carol Lecker era apresentadora do Fofocalizando. E a saída da Carol foi salário, né, gente?
10: Foi!
5: Porque ali na bancada a gente tem um Cartolano, a gente tem uma Gabi. Alguém perguntou na live, Ângela, a Gabi é a filha do Cabrini? Sim, ela é a filha do Cabrini, tá? E ela manda super bem ali no que ela faz, o Cartolano manda super bem. E a Carol tá saindo por conta de salário. Um fala que ela recebeu 8 mil, outro fala que era 10 mil. Mas no conjunto da obra, ela não agradou, teve essas últimas polêmicas. E a Carol, dos três ali, era a única que não fazia merchan. Vocês lembram daquela polêmica que ela até fez um merchan uma vez do McDonald's? E aí ela fez um comentário absurdo. Como é que você faz um merchan e depois você detona o produto?
10: Não dá, né?
5: Não, aí ela fez... Ela parou de fazer merchan porque ela falou que ela tava se sentindo uma Mac escrava. Dá um Google aí, bota Mac escrava. Meu, ela fez um merchan, uma chamada ali de McDonald's, e aí faz um comentário desse. Cortaram na hora. Então, o merchan salva muito o salário do apresentador.
10: Não tenho dúvida.
5: Né? Salva muito, é muito importante ali, é bem substancioso. Então, a Carol tava se sentindo ali meio, né, no demérito, mas ela fez por onde? Enfim, gente, eu não sei se eu gosto, se eu desgosto, mas tem uma cadeira lá aberta no Fofocalizando.
10: Ô, Ângela, você é boa nisso aí, você...
5: Exatamente.
10: Mandou
5: aí. Aí, Maísa.
10: Então.
5: Né? Vamos fazer um vocês, amigos, poderiam fazer recortes meus e mandar pra SBT e marcar.
10: Mas, ó, sem tirá-la daqui.
5: Não. Não, eu preciso dos dois, gente.
10: Eu também preciso dela.
5: Ó, deixa eu falar uma coisa pra vocês. Falando em Gazeta, Next, eu quero dar um tapete vermelho pro programa de fofoca do Thiago, que tá muito legal. Thiago, o Zeda e o... aquele top lá, o Vanucci.
10: Ah,
5: o Vanucci. Os três.
10: É bom.
5: E eles gravam lá no anexo da Rádio Gazeta. Eu tive o prazer de conhecer ali o estúdio.
10: Tu foi lá, Angela?
5: Que é um estúdio ali bem legal e a interação deles. Então, assim, eu tava devendo esse tapete vermelho pra eles. Os meninos estão mandando super bem, parabéns. E eu acho que foi um acerto. Saiu ali do programa Mulheres, eu não botei muita fé, mas dá muito certo. E eles têm uma conexão, uma amizade também. Isso então, é muito parabéns. Importante, né? Parabéns aos colegas, sim.
10: Isso é muito importante. Parabéns a você também, que eu acho que se eu vejo você na televisão, Ângela. Eu tô sentindo, tá vindo bem forte em mim.
5: Exato.
10: Esse mesmo. Ano é o ano da Ângela Matos na TV.
5: Eu não me vejo na TV, gente.
10: Eu te vejo quando você vai no Padre Juarez.
5: É.
10: Mas agora, não, mas agora, tipo, vendo você lá no comando, entendeu?
5: Acho que a Ângela vai pra SBT. Um nome forte, Marielio.
10: Tá vendo? Bem cotado, né,
5: Ângela? O Rodrigo Bispo falando assim, Ângela, Carol Lecker. Eu não vou nem comentar esse teu comentário. A Carol Lecker cometia muitos erros de português. Isso me dava aflição. Então você deve ser um homem bem aflito, né, Rodrigo? Só isso que eu posso comentar.
10: Ah, é. Que áudio?
5: Quero áudio.
10: Eu tenho aqui. Ó, daqui a pouco eles estão voltando.
9: Ângela, bom dia.
5: Ai, que bons homens aqui.
9: Ângela, eu sou SBTista. Mas às vezes eu fico triste com eles.
5: Ah, eu também, gente. Eu defendo.
9: A única coisa que dá certo no SBT é o Chaves. Mais nada. Ô, meu Deus, o que, que eu faço com o meu SBT, Ângela? Me ajuda. Bom dia, é o Ronilson, da Vila Missionária.
5: Chamo, Ronilson, um beijo, bom dia, viu, Ronilson? Next.
10: Besteira, gente.
11: Bom dia, Rodolfo, bom dia, Reinaldo, bom dia, Ângela. Tudo bem? Tô sumido esses dias, né? Tô trabalhando demais, acabo nem ouvindo o rádio, já tô conseguindo. Vamos lá, bem rápido. TV Cultura, eu gosto de assistir de madrugada, porque passa aqueles programas bem antigos, sabe? Da década de 70, 80, porque nossa, os novos são uma lacração chata, besta e idiota. SBT, sou SBTista, pode acontecer o que for, eu gosto do SBT.
5: Eu sou assim, Wanda.
11: Globo, eu não vejo com tanta frequência, dois ou três programas, não gosto das novelas atuais. Record, gosto de ver aqueles programas que você detesta, que é tipo do Rodolfo lá. Do tipo Cidade Alerta. Eu amo, me relaxa. É pra lembrar que a minha vida é ótima. Gazeta, eu assistia a Gazeta. Gabriel falava que eu era a única que dava audiência pra Gazeta, que era um traço. Aí depois que mudou as meninas, agora entrou aquela chata da Vanique. Eu só assisto de segunda-feira no horóscopo, no tarô. E a Band, eu gosto, eu amo, eu adoro, porque passa as minhas novelinhas turcas e é o melhor jornal que passa atualmente na TV aberta. E é isso. Um beijo.
5: Ninguém falou da Rede TV, tchau. Né? Rede TV também é esquecida, né?
10: Tá coitada. Vendo? Já era.
5: Gente, intervalo bem rapidão. Já, efeméride. Eu vou te pedir uma garganta, Rei. Depois do intervalo, você me dá?
10: Dou.
5: Tá.
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4: Ângela Matos, destaque para a chegada a São Paulo pela rodovia Anchieta. O motorista reduz a velocidade em São Bernardo do Campo a partir do quilômetro 23. Se trânsito vai ruim até o quilômetro 16, volta a ficar ruim do 13 até o 10. Rodovia dos Imigrantes é opção, mas também tem trânsito ruim do 20 até o 14. Depois o caminho é bom. Para o litoral, essas duas rodovias funcionam bem. O corredor ABD tem trânsito ruim no acesso à Anchieta devido a obras. Para o sentido marginal, esse corredor tem trânsito ruim na passagem pela rodovia dos Imigrantes até a região central de Diadema. Esse trânsito volta a ficar ruim nas proximidades da Washington Luiz e segue intenso até o acesso à marginal Pinheiros. 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
21: Você sabe quais são as regras para receber a pensão por morte do INSS? Quando um segurado morre, os dependentes podem ter direito ao benefício. Para o cônjuge ou companheiro, uma das regras importantes é que, em geral, o falecido precisa ter realizado pelo menos 18 contribuições mensais e o casamento ou união estável precisa ter pelo menos 2 anos na data do óbito. Mas atenção, existem situações especiais, como quando a morte ocorre por acidente de qualquer natureza ou quando o segurado já tinha direito a benefício por incapacidade, que podem mudar essas exigências. O valor da pensão também tem regras próprias. Atualmente, em regra, parte de 50% do valor da aposentadoria que o segurado recebia ou daquela que teria direito, mais 10% por dependente até o limite de 100%. E por quanto tempo o companheiro ou o cônjuge recebe? Isso depende, principalmente, da idade que tinha na data da morte. Quanto mais jovem o pensionista, menor pode ser o período de recebimento. Para quem tem 45 anos ou mais, por exemplo, a pensão por morte pode ser vitalícia, desde que cumpridos os demais requisitos. Por isso, não basta olhar apenas a idade. É preciso analisar as contribuições, o tempo de casamento ou união e também a situação no momento do óbito. E se você tem dúvidas sobre esse ou qualquer outro assunto da Previdência, entre em contato com a nossa produção pelo WhatsApp 011-96501-1000.
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8: Bom dia, Ângela. Bom dia, reitores da rádio. Oi, Ângela. Eu sou esse SBTista nata, viu? Pode acontecer o que acontecer, eu continuo no SBT e torcendo para melhorar, entendeu? Então, mas eu, aconteça o que aconteça, tem vezes que eu fico chateado, assim, mas eu sou SBTista, viu? A Record eu assisto o Balanço Geral do Passaia.
9: Ainda existe?
10: Passaia, sim. Sabe
8: só.
10: Vai dar audiência.
8: E pronto. Eu sou SBTista e acabou. É, e a Globo só assisto a hora 1 de manhã. Um beijo pra vocês.
10: Xoia, um beijo pro Xoia. Gosto de ver ele dando
9: de
10: receita.
9: De manhã cedo agora, né?
10: De muito madrugada.
9: É madrugada.
10: O Xoia é o da madrugada. A Simonato, a Sabina e o cara que eu esqueci o nome dele, que eu adoro, é agora no Bom Dia São Paulo. Volta já!
11: Bom dia, Ângela. Bom dia, Rei. Ângela, esse homem que falou mal do SBT, ele é um mal amado. Eu gosto
10: desse. Ele é funcionário.
11: É só assim, realmente, por enquanto, que tá sendo bom é o Chaves e a Patrícia de domingo, que eu gosto muito da Patrícia. Eles podiam tirar esse Focalizando, que é uma porcaria.
9: É ruim.
11: Essas novelas da tarde, trazendo as novelas brasileiras. Tem umas novelas boas, Fascinação, foi muito boa. Mas eu gosto do SBT, esse monte de coisa dessa.
10: 8 e 6, eu pedi uma garganta pro rei, que hoje tem uma efeméride, um aniversariante, que eu adoro. Fora os hits de novela, ela tem outros hits que talvez a grande massa não conheça. Mas eu quero dar um tapete vermelho pra Ana Carolina, que é aniversariante do dia.
9: É aniversariante?
10: Aniversariante do dia. Eu sou muito fã, gente.
9: Muito quanto?
10: Muito grande, assim.
9: É mesmo? É. Maior que ela?
10: Muito assim, um sapato grande.
9: Menina,
10: só para. Eu adoro, sou bem apaixonada. Sou bem apaixonada, feliz aniversário. Nunca fui num show, gostaria. Gostaria. Eu acho que ela tem presença, ela tem voz, ela tem tudo.
9: Ela domina.
10: Ela tem...

0: Parabéns para você que está aniversariando nesse dia 9 do 9, dia de portal, dia energético, maravilhoso, dia para você aproveitar. E dia para comprar.
1: É hoje?
0: E aí, 8 e 8, eu quero aproveitar aqui rapidão, que hoje eu lembrei, trouxe um negócio que eu postei algumas semanas atrás nas minhas redes sociais. Vocês sabem que eu nunca comprava nada por internet, aí descobri, fiquei viciada. E eu tenho um sonho de vida mesmo, que era ter uma lâmpada. É.
1: Lâmpada do quê?
0: Do gênio.
1: Não acredito.
0: É. E aí, fuçando lá, tal, achei. E achei do jeitinho que eu queria. Falei, ai, meu Deus, meu sonho, minha lâmpada do gênio, pra deixar na minha sala, pra colocar meus pedidos. Eu queria aquela com uma tampinha pra abrir e tal. Toda uma projeção de sonhos. E aí eu fiz uma compra. E tava numa baita expectativa. Feliz a vida, eu fiquei quando o porteiro falou, Ângela, a encomenda chegou. E aí eu fui louca lá pra casa e tal. Quando eu abri, gente...
1: Não tinha os desejos.
0: Eu queria que vocês. Eu quero dar um zoom. Eu recebi isso daqui, ó.
1: Peraí, eu vou até.

0: vou até
1: ver. Quem tá na live, tá vendo uma lâmpada que eu ganhei, que eu recebi, que eu comprei? Na verdade, sabe assim, quando você faz um desenho de uma lâmpada numa cartolina, e aí você recorta num papel mais grosso, Rodrigo? Foi isso que eu recebi. É um plástico duro. Ele é um recorte. Não é uma lâmpada que abre, uma lâmpada tipo de cerâmica, uma coisa, sabe, assim funciona. É uma impressão. Mas eu fiquei tão frustrada, gente. Então esse lembrete é porque vocês estão sendo bombardeados aí, ó. Compre. 9 do 9. Muito cuidado na hora da emoção.
0: Tu comprou uma lâmpada mágica?
1: 3D, ela foi impressa.
0: Aí vem o quê? Daqui, com cabelos. Isso aí não cabe um desejo, que dia 3.
1: Meu, não, isso aqui é uma impressão. É um tipo. Fez era o desenho, a pintura e tal, e recortaram num papel duro.
0: O Ângelo, sabe? E me mandaram. Sabe o que tá me lembrando isso aí?
1: Eu não vou devolver, não, porque dá trabalho.
0: Você me desculpa a lembrança, eu sei que a gente não deve. Não deve
1: falar. Rir do sonho do outro?
0: Não. A gente não deve falar dessas coisas. Tá me lembrando o dia que você comprou uma coroa de flores. Tá me lembrando?
1: Outro dia eu contava vocês a coroa.
0: Tu tá quebrando o negócio?
1: Não, eu tirei o plástico. Ah. Eu nem tinha tirado o plástico ainda. Mas, ó, eu fiquei muito frustrada.
0: Isso aí é a mesma coisa que você comprou.
1: Eu fiz ampulheta, a reclamação.
0: Hã? Uma ampulheta? E vim impressa num papel sem areia.
1: Olha aqui, gente, é um absurdo, né? Vou deixar aqui, ó.
0: Que horrível.
1: Horrível.
0: Não, decorativa.
1: Não, eu não quero decorar minha casa com isso.
0: Você queria uma lâmpada.
1: Eu quero uma lâmpada, o objeto que você abre. Que eu já vi, você coloca lá o papelzinho, você põe desejo.
0: Ah, é?
1: E você coloca. Isso são objetos. São objetos de prosperidade, rei. Aí é outra pauta. Aí é dá um Google lá, Bete Russo, procura outra. É outra coisa. Isso aqui é um objeto que eu quero ter na minha casa, que é o objeto pra atrair prosperidade.
0: Gostei disso.
1: Entendeu? E aí atraiu isso aí, um negócio 3D. Next, então, que a vida é isso.
0: Então, é isso, entendeu? Eu não tenho palavra pra falar. Eu tô rindo aqui, mas eu sei que eu não posso.
1: Briga, ri não, Jocelina. Uma beijoquinha pra você também, tá? Ó, muita gente falando aqui sobre ser ou não SBTista. Osvaldo tá rindo. Estrega ela, Lala. Imagina ou se imagina na SBT. Mas não, Osvaldo, como eu vou fazer isso?
0: É que no máximo é Rede Brasil.
1: Nessa, para. Zero. Ângela do céu, rindo até 2050. É, pra vocês verem como isso acontece. Ninguém tá livre, tá? Ninguém tá livre. Uma beijoca pra vocês. Ó,
0: Ângela, que fase que você tá,
1: filho. 8 e 2.
0: Vai melhorar.
1: Mas você também vai comprar uma coisa, vai dar ruim, você vai falar aqui pra gente.
0: Você acha que eu já não comprei?
1: Então.
0: Eu só caí em golpe, Ângela.
1: Ó, aconteceu um lance essa semana que acabou viralizando, e eu quero dar o tapete vermelho, só que o nome do professor e a escola estão sendo mantidos em sigilo, eu acho que até por conta da menor que sofreu o racismo e tudo mais, tá? Foi um professor, gente, deixa eu ver aqui a matéria que eu peguei aqui, ó. Tá, um episódio em uma turma do nono ano. Tu viu isso?
0: Não.
1: Terminou com um professor registrando um BO durante a aula. Um grupo de alunos chamava uma colega negra de Zé Gotinha da Petrobras, enquanto os jovens gargalhavam e insistiam nas provocações, a adolescente chorava. E aí o professor interrompeu a matéria, ele tava dando data... Eu nem sabia que ainda tinha data show.
0: Tem.
1: Ele tava apresentando a matéria ali num data show, né? Conectou ali o notebook ao data show.
0: Um projetor, né?
1: É, um projetor. Ele acessou o serviço eletrônico da Polícia Civil e registrou ali, naquele momento, ao vivo e a cores, um BO relatando o ocorrido. E depois ele projetou informações falando sobre o racista. Mas o que chama a atenção foi isso: ele parou a aula, viu que a menina estava sofrendo ali o racismo, em plena sala de aula, entrou no perfil da Polícia Civil e registrou o BO. O riso acabou na hora.
0: Com certeza.
1: Quando os jovens entenderam o que estava acontecendo, muitas que não é criança não, tá? Adolescentes desesperados. E sabe o que foi que aconteceu depois? Pai e mãe foi lá para tirar satisfação com o diretor, pai e mãe querendo tirar satisfação com o professor. Isso é um constrangimento que o senhor fez.
0: É, sim.
1: Isso é um terrorismo psicológico. Então eu quero dar um tapete vermelho para esse professor que agiu, entendeu? Se ninguém age, o professor foi lá e agiu. E fez, exatamente.
0: Parabéns ao professor e vamos combater o racismo sempre.
1: Exatamente.
0: Preconceito e racismo aqui não.
1: E aí tem aí uma outra pauta, é um outro negócio que eles falam, o racismo recreativo, né? Em sala de aula, a nega ali da a Zé Gotinha da Petrobras, entendeu? Isso não é risada, isso não é engraçado, isso é um racismo recreativo e tapete vermelho para esse professor pela atitude, que eu não sei quantos de nós faríamos isso, tá? 8h14, gente.
0: Parabéns, professor.
1: Parabéns, prof.
0: Sabe quem tá aí?
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13: Bom dia, Ângela. Bom dia.
14: Bom dia.
13: Bom dia, povo da live.
14: Bate, faz tempo.
13: Ângela, já te falei. Esse negócio de comprar pra internet não dá certo, mulher.
15: Esfrega aí, Ângela.
13: Você compra aspirador de pó, recebe uma panela.
15: Ava!
13: Você compra um guarda-roupa, recebe uma cadeira, atrasa a entrega.
15: Só eu que dou sorte. Nunca
13: tive problema. Por isso que tem gente que entra em loja e quebra tudo. Bom dia.
14: Minha lâmpada.
13: Patrícia de Jardim Miriam.
14: Beijo, Paty. Uma beijoca aqui, ó, na live. Muitos parabenizando o professor que fez o BO ali ao vivo e a cores no... Como é que chama o negócio
15: Data
14: que eu falei?
15: Data Show.
14: Data Show. Eliene Lima, a Neuza Rodrigues, Elizabeth Silva. Capitão. E, logicamente, muitas críticas aos pais desses adolescentes que ainda foram lá tirar satisfação com a direção da escola.
15: Tem muito pai que passa a mão na cabeça do filho, conhece um filho dentro de casa, fora é outro, viu?
14: Exatamente.
16: Oi, Ângela. Oi, Rei. Bom
15: Oi,
16: dia.
15: Oi, bom dia.
16: Uma ótima quarta-feira para todos nós.
14: Beijo.
16: Chuvosa, né, Ângela? Ângela, eu assisto mais só a Globo mesmo, SBT, só Domingo Legal. E assim mesmo não estou assistindo muito não, porque eu gosto do passa e repassa. E está demorando demais começar, tá bom? Eu, Ângela, o Riquete não tem no YouTube? Porque quando eu venho trabalhar eu fico tentando achar, mas não aparece para mim. Aparece todos
14: tem,
16: os programas,
14: amiga.
16: Menos do Riquete
14: não
16: no
14: tem,
16: YouTube.
14: Né?
15: Não tem, não tá.
16: Beijo, tendo. Eunice Guarulhos.
14: Eunice Guarulhos, um beijo, não tá tendo, tá?
15: Isso.
14: Mas logo a gente pode rever. Ô, Rei.
15: Oi.
14: 826, me dá um Sampa.
15: Sampa Crio?
14: Sim, ué, tu tem outro?
15: As minas de Sampa?
14: Só para ilustrar e poder falar...
15: Onde tá?
14: Que eles estarão na Zona Leste. Aí, Dedê, ó, no Interlar e Canduva.
15: Olha,
14: Dedê já trouxe essa notícia aqui pra gente. Então, vários shows bons, mas...

0: clássico.
1: Já vou fazer igual o João, já entrevistei Jota Sam.
0: Isso é um clássico. Ele vivia aqui, né, na rádio.
2: Há tempos trancado.
0: Tá delícia,
2: um grande,
0: né,
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0: Nesse exato momento.
1: Maricanduva? Já tô lá, Angela Marques.
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0: não existe nada.
1: Sabe fazer a voz da menina? Vai.
2: Que menina!
3: Você nasceu.
2: É o cara!
1: É homem isso aí?
2: É um homem maravilhoso. Ele sofreu um acidente. O grupo é tão maravilhoso. É. Ele ficou com várias sequelas. Foi um acidente muito feio. Quase esse rapaz morre. Sim. Mas ele tá no grupo, não tá mais com aquela voz, aquela coisa toda, mas eles mantêm, eles pagam. É uma família linda de verdade.
1: E são talentosíssimos. Eu lembro que nessa ocasião da entrevista eu perguntei como é que eles tinham gravado o disco. Ele falou: você não acredita, a gente não gravou em estúdio, a gente abriu as portas do guarda-roupa e captamos a voz dentro do guarda-roupa.
2: Na raça, nossa! Que maravilha!
1: Daí que saem as boas músicas.

0: Arrasou, é um rap, gente! Maravilhosa, é rap! Rap, né? Viva o rap brasileiro! E ó!
1: Aliás, JC Sampa, ele postou um vídeo ontem no centro de São Paulo. Muito bacana! Eu acompanho.
0: Não tem como, né, gente? Mas eu tenho que dar um match aqui, importante, 8h29, pra falar pra vocês. É manchete também do dia. Primeiro, depois o João traz mais detalhes. Acabou de ser preso agora o presidente da Câmara de Sumaré, viu? Operação, coisa de drogas, babado forte. Presidente da Câmara de Sumaré preso, tá? Nesse 9/9 do ano da graça 2026. E ontem, a Polícia Civil, isso é Rio de Janeiro, tá? Ontem, a Polícia Civil indiciou 13 pessoas por linchamento daquele moço, Rafael Landeiro Moreira, 37 anos, o da bicicleta, né?
1: Fortíssimo.
0: 13 pessoas indiciadas, eles mostraram, gente, foram 9 minutos ali de agressão que causou a morte do rapaz, enfim, uma coisa horrorosa. Tem um foragido, tá? Uma pessoa foragida, acho que 4 ou 5 estão presos, mas muitos vão responder em liberdade. Tipo, tem uma mulher, uma moça, que ela dá o pau pro cara bater na cabeça do rapaz.
1: Misericórdia.
0: Né? Tem os donos ali que davam esse trabalho para esses seguranças, que na verdade não era segurança. Então, assim, o caso não caiu no esquecimento, tá? 8 horas, 30 minutinhos, minha gente linda e maravilhosa. 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
2: Eu sou a Natalina, de São Paulo. 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Graças a Deus está melhorando muito, já largou de várias coisas. 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
0: Amém, que bom, é sobre isso. 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
4: Olá, Ângela, tudo
5: Oi,
4: bem?
5: Tudo.
4: Quero te falar que aqui tá todo mundo convidado para ir no baile do menino. Esse último beijo vai ter que ser o meu. Tá bom?
5: Bonita.
4: Vamos em 6 pessoas, sendo
5: Ai, que
4: linda. Duas delas é aniversariante.
5: Ai, que legal.
4: E o Ruini vai ter que chamar elas no palco para dar parabéns e o último beijinho.
6: Quero ver
5: com
6: beijar
5: certeza. Amavá.
4: Tá bom?
5: Tá ótimo.
4: Obrigada, viu?
6: Vocês vão ganhar o beijo mais cheiroso que vocês já ganharam na vida.
4: Oi, Angela. Tudo bem? Meu nome é Solange.
6: Tá repetindo?
5: Qual é o nome dela?
4: É, eu queria fazer uma perguntinha pra vocês.
6: É a Solange
4: lá
6: é mesmo.
4: No baile, Solange. Vai ter mesa e cadeira?
6: Vai ter.
5: Tem, amiga.
6: Chega cedo.
4: Por que que eu tô perguntando? Porque eu tenho um parafuso quebrado dentro do osso do joelho.
6: Vamos parafusar aí.
4: Então eu não fico muito tempo em pé. Entendeu?
5: Chega um
4: Porque
5: pouquinho
4: se não tiver,
5: mais cedo.
4: Eu levo um banquinho da minha casa.
5: É, então, agora não sei
4: tá
5: se
4: bom,
5: é.
4: Bom, você pode me informar, por favor?
6: Será, olha,
4: se ela for aqui de carro. Casa vai quase todo mundo, tá? Só não vai o cachorro e o gato.
5: Ó, se ela for de carro, de repente ela poderia levar, só por segurança, porque
6: segurança.
5: Como vai ter um público assim, né? É considerável, é por ordem de chegada. Então, assim, não é mesa, como é que fala?
6: Marcada.
5: Marcada. É tipo, chegou, sentou.
6: É baile, né, gente? É igual o show, assim,
5: você
6: vai.
5: Amiga, se você for de carro. Aí eu vou falar, leva, põe no porta-mala só por uma, né? Uma questão assim,
6: boa,
5: de segurança.
6: Boa. Eu acho que eu já tô nessa fase de levar meu banquinho também.
5: Depois a gente vai falar sobre
6: Você
5: isso.
6: Você ria, Dani?
5: Ó, oh, a Dani tá aqui na linha, tá sorrindo. Dani, ai. O rei, não tem nem 50 anos,
6: só
5: já não aguenta ficar em pé. O que que a gente fala pra uma pessoa? Gente, 50 anos, hoje são os novos, o quê? 30? Mas o rei tá super cansado.
6: Tô.
5: Tá sempre assim, sabe? Tô cansado, dorme, não descansa. Bom dia, Dani.
7: Bom dia, minha amiga. Bom dia, rei.
6: Bom dia.
7: Ai, já vou preparar um combo aqui com magnésio.
6: Por favor.
5: Pra ele, é o magnésio.
6: Por favor. Eu não
7: com
6: ouvi
7: colágeno.
6: O que eu ouvi ontem. Sabe o que eu ouvi do médico ontem, Dani?
7: O quê?
6: Passei no cardiologista, vai ouvindo, Ângela, você que gosta dessas coisas. Aí falei assim, ó, doutor, vim aqui pedir uns exames, tô me sentindo um pouco cansado, ele vira pra mim, isso é preguiça.
5: Ah,
6: eu olhei pra,
5: insensível.
6: Eu olhei pra cara dele e falei, doutor, uma pessoa que tem 2 empregos, trabalha 12 horas por
5: foi
6: dia,
5: insensível.
6: Você pode ter certeza que preguiça não é.
5: Foi isso.
7: Não é.
5: Por isso, a Dani entendeu mais que o doutor aí, ó.
6: Minha doutora.
5: Um magnésio, um colágeno, um magnésio.
7: Isso aí é só suplementar mesmo, porque, gente, vocês trabalham demais.
6: Obrigado, Dani.
7: Meu Deus, eu tô acordando, vocês já estão falando, já estão na rádio. Eu falo, meu Deus, e é longe aí pra chegar até o trabalho. Meu, vocês são maravilhosos, não param. Quando fica doente, aí no outro dia já tá trabalhando de novo. E é isso, gente, ó. Eu fui no não sei se foi a última festinha que teve aí da capital, mas eu fiquei assim, eu falei, gente, que pessoal com pique, o povo dançando, a Ângela dançando,
5: sempre
7: coisa assim. Ai, foi maravilhoso, é gostoso de ver esse pique, Ângela.
5: Exato, a gente se cuida, e é assim que a gente quer também, se cuidando de dentro pra fora, né, cuidar de todo o setor, saúde mental, física, espiritual. Mas Dani, que nem a gente tá aqui brincando com o rei, que tá sempre cansadão, magnésio é bom pra quê?
7: O magnésio, ele vai trabalhar em muitas ações, mas ele combate dores, porque ele age como analgésico natural, e ele vai trabalhar como se fosse o maestro do corpo. Todos os nutrientes dependem do magnésio para funcionar bem. Então ele leva o cálcio para os ossos, ele tira o cálcio do lugar errado. 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
5: Arrasou. 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
5: Maravilhoso, um abraço para você, Robério. Agora hoje, 9/9, Dani, qual a promoção dessa quarta?
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5: Atualizando o trânsito para os ouvintes da capital, a chegada a São Paulo pela rodovia Raposo Tavares tem trânsito ruim desde a Granja Viana a partir do quilômetro 26. Esse trânsito vai assim até o acesso à rua Sapetuba. O motorista tem que ter paciência, hein? Ao interior, intensidade a partir do Rodoanel Mário Covas até o quilômetro 22. Por falar em Rodoanel Mário Covas, o mesmo tem trânsito ruim no sentido Perus, desde ali da Raposo Tavares até o quilômetro 19, devido ao excesso de veículos. E no sentido Dutra, o motorista reduz a velocidade a partir do quilômetro 22 até a Raposo Tavares, também devido ao excesso de veículos. 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
8: Bom dia!
9: Arrasando. Gente, ai, hoje, 9 do 9, é dia do médico veterinário. Então, salve todos os médicos veterinários.
10: Doutores
9: e aí a gente conhece muitos, né, gente? Que tratam os bichinhos com tanto amor, respeito. E a Dedê Cristina quer prestar uma homenagem aqui a uma amiga que é médica veterinária. Deixa eu ver aqui o nome dela. E ela diz que ela trata os bichinhos como se fossem delas. A doutora Taline. Doutora Taline é veterinária. Um beijo para você.
10: Doutora Taline.
9: E um beijo para todos os médicos veterinários que estamos ouvindo.
10: Pessoal que atende ali na Salinfara Maluf é da prefeitura ali. Ampliaram o atendimento. Agora acabaram as filas ali, né? Agora o pessoal vai qualquer horário e tal. Não é fácil levar, que é público, né? Não é fácil, tem que ter um pouco de paciência, mas pelo menos eu já passo lá e não vejo o povo de madrugada, que o povo costumava chegar à noite lá, tipo 8 horas da noite, o atendimento pro dia seguinte, 6 horas da manhã, 7 horas, é puxado.
9: Importante. Guru tá na área, mandando aquele au-au pra vocês. Ó, Guru.
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9: Guru tá bem bíblico.
11: A 20 de abril.
10: Sério?
9: Arianos, ele traz uma palavra de fé que pra você é coragem no dia de hoje, tá? E ele pede pra eu te falar o seguinte, não precisa ter todas as respostas do mundo hoje, tá? Segura essa ansiedade, dê o primeiro passo, confie que o caminho vai se abrindo, confie em Deus sempre. Amarelo pra trazer mais energia e a dezena 7.
11: 21 de abril a 20 de maio.
9: É a palavra para quem é de touro hoje é segurança, palavra de fé. Aquilo que hoje parece parado pode estar apenas criando raízes. Tenha paciência, nem tudo precisa acontecer na sua hora. Laranja é aquela cor que aquece o coração, a dezena 11.
11: Gêmeos. 21 de maio a 20 de junho.
9: Geminiano, a tua palavra é movimento. Uma conversa pode mudar o rumo do seu dia. Fale, pergunte, procure e não guarde dentro de você aquilo que precisa ser falado, que precisa ser dito. O azul turquesa é aquela cor que traz leveza. E o número 03.
11: 21 de junho a 22 de julho.
9: A palavra de fé de câncer, acolhimento. Hoje, cuide de você com o mesmo carinho que você cuida dos outros. tá? Você também merece colo, descanso, atenção. Rosa é aquela cor que traz suavidade, tá? 14 é a dezena.
11: Leão. 23 de julho a 22 de agosto.
9: Mais uma vez, a gente vai falar do brilho de leão, né? Não diminua a sua luz só porque alguém não sabe enxergá-la, tá? Continue fazendo o seu melhor e deixe seu valor aparecer naturalmente. A cor é o dourado, aquele que levanta o astral, e o número é 1.
11: 23 de agosto a 22 de setembro.
9: Pra ti, virginiano, confiança. Pare de tentar controlar cada detalhe. Tem coisa que só vai acontecer quando você soltar um pouco e confiar mais na vida. Entendeu? Tem que confiar. Quer uma coisa? Confia e entrega que Deus vai agindo, o mundo vai agindo. Verde é a cor da esperança, pra renovar mesmo. A dezena 09.
11: Libra. 23 de setembro a 22 de outubro.
9: Libriano, palavra de fé, o equilíbrio, uma decisão que você vem adiando, pode finalmente encontrar uma resposta. Escolha aquilo que te traz paz, sempre, tá? Sempre escolha o que deixa teu coração tranquilo, não apenas aquilo que agrada os outros. Isso nunca. A cor é o lilás, que acalma a mente, a dezena 12.
11: Escorpião. 23 de outubro a 21 de novembro.
9: Renovação, escorpianos. O que acabou, o que terminou, não precisa ser carregado pro próximo capítulo. Acabou, acabou, tá? Esquece. Feche uma porta sem medo. Existe vida depois da, né? Não tem aquele ditado, depois da madrugada. Existe vida na madrugada, meu amor. Existe vida depois do fim. Vermelho pra recuperar a tua força. E a dezena é o 18.
11: Sagitário. 22 de novembro existe a 21 de dezembro.
9: Sagitarianos, esperança é a tua palavra. Uma notícia ou uma oportunidade vai surgir e vai trazer muito entusiasmo aí pra vocês. Não desista de alguma coisa também, só porque demorou mais do que você imaginava, tá? O amarelo é o que ilumina, é a tua cor, e a dezena 5.
11: Capricórnio. 22 de dezembro a 19 de janeiro.
9: Sua palavra, Caprica, é persistência. E o que você tá passando hoje, amor, é bolinho em tudo que você já passou. Aquela coisa de olhar pra trás, tá? Você já venceu dias muito mais difíceis. Então continue na caminhada, firme. Aquilo que você tá construindo pode estar mais perto de acontecer do que você imagina. O verde esmeralda atrai renovação. E a tua cor é o 16.
11: Aquário. 20 de janeiro a 19
9: essa é nossa,
11: de fevereiro.
9: Né? Nossa palavra é liberdade. Não permita que a opinião de alguém determine o seu caminho, tá? Se livre disso. Hoje é um bom dia pra você escolher, pra você se escolher. Você escolher você. E principalmente aquilo que realmente faz sentido na tua vida. Um azulzinho pra trazer uma tranquilidade. E a nossa dezena é o 20.
11: Peixes. 20 de fevereiro a 20 de março.
9: Pra você, fé, mesmo que você não tá enxergando nada, não tá vendo aquela saída, caminha. Continue caminhando. Às vezes, pisciana, a resposta chega justamente quando a gente decide não desistir, tá? Então não desista no meio do caminho, não aceito. A cor é branco pra trazer recomeço, a dezena é 24.
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9: É a Loto Fácil da Independência que ainda vai rolar. Alguém me mandou aqui um zap ontem falando, Ângela, não é a Mega Sena não, é a Loto Fácil.
10: É isso.
9: Que tá com dinheiro bom aí, tá?
10: Passa a mão na lâmpada.
9: Vai zoando.
10: Meu, vai, eu tô zoando. Aqui indignado com essa lâmpada aí que você recebeu.
9: Olha aqui, minha lâmpada. Vou
10: lâmpada de
9: aqui.
10: Papel, mano. Que isso.
9: Sem graça. Hey, posso te pedir um leão?
10: Você pode pedir o que você quiser, calma.
9: Eu quero um leão agora, tá. Mas o da Marília.
10: Ah, então, ok.
9: Eu quero uma trilha pra dar aqui uma notícia pra você que, assim como eu, cadê aqui, ó, tem uma pasta, pautas, se joga.
10: Tem
9: pra
10: isso?
9: Você que tem, eu sou organizada.
10: Rapaz,
9: você que
10: não
9: é
10: chega
9: fã,
10: aqui.
9: Você que é fã. Hã?
10: Não chega aqui a pauta.
9: Ah, mas aí é pra mim, né, amor?
10: Pois é.
9: Gente, ó, boa notícia pra nós que amamos Marília Mendonça. O Miss Denise vai promover uma exposição. Você viu isso?
10: Não.
9: Vai ser em outubro agora, dia 9, e é a primeira vez. E é a primeira vez que a Marília vai ganhar uma exposição inédita aqui em São Paulo. E o Miss é o Miss, né, gente?
10: O Miss é o Museu da Imagem e do Som.
9: O Miss, amor. O Miss é o Miss. Então, assim, eu fiquei super feliz. É pago, gente, mas sempre tem um dia lá de graça, tá?
10: Isso é bom.
9: Tá bom? Nesse primeiro momento é 50 pilas.
10: Denise falou que é terça de
9: terça-feira o museu é aberto, né? Então, assim, se organizar, você consegue ir.
10: Quanto que custa?
9: Eu fiquei feliz. A partir de, eu tenho até medo disso. A partir de.
10: É, mas é uma experiência, né?
9: Assim, é, calma. Experiência. A exposição fica em cartaz até 29 de novembro. E promete levar os fãs para uma experiência, uma viagem pela história dessa que para mim, para sempre, será a eterna rainha da sofrência.
10: Muito bem, parabéns Marília Mendonça. Acho que eu tô me sentindo pobre, ignorante e também, como é que se diz? Besta, né?
9: Por quê?
10: Porque quando falam assim, uma vez eu ouvi umas meninas conversando sobre um café aqui na Paulista. Estavam duas batendo papo e tal. Não, porque eu vou fazer um café num hotel, não sei o que e tal. E eu paguei, já fiz minha reserva, R$370.
9: É experiência.
10: Aí a outra falou assim, nossa, mas... Não, mas é uma experiência. É um não ambiente. É um café.
9: Não é tudo. É o grão, é o lugar.
10: É o meu grão.
9: Sabe, meu?
10: Meu grão é igual o seu, que é igual o da Denise. É o grão torrado. É o grão do café, da roça.
9: Gente, 8 horas 58 minutos. Hoje, oficialmente, né? Nesse dia do portal 9 do 9,
10: acabou.
9: Nós tivemos aqui então Denise oficialmente agora.
10: Abrindo o portal.
9: Trabalhando. É, ontem foi só pra fazer foto. É. Foto e vídeo.
10: Aí você viu,
9: agora,
10: né?
9: Hoje é ralando.
10: Ralando e a outra já não veio, né? Tipo, ué, se vira aí.
9: Se vira nos 30. Ele tá muito mais agora soltinho com essa muleta.
10: Denise da conta.
9: Tá desenrolando bem aqui, João, com sua muleta. Tô gostando de ver. João, pode deixar a coisa aqui pra você também?
10: Vou contar um bastidor enquanto vocês trocam de lâmpada, não, de banco. Aí vem um ouvinte esses dias, falou assim, não é que o Jornal Nacional tinha razão mesmo? As pessoas falavam que o William Bonner ficava atrás da bancada de bermuda, que ela deu uma olhada ali no pelo vidrinho e viu o João de short.
9: Mas o João...
8: Mas sabe o que é? Oi, rei!
10: Oi, João!
8: Oi, Dedê!
9: Explica, João!
8: Hoje estamos sem a Viquinha?
9: Hoje sem Viquinha.
10: Ela vem.
9: Viquinha já tá em outros caminhos.
8: Dedê, a Mailde mandou um beijo pra você. Tá todo mundo feliz. Gelalá, hoje...
10: Bora, Mailde.
8: Hoje é aniversário... do nosso querido Daniel.
10: É hoje. É hoje.
8: Aí eu entrei no Instagram do Foi Daniel.
9: Caro?
8: Não, o cantor.
10: Para, mano.
8: Eu entrei no Instagram do Daniel e ele postou uma foto abraçada a um urso.
10: Ah lá.
8: A um urso que ele ganhou num show no Olímpia.
10: Aí.
8: Onde ele entrou de palhaço.
9: Vai zoando.
8: Você
9: não merece.
8: Não, deixa aí.
9: Você não merece.
8: Olha isso
9: vai
8: aí, João.
9: Vai zoando.
8: E deixa eu fazer. Posso acabar com o sonho do rei?
10: Pode, né?
8: Onde ele achava que o chocolate era frade, era coroinha.
9: Eu adoro isso. É uma criança.
10: É isso,
9: né?
10: João.
9: Acredita em tudo que vê, lê. É uma criança mesmo.
8: Eu vou abrir um pouco do meu particular. Ó, sexta-feira. Aproveitar que a Vicky não tá aqui, vamos fazer uma festinha pra ela, hein? Cada um traz alguma coisa pra Vicky. Você acha que o Eberaldo vai trazer o quê?
9: É, Denise.
10: O Everaldo não pode nem participar.
9: O Everaldo chegou ali, levantou, ali, ó.
8: Eu? Rei, eu vou abrir aqui um particular para o nosso quarto apresentador.
10: O que que eu fiz?
8: Eu ganho em média. Isso é uma coisa muito pessoal, mas faz parte do que eu quero revelar. Eu ganho em média entre 3,5 e 4 mil reais por mês.
10: Por mês.
9: Mais que a Lecker.
8: Desse valor, eu gasto aproximadamente... R$1.500 por mês com o nosso café da manhã.
10: É verdade.
9: Menos o Everaldo.
8: Então hoje, o que eu fiz por vocês hoje...
9: Ai, João, já tá até com medo de ir na cozinha.
8: É uma declaração de amor.
9: Nossa, João, que orgulho.
10: João
9: vai pegar o saco aqui, meu Deus.
10: João, muito obrigado. A você que nos alimenta.
9: Um pra cada filho, gente.
10: Eu acho que você podia repensar esse café, viu, João?
9: O céu tem pão e
8: de... Não, você e o rei não disseram hoje que estavam com desejo? Eu vim realizar o desejo
9: obrigada,
8: de vocês.
9: Nossa,
10: muito
9: gênio,
10: obrigado.
8: Agora, a minha...
9: Ai, gente, eu não tinha visto.
10: O que é isso aí?
9: Olha, deixa eu ver.
8: Pô, você não viu? Não, desdenhou?
9: Eu só vi o pão. Olha salsinha, aqui, ó,
10: hot dog.
9: Pra fazer o hot dog. Agora, senti. Eu vi só o pão. Eu falei, pô, um pão francês, né? Não. Faz tempo que a gente não
10: obrigado,
9: come.
10: João.
9: Mas ele trouxe a salsicha.
8: Então, esse cachorro quente de hoje ficou em 71,50.
10: Deixa com o Everaldo.
8: Então, agora só na segunda-feira, hein?
9: Olha aí.
10: Muito obrigado.
8: Faz aonde?
10: Ué, lá não, na cozinha. Vai ter que comer isso. A salsicha crua, né? Não,
9: imagina, aqui tem racha, sua mulher, filho.
10: Eu quero ver.
8: Ah. Eu quero ver. Vamos aguardar no dia do cachorro quente.
9: Aqui é mulher, querido.
8: Já, tamo junto.
9: Beijo.
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0: Brasil! Alô, minha família brasileira! Bom dia! Manhã gostosa de quarta-feira, dia 9 de setembro de 2026. Gela lá, o Reinaldo se jogar até aqui com a Dedê. Tem tanta gente feliz da vida. Vai ter previsão do tempo hoje, Dedê? Vai ter? Daqui a pouco, então, a Dedê na previsão do tempo.
1: Tá chovendo aí, aqui tá chovendo.
0: Olha, de madrugada, foi um dilúvio durante a madrugada, com trovoada, muita chuva. Aí agora, quando eu vim pra cá, tava chovendo. Mas a previsão já com a Denise. Até quando vai essa chuva? E eu percebi que a temperatura já subiu um pouco. Alô, EV, bom dia, boa quarta, EV.
2: Muito bom dia, João Ferreira, bom dia, Dedê, bom dia pra você ligado aqui na Rádio Capital, no Tamo Junto. Vamos até 11 da manhã, até a chegada do Vini de la Carte, comandando o Altos Papos.
0: Ô, EV, a cidade de São Paulo é surpreendente, né? Meu fiel escudeiro, Alexandre, chegou mais cedo com medo de que a cidade estivesse completamente parada por causa da chuva. Tá certo. Sabe o que aconteceu? A gente veio mais rápido do que com o tempo normal.
2: Que coisa, né, João?
0: Rapaz. Um trânsito maravilhoso, maravilhoso. Ali na Doutor Arnaldo, no acesso à Avenida Paulista, aqui na Paulista, na Bernardino de Campos. Falei, Alê, é coisa de maluco, então... porque normalmente quando chove, a cidade para, né?
2: Exatamente.
0: Então, pegamos, olha, a gente chegou, eu acho que eu não gastei 20 minutos de casa aqui.
2: Então, será se é aquela história, né? Aquelas pessoas que falam assim, ah, eu ia até resolver algumas coisas, mas tá chovendo, nem vou sair. Também pode ser também isso, né? Muita gente deixa de
0: resolver alguma coisa. Não, mas não tem como não sair, né? Se a pessoa vai trabalhar, tá chovendo, eu não vou trabalhar.
2: É, e tem a questão do trabalho e tem aquelas pessoas que querem resolver alguma coisa, mas deixou pra adiar pra outro dia, né, de repente. Tem isso, não vai entender. Agora é complicado, hein? De Guarulhos para cá até a rodoviária do Tietê, 1h15. 1h15 minutos. Deixei o carro ali no estacionamento na Cruzeiro do Sul, naquela região, e peguei o metrô. Metrô tranquilo. Que coisa, né, João?
0: Olha lá na mão da Ângela lá. A Ângela vai improvisar ali no transmissor, né, para preparar o nosso hot dog.
2: É, salsicha. E ontem eu até falei pra minha esposa, com vontade de comer um hot dog, sem brincadeira à noite, eu falei pra ela.
0: Vai ser a nossa enquete hoje é dia do hot mundial dog. Do cachorro quente. Alô, Osasco! Isso. Hoje eu vou sair daqui, vou pra Osasco comer um cachorro quente
2: lá. E hoje à noite...
0: Amada Andréa Bragado.
2: E hoje à noite, mesmo estando chovendo, eu vou estar lá no Bosque Maia, em Guarulhos, comendo um cachorrão, né? O cachorro quente lá de Guarulhos.
0: Ai, tô dando risada que a Dedê descobriu como é que eu faço pra trocar a bermuda. Tá em estado de choque. 9898, tá tudo bem aí com você? Pegou muita chuva, né? Conseguiu? Ô, Evê, você tem guarda-chuva?
2: Tenho, tá lá na sala do tio, deixei lá.
0: Eu queria saber, eu não uso guarda-chuva.
2: Eu não gosto também,
0: mas... saber de quem usa guarda-chuva. Tem três preços diferentes aqui no cara que vende aqui na porta do metrô.
2: Eu sei.
0: 20, 40 e 60. Eu queria saber qual é a diferença do de 20 pro 60, se o 20 tem goteira... É o tamanho? É isso, Dê?
2: É o tamanho. Segundo a Denise, é o tamanho. É a qualidade, que seria a resistência dele, né?
0: O de 20 não pode pegar uma chuva mais forte e vento. Ô, não, João, pode?
2: Ô, João, uma vez...
0: Eu falei, caramba, tudo é guarda-chuva 20, 40 e 60?
2: Eu acho que é isso mesmo, porque uma vez eu saindo aqui da Rádio Capital, acho que era 18 horas, faz tempo já, um temporal, eu tive que comprar um guarda-chuva aqui na entrada do metrô, que nem o rapaz tá vendendo ali. Comprei o mais barato. Quando chegou na Estação Armênia, eu tive que pôr no lixo. Que ele já não abria
0: que
2: mais.
0: É isso?
2: Ele enroscou tudo na hora de abrir. Parecia um arame, sabe aquele suporte dele, da lona dele, do pano lá? Parecia um arame. Quebrou tudo.
0: Custou quanto?
2: R$20 jogado fora. Durou 15 minutos.
0: Olha, você aí tem experiência com guarda-chuva? Realmente o de 20? O de 20 é só pra quando tá fazendo sol?
2: E a minha esposa, ela comprou numa loja muito conhecida, com um amigo nosso, tem voz padrão dessa loja aí. E pagou R$50, mas esse daí é bom, viu?
0: Até hoje tá lá.
2: Até hoje, faz mais ou menos uns 6 meses que comprou, muito bom.
0: E não
2: bom.
0: Tem perigo de esquecer, de perder, não?
2: Ah, esse é o perigo constante aí, toda vez ela tira foto quando eu vou sair.
0: Não, eu, olha, sinceramente, eu vou usar na chuva. Se eu chegar no lugar, na hora que eu for embora, já não tiver chovendo mais, eu esqueço de pegar o guarda-chuva, então por isso eu já não uso. Né?
2: E o guarda-chuva você tem que andar com aquele saquinho do supermercado, né? A mulherada anda, porque molhado, né? A mulher com pressa.
0: Pra colocar na mochila,
2: né? Isso, coloca dentro do saquinho do supermercado, fecha bem

0: fechadinho para depois secar.
1: A frase que abre o nosso programa de hoje: por trás de cada olhar existe uma história que ninguém conhece, mas que a maioria se acha capaz de julgar mesmo sem conhecer.
0: Tamo junto! Bora pro meu cachorro quente, João. 9:10.

0: às 11. Hoje, oi, Vê, hoje ainda é o Vini ainda no Altos Papos?
1: Hoje ainda é o Vini.
0: Amanhã é a volta da Nani.
1: Exatamente.
0: Ela volta amanhã no dia do aniversário dela.
1: Vai ter festa amanhã também,
0: né? Já fizemos homenagem, dia 2 foi o Jeová, ontem foi o Kleber.
1: Isso.
0: Amanhã a Nani e dia 25, Carlos Socino, que vai comemorar num culto, agradecendo a Deus mais um ano de vida.
1: É o nosso bagrão da capital.
0: Bom dia, bom dia, bom dia ao papai e à mamãe. Bom dia ao vovô e à vovó. Bom dia, garotada.
2: Bom dia, Joãozinho.
3: Bom dia, João Ferreira.
4: Oi, pessoal, beijo.
0: Beijo, beijo, beijo a todas as crianças e ao tio Amaurinho, chicote de ouro, que tá enlouquecido. Ó, vou contar um segredo para quem não conhece os bastidores do rádio, né? Toda semana muda a emissora que gera o horário político. Então, o Tribunal Regional Eleitoral manda o programa para uma emissora de rádio, toda semana muda, essa semana é a Record. E na semana que vem é a Rádio Capital. Então, nós vamos. O programa vai sair daqui. O TRE manda pra cá. E o tio Amauri coloca para que todas as emissoras do estado de São Paulo possam transmitir ao mesmo tempo. É uma engrenagem de maluco, porque nenhuma delas pode falhar. E a Rádio Capital, então, menos ainda. Qualquer problema, se a Capital não conseguir colocar no ar, é um problema com o TRE, então todas as emissoras tomam muito cuidado, já foi a CBN, já foi a Band, essa semana é a Record, semana que vem
1: é
0: a gente.
1: É, foi a TMC Transamérica.
0: Também, né?
1: Isso, aí tá sendo a Record, aí a próxima é a gente.
0: A gente,
1: depois acho que é a Jovem Pan.
0: Porque não pode errar, não pode falhar, dá um BO gigantesco, gigantesco. 9h13, Padre Juarez, Padre Juarez. Meu irmão do coração.
5: Me aguarde aí, hein, João Ferreira. Bom dia pra você. Tô chegando aí pra gente estar junto nessa manhã gostosa e com muita conversa.
0: Tá combinado, Padre Juarez. O Evê, eu tô impressionado com a repercussão, com a felicidade de todo mundo com a volta da Dedê, né?
1: Bastante,
0: olha,
1: João.
0: Olha o que tem de ouvinte, Dedê. Hoje a Dedê tá sozinha, já tá bem aí, Dedê? Tá dando tudo certo?
1: Tá dando tudo certo. Nas redes sociais também da Denise, muita gente comentando, viu? Eu dei uma olhada lá, muita gente, ah, tô feliz, ó, muito bacana.
0: Não, aqui na rádio, todo mundo que trabalha aqui numa alegria, alegria pela Vicky, que vai partir pra um projeto muito melhor pra ela, né? Vai abrir uma porta aí na televisão pra ela, e feliz pela volta da Dedê. Vamos à nossa enquete, então? Vamos abrir... O Malhão tá aí? O Mário tá aí? Ah, então vamos ao Mário e depois a gente faz a nossa enquete. Hoje, dia 9. Oi, Vê, você sabe que hoje é um dia muito especial pro Malhão, um dia muito especial pra Madalena, pra Carol. Hoje, 9 de setembro, é aniversário da Bibi, a caçula do Malhão.
1: Parabéns, hein?
0: Olha como o tempo passa, eu me lembro da festa de 15 anos da Carol. E a Bibi já é uma moça linda, inteligente, independente, maravilhosa. E hoje, né, hoje, aqui no nosso querido Robson Filhos da Fruta, o Malhão oferece uma feijoada para um grupo seleto. Você foi convidado, Evê?
1: Opa, estarei lá presente.
0: Então, se Deus quiser, a convite do nosso amado Malhão com a Madá, recebendo hoje alguns amigos para a feijoada da Dona Marlene, feijoada da Patita, lá no Filhos da Fruta. Uma homenagem justa, celebrando a vida da Bibi. Parabéns, Malhão. Nem tomei café direito para essa feijuca de hoje, hein, Malhão? Já tá, será que o Malhão já tá lá no Robson? Já chegou aí, Malhão?
6: Carlos Mário foi ali e já volta.
0: Quem é que tá falando?
7: Só você mesmo, viu?
0: Malhão, mas...
7: Só você.
0: Eu vou ficar pouco tempo, porque eu não posso ficar, né, com a perna, eu não posso dobrar a perna.
7: É.
0: Então eu vou ficar aproximadamente uns 45 minutos. Mas vou estar lá com carinho, dando um beijo na nossa amada Bibi e comendo essa feijuca. Obrigado mais uma vez pelo convite e vou reencontrar muitos amigos lá hoje, se Deus quiser, Malhão.
7: Você sabe que você sempre é bem-vindo, né? Aliás, você está sempre com a gente, você está no coração da gente. 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
7: 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Outra coisa, o negócio do horário político, joga pro tio que ele mata no peito, põe no chão e sai jogando.
0: Sabe tudo, aí né, Malhão?
7: É categoria.
0: Não, é porque assim, imagina se dá algum problema e a gente não consegue gerar, as outras emissoras também não têm o programa. Então é muita responsabilidade, mas é o que você falou. São 60 anos fazendo isso, não tem como dar errado, né, Malhão?
7: Sem dúvida. E aprendeu com grandes mestres, né? Com grandes mestres, um deles, Alberto Mamão Pastre.
0: Alberto,
7: esse, vou te falar.
0: Esse é gênio, esse aí já tá, fez agora em setembro, esse 94 é anos, mas continua numa lucidez impressionante, né?
7: Malhão! Ó, tenho certeza que ele tá ouvindo a gente, que ele ouve, ele acabou de fazer o pim, pim, pim também, viu?
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7: Dou sim, agradecer você, 28 anos da nossa Bibi hoje.
0: Meu,
7: tá bom? Impressionante. 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
0: Ô Malhão, você lembra um aniversário da Carol que eu fui apresentar? Que eu falei no palco que tinha um envelope misterioso.
7: Eu posso contar isso ou tá estourado o tempo?
0: Não,
7: eu
0: vou contar rapidinho. Depois, pode contar. Vê, presta atenção.
7: O João tá lá, estão todos os amigos, 15 anos da minha primeira filha, da Carol, que hoje tem 37. 15 anos dela. Aí nós estamos lá no clube, o João pega o microfone, né? Ele, você sabe que ele tem o dom da fala, falou palavras maravilhosas, e aí ele falou assim: o Malhão fez uma surpresa. Você pode olhar debaixo da cadeira, que tem um vale, foi um vale-compra, um vale não sei o quê de R$1.000. O meu coração veio na boca. Veio na boca, Ultra EV.
0: Todo é mundo levantou na Ultra EV.
1: Ah, o João vou te falar, viu? Cada uma que ele apronta, viu?
0: Malhão, beijo no coração.
7: A Madalena pegou o celular e já ia ligar pro 192 e 193, viu?
0: Ultra Fama, te vejo amanhã, Malhão, se Deus quiser. Tá no coração da gente, Sidney Oliveira.
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0: Ô, meu querido EV, você pode pegar, por favor, a música Adoro Amar Você, do nosso amigo Daniel, né? Meu irmão Alberto Thiago e a Dig Dutra, eles completam hoje 3 anos de casados. Olha, eu sou apaixonado por esse casal, né, através do meu querido irmão Clóvis Monteiro, do Mário Belisário, né, do Ronaldo, né, eu ganhei esse casal na minha vida, Alberto Thiago e Dig Dutra, completando hoje 3 anos de casados. E sabe onde eles se casaram?
1: Onde?
0: Em Brotas.
1: Ah, em Brotas.
0: E olha que coincidência, olha que coincidência. Eles casaram no dia 9 de setembro de 2023, em Brotas. E hoje, dia 9 de setembro, é aniversário do filho mais ilustre de Brotas.
1: Nossa, 2 motivos, hein? É. Olha que beleza.
0: Eu não vou garantir, mas há uma informação, nessa época eu não conhecia ainda, o Beto e a Dig, mas que o Daniel teria passado na cerimônia para fazer uma surpresa.
1: Olha que chique, que moral.
0: Né? Então aí, sabe o que a Dig disse?
1: O quê?
0: Sensacional!
1: Lógico!
0: Né? Parabéns, Beto! Parabéns, Dig! Dá para perceber o quanto um complementa o outro. É um dos casais mais apaixonados que eu conheço.
1: Parabéns!
0: Tô sempre acompanhando as postagens. Né? O Beto talvez seja o último romântico e a Dig desfruta desse cara maravilhoso. Então hoje, nosso Tamo Junto, pra você, Alberto Thiago, pra Dig e pra você, meu irmão Daniel.
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1: Olha que legal, ó.
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0: Sabe de quem é essa música?
1: É do Peninha essa ou não?
0: E do Elias Muniz.
1: Ah, que legal.
0: Peninha e Elias Muniz. Muita coincidência eles casarem em Brotas.
1: Coincidência
0: no
1: mesmo.
0: No dia do aniversário do Daniel, o Daniel ficou sabendo, deu uma passada lá.
1: Em um lugar tão bacana essa cidade, eu não conheço, mas eu vi vários vídeos na
0: cidade
1: internet.
0: Cidade dos esportes radicais, lá o que tem de cachoeira lá.
1: Legal.
0: Raft, né? Eu nunca tive coragem, mas é muito legal. Eu vou falar com o meu irmão Everton, que já tá na linha, e daqui a pouco eu vou pedir a Vicky. Foi uma aventura chegar hoje, Viquinha? Foi mesmo? Você tá com cara de Indiana Jones. Gente, a Vicky saiu de casa às 15 para as 6 da manhã e acabou de chegar agora às 9h27. Eu tava falando que você vê que São Paulo é louco. Ela viveu uma odisseia para chegar aqui. E eu vim hoje como se fosse um dia de sol e feriado em São Paulo. 9h28, vou falar com meu amigo, meu irmão Everton, sobre a vitamina da visão. 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
4: Olha, antes da enquete, Evê, o nosso Beto tá lembrando aqui, um dos maiores mistérios da humanidade. Tem muito a ver com o dia de hoje, sabia?
5: Por quê?
4: Você certamente já ouviu falar, milhares de pessoas dizendo assim, meu Deus, perdi meu guarda-chuva, esqueci meu guarda-chuva. Você já ouviu isso várias
5: Lógico.
4: Vezes.
5: Isso.
4: Mas você concorda? Que é a coisa mais difícil do mundo alguém falar que achou um guarda-chuva?
5: Também tem isso, né?
4: Não é um grande mistério, porque se alguém perdeu, alguém deveria achar. Mas ele falou uma verdade. É muito comum, gente, esqueci meu guarda-chuva, perdi meu guarda-chuva, mas nunca ninguém fala achei um guarda-chuva.
5: Mas se achou também, achou o guarda-chuva, tá precisando ficar quietinho também, né, João? Acho que a pessoa...
4: Não, se conhece. Souber de quem é, tem que devolver, né?
5: Ah, mas no se metrô. Se souber... Se entrar no metrô lá, a pessoa maior pressa, vindo correndo pra rádio, que nem a Vicky, viu um guarda-chuva do lado do banco dela, a pessoa levantou, ela tava cochilando, não viu? É, trouxe pra rádio, né, Vicky, por exemplo.
4: Mas a enquete hoje é cachorro quente.
5: Opa, cachorro quente?
4: Hoje, dia 9 de setembro, é o Dia Nacional do Cachorro Quente. E a galera toda aqui da rádio hoje tá comendo cachorro quente.
5: Eu já comi metade do pãozinho com cachorro quente. Eu peguei metade do pão que o João trouxe, junto com a salsicha tudo. Cortei no meio a metade do pão assim. E coloquei duas ou três salsichas assim. Rapaz, ficou parecendo um monstro, assim, gigante. Ficou bem grandão.
4: Eu acho que eu errei no cálculo do pão, hein? Mas aí qualquer coisa, a gente manda buscar mais pão.
5: Eu vi não sei quem comendo uma salsicha. Eu falei, não vai comer pão? Não, não tem. Acabou.
4: Quero ver um voluntário pra buscar o pão.
5: O pão do garfinho, como chama salsicha no garfinho.
4: O meu cachorro quente, o meu, é com pão francês, duas salsichas, um pouco de batata palha e ketchup. Esse é o meu favorito. Lá no Rio é comum você comer um pão com uma salsicha e ketchup. Né? O tradicional do Rio de Janeiro é o pão, a salsicha e o ketchup. Então eu queria saber de você, nosso quarto apresentador, qual é o seu cachorro quente? E com que frequência você come cachorro quente? Uma coisa que é impressionante, hoje eu sou um cara de sair muito pouco à noite. Mas quando eu ia muito a show, tinha muito compromisso, festa, evento, teatro, na volta era muito comum parar em uma barraca de cachorro-quente, que de madrugada tem um monte, né, Vê?
5: Um monte aqui em São Paulo, não só em São Paulo, em Guarulhos também tem bastante barraquinha. Aqueles carrinhos, tal, né, que fala, né? Aqueles carrinhos assim, aqueles carros bem pequenininhos com cachorro-quente, no Bosque Maia tem vários.
4: Agora, tem, o cachorro-quente também encareceu muito na rua.
5: Ficou muito caro.
4: Né? Eu tenho um lugar ali na Marquês de São Vicente, que ele é 24 horas. Do jeito que eu gosto, o pão francês, duas salsichas e a batata, sabe quanto dá? R$30.
5: Você tá brincando.
4: Ah, R$30.
5: Aí é muito caro mesmo, João. É um absurdo.
4: E às vezes, na madrugada, você não tem opção, não tem outro lugar pra você comer, tem que parar pra comer um cachorro quente.
5: Apesar que o pão, aquele pão de cachorro quente maior, é bem maior assim, né? Mas se você for ver o que vai nele tudo, meu, R$30 é muito caro.
4: Agora, lá em Petrópolis, na região serrana do Rio de Janeiro, sabe como é que é o cachorro-quente tradicional lá?
5: Como?
4: Com linguiça e mostarda escura.
5: Ah, mostarda escura, sei qual é.
4: Olha, é uma delícia. Gostoso. Então esse cachorro-quente é famoso lá em Petrópolis, com linguiça. Você gosta de cachorro-quente com linguiça?
5: Ah, eu gosto. Põe ketchup bastante assim, uma delícia.
4: Como é que é o seu cachorro-quente dos sonhos?
5: Ô, João, é mais ou menos do jeito que você falou que é o seu. Como chama? Batata palha, aí tem ketchup, mostarda, duas salsichas assim, quando cabe. Eu gosto no pão francês também.
4: Eu gosto no pão francês.
5: Quando é em casa, eu gosto no pão francês, eu acho mais gostoso.
4: Hoje, tudo. Inclusive, eu trouxe pão francês.
5: É, da padaria Viana, né, você trouxe.
4: Isso.
5: Né? Uma delícia. Alô, Daniel, um abraço. E além de tudo isso daí, João, o pessoal vai estranhar, mas a minha esposa faz a parte pra mim repolho. Sem brincadeira.
4: Deus
5: é pai. Eu gosto de repolho porque no interior de São Paulo, antigamente, naquelas festas grandes...
4: Purê de batata não tem nada a ver com
5: purê de batata também eu não gosto. O pessoal lá em casa gosta, mas eu não sou muito chegado. Mas eu gosto com repolho, duas salsichas, assim. Agora no Bosque Maia em Guarulhos também tá nessa faixa de 25, 30 reais, pelo menos.
4: Pois você come três, hein?
5: É caro, é com uns dois, três pelo menos.
4: Caramba,
5: só que lá,
4: tá podendo.
5: No Bosque Maia, a última vez que eu fui lá no Bosque Maia na minha cidade em Guarulhos, eu pedi um lá que vem duas salsichas, sem brincadeira, dois hambúrguer assim, junto, hambúrguer também. Vem hambúrguer fatiado assim, fatiadinho, bacon, ervilha, vem tudo esse monte de coisa assim, vem. Acho que eu paguei R$32, já faz uns 4, 5 meses já. Rapaz, eu saí que eu não consegui entrar no carro, sem brincadeira, João.
4: Caramba.
5: Eu falei pra minha esposa, que pena que você não dirige, porque hoje eu não tô conseguindo nem entrar no carro.
4: Então,
5: é uma delícia.
4: E com que frequência? Uma vez a cada 15 dias?
5: Cachorro quente em casa pelo menos uma vez por mês.
4: Mas em casa não fica igual o da rua.
5: Ah, mas eu gosto também, João. Eu gosto.
4: O da rua é melhor.
5: É porque o da rua não tem o pão francês, entendeu?
4: Ah, pega na padaria.
5: Ah, mas ir lá, pega na padaria, não dá, né, João?
4: Manda sua mensagem pra cá. Hoje é Dia Nacional do Cachorro Quente. Como é o seu cachorro quente e com que frequência você come cachorro quente? Conta pra gente.
5: Tá chegando mensagem aqui de Franco da Rocha.
0: Bom dia, João. Bom dia, Peraldo. Bom dia a todos da rádio. Vocês falaram tanto em cachorro quente que eu levantei, ainda bem que eu tinha salsicha e pão aqui.
4: Não acredito.
0: E já fiz um, tô comendo meu cachorro quente prensado. Beijo. Joselinda do Franco da Rocha.
4: Jô, que barato, Jô. Né, a gente, olha, eu tava em casa, escutei a Ângela falando com o Reinaldo do cachorro-quente. Falei, não, café da manhã hoje tem que ser cachorro-quente. E o da Joselina, por sorte, ela tinha salsicha, né? Tinha o pãozinho e já mandou no café da manhã, hein?
5: Já tem gente aqui no chat, no YouTube. Deixa eu ver quem falou aqui. Falando com o melhor cachorro-quente é de Osasco. Eu vou ver quem... Tanta gente comentando aqui
4: não, no YouTube. Não, Osasco é a capital do cachorro-quente,
5: é. Agora esse cachorro-quente aí que você falou do Rio de Janeiro.
4: É do Genial.
5: É mais ou menos parecido com o dos Estados Unidos, assim, bem básico?
4: Não, ele vinha num saquinho plástico fechado.
5: É, antigamente
4: vinha. De uma marca saquinho. Chamada Genial. É. Era vendido no Maracanã. Então ele era um pãozinho, aquele pão, como é que chama o pão normal de cachorro-quente?
5: Sim, de hot dog.
4: Aí ele tinha uma salsicha e ketchup, só mais nada.
5: Ah não, muito ruim assim. Eu como. Como desse jeito aí que é mais leve, uns 4, 5.
4: Tinha gente que é o Maracanã só pra comer o cachorro-quente.
5: E é caro, né, João? Em show e evento é caro um cachorro-quente desse, né?
4: É que esse cachorro-quente que eu te falei, acho que não existe mais.
5: Ah, não existe.
4: Agora, tem um famoso... É podrão que fala, não é?
5: Eu acho que é esse.
4: Né? Esse aí é aquele que tem 3 andares. Você gosta do cachorro-quente normal ou prensado?
5: Prensado.
4: Eu gosto do normal.
5: Eu gosto do prensado, assim, no local que ele pode prensar, dar uma prensadinha assim. Porque o que acontece? Dependendo do tamanho, você vai morder, a salsicha sai pra um lado. Imagina eu comendo um cachorro-quente com 2, 3 salsichas, que geralmente eu peço. Aí o cara fala assim, eu vou cobrar R$5 cada salsicha. Eu falei, pode cobrar o quanto você quiser, eu quero com 3 salsichas. Geralmente é assim, lá no Bosque Maior.
4: 9h45, 9h45.
5: Alô, Valquíria. Valquíria tá comentando aqui, disse que o melhor cachorro-quente é de Osasco. Tá lá no YouTube, Capital com você. Tem mais um áudio aqui, vamos colocar, dá tempo.
4: Sim, não é Osasco lá que faz um cachorro-quente gigantesco? Acho que é no dia do aniversário
5: eu
4: da cidade.
5: Eu acho que é assim. Alô, pessoal de Osasco.
4: Agora, você viu o que aconteceu lá em Anápolis?
5: O quê?
4: Você ficou sabendo, Viquinha? Dedê? Um cara foi comer um sanduíche em Anápolis. Anápolis fica no estado de Goiás. Ele entrou na lanchonete, pediu um sanduíche. Quando a mulher serviu o sanduíche, ele falou que o sanduíche não estava bom.
5: Ele comeu tudo?
4: Não, ele falou, isso aqui tá uma porcaria, tá uma droga. Sabe o que ele fez? Ah. Foi em casa, buscou uma arma e matou a mulher.
5: Não, você tá brincando. Ah, como pode, né, João?
4: Não, eu fico impressionado a que ponto chegou, né? Será que realmente o animal racional é o ser humano? Que dizem que o único animal racional é o ser humano. Né? Em Anápolis, no estado de Goiás, o cara entrou, pediu um lanche, né? Aí veio o lanche, ele falou que o lanche não estava bom, que não era aquilo que ele queria, que estava uma porcaria. Saiu, foi em casa, pegou uma arma e matou a mulher.
5: Lamentável, viu? Tem que ser punido, tem que ser preso, né?
4: Tem que ser preso. Cadeira elétrica, o cara que mata alguém por causa de um sanduíche que, segundo ele, não tá bom.
5: Que coisa.
4: Não pode viver entre a gente.
5: Quando você começou a falar notícia, eu me lembrei, rapaz, sem brincadeira, eu não, acho que você não vai conhecer esse radialista, também não vou falar o nome, é lógico, né? Tinha um radialista, rapaz, que eu conheci, que ele gostava de ir nas padarias, nas lanchonetes, comia, ele pedia, por exemplo, dá 2 salgados e um suco. Ele comia os 2 salgados, tomava o suco, depois chamava o gerente e falava, tá horrível esses salgados, o suco tava amargo, mas ele bebia que tudo o suco e comia os 2 salgados, aí depois ele chamava o gerente e falava que tava ruim e não pagava.
4: E o gerente engolia depois do cara comer 2 salgados?
5: O cara começa a falar alto, né, João?
4: Hoje eu garanto que ele não faz mais isso, hoje o cara chama a polícia. Você come 2 salgados.
5: Inteiro.
4: E no final diz que não tá bom?
5: Ainda que sobrou no pratinho, ainda começa a comer no finalzinho assim, antes de fazer a reclamação. Tem mais um áudio, rapidinho.
6: Eu, Ferreira, Maria Auxiliadora de São Judas.
4: Oi, Maria.
6: Meu cachorro quente vai. Eu passo um pouco de maionese no pão, jogo o molhinho da que tá na salsicha, aí ponho a salsicha e jogo batata palha. Ketchup eu não ponho não, porque eu não posso comer. Mas é meu cachorro quente é esse, batata palha, salsicha, molho de tomate e maionese. É uma delícia. Eu também gosto de comer com pão francês.
4: Ó, mais um voto. Beijo, Maria. Beijo. Que deve ter de gente salivando. Você conhece alguém que não coma cachorro-quente? Será que existe?
5: Ah, acho que sim. A minha filha teve uma época que ela não comia carne, né? Ela tava meio esse negócio de vegano, nessas coisas aí. E eu vi aqui agora há pouco na internet, tô tentando achar aqui, cachorro-quente vegano, não sei nem como é que faz, viu?
4: Ah, mas aí não é... É processado de outra maneira. É,
5: a salsicha deve ser de legumes, alguma coisa, né?
4: Vou falar com a nossa amada Tatá. Tatá, quero fazer um pedido aqui. A Ângela Matos, de Todos os Fatos. A Amailde me mandou uma mensagem que tem um bolo de chocolate maravilhoso na sala dela. Fiquei aqui com água na boca. Diz lá, você pegaria um pedaço desse bolo de chocolate do aniversário do Kleber na sala da Amailde e traria pra mim? Por favor, fiquei com má vontade.
5: Pra mim também.
4: Ô, Amailde, que pecado me mandar essa mensagem.
5: Também tô com vontade.
4: Ela falou, João, tem um bolo de chocolate que maravilhoso do aniversário do Kleber. Vem pegar um pedaço. Ângela Lala. Ô, Tatá. Você gosta de cachorro quente, Tatá?
7: Ah, eu adoro, adoro, adoro, adoro. Olha, eu acho que assim, é uma das coisas que eu mais gosto. Eu não sou fã de pizza.
4: Sério?
7: Eu não sou fã de absolutamente mais nada, assim, do que um cachorro quente. Mas o cachorro quente aqui, né, do Brasil, gente, de São Paulo, tá? Não é que o cachorro quente lá dos Estados Unidos, que é a salsicha e a maionese e o ketchup. Não, o brasileiro gosta, porque o brasileiro, ele gosta de colocar coisa, né, de inventar. Porque é um esfomeado brasileiro. Então ele coloca purê, vinagrete, milho. Eu adoro o cachorro quente brasileiro, João Ferreira.
4: Você tá aqui perto da rádio ou tá distante?
7: Eu estou distante, hoje eu estou em Unaí, Minas Gerais, João Caramba. Ferreira.
4: Não, porque hoje a gente está fazendo aqui na rádio o Festival do Cachorro Quente, já começou logo cedo, ia falar para você vir para cá, mas não vai dar tempo. Quando você voltar a São Paulo, eu faço um para você, Tatá.
7: Ai, combinado então, João Ferreira.
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9: 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Muito bom dia, João Ferreira. Bom dia, Everaldo e todos
4: bom
9: os ouvintes
4: dia,
9: da capital.
4: Tudo
9: bem com vocês? Eu chego para destacar o trânsito nesta manhã molhada de quarta-feira. Muita chuva, João Ferreira, e trânsito também. Para falar do transporte público, que está funcionando normalmente, ônibus, trens, a CPTM, metrôs e Via Mobilidade. Destaque para o corredor norte-sul. Ruim também nos dois sentidos. Entre o aeroporto de Congonhas até o Parque Ibirapuera, o motorista vai perder tempo. Corredor da Vereador José Diniz e Avenida Ibirapuera tem trânsito intenso, mas é uma opção para fugir desse trânsito. E corredor das Avenidas Jabaquara, Domingos de Moraes e Vergueiro também. No sentido Zona Sul, ali na região central, o trânsito é ruim também. A partir da Praça Campo de Bagatelle segue assim até a ligação. Cuidado, hein? Até as 10 horas tem rodízio válido para veículos com placas finais 5 e 6. 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
1: Olha, são 10 horas em ponto, 10 horas em ponto. Dedê, bom dia pra você, Dedê.
8: Bom dia, João, bom dia pra todos os ouvintes. Primeiro, novamente, agradecer todas as mensagens.
1: Não se fala em outra coisa, hein?
8: Todo o carinho do nosso público, da nossa audiência, dos nossos queridos ouvintes. Muito obrigado, tamo de volta, tamo junto agora.
1: Ô, a Viquinha tá por aí?
8: Não.
1: Eu vou te mandar daqui a pouco, Dedê. Você sabe que agora tem um modismo. Tem um modismo de se colocar em redes sociais foto, sua foto com nos anos 80.
8: Sim, é uma nova trend que fala, João. Hã? Uma nova trend. Trend dos anos 80.
1: Isso é muito complicado,
8: 80.
1: É modismo, né? Né? Tem um modismo agora que você coloca, né, sua foto ali. E aí a Ângela colocou, né? Você fez também, Dedê?
8: Eu ainda não, tô atrasada, mas eu vou fazer.
1: Não, aí a Ângela e a Dani foram fazer pra mim. Olha que coisa horrorosa. Eu tô parecendo, sabe o quê? Eu tô parecendo aqui o pai do Flauzino do Jota Quest com mais 30 quilos. Tá com seu celular aí?
8: Tô.
1: Abre pra você ver. Eu vou pedir depois que você coloque. Gente, vá pra live que eu vou pedir a Denise, a Ângela. É esse modismo. Já fez o seu, Evê? Né? Ou ele fez com a Cíntia.
8: Vamos fazer da equipe aqui, colocar, né, daqui a pouquinho na live.
1: Não, mas esse meu aqui, eu falei, gente, eu tô a cara do Rogério Flauzino com 30 quilos a mais.
8: Pior que tá mesmo, tô vendo aqui.
1: Não é? Então daqui a pouco, a minha foto do modismo desse momento, que é postar nas redes sociais, foto sua com o modismo dos anos 80. Vai chover que horas, Dedê?
8: João, chuva hoje o dia inteiro. A dica do dia, você já falou, é o guarda-chuva, o barato, o caro. Saia com o seu guarda-chuva, porque é chuva ao longo do dia. Tá chovendo neste momento, agora temos 17 graus. Já choveu muito durante a madrugada, né? A chuva foi bem intensa.
1: De madrugada foi um dilúvio.
8: É, às 6 da manhã, 6 e meia, quando eu saí de casa também, chuva forte. Agora diminuiu um pouquinho, mas tô vendo o povo passando aqui na Paulista, todo mundo de guarda-chuva. Tá menos forte, tá menos intensa, mas a previsão é de chuva ao longo do dia. E a máxima hoje deve subir um pouquinho mais, não tão frio como ontem, máxima de 23 no período da tarde, mas...
1: Não, o feriado foi imbatível, né?
8: Chuva. O feriado foi imbatível.
1: O dia mais frio dos últimos anos,
8: exatamente. Então, a previsão é de chuva e, inclusive, por conta de uma... eles chamam de ciclone extratropical, que está aqui no país. Então, hoje, quarta e amanhã, quinta, várias regiões com essa chuva mais intensa. Aí, na sexta, o tempo melhora um pouquinho e, no final de semana, queda na temperatura novamente.
1: Então, vai continuar chovendo hoje.
8: Hoje e amanhã.
1: Uma coisa que eu queria saber é se existe ainda aquela lei Cidade Limpa. Porque aqui na Paulista, o que tem de propaganda política... E hoje eu vi na Avenida Sumaré, grande parte... Eu não sei como é que chama aquele negócio que eles colocam lá. Um negócio que parece um cabo de vassoura e eles botam ali um pano com o nome do candidato, o número do candidato. Aí eu fiquei pensando, falei, será que pode isso? Porque isso aí é poluição para a cidade, né? Eu falei, poxa, como a cidade está suja com toda essa quantidade de propaganda política? Então eu vi em boa parte da Paulista e vi também na Avenida Sumaré, mas acredito que se tem na Paulista, tem na Avenida Sumaré, deve ter em muito lugar, né? Muito lugar. Dedê, assim que tiver pronto, a foto lá para colocar na live do João Ferreira dos anos 80, você me avisa?
8: Aviso.
1: E aí, como é que é seu cachorro quente preferido?
8: Então, tava falando aqui pro EV, eu gosto da...
1: Do completo.
8: Do completo, assim. Não com muita coisa, mas eu coloco mussarela, purê de batata, milho e ketchup.
1: Não, o completo, como seria o completo? Purê, ervilha, creme de... Não, o milho.
8: O milho. Eu não gosto de ervilha. Tem gente que gosta de ervilha.
1: Né?
8: Mas eu coloco purê, mussarela, ketchup.
1: E no pão de cachorro quente ou pão francês?
8: Eu prefiro no pão francês.
1: E prensado ou normal?
8: Prensado.
1: Também prensado. Eu prefiro normal.
8: É. Aquele

0: tráfico de crianças.
1: Tudo isso, João?
0: 163 crianças.
1: Meu Deus do céu.
0: E há uma suspeita de que entre essas crianças possam estar as duas brasileiras.
1: Ah, ainda não saiu nada na informação confirmando.
0: O que que vai acontecer? A mãe das crianças e um representante do Itamaraty estão indo para o Maranhão e lá vai ter um encontro. Eu escutei hoje mais cedo na televisão que já foi mostrada uma foto do menino. Foi encaminhada a foto do menino e que a foto do menino chamou a atenção pela semelhança do menino. Então já pensou, né, se esses dois meninos estiverem vivos, que presente para essa família?
1: Pois é, João Ferreira, fica procurando, não encontra, né?
0: Porque eu tenho pra mim que a pessoa desaparecida é pior do que a pessoa morta.
1: Isso.
0: Porque a pessoa morta, você sabe você que ela morreu.
1: Tem o corpo, né? Tudo, né? Ali, encontra.
0: Encerrou seu ciclo aqui na Terra. Pessoa desaparecida, você fica a vida inteira esperando essa pessoa voltar, dar notícia, tocar um telefone que saiba onde tá a pessoa, né?
1: Mas, João Ferreira, agora como consegue chegar até lá, sendo que pra você sair, por exemplo, aqui de São Paulo, do aeroporto de Guarulhos, rapaz, pra você chegar, entrar dentro do avião para ir para os Estados Unidos, qualquer lugar fora do Brasil, não é fácil passar por ali. Então, por onde eles foram? Se foi, no caso, as crianças aqui do Brasil. Como chegaram até lá?
0: É levado por bandidos. É uma rede internacional com documentos falsos.
1: Mas como que consegue? Documentos falsos. Coloca dentro do avião com documento falso? Com
0: documentos falsos.
1: E ninguém consegue identificar isso, rapaz? Passa fácil assim?
0: É no mundo inteiro, lamentavelmente, né?
1: Meu Deus do céu.
0: Porque aí faz documento falso. Deixa eu mandar aqui um grande beijo, né, para um casal que eu amo de paixão, a Bete e o Paulo, lá do Tagus. Maravilhoso Tagus. Você sabe que ontem eu e o Alê comemos uma dobradinha que é a melhor do Brasil. E hoje a Bete está aqui ouvindo a gente. Eu queria fazer um apelo à Bete. Pelo amor de Deus, Bete, não dê mais um título ao Flamengo. Ela é do Conselho do Palmeiras.
1: Ah, é?
0: Ela é do Conselho do Palmeiras. E, pelo amor de Deus, eu não aguento mais a torcida do Flamengo. Quem é do Rio como eu, não aguenta mais ver a torcida do Flamengo comemorando. Então bate um papo com a Leila, que é sua amiga. Bate um papo com a Bel. E, pelo amor de Deus, Flamengo não, hein, Bete? E hoje tem a fejuca lá da Bete, do Paulo, lá no Tagus.
1: E o tempo tá bom,
0: hein? É pertinho da rádio.
1: É, né? Eu sei, eu sou um dia
0: pertinho. Gosto muito, muito, muito desse casal. Tem um lugar muito especial no meu coração. E assim que puder, vou passar lá para dar um beijo no Paulo, beijo na Bete, que estão ouvindo a gente agora, fazendo uma atividade física, correndo 5 quilômetros.
1: Olha que beleza, hein? Cuidado para não escorregar, hein? Cuidado para não escorregar na chuva, hein?
0: Tem áudio aí, Evê?
1: Tem áudio aqui na capital, agora 10h08.
2: Bom dia, João Ferreira. Bom dia, ouvintes do Tamo Junto da
0: Rádio
2: Capital. Rodrigo Silva da Vila Medeiros, São Paulo. Olha, João Ferreira, hoje no dia do cachorro quente, no caso meu aqui, a única coisa que eu como aqui de casa mesmo, né? Que é o caso pão de cachorro quente, salsicha, bolinho e ketchup e mostarda. De vez em quando vai uma batata palha, mas raramente minha mãe faz, raramente, né? Não sei se... Ela não faz todo final de semana não, mas raramente mesmo. Agora, se fosse comer alguma coisa de cachorro quente de rua, dificilmente, né? Porque como você mesmo falou agora há pouco, tá meio carinho,
0: tá,
2: né?
0: Tá caro esse demais.
2: Cachorro quente aí, né? Bom dia e boa quarta pra todos, apesar da chuva, né? Vamos nos proteger aí.
0: Valeu, Rodrigo! Você sabe que tem uma coisa que eu adoro ver? Adoro. Em casa é mais fácil de fazer do que na rua. Tem um molho de tomate que você faz o cachorro quente.
1: Sim.
0: Você coloca a salsicha ali e faz a salsicha no molho. Eu adoro, antes de pegar a salsicha, molhar o pão naquele molho. Eu pego o pão e molho naquele molho.
1: Quentinho, né?
0: Fica uma delícia o pão molhado com aquele molho.
1: E você sabe que... Eu lembro, minha mãe, a gente morava no interior, já era adolescente, minha mãe saía assim, tinha salsicha em casa, quando eu vontade de comer cachorro quente, eu pegava assim, e tava assim, meia descongelada já, eu já colocava um pouco de água e tá errado, né? Segundo consta, tá errado. A Sandra, ela fala, tem que pegar a salsicha, ferver a salsicha primeiro, né, na água quente ali, ferver, jogar aquela água fora que ferveu, pelo menos minha esposa fala assim. Aí depois você esquenta ali, coloca um pouco de água, coloca o molho ali, o tempero que você quer. Tem gente que tempera ali o molho, tudo, né? Pra poder fazer o cachorro quente. Ô, João, tem gente que fala assim, você já comeu, outro dia perguntaram pra mim, né? Você já comeu o cachorro quente com purê? Eu falo, eu já, não sou muito fã. E agora com ovo de codorna?
0: Nunca.
1: Nunca comi também, mas
0: diz que... Eu adoro ovo de codorna,
1: eu também,
0: mas
1: gosto.
0: No cachorro quente não.
1: Mas diz que muita gente aí anda, alguns locais aí no Brasil, coloca ovo de codorna aí no cachorro quente. Que coisa, hein?
0: Ô, Evê, você sabe que eu gosto.

0: gosto muito. Eu gosto muito de ovo de codorna, sabe aonde?
1: Onde?
0: No couvert.
1: Ah, é?
0: Alguma vez você já deu seu couvert?
1: Não.
0: No couvert normalmente vem, né, Dedê?
1: Então, eu compro em casa lá, mas dá um trabalho pra descascar aquele ovo lá.
0: Não, você não fez a festa da casa? Você não deu seu couvert na festa?
1: Não, não, negativo.
0: Você pode jogar os boletos pro mês que vem, mas dar seu couvert nunca?
1: Não, jamais, João. Não fala nenhuma coisa dessa pra mim, João. Pelo amor de Deus. Ai, meu Deus
0: do céu. É a Ju?
1: Já tá na linha.
0: Ju, Ju! Hoje é dia nacional do cachorro quente. Pode pedir um por minha conta, hein, Ju? Bom dia! Eu acho que a Ju foi fazer um cachorro-quente, hein?
1: Ah, é. Tá fazendo o molho do cachorro-quente lá.
0: Ô, Viquinha. A Viquinha certamente já foi em alguma festa que tinha couvert. Normalmente vem azeitona no couvert. A Ju tá aí? Você acredita que o EV fez uma festa e não deu o couvert dele, Viquinha? Se negou a dar o couvert, né?
1: Não, não, não dá, né, Vicky? Não dá não, né?
0: Ju, cadê você, Juju? Bom dia!
2: Bom dia, João! Tô aqui, tudo bem?
0: Hoje é dia nacional do cachorro-quente e desde 9 da manhã estamos fazendo um festival aqui de cachorro-quente na rádio, todo mundo se deliciando. Aí, em Mirassol e Rio Preto, é tradicional o cachorro-quente?
2: É tradicional, só que é diferente do de São Paulo.
0: Como assim?
2: Porque assim, aqui, quando você vai comprar o cachorro-quente, eles perguntam se você quer o cachorro-quente de carne ou de frango. Por quê? Porque vem um molho ou de carne moída ou um molho com frango desfiado.
0: Caramba, eu nunca tinha visto isso na vida.
1: Ô, João Ferreira, é igual a coxinha. Lá em Lins também é a mesma coisa, vizinho de Mirassol. Você quer coxinha de frango ou de carne? Lá é assim.
0: Não, aqui, lamentavelmente, aqui em São Paulo já tem coxinha de camarão, já tem coxinha de costela. Mas esse de cachorro quente de frango com frango desfiado é a primeira vez que eu vejo na vida.
1: É a primeira vez, lá em Lins não tem não.
0: E confesso a você...
2: é bom, viu? O de carne moída é o meu preferido.
0: Nossa, agora você me deixou com água na boca.
2: É bom.
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9: Oi, João, bom dia, bom dia.
10: Oi, Dê, amor.
9: Dedê, Marcinha de Moji.
10: Oi, Marcita.
9: Ô, João, eu gosto de hot dog de pãozinho também, feito em casa, com tudo que eu tenho direito, menos o purê de batata. Mas o que eu mais gosto mesmo é esses da rua, João, das carrocinhas.
10: Da carrocinha.
9: Tem um aqui em Mogi que, meu Deus, é uma janta, João. É muito grande, tem tudo que você imagina. No meu, eu só não gosto de ketchup. Não gosto de ketchup, então eu peço pra não pôr mais bacon, batata palha. Purê de batata também eu peço pra não pôr. Mas amo hot dog. Hoje eu vou fazer em casa, de pãozinho francês.
10: Ai, que delícia! Um beijo, Marcinha, saudade de você. Né? Olha, tem uma ouvinte nossa aqui, a Diva do Jaraguá. A Diva diz que não come cachorro quente na rua, sabe por quê, Vê?
11: Por quê?
10: Porque ela não sabe a procedência da água.
11: É.
10: Diva, eu confesso a você que eu a vida toda comi na rua e se tinha algum problema na água, acho que fervendo mata tudo, né?
11: É, tem isso, tem muita gente que tem essa... Fica com medo, né, João, de comer as coisas na rua, tudo. Eu também, assim... É, tudo vai daquela primeira impressão. Quando você chegar no local, assim, se sentir que o local, assim, aparentemente é um local limpo, tudo, você encara. Se você perceber que o ambiente não é muito legal, você não arrisca, né, João? Eu gosto muito de comer fora, assim, na rua. Geralmente eu como bastante na rua. Mas se eu chegar, eu perceber ali com o ambiente, a pessoa que tá manuseando ali não tá um local muito limpo, eu já caio fora. É isso.
10: Ó, Dedê, tá aí a foto, gente... Tem um trend, né, de colocar foto como se você estivesse com o jeito dos anos 80.
11: Tá todo mundo fazendo isso.
10: O do Eli e da Cíntia ficou impressionante. O da Ângela ficou verdadeiro. Eu achei que fosse verdade aquele da Ângela, que ela tá numa academia.
11: Do Rei, você viu? Ele fez ou não?
10: O Rei, não sei se o Rei fez.
11: Eu também não sei.
10: Ô, Evê, você já ouviu falar na multiplicação do bolo? Eu agora Sim. Há pouco falei aqui... Falei aqui que a Mayude trouxe um bolo de chocolate, né, do aniversário do Kleber. E ela mandou um pedaço... Ô, Viquinha, a Mayude mandou um pedaço de bolo de chocolate para que todos nós pudéssemos comer um pedaço do bolo pelo aniversário do Kleber. Olha o tamanho do bolo, do pedaço.
11: Você ainda ganhou, cadê o meu?
10: Não, é para dividir, é um pedaço para cada um. É pra um pedaço pra mim, um pra você, um pra Vic, pra Dê, pro Ti e pro Rei. Então, rapaz, depois se alguém puder pegar a faca lá...
11: Mandei mensagem pro Kleber lá, quase chorei. Rapaz do céu. Eu combinei com o Kleber pra ir ajeitar lá um negócio num sofá meu lá e...
10: Você abre mão do seu pedaço?
11: Não, pode comer todo isso aí, João. Daí não dá nem pra mim isso daí, rapaz.
10: Atenção quem tá na live, povo! A Ângela e a Dani Scarpelli fizeram a minha foto dessa trend. É dessa trend ou desse trend que fala? Dessa?
11: Dessa.
10: No feminino. Isso, dessa trend que tá na moda, virou uma febre mundial. E veja como eu fiquei em relação aos anos 80. Sabe o que eu falei, Vicky? Eu tô a cara... Olha lá, Rei. Eu tô a cara do Rogério Flauzino com 30 quilos a mais. Né? Isso aí não é inteligência artificial, isso é bullying. Né?
11: Rapaz, me...
10: Nos anos 80, eu nunca tive esse cabelo.
11: Ó, Rei, é o seguinte, eu olhando assim, é que eu tô de longe aqui, né? Depois eu vou olhar. Não, não parece o Tom Cruise. Me lembra, sabe quem, João? Eu não tô zoando, não vai dar risada. Pessoal da técnica, não vai dar risada. João Kleber.
10: Parou, como é que é? Para. Tá de sacanagem. Ô, meu amigo, meu irmão Everton tá de volta. Alô, Everton.
0: Fala, João. Ô, João Ferreira, você tá bom?
10: Depois eu vou mandar no seu WhatsApp como é que ficou a minha foto dos anos 80. Ô, Everton.
0: Até imagina aquele cabelão pra trás.
10: Não, vou te mandar que coisa horrorosa que ficou. Vou te contar a última do Everaldo.
0: Ai, meu Deus.
10: Sexta-feira.
0: Ele me surpreende a cada dia.
10: Não, eu fiquei... É impressionante. O ouvinte precisa saber. Eu dei uma ideia. Sexta-feira é a despedida da Vicky. Né? A Vicky vai partir para um novo caminho. Sexta-feira é seu último dia. E eu falei aqui, gente, a Vicky não pode sair sem uma festa de despedida. Mas uma pessoa só fica pesado. Cada um de nós traz alguma coisa para a festa. Sabe o que, que o EV falou, Everton?
0: O quê?
10: Que ele tá fazendo jejum intermitente, que ninguém precisa se preocupar com ele, que ele não vai trazer nada.
0: Ei, Everaldo, que coração peludo.
10: Jejum intermitente no dia da festa da Vicky pra não abrir o bolso, Everton.
0: Passa na padoca, compra uma torta, um bolo recheado, alguma coisa. Você tem tanto dinheiro, Everaldo, não faz assim não. Não combina com a sua imagem, não. Judiação da Vicky, ela merece, né, João?
10: Viu? O apelo do Everton pra você.
11: Eu vou pedir
10: pra... E a Vicky tá jogando na cara dele isso agora.
11: Eu vou pedir para minha esposa fazer Maria Mole pra trazer aqui.
10: Ai, Maria Mole festa. O Everton, me salva aí, pelo amor de Deus, que Maria Mole em festa de despedida é dose pra mamute dando luz a porco espinho. Vamos acabar com a dor desse povo, Everton!
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19: João Ferreira, chegada a São Paulo pela rodovia Castelo Branco, tem trânsito ruim ainda a partir do quilômetro 34. Esse trânsito vai assim até o quilômetro 26 em Barueri. O motorista vai reduzir a velocidade, volta a ficar ruim na região de Osasco a partir do quilômetro 20, seguindo assim até o Cebolão. Para o interior do estado, quem está na rodovia Castelo Branco não vai enfrentar dificuldades até o momento. Rodovia dos Bandeirantes, lentidão do quilômetro 20 até o acesso à Marginal Tietê. E a Anhanguera tem lentidão ali na passagem pelo Rodoanel Mário Covas. Esse trânsito volta a ficar ruim no 17, seguindo assim até o acesso à Marginal. 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
1: São 10 horas e 34 minutos. Quero agradecer ao Rodolfo Fofofo. Meu querido Rodolfo, que mandou a informação, Evê, de que o Flávio Dino reintegrou ao posto de diretor da Polícia Federal, André Rodrigues. Tá uma esculhambação esse Supremo, né?
3: Tá difícil, hein?
1: Olha, seria a grande chance, né, de mudar essa lei. Porque desde que existe o Supremo, o presidente da República, ele tem o poder de indicar quem vai assumir uma cadeira, né? Seria a grande chance. Chega, esse Supremo é uma vergonha. Vou falar do trabalho da minha amiga Patrícia Vidente. Evê, agora há pouco eu falava do meu irmão Daniel, né? Aniversariante de hoje.
3: Sim.
1: E aí me lembrei de cada passagem, muitos anos atrás, nós fomos lançar uma linha de brinquedos e os dois de pedalinho, né? Muito engraçado. E eu fiquei pensando de tudo que o Daniel gravou, né? Eu gosto do repertório dele todo, mas tem uma que não fez sucesso, que eu acho linda. O mais importante é o verdadeiro amor, do Márcio Greg.
3: Gravação.
1: Você sabe que uma vez ele fez esse show, e eu pedi para ele cantar essa música. Ele falou, João, essa música eu não sei de cor ainda. E eu fiquei no ponto soprando para ele, frase por frase, e foi um show, né? Se eu não me engano, lá na Fapija. Grande Daniel, que me deu uma dica. Se eu tivesse seguido o conselho dele, né, um conselho que ele me deu, eu não teria caído e quebrado a perna, né, Vê?
3: É mesmo, por quê?
1: Ah, mas esse conselho é segredo.
3: Ah, não pode falar.
1: Alô, irmão, parabéns! 10h35, vou falar do trabalho da Patrícia Vidente.
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6: Bom dia, João, Evê, Michele de Bitinga. Ai, cachorro quente é o que eu mais amo na vida. Se eu pudesse, eu comia de café da manhã, almoço, janta, café da tarde, enfim. Pra mim tem que ser duas salsichas, um molho de cachorro quente com cebolinha, queijo e bacon. É vida, eu amo. Nossa, por mais cachorros quentes. Aqui Bitinga tá com pouca barraquinha, sinceramente. Olha, dava até vontade de abrir na garagem um aqui, que eu acho que eu ia bombar.
1: Olha, aproveita, depois manda uma foto pra gente ver esse hot dog. Eu vou falar com a minha amada Marília. Só quero mandar um grande beijo pra Simone. Simone me mandou um e-mail aqui tão carinhoso. Simone, muito obrigado de coração. Eu acho que esse é nosso papel, e principalmente como cidadão, resgatar o nosso país, né? A população não aguenta mais. Você não pode confiar mais na classe política, você não pode confiar no judiciário. Não é esse Brasil que nós sonhamos, principalmente para as crianças que fazem parte da nossa vida, da nossa família. Um grande beijo, Simone, aí no Alto da Boa Vista, me deixou muito feliz, né? Cidiane Almeida, João, aqui em Petrópolis, eu como cachorro quente com salsicha, ovo de codorna, batata palha, catupiry, azeitona, ketchup, maionese, milho, ervilha. Costumo pagar R$ 18,00. Beijo! Cidiane, quando eu estou em Petrópolis, eu adoro aquele cachorro quente do alemão, que é pão francês, linguiça e aquela mostarda escura. Eu amo. Já chego salivando. Cidiane, um beijo. Deve estar um frio danado aí, né? Beijo para você, meu amor.
3: E ela falou do ovo de codorna aí, né?
1: Vai. Não, aqui
3: ovo
1: tem de 15 ingredientes.
3: Que coisa, hein? Forte esse.
1: Eu fico imaginando se você consegue comer com a mão ou precisa de um prato, né?
3: Pois é.
1: Né? Cidinha Cressone, João, bom dia, espero que esteja melhor. Eu não gosto de cachorro quente, até comia quando não sabia que era feito com salsicha. Depois minha mãe me contou, nunca mais. Beijo, boa recuperação. Amanhã, né? Amanhã eu vou. Tá dizendo aqui que o EV é uma figura. Adoro vocês. Beijo, Cidinha.
3: Um beijo pra ela.
1: Amanhã eu vou ao médico, né, às 2 horas. Antes eu vou fazer um raio-x e depois eu vou passar no hospital pelo médico. Tomara que ele dê boas notícias. Já são 3 semanas, passa rápido, né? Marília, querida Marília, bom dia, Marília.
7: Bom dia, João.
1: Marília, hoje à noite, hoje é Dia Nacional do Cachorro Quente e o Everaldo tá te convidando para um cachorro quente no Bosque Maia hoje, hein?
7: Nossa, lá tem várias opções, viu, João?
1: É verdade. Ah, mas ele falou que tá muito caro, o que ele come é 35. 35 é quase o preço de um churrasco rodízio.
7: 35? É, dá pra comprar um belo de um marmitex de picanha.
1: Não é?
3: Eu quero saber. É. Eu quero saber onde o João tá encontrando o rodízio.
1: Não, você falou aqui na abertura, né, que João, cachorro quente lá com 2 salsichas, 9 ingredientes. Eu falei, vou convidar a Marília. Se você puder, Marília, fora do ar, ele te passa tudo direitinho, combinado?
7: Combinadíssimo, João.
1: Combinado. Marília, desde segunda-feira tá muito frio, né? 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

0: Padre Juarez, meu irmão, bom dia, boa quarta. Como choveu, hein, padre?
1: Bom dia, João Ferreira. Nossa, você acredita que eu acordei de madrugada com um trufão danado?
0: Eu também, mesma coisa. Então... mesma coisa, eu falei, meu Deus do céu, o que está acontecendo? Está acabando o mundo? É. Agora, aqui não tem janela, mas acho que nesse momento não está chovendo não, né?
1: Não, tá até um solzinho tímido querendo sair, graças a Deus, mas não tá chovendo mais não,
0: Padre, tem uma pergunta aqui da nossa amiga Mônica. A neta dela, Juliana, tem 9 anos. A Juliana tem 9 anos. E a Juliana perguntou pra Mônica, e a Mônica queria que o senhor falasse pra ela, Juliana, e pra todas as crianças que estejam ouvindo o nosso programa agora, né, se o adulto, quando vai rezar, né, o adulto é católico. Ele faz uma oração quando acorda e faz uma oração quando vai dormir. A oração quando vai dormir é diferente da oração quando acorda? Pergunta a Juliana para a vovó Mônica.
1: Olha, na verdade, a oração é algo muito pessoal. E eu, toda oração ela deve ser feita a partir de um relacionamento que a pessoa acaba descobrindo com Deus. Importante ela pergunta, porque é o seguinte, o que é rezar? O que é fazer oração? Fazer oração é esse contato com Deus que nós temos. Pode ser feito como? Pode ser feito através da leitura da Bíblia, pode ser feito através de uma oração já escrita, que a gente chama fórmula de oração, né? Um Pai Nosso, uma Ave Maria, um Glória ao Pai, um Crendo Deus Pai. E pode ser feito através de uma conversa bem bonita e bem íntima com Deus. Normalmente, a oração da manhã é uma oração que você agradece a Deus pelo dia que está começando, né? É uma oração que você se coloca diante de Deus, né, para que possa se propondo a fazer o que é melhor. E no final do dia, nós temos uma oração de agradecimento, né, uma oração de agradecimento. Terminando o dia, você agradece a Deus por aquele dia que teve. Existe uma oração da manhã muito bonita, que é atribuída a São Francisco de Assis, né? Uma oração muito bonita, né? Muito bonita mesmo, que diz assim: Senhor, no silêncio desse dia que amanhece, venho te pedir a paz, né? A sabedoria, a força. Eu quero olhar o mundo com os olhos cheios de amor. Eu estou falando de cor porque eu faço essa oração de manhã, viu, gente? Ser compreensível.
0: Todo dia?
1: Justo, todo dia. Essa oração, eu vou te contar uma coisa que eu nunca falei pra ninguém. Desde os 11 anos de idade, eu faço essa oração, você acredita?
0: Caramba! Você acredita? Quem é que ensinou pro senhor essa oração?
1: Olha, deixa eu te dizer uma coisa. Eu achei essa oração num livrinho de oração muito antigo que eu tinha, eu nem pensava em ser padre, todo mundo sabe que eu pensei em ser padre com 19 anos, né, e eu fazia essa oração toda manhã, né, é bonito sempre, porque tem um momento dessa oração, eu falo, quero ver teus filhos como o Senhor mesmo os vê, e ver somente o bem em cada pessoa, né, não, e cerra meus ouvidos a toda, fecha, né, meus ouvidos, a palavra é uma linguagem antiga, cerra meus ouvidos a toda a calúnia e tal, tal. É uma oração muito bonita mesmo, mas é uma oração atribuída a São Francisco, não sei se é de São Francisco, mas é uma oração muito, muito, muito bonita. Quero ver além das aparências, é uma oração muito bonita. Então é uma oração que eu faço desde os 11 anos de idade.
0: Todo santo dia, não falha.
1: Não fale, não fale, não fale. E é muito, né, a oração pede que eu seja bom e alegre, né, e que todos quantos se achegarem a mim sintam a tua presença. Olha que oração bonita, né, uma oração muito bonita. Reveste-me interiormente da tua beleza e tal. Então é uma oração bonita mesmo, né?
0: Tinha uma oração na minha família, que era uma tradição, que muitas crianças faziam, eu não sei se fazem ainda hoje, padre. Aquela Santo Anjo do Senhor, meu zeloso...
1: Ah, é verdade. Essa oração é uma oração...
0: É para as crianças, né?
1: Uma oração bonita para você terminar o dia, né? Santo Anjo do Senhor, meu zeloso guardador, se a ti me confiou a piedade divina, sempre me rege, me guarda, governa, ilumina, amém, né? Mas é uma oração bonita para você terminar o dia, né? São orações. E a oração bonita, João, né? É aquela oração que você vai fazer... na intimidade com Deus. E uma pergunta que as pessoas podem estar pensando, quanto tempo de oração? Tempo de oração não é importante. Não é importante ficar rezando 2 horas, 10 horas, 3 horas, nada disso. importante é que você tenha um contato com Deus. Nem que dure 2 minutos.
0: Ô, padre.
1: 2 minutos. Mas que você tenha esse contato íntimo com Deus, né? Às vezes a pessoa pensa que precisa ficar rezando 1 hora, 2 horas, 3 horas. Não. As pessoas têm que entender que Deus não tem relógio e Deus não sabe matemática. Não sabe matemática. Então, você pergunta, quantos pecados eu fiz, meu Deus? Eu falo, eu não sei matemática, né? Então, na verdade, Deus também não tem relógio. Não é a quantidade, não é o tempo que define o nosso relacionamento com Deus.
0: Ó, o nosso Reinaldo diz que na casa dele, toda noite ele vai deitar e reza com a Belinha Santo Anjo. Parabéns,
1: Rei. Olha que bonito. Olha que bonito, tá vendo? E ó, eu acho que muita gente, né, que tá escutando a gente deve ter essa prática. Agora você tocou num assunto interessante. As famílias às vezes têm orações próprias, né? Tem orações que recebeu às vezes do pai, do avô e tal, né? Tem orações próprias, né? Meu pai rezava sempre uma oração a Santana, né? Santana. Ele andava com um santinho, né? De Santana, né? No bolso, né? E ele mandou plastificar. Então, volta e meia, o plástico ia ressecando e ele mandava plastificar de novo. Então, era um santinho antigo que tinha passado por um monte de plastificação e ele andava sempre com o santinho no bolso. Eu achava interessante isso, a sua devoção.
0: Quem tiver qualquer dúvida, pode encaminhar para a gente aqui para o Tamo Junto, joaoferreira@capitalcomvocê.com.br. Nós vamos rezar agora, rezar pelo casal Alberto e Dig, completando 3 anos de casados hoje, Alberto e Dig, né, completando 3 anos de casados. Vamos rezar também pelo nosso amigo, o cantor Daniel, completando hoje mais 1 ano de vida. Que Deus dê a ele muita saúde e mais sucesso, né? Mandar um grande beijo, um grande beijo. Bom dia, João. Ouço você todo dia. Quero fazer um pedido. Que o Padre Juarez mande uma bênção para mim, pois hoje completo mais 1 ano de vida. Vocês alegram minhas manhãs. Um abraço a todos. Rose Moreira, da cidade de Varginha, em Minas Gerais. Parabéns, Rose! Padre Juarez vai dar uma bênção agora e celebramos junto com Deus e com Nossa Senhora seu aniversário também. E a todos que nos acompanham aqui agora rezam com a gente, né, Padre?
1: Rose, Deus abençoe aí, ó, Deus abençoe a Rose. Rose é de Varginha, Varginha é minha vizinha lá, ó.
0: Terra do Silvio Brito.
1: É, é do lado de Lavras, do lado de Lavras, né? Diz que os prédios lá de Lavras faz sombra lá em Varginha.
0: São maiores que o de Camboriú, né?
1: Eu falo isso pro Silvio Brito sempre. Vamos rezar assim com toda certeza para todas as pessoas que estão reunidas nesse momento junto aqui na rádio, pela internet, por todo o Brasil, pelo mundo afora. Nós rezamos e pedimos, Maria passa na frente e vai abrindo estradas, portas e portões. Maria passa na frente e leva todos os filhos sob a sua proteção. Maria passa na frente e resolve aquilo que somos incapazes de resolver. Maria passa na frente e cuida de tudo aquilo que não está ao nosso alcance. Maria passa na frente e vai acalmando, serenando e amansando os corações. Maria passa na frente, acaba com ódio, com rancor e com as mágoas. Maria passa na frente, termina com as dificuldades e tristezas. Maria passa na frente, tira teus filhos da perdição. Maria passa na frente, cuida, ajuda e protege a todos os teus filhos. Maria passa na frente, leva, ajuda e cura os filhos que tanto precisam de ti. Ninguém pode dizer que foi decepcionado depois de ter te chamado e invocado. Só tu, com o poder do teu filho, podes resolver as coisas difíceis e impossíveis. Abençoa, Deus Todo-Poderoso, a cada um de nós e a nossa família. Afasta de nós o mal e tudo aquilo que possa nos prejudicar. Pedimos, Senhor, abençoa os enfermos, doentes, aqueles que precisam agora da tua graça e do teu amor. Abençoa esta água. Em nome do Pai, do Filho e do Espírito Santo. Amém. Pai nosso que estais no céu, santificado seja o vosso nome. Venha a nós o vosso reino. Seja feita a vossa vontade, assim na terra como no céu.
0: O pão nosso de cada dia nos dai hoje. Perdoai as nossas ofensas, assim como nós perdoamos a quem nos tem ofendido. E não nos deixeis cair em tentação, mas livrai-nos do mal. Amém.
1: Ave Maria, cheia de graça, o Senhor é convosco.
2: Bendita sois vós entre as mulheres, e bendito é o fruto de vosso ventre, Jesus.
0: Santa Maria, Mãe de Deus, rogai por nós, pecadores, agora e na hora da nossa morte. Amém.
3: Jesus Cristo.
0: Padre, antes que o senhor vá embora, uma charada para o senhor, padre. Hoje é dia nacional de uma coisa que em nenhum lugar do mundo a gente encontra como na paróquia Assunção de Nossa Senhora, padre.
2: Deixa eu ver. Ai, meu Deus do céu.
0: Vou dar mais uma pista. Ninguém encontra em nenhum lugar do mundo numa festa junina.
2: Ah, cachorro quente.
0: Aê! Hoje é dia nacional do cachorro quente e o melhor do mundo é na nossa festa junina.
2: Ah, isso é o melhor do mundo, não adianta. Pode fazer o concurso que vai ganhar, não adianta não. Osasco pode ficar em segundo lugar, mas da paróquia São João é melhor.
0: Até amanhã, se Deus quiser.
2: Até amanhã, Deus abençoe.
0: Olha, o EV fez a foto também, o trend dos anos 80, a gente mostra amanhã, né, Evê?
4: Isso, pra quem tá ligado aí, vai continuar ligado, a gente vai mostrar também com o Vini no Altos Papos, daqui a pouco também, ele vai fazer uma... Ah, vai colocar algumas fotos aí.
0: Aí, vai colocar?
4: Daqui a pouquinho.
0: Olha, o Vinão tá chamando, o Vinão vem aí com Altos Papos, todos os convidados, os assuntos, e a gente volta amanhã, 9 da manhã, se Deus quiser. Eu tava dizendo agora há pouco que de tudo que o cantor Daniel gravou, eu sou apaixonado por essa música. E uma vez ele cantou e eu fiquei soprando frase por frase para que ele cantasse num show. É linda, né? O mais importante é o verdadeiro amor.
4: Linda.
0: Composição de Márcio Greik. Beijo no coração, até amanhã. Tchau, Evê. Tchau, Dedê. Tchau, Vicky. Tchau, pessoal.
4: Tchau.

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1: Altos Papos, começou 11 horas e 4 minutos, começando Altos Papos. Bom dia pra você que já está ligadinho aqui na Rádio Capital FM 77.5, AM1040 e pelo YouTube Capital com você. Eita, dia chuvoso, mas tá gostoso porque estamos juntinhos aqui, né, por esse programa maravilhoso. Altos Papos, vamos bater papos. Então vamos bater papos juntos aqui, né, nesta manhã gostosa. E é claro, tem papo pra gente falar aqui. Tem hoje Fala Baixinho, gente, aquele quadro onde a gente recebe segredos. Aqui também tem, né, entrevista. Tá tudo muito gostoso.

0: Norte, Guarulhos, Osasco. Onde você está falando? Bom dia, Everaldo Silva.
1: Muito bom dia, Vini de la Carte. Bom dia, Dedê. Bom dia, Vicky. Bom dia para você ligado aqui no Altos Papos, hoje com Vini de la Carte.
0: Verdade, comigo aqui, amanhã nossa maravilhosa está de volta. Eu quero dar aquele bom dia pra Gigi, que já está aqui, Nice Marcons, Leia Silva, a Damara Risca está aqui conosco, Valdir também, Zeca, quem chega aqui também conosco, gente, é a Monique Venturelli, um beijo, Rosimeire Rodrigues, Adriana Andrade. Muita gente já no nosso YouTube. Olha, já tem, né? Eu falo baixinho. A gente recebeu um segredo aqui, olha, que é difícil até de contar. Mas o quadro é pra isso, né? É pra você desabafar aquele segredo anonimamente, né? Nós não falamos seu nome, nós não identificamos, mas nós contamos aqui pra que os nossos profissionais possam dar, né, a sua palavra. E também você, ouvinte, dar o seu palpite, né? Falar sem papas na língua. Então, fique ligadinho conosco, porque já a gente tem esse quadro e tem convidados aqui também. Mas eu quero saber o que tem na caixa misteriosa. Ontem, a gente acertou ontem. Ontem as pessoas acertaram? Acertaram, acertou, né? Acertou. Então, o que teremos hoje na caixa misteriosa? Eu já vou trazer aqui algumas dicas pra vocês, tá? Eu acho esse difícil, gente. Sou pequeno o suficiente para caber no bolso, mas faço parte da rotina de muita gente. Tanta coisa? Eu acho isso muito difícil. Sou pequeno o suficiente para caber no bolso, mas faço parte da rotina de muita gente. O que tem na caixa misteriosa? Outra dica.
1: Bora, mais fácil, hein?
0: Você passa em mim, mas eu não passo em você. Você passa em mim, mas eu não passo em você, Veraldo.
1: Ixi, agora dificultou mais ainda. Parece que... não sei o que que é, mas ficou confuso agora. Muito confuso.
0: Olha, Veraldo, eu vou dizer. Você passa em mim, mas eu não passo em você,
1: Veraldo. Não, nesse sentido aí eu tô fora, Vini. Mas, sinceramente, eu tô sem palavras agora, viu?
0: Não sei o que é?
1: É que você falou de um jeito assim, meio assim. Então...
0: é, mas é exatamente o que tem na caixa misteriosa.
1: Não sei o que que é, viu?
0: E você que está nos ouvindo e nos assistindo, o que tem na caixa misteriosa? Deixe o seu palpite aqui. Tá, deixa o seu palpite aqui, porque você pode ganhar aí prêmios e muitos prêmios. Já eu vou contar mais dicas pra vocês. Agora, gente, hoje é quarta-feira, Everaldo Silva, dia 9/9.
1: Tá chegando o dia, hein?
0: É, não é Shopee, mas é Rádio Capital. 9/9, e a gente tá caminhando para o nosso baile Capital Disco. Capital Disco, gente, vamos lá, vamos ter um papo reto aqui. Olha, chega a semana do baile, né? Eu preciso confessar pra vocês que eu fico um pouco cansado, exausto, mas assim, essa semana eu tô muito mais ainda, porque vai ser o último baile que eu vou fazer, né, na direção de Vini de la Carte, e a gente tá fazendo... Uma mega abertura. Eu acho que isso eu não falei ainda, mas os meus ensaios no estúdio aqui em Pinheiros é 3 horas da manhã, gente. Então assim, eu tô bem exausto. Então vários bailarinos, Everaldo, e eu tô desde as 3, eu chego no estúdio às 3 e vou até às 6 horas da manhã ensaiando pra chegar aqui na rádio pela manhã e fazer o programa aqui, Altos Papos. Mas assim, é uma mega produção que vai acontecer agora no dia 13, né? Além dessa mega produção, nós também trabalhamos bastante a playlist deste baile para que a gente possa dançar muito, né? Os anos 70, 80, 90, 2000. Vai ser assim um baile incrível. E quem não for, gente, literalmente vai se arrepender.
1: E muito, hein?

0: vai se arrepender. Porque assim, além da gente estar juntos, óbvio, estar juntos ali trocando energia e se abraçando e se divertindo, porque é isso, a gente precisa se divertir. É um baile que está sendo preparado com muito carinho, né? É um baile que está sendo planejado já há algum tempo. E também não foi fácil para mim ter a decisão de ser o último baile, o último beijo do Vini. Então, eu gostaria muito que você, que ainda não adquiriu o seu ingresso, que você adquirisse, que você comprasse o seu ingresso. Mande mensagem aqui pra gente no 983-345-777, que é o nosso WhatsApp. Você já recebe o link do Simpla para você adquirir o ingresso. E eu gostaria muito de te encontrar lá nesse dia, nesse domingo. Pode estar, eu acho que vai estar bem, vai estar nubladinho.
1: Vai estar fresquinho,
0: vai estar gostoso. Porque a gente não vai passar calor.
1: Não vai chover.
0: A gente vai poder dançar muito, muito, muito, muito, muito, né? Sem passar calor, vai estar gostoso, agradável. Aquelas músicas, gente, que são sucessos absolutos. E naquela vibe e naquela energia de um baile, literalmente, dos anos 80.
1: Ô, Vini, é o seguinte, eu tô aqui, ó, acabei de abrir o link aqui. A Vicky abriu pra mim o link e agora eu vou continuar aqui pra poder comprar um ingresso. Tem um porteiro do meu condomínio, ele acompanha a Rádio Capital e ele falou: "Ê, Vê, como é que eu faço pra comprar? Eu não consigo entrar e comprar." Aí eu tô entrando aqui, eu vou comprar, ele mandou o dinheiro pra mim e vou pagar no Pix. Aceita no Pix? É isso?
0: Aceita.
1: Então, tô comprando aqui um ingresso pro Ricardo, o porteiro, que trabalha lá comigo. Ele é separado, ele quer ver se arruma uma namorada lá no baile. Vai que dá sorte, né, Vini?
0: Vai que dá.
1: Tô comprando aqui o ingresso dele.
0: É, você pode comprar também, né, pelo Pix, boleto, cartão de crédito. Pode parcelar também. Então não deixe de ir. E, Everaldo Silva, você vai estar, né?
1: Não, vou estar presente. Eu vou chegar por volta das 14h. Eu não consigo ficar até o final, porque eu tenho outro compromisso ainda. Mas eu vou estar presente por volta das 14h, lá no comecinho do baile. Vini, estão perguntando aqui se ainda dá tempo de se inscrever lá pro concurso de looks. Ainda dá
0: não,
1: tempo?
0: Não, acabou. Já.
1: Acabou, encerrou? Acabou,
0: encerrou.
1: Ah, encerrou. Ah, que pena.
0: Encerrou. Olha, eu quero dizer que quem comprou aqui agora também, olha, agora nesse momento, foi o Alexandre. Alexandre comprou um par de ingressos. Quem também comprou, né, 4 ingressos, Everaldo Silva. 4 ingressos foi o Santana. Não, desculpa. Samantha. A Samantha comprou aqui 2 pares de ingressos. Samantha, vai se divertir, hein? As garotas se divertem.
1: Daqui a pouquinho aparece o ingresso do Ricardo que eu comprei. Só vou abrir o celular e pagar no Pix aqui. Já aparece aí.
0: Quem comprou também aqui conosco, deixa eu ver quem foi. A Milena! Um beijo pra você. E é isso, gente. Você vai comprando, porque esse dia vai ser memorável.

0: chegando, né? Faz tempo que eu não falo com a Dedê no microfone. Pra quem não sabe, eu comecei com ela no microfone aqui da Rádio Capital. Bom dia, Denise!
1: Bom dia, Vini! Bom dia pra todos os ouvintes dos Altos Papos agora, né?
0: É verdade.
1: Ô, Vini, eu tô desenferrujando, viu?
0: Imagina,
1: pra quem não sabe, eu tô retornando pra Rádio Capital.
0: É verdade.
1: E essa semana tô aqui com a Vicky, tô vendo as novidades, tô me adaptando com os novos programas, mas estamos juntos sempre.
0: É, e uma das novidades é que domingo você tem que estar no Baile Capital.
1: Pois é, eu já cheguei. Aí o João ontem, você vai no baile, né, Dedê? Falei, vou, né? Eu fui intimada. Então, domingo estarei lá no baile.
0: Muitos ouvintes estão com saudade da Denise, né? Estão matando a saudade da voz da Denise, mas com certeza vão querer te abraçar, te beijar, te agarrar nesse baile do domingo. Então, contamos com sua presença, Dedê?
1: Pode contar com a minha presença, presença confirmada no baile da capital. Só falta o look.
0: Ah,
1: eu não faço ideia do look. Quem tiver ideia, me ajuda.
0: Obrigado, Dedê.
1: Beijo.
0: Beijo. E é isso aí, meu povo. Então você que ainda não adquiriu seu ingresso, você precisa comprar agora. A turma toda vai estar lá. João Ferreira. João Ferreira? Vai, olha, João Ferreira vai, de muleta vai ficar sentadinho.
2: Vai dando lá. Os pulinhos, vai chegar nos pulinhos dele lá.
0: É, Ângela Matos, quero saber o que a Ângela vai fazer. A Ângela tá numa um mistério. Olha aí, a gente vai ver, tem um look da Ângela.
2: Acredito, já vai colocar.
0: Meu Deus do céu, olha gente, pra quem está no YouTube... Está vendo aí look de Ângela Matos dos anos 80. Ah, eu gostei. Eu gostei bastante. Peraí, eu não enxergo bem isso. Deixa eu olhar aqui atrás. Quem que é esse aqui, gente?
2: Nossa. Isso daí sou eu, né? Fizeram aí, não sei quem fez aí. É, então, aí todo mundo tá falando, ah, é o Tom Cruise.
0: Gente, eu tô olhando aqui. Você tá com cabelo?
2: Cabelo? Eu tô com menos cabelo, bem menos do que essa época.
0: Corre no YouTube pra você ver o Everaldo nos anos 80. Olha, você vai chegar assim no baile, Everaldo?
2: Hã?
0: Você vai chegar assim no baile?
2: Eu não sei, sapo. Eu já fui mais ou menos assim. Mas não era rebelde, viu, gente? É na época o pessoal me chamava aí do Maverick, né? O Tom Cruise.
0: E você pilotava motoca?
2: Pilotava. E uma Yamaha.
0: Olha aí, hein? Everaldo Silva chegando assim nos anos 80.
2: Mas parecia a minha moto parecia o carro da Sucen. Soltava fumaça pra chuchu, viu?
0: Hoje você pilota ainda?
2: Quando precisa, eu piloto.
0: Sua moto é grande ou pequena?
2: Eu tenho uma Titãzinha.
0: Titãzinha?
2: É uma Titã.
0: Ah, entendi. Olha aí, meu povo, tem mais? Tô gostando dessas fotos aí. Olha eu, Vini de la Carte.
2: Ó, o Vini!
0: É, tá no shape, né? Ontem me pararam e falaram assim, você tá no shape, Vini. Aí eu falei, o que é shape? Ó, essa daí tá exagerada, né, gente? Mas, ok.
2: Você vai colocar essas fotos lá, se der? Você deve colocar essas fotos lá pro pessoal ver, né?
0: Tá bonito, né?
2: É, ficou legal, Vini.
0: Ficou legal, né?
2: Ficou legal.
0: Tem mais, gente? Ah, eu gostei de ver essas fotos aí, gente. Olha, e você? Já preparou o seu look? Já preparou o seu look?
2: Olha aqui, ó, tem uma mensagem aqui da Sônia do Itaim Paulista, Zona Leste de São Paulo, né? O pessoal aqui, ó, oi Vini, comprei dois convites pra mim e pra minha amiga. A Sônia vai com a amiga, mas você pode ir sozinha também, né? O sozinho, chega lá, de repente você encontra lá, ó, como é que é o nome que a Vicky fala? Crush?
0: Ah.
2: Crush, a Ângela falou crush, a Denise crush... E eu crush.
0: O paquera, vai, o paquera.
2: Um amigo paquera. Também, né, gente? Um amigo, né?
0: Ah, amigo também?
2: É. Ô, Vini, você já pilotou na moto Sete Galo?
0: Que é isso?
2: Uma moto grande que tinha na época.
0: Não, eu já pilotei, eu piloto moto, aliás, eu tenho habilitação. É, mas essas grandonas, não.
2: Ah, eu já andei uma vez numa moto dessa aí, quase caí.
0: Tá
2: ei,
0: todo
2: bons
0: mundo,
2: tempos.
0: Todo mundo tá gostando de ver aqui, ó. Estava com saudade da voz da Dedê, seja bem-vinda. Lindão, Vini, obrigado! É... está acolhendo, que legal a volta da Denise, gente, vocês vão poder acompanhar lá no baile também. Vini John Travolta, Vini Maravilha, eita, é isso. Então você que ainda não adquiriu o seu ingresso, gente, tem que comprar, porque tá chegando o dia, tá chegando a hora. E a gente vai se encontrar lá, fazer uma festa gostosa. Eu vou dançar. Eu já decidi que eu vou dançar muito, muito, muito, muito junto com vocês aí do outro lado. Então não deixe de adquirir o seu ingresso. Meu povo, são 11 horas e 20 minutos antes do intervalo. 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
1: 11 horas e 24 minutos, estamos de volta aqui no Altos Papos. E é claro, você que está nos ouvindo e nos assistindo já pode comentar aqui no nosso YouTube, porque já já tem o Fala Baixinho. Nós já estamos com as convidadas aqui, já já vou falar com elas, mas eu quero saber o que tem na caixa misteriosa. Você pode dar o seu palpite, tá? Através aqui do nosso YouTube, do nosso WhatsApp. Já dei duas dicas e agora vão mais duas dicas para vocês tentarem acertar. Vamos lá. Isso aqui é muito fácil. A produção quer que vocês ganhem, gente. Eu vou elaborar uma mais difícil, porque tá muito fácil. Tá, vamos lá. Meu lugar preferido é onde as palavras começam. Meu lugar preferido é onde as palavras começam.
2: Ficou fácil.
1: Você achou, Everaldo?
2: Sim.
1: E você que está em casa? Mais uma dica. Eu sou pequeno, mas posso fazer uma grande diferença. Sou pequeno, mas posso fazer uma grande diferença. O que temos na caixa misteriosa? E olha só, no quadro hoje, Fala Baixinho, aquele quadro de maior sucesso aqui nas manhãs da Rádio Capital, onde nós recebemos sempre um segredo de uma pessoa anônima, ela não se identifica, não sabemos quem é, né? E esse quadro tá fazendo tanto sucesso que nós tivemos que colocar até um número, né? Um número para que as pessoas entrassem em contato e contassem o seu segredo, porque as pessoas não querem nem deixar registrado esses segredos, e tá tudo bem, né? Então, se você tem um segredo que você quer contar, quer se aliviar e saber a opinião dos nossos ouvintes, porque os nossos ouvintes falam mesmo, e também dos nossos especialistas, que nós trazemos aqui todas as quartas-feiras no Altos Papos com Nani Venâncio, para, né, ter uma palavra de especialista, mas também a opinião sua ouvinte aqui do programa. E para o programa de hoje, aqui para o quadro Fala Baixinho, nós estamos recebendo duas convidadas. Minha amiga maravilhosa, que é jornalista, apresentadora e colunista da Globo e do UOL, atua como comunicação digital, orienta mulheres empreendedoras a usarem o Instagram para vendas e posicionamento. A nossa querida Camila Silveira. Bom dia, amiga.
3: Olá, amigo. Bom dia. Sempre uma honra enorme estar aqui com você. Um beijo gigante para Nani Venâncio, que não está aqui com a gente, mas que a gente sempre tem uma honra de representar aqui a cadeirinha dela.
1: É verdade. Um beijo. Onde fiquei a noite toda batendo um papo com ela. Tá chegando. Amanhã ela tá aí para fazer a alegria de vocês. E também, né, uma convidada que eu estou conhecendo agora, ela que é psicóloga desde 2003, com mais de 20 anos de experiência nas áreas clínicas, desenvolvimento humano e saúde mental. Especialista em terapia cognitiva, comportamental, né, e gestão de pessoas. Psicóloga, neurociência. Eu vou apresentar ela, que está aqui do meu lado, a Márcia Reis. Seja bem-vinda.
4: Olá, muito obrigada. Uma alegria estar aqui com vocês hoje.
1: A alegria
4: uma
1: toda nossa.
4: Uma surpresa também, viu? Nani, não tive a oportunidade de conhecer. Um beijo para você.
1: Mas terá várias oportunidades. Isso. E eu já recebi aqui, né, um livro, gente, maravilhoso. Eu estou precisando, adorei o título. Sou ansiosa e daí, né? A gestão emocional do cuidado de si. Fala um pouquinho, Márcia, desse livro.
4: Esse livro é muito a minha cara, né? Se você olhar, ele tem muita energia. Geralmente, quando a gente fala de ansiedade, a gente tem uma impressão negativa, ruim. Mas a ansiedade, ela também é positiva, porque ela te estimula, te incentiva, ela faz você crescer, correr atrás de seus sonhos e realizar. Então, eu coloquei uma pessoa tranquila, calma, ao mesmo tempo um semblante de reflexão, com muitas cores, porque eu vejo movimento na ansiedade, e o objetivo do livro é transformar a ansiedade em nossa amiga, em vez de inimiga, em nossa amiga, a partir dos aprendizados, das ferramentas que a gente ensina no livro para como lidar com as nossas emoções.
1: Olha que legal, né? Porque a gente sempre vê, né? Todo mundo, a gente fala muito mal da ansiedade, né? Não que ela seja boa, mas quando a gente pega uma pessoa que ela né, muda o sentido e faz com que a gente, através da ansiedade, entenda, compreenda e mude o sentido...
4: É maravilhoso.
1: É maravilhoso, né?
3: Ela vem na contramão do que todo mundo vem falando, né? Porque a gente está muito acostumado a ver a ansiedade como um peso e querer se livrar dela. E eu acho muito legal esse olhar de, poxa, eu sou ansiosa sim, e daí?
4: E sou porque... eu falando, tá? Eu sou ansiosa, e daí? Então, é uma expressão minha de libertação.
3: De que eu não preciso, talvez, me livrar disso com tanta firmeza e tanto, né, tanto afinco que a gente precisa ali conseguir isso a qualquer custo, mas que a gente pode aprender a lidar. Isso eu achei incrível, Márcia.
4: E tem uma coisa que é interessante, porque a ansiedade, ela é uma experiência humana universal. Se você não quer ser ansioso ou ter ansiedade, você tem que deixar de existir. Porque é isso, a ansiedade existe. Agora, quando a gente fala de ansiedade, geralmente a gente tende a entender os transtornos de ansiedade, porque a ansiedade em si, ela é isso, ela é que faz a gente viver, correr atrás, realizar, né, essa vontade, essa preocupação que faz você se antecipar, dar uma olhada no material, ser melhor, correr atrás, emagrecer, treinar, fazer. Isso é essa preocupação saudável, isso é a ansiedade. Agora, nós vemos a ansiedade como uma ansiedade patológica, que é uma doença, um transtorno, digamos assim. E aí, então, ela traz prejuízos para a vida. Mas a ansiedade é necessária. A gente precisa aprender e entender como que ela deixa de ser saudável para se tornar um prejuízo para a nossa vida, um transtorno.
1: Perfeito, gente. Eu adorei. Muito obrigado pelo livro. São 11h30, nós vamos rapidinho para o intervalo. Na volta, a gente volta com o quadro Fala Baixinho.
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6: Atualizando o trânsito para os ouvintes da capital, a Avenida dos Bandeirantes ainda ruim no sentido Marginal Pinheiros, desde a saída do túnel Maria Maluf até o viaduto Leomar Baleiro. Esse trânsito volta a ficar intenso no viaduto Jabaquara até a Miruna e depois a partir do viaduto dos Bandeirantes até o acesso à Marginal. Tem uma ocorrência ali na passagem pela Rua Alvorada. Isso vai dificultar a vida do motorista. A Avenida Indianópolis, o corredor da Pedro Bueno e jornalista Roberto Marinho são boas opções para o motorista. 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
1: 11 horas e 34 minutos, estamos de volta aqui. Eu já quero mandar beijo para vocês que estão no AM, no FM, no aplicativo. Vocês estão ligadinho aqui também no nosso YouTube, né? Audiência incrível. Muito obrigado. A Nenê Vieira está aqui, um beijo para você. A Gigi, a Luciene também, Maria Souza, muita gente conectado, conectada aqui. Então vamos pro nosso quadro? Está no ar, Fala Baixinho.
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1: E a gente recebeu uma história hoje bem difícil, né? Um segredo, a gente tem estamos recebendo, né, vários segredos aqui. As pessoas hoje, elas precisam desabafar, né? Mas tem coisas que se contar, como esse aqui, a vida inteira muda. Então se prepare para a história, para o segredo que eu vou contar.
24: Quem nos escreve pediu para não ter nome, cidade, profissão, nem qualquer informação que possa identificá-la. Ela quer apenas colocar para fora uma história que, segundo ela, destruiu a vida dela por dentro.
1: Eu não quero que vocês falem meu nome. Eu não sei nem por onde começar isso. Faz mais de 20 anos que eu guardo uma coisa dentro de mim e nunca contei pra ninguém. Eu moro numa cidade pequena no interior do Mato Grosso. Naquela época eu tinha um sonho. Queria ter minha própria loja, ser uma empreendedora. Eu achava que ia dar tudo certo, que ia melhorar a vida da família. Só que detalhe, eu não tinha dinheiro. Foi quando eu fiz a pior escolha da minha vida. Eu peguei 10 mil reais com um agiota para abrir a loja. Na minha cabeça, eu ia trabalhar, a loja ia dar um movimento e eu ia pagar tudo aos poucos. Mas não foi isso que aconteceu. Ai, só de contar já me sinto culpada. A loja não deu certo. As contas foram chegando, o dinheiro acabou e eu não consegui pagar a dívida. E sim, eu escondi do meu marido. Ele sabia que a loja estava mal, mas não sabia do tamanho do problema. Eu tinha vergonha de contar que estava devendo para aquelas pessoas. E começaram as cobranças. Primeiro era telefone. Depois começaram a aparecer perto da loja. E eu ficava desesperada. E eu dizia para o meu marido que era gente cobrando mercadoria, fornecedores, essas coisas. Eu mentia. Até que um dia aconteceu o que eu mais temia. Meu marido saiu de casa e não voltou mais. Naquela noite, alguém avisou que ele tinha sido assassinado. E eu não consigo explicar o que foi aquilo. Eu lembro da minha mão tremendo. Lembro de sentar numa cadeira e não conseguir levantar. Lembro das pessoas chegando na minha casa, dos meus filhos chorando, dos vizinhos perguntando o que tinha acontecido. E ninguém entendia. Até hoje, muita gente daquela cidade acredita que meu marido morreu por causa de alguma confusão que ele mesmo arrumou. Tem gente que fala que ele devia dinheiro, tem gente que inventa história, mas ninguém sabe a verdade, e eu sei. Meu marido morreu por causa de uma dívida que era minha. Eu peguei os 10 mil reais e não consegui pagar. E ele pagou com a própria vida. Depois da morte dele, eu recebi um dinheiro e consegui quitar aquela dívida. E foi aí que aconteceu uma coisa que até hoje me dá arrepios. A dívida acabou, mas o medo não. Eu me casei novamente, tive outros filhos. Minha vida continuou por fora. Parece que eu até superei, mas eu nunca superei. Tem noites que eu acordo no meio da madrugada e tenho a impressão de que meu marido está dentro de casa. Às vezes escuto um barulho no corredor e meu coração dispara. Já aconteceu de eu olhar para a porta do quarto e ter a sensação de que ele está ali. Eu sei que parece loucura, mas é como se ele tivesse voltado. Como se estivesse me perguntando: por que você nunca me contou? E essa pergunta me mata, porque ele morreu sem saber. Morreu sem saber que aquela dívida era minha. Morreu sem saber que eu tinha colocado nossa família naquela situação. Eu casei de novo, meu marido atual não sabe. Os meus filhos não sabem. As pessoas que convivem comigo hoje não sabem. Eles conhecem uma mulher que sofreu uma tragédia há muitos anos, mas não conhecem a verdade daquela tragédia. E eu já tentei esquecer, já tentei pensar que foi há muito tempo, que eu paguei a dívida e que minha vida continuou. Mas tem uma coisa que o dinheiro não paga: a culpa. A culpa me persegue. E eu penso que se eu tivesse contado para ele, talvez alguma coisa pudesse ter sido diferente. Talvez ele pudesse ter me ajudado. Talvez tivesse entendido, talvez não. Eu nunca vou saber. E é isso que me atormenta. Eu não sei se estou contando isso porque preciso desabafar ou porque estou cansada de carregar o meu marido morto dentro da minha cabeça. Essa semana aconteceu uma coisa que me assustou. Eu estava sozinha em casa quando senti aquele mesmo medo de mais de 20 anos atrás. Ouvi um barulho do lado de fora, meu coração disparou. Por alguns segundos eu achei que aquelas pessoas tinham voltado. Depois percebi que não era nada. Mas fiquei sentada no escuro pensando: até quando eu vou conseguir esconder isso? Talvez esteja chegando a hora de contar. Não para mudar o que aconteceu, não para trazer meu marido de volta, mas porque eu não aguento mais fingir que ele morreu por uma coisa que não tinha nada a ver com ele. Ele morreu por causa de uma dívida que eu fiz e ninguém sabe. Ninguém. Eu tenho medo dos meus filhos. O que eles vão pensar quando descobrirem? Tenho medo de destruir a imagem que eles têm de mim. Tenho medo de que meu marido atual passe a me olhar diferente. Mas também tenho medo de morrer levando isso comigo. Porque toda vez que fecho os olhos eu lembro daquele dia e parece que meu marido está ali, não falando nada, só olhando para mim. E eu sei exatamente o que aquele olhar quer dizer: você nunca contou a verdade. Então eu estou contando agora. Depois de mais de 20 anos, meu marido não morreu por uma briga. Não morreu por uma dívida dele. Não morreu porque tinha algum problema escondido. Meu marido foi assassinado por causa de uma dívida de 10 mil reais que eu fiz para abrir uma loja que não deu certo. Eu sou a única pessoa da família que sabe disso. Eu sou a culpada. Esse é o meu segredo. difícil, chocante. E você que está em casa já pode mandar aqui a sua opinião, seu palpite no 983345777. Se você guardasse esse segredo, você contaria? Você guardaria por tanto tempo? Quem seria a primeira pessoa que você contaria? E se você fosse parente desta pessoa, como você receberia este segredo? 983345777. Camila, e aí, amiga?
2: Nossa, complicado, né? Eu penso que nessa história tem vários setores diferenciados e que ela, por estar carregando essa culpa a tamanho do mundo, acabou juntando e fazendo uma coisa só. Não é verdade? Vocês não pensam isso? Porque uma coisa é a dívida, outra coisa é o dinheiro emprestado, outra coisa é a reação de quem pegou esse dinheiro, que se a gente for realmente somatizar tudo, isso não gera uma única culpa, isso não cai sobre uma única pessoa. Então, eu penso que se a gente olhar para a situação por um todo, é uma série de erros. Então, a falta de cumplicidade, talvez, dela e do esposo, lá no começo, quando começou o projeto, quando ela também poderia contar com a pessoa. É muito fácil a gente, quando a gente passa por uma situação muito delicada, eu penso que talvez a saída mais simples é a gente trazer a culpa toda pra gente. Não é verdade? Do que a gente realmente entender que, poxa, a minha responsabilidade, ela vem até aqui é de outro, até aqui é de outro, porque... será que ela escondeu tudo isso também e tentou criar essa solução à toa?
3: Porque a gente tem que, acho que talvez, pensar nesse momento, porque ela está vivendo hoje como se ela estivesse lá atrás.
2: Uhum. Ela está presa.
3: Exatamente. Provavelmente lá atrás, ela não tinha, por mais que ela tivesse essa dívida e tenha tomado a decisão e a escolha de não compartilhar, provavelmente ela fez isso como um sistema de proteção, de não trazer um problema, de, achando que poderia resolver.
2: Uma solução.
3: Então, assim, ela acreditou que naquele momento aquilo era o melhor a fazer, né? Mas todas as nossas escolhas, elas têm consequências. E muitas das vezes, na maioria das vezes, a gente não tem nem noção de quais serão essas consequências. Então, eu vejo várias coisas juntas aí que precisam ser trabalhadas separadamente. Porque tem culpa, tem responsabilidade, tem trauma nessa história, tem muitas coisas envolvidas onde ela pode sim voltar no passado e resgatar isso num trabalho, quem sabe, terapêutico, seria o ideal, porque provavelmente isso ela tem que trabalhar, porque assim, que culpa ela tem, de certa forma, se ela não tinha a previsibilidade disso? Ela não pagou porque foi responsável, porque ela não pôde. Isso são coisas que ela precisa estar trabalhando, para que ela precise diferenciar responsabilidade de culpa. E fato, é um trauma, existe um trauma e precisa ser trabalhado. São muitas coisas juntas, pesado, né? Para ela carregar isso.
1: E aí eu fico imaginando, né? A gente vai ouvir os nossos ouvintes agora, né? Aqui lembrando que nós somos especialistas, mas você pode dar a sua opinião da forma que você acha melhor. E... eu fico pensando que se essa mulher agora vir, né, à tona e contar isso, imagine a mãe desse rapaz, né, a família desse rapaz, como que eles vão encarar também essa notícia que o filho morreu por uma dívida de uma da esposa. Mas vamos ouvir primeiro os nossos ouvintes.
4: Bom dia, Vini. Bom dia a todas. Minha amiga, essa é o preço da mentira, né? Que você vai carregar pro resto da sua vida, consciência pesada. Porque se você tivesse falado a verdade para ele, quem sabe ele tinha te ajudado a pagar essa dívida e ele não tinha morrido, né? E hoje você estava aí vivendo em paz, mas não. Você preferiu fazer uma coisa sem falar para ele, depois deu errado, continuou mentindo. Olha, eu não sou a favor da mentira nunca. E aí você vai ficar assim até o resto da vida. Com a consciência pesada. Beijo pra vocês.
5: Bom dia, Vini. Bom dia, ouvintes. Ô, Vini, agora a caca tá feita, né? Ela, depois de 20 anos, ela tá com essa coisa, ela deveria ter resolvido o problema quando aconteceu, logo na hora. Agora, ela tá correndo um risco muito grande. Ela vai perder a família dela inteira. Porque, pelo amor de Deus, Sem chance, ela foi super errada. Não sou a pessoa que condena, longe de mim. Mas, poxa, totalmente errado o que ela fez. Gislene da Mota.
1: Oi, Gislene, beijo.
6: Oi, moça da carta aí. O pior erro seu foi esconder. Seu marido podia ter ajudado você a pagar a dívida, um parente ajudado, alguma coisa. Porque a minha sobrinha aconteceu isso também. Ela foi fazendo empréstimo com a agiota, emprestava de um para pagar outro. E se enrolou. Ficou lá com 11 mil de dívida e não conseguia mais. Aí começou a chorar. Aí que me procurou. Nunca tinha me procurado na vida. Aí procurou todo mundo lá perto da casa dela, não conseguiram ajudar, ninguém quis ajudar, não conseguiram, sei lá. Aí me procurou. Até fiquei brava, falei, só pode estar passando por um problema muito difícil mesmo para me procurar. Aí me contou o que era. Aí eu fiz das tripas corações e consegui os 11 mil. Falei, nem dei na mão dela, dei na mão de uma irmã dela e falei, paga numa vez só. Não é para parcelar nada mais. Aí pagou numa vez só e ela está me pagando em parcelas pequenas agora. Vai me pagar em parcelas pequenas para ela conseguir me pagar. E você já casou de novo? Meu Deus. É lógico que ele vai olhar com desconfiança em você. Você enganou o seu marido, não falou nada para ele. Não sei se é mentira isso, mas você omitiu, né, o que estava acontecendo. Fazendo pequenas mentiras, foi passando o tempo e ele morreu. Foi um erro muito grande seu, mas Deus perdoa. Se você estiver arrependida mesmo, Deus te perdoa.
7: Bom dia, Vini, Rádio Capital. Vini, essa história dessa senhora é culpa, né? Consciência pesada por tudo que aconteceu. E eu acho que ela não deve contar, não, pros filhos. Não deve abrir isso para ninguém. Eu acho que ela precisa de uma terapia muito séria. Terapia mesmo. É algo assim que vai levar bastante tempo, mas se ela contar para a família, para os filhos, ela vai estar criando um problema maior para ela. Eu acho que isso aí não vai aliviar ela, esse peso que ela está carregando. Ela contar para os filhos e para a família, ela não vai aliviar. Ela vai criar um problema maior para ela, além do que ela já tem. E um abraço para vocês.
1: Obrigado, querido. Um beijo aqui no YouTube também. Muita gente comentando. A Maria Letícia está aqui. Olha, as pessoas erram. Já se passou muito tempo. Contar agora não vai mudar nada. Ela precisa se perdoar e buscar fazer o bem. A Marina, ela escreve assim. Bom dia, família Capital. Não vai adiantar contar para ninguém. Ele já foi e os filhos não têm nada a ver. Só resta pedir perdão a Deus, né? A Fran Jesus também. Falar agora pra quê? Não vai trazer de volta. E aí eu coloco aqui na mesa, né? Eu fico pensando, será que realmente ela precisa contar isso? Ou ela primeiro, será que ela tá querendo esse perdão das pessoas que não sabem? Eu acho que o primeiro perdão que ela tem que buscar é dela mesma.
3: Exatamente.
2: Até porque, vamos separar as coisas, dever não é crime, matar é. E não foi ela que matou, ela deveu. Então, assim, são coisas diferentes. Assim, ela, bem ou mal, ela tá pagando por uma história que ela tinha uma dívida, ela não cometeu um crime.
3: Então, e são coisas já separadas. Foi quitada, né, gente?
2: Mesmo
3: vamos
2: assim,
3: falar a verdade? Foi quitada.
2: Mesmo assim, depois ela pagou a dívida. Ela tá se sentindo responsável por uma forma criminosa que outra pessoa teve por uma dívida que ela tinha. Eu acredito que em nenhum momento nessa história foi dado a vida do marido em garantia de nenhum pagamento. Agora, isso é um ponto. O outro ponto é seguir se escondendo dentro de uma caixa. Então, tudo bem, eu tive um relacionamento, eu não consegui mostrar quem eu era, mas eu aprendi com isso e agora passaram-se 20 anos, eu tenho o direito de reconstruir a minha vida assim, mas eu vou reconstruir no mesmo formato? Talvez sem conseguir compartilhar das coisas que eu faço hoje em dia, será que ela vai virar... É como se ela estivesse vivendo dentro de uma panela de pressão. Agora, o primeiro julgamento, até pelas palavras e pela forma que ela coloca, e o mais pesado está sendo dela. Ela se culpa de um crime.
1: Ela que está se julgando ela mesma. A gente vai ter que ir rapidinho para o intervalo. Na volta, eu quero ouvir a doutora Márcia Reis. A gente já volta.
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1: 11h57, estamos de volta aqui no quadro Fala Baixinhos. E lembrando que daqui 3 minutinhos nós vamos continuar aqui no YouTube, porque nós temos na UFM, no AM, no aplicativo, né, propaganda eleitoral obrigatória, tá? Então lembrando, você que quer ouvir a propaganda eleitoral obrigatória, pode continuar no AM, no FM, mas você que quiser continuar aqui no nosso papo, corra aqui para o nosso YouTube Capital com você. Agora, a minha pergunta, sabe, é... Mas não é a culpa dessa mulher? Porque essa mulher, ela escondeu do marido. Se ele soubesse, ele poderia ter até ajudado ou ter... Não ter nem saído naquele dia ou se preservado mais. Mas não é uma culpa dela, doutora?
3: Eu penso que há uma diferença entre o que aconteceu lá atrás e o que está acontecendo hoje com ela, nessa situação toda. Porque a culpa existe e ela não foi elaborada. Por isso que ela está carregando essa culpa. Agora, o que ela tem é responsabilidade sobre o que aconteceu. E ela precisa trabalhar isso. Trazer isso hoje para essa família é trazer uma dor, né? É trazer um luto novamente. E, ao mesmo tempo, isso vai desarticular toda a família dela. E porque ela acha que tem que pagar isso. Então, não é uma coisa que ela tenha que levar para os outros e compartilhar, mas que ela precisa trabalhar e elaborar isso que aconteceu lá atrás para conseguir viver melhor. Já deu para entender que ela construiu uma nova família, que hoje, provavelmente, ela aprendeu a lição. E, necessariamente, aprender a lição não é compartilhar o que você viveu. Existem coisas que vivemos e são nossas, faz parte do nosso passado e deve fazer parte. do nosso passado, porque nem todas as pessoas estão preparadas, nem ela está conseguindo lidar com isso. Imagine uma outra pessoa. Quando você compartilha alguma coisa com uma outra pessoa, você leva para essa outra pessoa a responsabilidade, ela sabe. Olha o peso disso. Olha o que você espera dessa pessoa. Então é uma coisa que ela precisa, exatamente como teve um ouvinte que falou e foi muito interessante a fala dela, ela precisa trabalhar isso terapeuticamente, é um assunto muito sério, imagina a dor que ela tem, porque isso provavelmente vai trazer vários adoecimentos que já não trouxe para a vida dela. E a vida segue, né?
1: É isso. Tem áudio chegando, mas antes do áudio, eu quero falar que a gente está indo, então, para a propaganda eleitoral obrigatória e a gente continua aqui no YouTube, tá bom? Então eu convido a todos vocês a seguirem lá a página do YouTube Capital com você e a gente continua a partir de agora somente aqui no YouTube. Tem áudio chegando, vamos ouvir?
0: Bom dia, Vini. Bom dia a todos. 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Isso é uma culpa, né? Infelizmente, ela guarda uma culpa muito grande, né? E é complicado. 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
3: Ninguém vai matar ninguém por uma situação dessa. Ele vai ameaçar, vai fazer acontecer, mas não vai chegar nesse ponto. Até porque esse seria o fim. Mas é isso, é outra realidade, é outro mundo, são outras pessoas. Né? Imagina.
4: Tem áudio chegando, vamos ouvir.
5: Bom dia, Vini. Bom dia a todos da mesa. Então, é muito fácil criticar, falar que ela está bem, só que só Deus sabe como ela se sente, como ela se sente culpada, né? Eu acho que ela precisava de um abraço, de um psicólogo. E eu também estou passando por uma fase muito difícil da minha vida. Inclusive, eu vou mandar um e-mail, não sei como que é que funciona, ou fala baixinho, né? E um beijo para todos e força para ela, porque o fardo para ela deve ser grande. O fato dela ter reconstruído a vida dela, isso não quer dizer que tire a dor que ela sente. Um beijo a todos. Meire do Guarujá.
4: Gente, muitas mensagens chegando. Acabei de ler aqui uma mensagem também de uma ouvinte que me escreveu aqui no Instagram falando, né, que passou quase exatamente por isso. A gente recebe aqui um segredo no Fala Baixinho, mas a gente não tem a dimensão de quantos segredos existem, né?
3: E quanto mais do mesmo, né?
4: E quanto mais do mesmo, exatamente, né? E ela dizendo aqui, né, que esse episódio de hoje, né, esse programa, tá abrindo tanto a mente dela. Que o marido, ela conta aqui que o marido dela chegando em casa, ela vai contar a dívida que ela fez com o Angel.
3: Olha que maravilha.
6: Olha, tá vendo? Isso já valeu o programa.
3: Né? Ela hoje, falando, abrindo aqui pra gente, houve situações, talvez ela ouviu o que ela se ouve, o que ela fala pra ela, mas ela ouviu outras coisas também. E ela fez um bem tremendo pra alguém, porque alguém já tomou uma consciência a partir do que aconteceu. É sobre isso. Quando a gente compartilha, troca, a nossa consciência se amplia. Só não dá para trocar com qualquer pessoa.
4: Exatamente.
3: Esse programa seu é extremamente terapêutico, porque é duro ouvir determinadas coisas, mas ao mesmo tempo a pessoa fica no equilíbrio e ela acaba. Porque quando você ajuda alguém, você se sente mais forte, mais ajudado. Victor Franco falava assim: fui ali ajudar alguém e voltei salvo, ajudado.
4: É sobre isso. Né? E eu queria também fazer uma pergunta aqui. Por que as pessoas têm tanta força para julgar e menos para perdoar?
6: E menos para também estar ao lado de quem precisa. Sabe, agora eu ia justamente falar sobre isso. Gente, cadê a amizade verdadeira? Cadê a cumplicidade? Cadê um entendendo que não é sobre julgar o outro? Mas eu sempre falo, tanto nas minhas redes, quanto aonde eu tô, que eu sou uma pessoa muito abençoada. Deus sempre coloca anjos na minha vida, de pessoas que quando eu tô ali no chão mesmo, Márcia foi uma delas há poucos dias, consegue me dar a mão e falar para mim, vem comigo, vem que você, esse não é o seu lugar. E eu acho que isso tá tão em falta. A gente precisa tanto de mais pessoas fazendo isso, estando um ao lado dos outros. Eu tenho Nani, eu tenho Vini, que são pessoas que sempre eu sei que eu posso ligar e posso falar, seja o que for, e que eles vão estar comigo. Tenho Cris. Então, eu acho que... Por que a gente também não pode se autoavaliar nesse momento e pensar o quanto a gente está sendo uma pessoa que as pessoas podem contar com a gente? Que as pessoas podem contar suas dificuldades e que a gente pode dar mão também. Porque todos nós estamos vivendo um momento de desafio, seja ele profissional, seja emocional. E o quanto é custoso quando a gente se ajuda, quando a gente entende que é na soma que multiplica. O quanto isso é incrível e é tão maior do que julgar, do que pensar, do que culpar. Mas a gente sabe o quê? Tem um abraço aqui. Tem um abraço para ser recebido, tem uma pessoa que vai te ajudar, tem alguém que vai te mostrar um caminho. As pessoas podem abrir portas umas para as outras, elas podem acolher umas às outras, elas podem ser melhores e não tão julgadoras, tão colocando todo mundo na cruz, numa cruz que talvez já foi paga e que a gente continua carregando.
3: Eu fiquei super emocionada agora, né? Eu trabalho com... Eu amo muito o que eu faço. É muito gratificante quando você toca a alma de alguém e isso está acima de qualquer retorno. E eu penso que nós temos essa dificuldade porque nós não fomos amados saudavelmente. Muitos de nós não fomos. Viemos de uma educação onde não aprendemos a amar de forma saudável. E muitos de nós não conseguimos também aprender a amar. Porque se a gente não aprendeu, não fomos, a gente provavelmente vai reproduzir isso. E então, a vida é isso, né? Eu acho que isso é uma oportunidade, você aprender a amar saudavelmente. E não tem amor ao outro se não tem amor a si próprio. Isso é o cerne, é uma coisa importante dentro da própria psicologia, dentro de conhecimentos bíblicos do que você acredita. Todo mundo pensa a mesma coisa. Você não tem como amar o outro se você não ama a si mesmo. Então, eu acho que o problema maior é a falta de amor mesmo. Não significa que a gente tem que estar passando a mão na cabeça de todo mundo e aceitando tudo o que acontece. O preço das coisas, elas precisam acontecer. Elas precisam acontecer. Agora, vamos pensar juridicamente. Ela paga, se essa história fosse para de uma forma jurídica, ela pagaria alguma coisa? Óbvio que não. Quem pagaria é quem matou. Não seria ela. Então, nós, às vezes, queremos ser advogados, queremos ser juízes, queremos ser Deus, né? Queremos estar no lugar de pai enquanto somos filhos, queremos estar no lugar de filhos enquanto somos pais. E eu acho que toda a questão é que nós estamos muito confusos em qual é o nosso lugar. Meu lugar aqui, o meu lugar olhando para o outro. Se o meu lugar é de escutar, é de viabilizar ajuda, ou o meu lugar é de julgar. E tem que tomar cuidado, porque opinião é julgamento também, é, né? Não que as pessoas não tenham direito, e não que eu acho maravilhoso as pessoas também poderem se expressar e falar. E o legal disso é isso, porque elas também estão ouvindo, podem mudar a ideia. Nós também, a partir de ouvir o que outra pessoa fala, amplia, e tipo assim, olha, não é bem assim. Mas...
4: É isso, gente. Palavras lindas.
3: Menos é mais, né?
4: Da doutora... Márcia Reis, e assim a gente encerra o nosso quadro Fala Baixinho. Que aprendizado foi no dia de hoje, né? Camila, minha amiga, muito obrigado por ter você aqui hoje.
6: Muito obrigada, sempre uma honra enorme, uma alegria estar aqui com vocês.
4: Redes sociais?
6: Camila Silveira Oficial.
4: Tá aí, gente, na tela, pra quem está acompanhando no YouTube. Doutora Márcia Reis, adorei te conhecer, palavras incríveis. Muito obrigado por essa inspiração.
3: Eu que agradeço. E olha, quem quiser me acompanhar, Márcia MR Psicóloga.
4: Tá na tela.
3: Beleza, gente, tô eu aí, ó. Um beijo pra vocês.
4: E olha só, gente, são 12:33, a gente vai rapidinho pro intervalo e a gente já volta.
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8: Olá, bom início de tarde para você ligado na Rádio Capital. Quarta-feira molhada e com chão molhado, cuidado redobrado. É difícil se aproximar de São Paulo pela Castelo e pelo sistema Anhanguera Bandeirantes. Castelo por causa do grande movimento nas marginais Tietê e Marginal do Pinheiros. A Anhanguera e a Bandeirantes por causa do grande movimento na Tietê. Castelo Branco desde Osasco já para no quilômetro 16. A Anhanguera para desde o quilômetro 17 e a Rodovia dos Bandeirantes desde o 18. Muita paciência e atenção. Agora quem sai das marginais acessa Castelo, a Anhanguera, Bandeirantes para o interior. Boas condições, ainda assim redobre a atenção. Atenção também com o Rodoanel parado na região de Itapecirica, reflexo de ocorrência no quilômetro 40. Para quem vai em direção a Perus, tudo para do 45 ao 40. Para quem vai em direção ao sistema Anchieta Imigrantes e Fernão Dias, tudo para do 35 ao 40. comenta: seu carro quitado pode virar crédito para novos planos no empréstimo com garantia de veículo BV. 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
10: Primeiramente, agradeço muito a Patrícia, que resolveu o meu problema de saúde. 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
9: Olha só que depoimento maravilhoso. 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
9: Meio-dia e 41, estamos de volta aqui toda quarta-feira. Você sabe que é dia dele, né, gente? O Sorriso Abre Portas. E olha que abre várias portas, né? Todo mundo me manda, Vini, que sorrisão lindo. Ontem eu recebi isso no Instagram. Vini, eu gravei um... não sei se vocês viram, né? Inclusive, eu vou até agradecer. Eu recebi um depoimento lindo ontem que eu postei aqui no meu Instagram. A Clima Bordados escreveu pra mim. Eu postei e conversando aí escreveram pra mim, Vini, que dentes lindos, que sorriso maravilhoso. O responsável está aqui do meu lado, Dr. Marcelo Santé. Bom dia, boa tarde.
7: Muito boa tarde, Vini, boa tarde, nossos queridos ouvintes. E tá com um sorriso lindo mesmo, hein, Vini? Parabéns.
9: Parabéns ao doutor que me proporcionou esse sorriso lindo. E o pessoal escreveu aqui no Instagram, Vini, que sorriso lindo. Pois é, gente. E agora a gente vai bater um papo com o doutor. E você que está aí, pode participar mandando sua mensagem no 98334-5777. Mande sua mensagem. Você tem dúvidas, manda aqui pra gente que o doutor tira a sua dúvida. Tá bom? E hoje nós vamos falar, né, um pouquinho também da diabetes e suas complicações. E aí a minha pergunta é, então, a pessoa que tem diabetes, ela pode ter complicação na saúde bucal, doutor?
7: Vini, a resposta é sim.
9: E né? Quais seriam essas complicações?
7: Vini, na verdade é o seguinte, a gente tem que lembrar que o corpo é como se fosse uma engrenagem, né? Tudo precisa ali estar funcionando bonitinho para ter os resultados naturais da vida e você viver com saúde. Uma vez que tem alguma região descompensada, teu corpo começa a descompensar. Você já ouviu falar, por exemplo, tô nessa época com queda de cabelo, né? Tô perdendo peso, tô assim, Geralmente é uma descompensação que está acontecendo em algum lugar ali do corpo e o paciente precisa resolver. Quando a gente fala de diabetes, o pessoal ainda tem aquela dúvida assim, ó. Posso tratar ou não posso, né? Meu médico falou que eu não tô podendo tratar agora, né? O meu dentista falou que eu não tô podendo tratar agora porque minha diabetes tá descompensada. E a questão é o seguinte, tem que ter comunicação. Então, às vezes o paciente chega lá no meu consultório, tá com um problemão, né? Às vezes bucal, e a parte de diabetes está descompensada, a gente começa a acompanhar esse paciente. Então eu faço comunicação com o médico dele, a gente começa a entender de onde é que está vindo aquele problema. Será que é uma troca de medicamento? Será que é alguma dificuldade que ele está passando e está descompensando naquele momento? Enfim, a gente acompanha aquele paciente até entender o problema e vamos adequando a vida dele à saúde bucal, né? E o paciente, ele vai chegar num determinado momento da vida dele que a gente vai tratar aquilo com qualidade. Com saúde, ele vai poder resolver o problema que ele está naquele momento. Então, assim, ó, não é que você tenha diabetes, não pode tratar. É lógico que pode, mas tem sim as necessidades de acompanhamento individual e entender qual é o problema que você está passando nesse momento da tua vida. É importante.
9: Olha aí, a gente recebeu uma pergunta aqui, né, sobre a ouvinte que tem diabetes. Ela falou que ela não, a doença periodontal dela não cura, doutor.
7: Olha que importante, Vini. O paciente que ele tem diabetes, ele muda ali essa parte de glicose, a parte sanguínea dele, né, falando assim de uma forma mais popular, para o pessoal entender em casa, imagina que fica descompensado a nutrição daquela região. Então, assim, um paciente saudável, às vezes parou alguma coisa ali na gengiva, algum tipo de bactéria, alguma leve inflamação, ele faz a higienização. Imediatamente essa gengiva no final do dia está maravilhosa, está tudo ótimo. O paciente descompensado e com diabetes não é bem assim essa história. Então às vezes ele faz ali a adequação do meio e quando é o final do dia, às vezes parece continuar o problema. Só que não, está resolvendo mais num formato um pouco mais devagar, né? Por isso que entra aí, né, uma parte boa dessa da odontologia atualizada, laser terapia, tratamentos com PDT. Então, o paciente recebe esse tipo de tratamento e evolui igual um paciente saudável.
9: Olha aí, gente. Então, a importância do tratamento, né? A importância de você procurar a clínica Ioi Santé para você ter o seu tratamento correto. Agora, doutor, diabetes dá mau hálito?
7: Pode dar mau hálito.
9: Como assim, gente? Eu não sabia disso.
7: Na verdade, o que que acontece, né? Fora essa descompensação que você já tem ali de nutrientes bucais, os medicamentos que o paciente vai estar tomando ou injetando naquele momento, pode haver a diminuição salivar. Com essa diminuição, existe uma pouca troca de saliva bucal e produz com que o paciente ali venha a ter mau hálito, né? Então, assim, essa questão de saliva, troca de saliva, beber água, estar hidratado, parte bucal saudável, é um conjunto que mantém, então, a saúde bucal geral e um bom hálito, né? Inclusive, você sabia, Vini, que tem pacientes que faz tratamento, a diminuição salivar é tão grande, ou ele coloca saliva artificial.
9: Existe isso.
7: Existe saliva artificial. E tem uns tipos de bala, né, que é sem açúcar, onde o paciente ele fica ali, né, mascando, chupando aquela bala e produz um aumento salivar sem comprometimento da saúde desse paciente.
9: Olha aí. A Rosana mandou aqui pra gente, ela disse que ela tem diabetes. Doutor, eu tenho diabetes, faço o controle, mas precisa uso dentadura, preciso tomar algum cuidado especial?
7: Vini, vale lembrar aquela regra da dentadura, né? O paciente que dorme com ela, ele geralmente desenvolve fungo, né? Vai ter algumas doenças fúngicas. O que que tem que ficar atento? Esses pacientes em si tem que redobrar esse cuidado. Talvez manter a higiene melhor dessas próteses, tentar dormir sem essas próteses. É obrigado que durma sem, mas assim, eu tenho pacientes que têm outra realidade. Fala para mim, doutor, eu não vou dormir sem. Eu não vou mentir, né? Eu durmo com todo dia, eu tenho que me adequar a essa realidade. Então a gente tenta adequar aquele paciente à realidade, embora não seja o mais indicado, mas a gente acaba adequando para que esse paciente tenha uma vida melhor e saudável. Então tem que higienizar, tem que dormir sem essa prótese, deixa ela num copinho com água e cândida e no dia seguinte lavar com um sabonete e um detergente ali.
9: Olha aí, meu povo. Então você que usa dentadura tem que fazer essa higienização correta, tá? Agora o Júlio mandou uma pergunta aqui. Ele diz assim, olha, doutor, eu tenho feridinhas na boca que demoram para cicatrizar. E quando cicatriza, passa uma semana, nasce mais. São motivos para eu procurar o dentista?
7: É motivo, sim. Inclusive, Vini, quando o paciente procura com esse histórico inicial, existe, assim, uma cadeia enorme de doenças que podem se caracterizar para esse problema que o querido tá tendo aí. Então, tem que ficar atento, porque às vezes a gente vai pedir exames para tratar essa doença, fazer comunicações médicas, se ele já faz algum tratamento, né? Se já tem diabetes, talvez ele já passe ali com um médico específico, e a gente unir essas informações para poder tratar. Agora sim, o que que é importante? Falando mais uma vez da laser terapia. O paciente às vezes chega, vindo lá na clínica, na pele, carne viva, doendo, doutor, não consigo nem beber água. E aí, nossa, a gente faz as aplicações do laser, esse paciente já sai de lá bebendo água, comendo, tudo normal, né? Inclusive, é um tratamento padrão ouro, né, de mucosite, em pacientes que faz tratamento radioterapia, né, todos aqueles tratamentos relacionados ao câncer, que modifica bastante ali, né, a microbiota bucal, o tecido da boca, a gente consegue tratar esse paciente e trazer mais qualidade de vida para esse paciente.
9: Tem áudio chegando, vamos ouvir.
12: Oi, Vini, boa tarde, tudo bom? Oi, aqui é a Fernanda de São Bernardo. Beijo, Vini, adoro você.
9: Obrigado, meu amor.
12: Vini, pergunta pro doutor. Boa tarde, doutor. Você é muito lindo, viu? Parabéns.
7: Obrigado.
12: Pergunta pro doutor. Quem tem perda de ossos pode estar pondo aparelho. Porque eu tenho perca de ossos, né? E eu fui na clínica. Ali em São Bernardo mesmo. E aí eu fiz um contrato por 3 anos, né? Justamente o meu é um contrato de um convênio que só paga limpeza e aparelho. Só que depois que eu assinei o contrato, tudo que fizeram o holograma lá, né? A doutora falou para mim que eu não posso para o aparelho, que eu tenho perca de osso, né? E eu quero saber se é isso mesmo, porque eu vou ficar 3 anos, então, fazendo só limpeza. Limpeza se faz 2 vezes no ano, 6 em 6 meses, né?
9: E aí, doutor, pode?
7: Essa questão, vindo da perda óssea, existe alguns acompanhamentos específicos, tá? Não é que o paciente tem um início de perda óssea, ele não possa fazer outros tipos de tratamento, seja a ortodontia, né, que é a colocação do aparelho, seja o implante, né, seja qualquer outro tipo de tratamento. O que deve ser avaliado é o quanto de perda óssea, né, qual é o grau desse problema. Porque assim, uma coisa é o paciente iniciou um problema gengival, teve sim um início de perda óssea, talvez tratando e controlando, esse paciente vai tratar normalmente. Outra coisa é a gente chegar e ver o paciente perdeu ali mais de 2/3 de osso que segura a raiz dentária, né? Então, sim, se esse paciente ele tem um grau muito elevado, talvez não vai poder fazer isso. Por quê? Quando ele coloca o aparelho, aquela movimentação ortodôntica promove pequenas reabsorções na raiz, né? Então, esse é o grande problema. Na verdade, não é no osso, e sim na raiz. Agora, sim, existe uma proporção, né? Quando você mede estrutura óssea, estrutura de raiz, e o paciente tem uma perda muito grande, talvez vá ter um problema esse paciente no futuro. E aí, o tratamento de gengival, com outros tratamentos, né, odontológico, vai trazer a saúde novamente para esse paciente.
9: Perfeito. 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
9: Para você que está no YouTube, está vendo aí o telefone. E toda quarta-feira, aqui o Sorriso Abre Portas com o Dr. Marcelo. Muito obrigado, doutor.
7: Obrigado, Vim.
9: A gente vai rapidinho para o intervalo e a gente já volta.
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4: Para você ligado na capital, na Zona Sul, tá tudo travado na região da Ponte Transamérica e também na Avenida Doutor Mário Vilas Boas Rodrigues. Tem grande evento acontecendo por ali no Centro de Exposições. A Guido Calói parada para quem vem da Guarapiranga em direção à Ponte Transamérica. Quem tá na Marginal do Pinheiros, seguindo na direção de Interlagos, tudo para logo depois da Estaiada, ande para Apareando até o acesso à Ponte Transamérica. Se puder, evite a região se você não tem nada a ver com o evento que acontece por ali. Essa lentidão afeta também as vias próximas, no caso, a Avenida João Dias, para quem vem da Estrada de Itapecerica, tem ande para Apareando até a passagem pela Arquiteto Carlos Break. Muita paciência na região de Santo Amaro, Ponte Transamérica, Guido Calói e Marginal do Pinheiros. 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
2: Estamos de volta e para encerrar, será que alguém adivinhou o que tem na caixa misteriosa, Dedê?
3: Sim!
2: Acertou!
3: Tivemos uma ganhadora!
2: Quem foi?
3: Rosana Santos.
2: Rosana Santos acertou o quê?
3: Acertou e falou protetor labial.
2: Rosana Santos.
3: Parabéns, Rosana. Manda mensagem aqui no WhatsApp que a gente te orienta direitinho sobre o prêmio.
2: Um beijo, Rô. E, gente, muito obrigado pela audiência. Amanhã a Diva está de volta. Fique agora com Eli Correia e Cíntia Correia. Beijo do Vini. Tchau e...

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São 13 horas e 4, gente, sempre eu procuro abrir com uma mensagem. Aliás, há muitos anos atrás, eu fiz até um vídeo, né? Acorde para Vencer. Eram aquelas, um livro até de mensagens chamado Acorde para Vencer. E eu voltei a fazer essas mensagens porque acho que nos tempos em que vivemos, precisamos de algo positivo. Por exemplo, hoje é um novo dia. É uma nova oportunidade de você vencer. Talvez nem tudo aconteça como você planejou, como você gostaria. Mas lembre-se, vencer não significa não enfrentar dificuldades. Ao contrário, significa não permitir que elas, dificuldades, façam você desistir. Quando o caminho parecer difícil, respire fundo e continue. Quando o medo aparecer, escolha a coragem. Quando as forças diminuírem, lembre-se de tudo o que você já superou. Não olhe apenas para o tamanho do desafio. Olhe para o tamanho da sua fé. Deus está à frente, preparando caminhos onde você ainda não consegue enxergar. Hoje, escolha acreditar, persistir, seguir em frente, faça o seu melhor, entregue depois o restante nas mãos de Deus e confie e acredite! Você não chegou até aqui para parar agora. Levante-se e siga em frente e vença mais um dia. Que hoje seja um dia de paz, força, muitas bênçãos e muitas conquistas. Hoje é um novo dia, uma nova oportunidade de vencer. Então acorde!

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1: Boa tarde para a senhora, para o senhor, boa tarde para você, boa tarde.
2: Boa tarde.
1: Estamos juntos nessa nova tarde, uma tarde que se abre. Olha, já choveu. Às vezes dá uma paradinha na garoa, que não é bem uma chuva, né, gente? Uma garoa, mas o céu tá encoberto, não faz tanto frio, já fez mais frio. E nós vamos agora, então, ao padre Jader Pereira. É, domingo, dia 13 de setembro, missa de cura e libertação com a distribuição da água benta. 1:07. Às 13:07, enquanto isso, eu quero dar um alô aqui, aproveitar, viu, Padre Jader? É, me chamo Marineide e venho pedir ajuda para minha mãe Raimunda Barbosa. Minha mãe tem 96 anos e pesa em torno de 55 quilos. Ela, minha mãe, precisa de uma cadeira de banho. Ela não anda, mas também não enxerga. Quer dizer, ela não anda mais, melhor dizendo, não anda mais e também não enxerga. Ela até tem uma cadeira de banho, mas está bem ruim, quebrando. Olha, Eli Correia, o risco que ela corre é de uma hora dessa a cadeira se desmantelar. Eu estou até com medo dela cair dessa cadeira. Por isso eu te peço, meu amigo, por favor, consiga junto aos ouvintes uma cadeira de banho para minha mãe. Eu sou Marineide, da Gleba do Pêssego, Itaquera, da Rua Durvalina Alexandre Machado. Então, alô, amigos e amigas da Rua Durvalina Alexandre Machado, Gleba do Pêssego, em Itaquera. Alô, alô, Marineide. Nesse momento eu vou perguntar para o Clube da Amizade se nós temos ou não a cadeira de banho. Deus queira que tenhamos, né? Para a gente poder já dar de presente. E até eu quero aproveitar, se vocês puderem sempre nos ajudar, é a contribuição de cada um, por pequena que seja ou por grande que seja. Olha, gente, é muito útil, não importa a quantia. Se quem puder dar mais, dá. Quem puder dar menos, dê. Porque é juntando tudo que a gente pode fazer muito bem sem olhar a quem. Então, por favor, é 5081-6292 e você pega a chave Pix do Clube da Amizade, que é o CNPJ. O CNPJ. Então você liga para lá, 5081-6292, que eles passaram para você o número da chave Pix, tá bom? É 5081-6292, o telefone do Clube da Amizade. Então eu pergunto ao Clube da Amizade: nós temos a cadeira de banho que a Marineide pede para sua mãezinha Raimunda Barbosa, de 96 anos. Ela até tem a cadeira de banho, porém está quebrada. A qualquer momento ela pode até cair junto com essa cadeira. Nós temos uma cadeira novinha, sim ou não?
0: Sim, nós temos, Eli.
1: Nós temos a cadeira de banho. Nós temos. Marineide, pode pular, pode ficar alegre. Nós temos. A dona Raimunda vai ter sim uma cadeira novinha, novinha, novinha, novinha. Zerinho. Uma cadeira de banho. Muito obrigado a Deus, em primeiro lugar. E obrigado a todos que nos ajudam, a você que já doou e que sempre que pode faz uma doação, não importa a quantia. E se você quer saber para onde doar, liga 5081-6292, é para o CNPJ do Clube da Amizade. Vai direto para o clube, ninguém põe a mão, vai direto no clube para comprar cadeiras de rodas, cadeiras de banho. Aliás, gente, é a maior entrega de cadeiras de rodas do Brasil.
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5: Ave Maria, cheia de graça, o Senhor é convosco. Bendita sois vós entre as mulheres, e bendito é o fruto do vosso ventre, Jesus. Santa Maria, Mãe de Deus, rogai por nós, pecadores, agora e na hora de nossa morte. Amém.
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5: Meus amigos, olha,

0: Domingo que vem é dia 13 de setembro. E domingo que vem o padre vai distribuir para o povo a Santa Água Benta. A Água Benta milagrosa. Água que jorra da fonte do Senhor Bom Jesus. Essa água não é uma água benta comum, gente. É uma água preparada para você dar para o doente, viciados, perturbados. Os perturbados são as pessoas que têm problemas espirituais. Venha beber essa água, venha pegar essa água. Ela tem sido um santo remédio em nossas vidas. Venha com fé. É uma água milagrosa. Tá domingo agora, na missa de cura e libertação. 7 horas da manhã, ou 9 horas da manhã, ou 3 horas da tarde, aqui no Santuário do Bom Jesus. Na rua Capitão Faustino Lima, número 101, estação do metrô Pedro II. Rua Capitão Faustino Lima, número 101, fica ao lado da estação do metrô Pedro II. Olha, quando você chegar no metrô Pedro II, sai pela saída da Rua da Figueira, é atrás da Rua da Figueira. A Rua da Figueira é a rua do metrô, tá? Nossa rua é na rua de trás. Então, olha, domingo agora, 7 da manhã, ou 9 horas da manhã, ou 3 horas da tarde, eu estarei aqui nos 3 horários e espero por você e por toda a sua família. Agora você continua com a Rádio Capital, viu? Você continua com a maior audiência do rádio, Eli Correia e Cíntia.
1: 1h14, depois do Padre Jader Pereira. Oi, gente, é nesse domingo, gente, nesse domingo, hein? Às 7 horas da manhã, às 9 horas da manhã e às 3 da tarde. Que missa, hein? Que missa. E você vai poder levar água abençoada, água benta para viciados, perturbados, doentes. É uma água que é benta e exorcizada. Vai ser uma coisa muito fantástica nesse domingo lá no Santuário Bom Jesus. Mas agora às 13 horas e 14, nós temos ele, o nosso querido jacaré, Rogério Gama. Rogério Gama, por favor, os seus destaques. Boa tarde.
2: Boa tarde, Eli Correia. Boa tarde aos amigos da Rádio Capital. 13 horas e 14 minutos desta tarde de céu encoberto. Já choveu, já parou. 22 graus em São Paulo. E vamos aos destaques, Eli. O ministro Flávio Dino, do Supremo Tribunal Federal, determinou hoje a imediata reintegração, ou seja, a volta de Andrei Rodrigues ao cargo de diretor-geral da Polícia Federal e de Leandro Almada da Costa, a chefia da Diretoria de Inteligência da Polícia. Isso atendendo a um pedido formulado por Andrei Rodrigues. Eles tinham sido tirados do cargo pelo ministro do Supremo, André Mendonça. Um outro destaque. Uma adolescente de apenas 13 anos desaparece após conhecer um homem no Discord e deixa a carta à família. Talvez eu volte, diz a menina, talvez não. Ela que deixou isso para o pai, a carta foi encontrada pelo seu Fábio lá em Anápolis, em Goiás. Ela, antes de sair de casa, ainda deixou essa carta endereçada à irmã, a qual afirma que iria embora para longe, uma pessoa que ama e demonstra sobre se voltaria ou não. Discord, que é um site de conversa, de bate-papo das redes sociais. Que coisa, hein, Correia? E o terceiro fato é o seguinte. A Interpol, polícia norte-americana, pode ter encontrado, porque ainda não dá informações, aquelas duas crianças, a Alan e a Agatha, desaparecidas há meses em Bacabal, no Maranhão. Nós vemos esse caso. Inclusive, a suspeita é que os dois, de 4 e 6 anos de idade, estejam entre as 163 crianças resgatadas durante uma operação contra o tráfico humano na Flórida, nos Estados Unidos. Então, os irmãos, a Agatha e o Alan, podem estar nos Estados Unidos, Eli Correia.
1: Olha que coisa absurda, tráfico humano, gente, tráfico humano. E então, o diretor da Polícia Federal volta ao cargo imediatamente, Rogério?
2: Sim, ordem do Flávio Dino, volta ao cargo. Ele foi retirado do cargo ontem pelo ministro do Supremo, André Mendonça, mas o ministro Flávio disse que não competia, porque a nomeação e a retirada, segundo informações, compete ao chefe do Executivo, que é o presidente da República. Então, o ministro Flávio Dino determinou que os dois voltem ao cargo e agora vamos ver como é que vai ficar a situação, que já anda tensa lá no Supremo Tribunal Federal, né?
1: Impressionante, gente, impressionante. Olha o que está acontecendo no Brasil, olha o que está acontecendo no Supremo Tribunal, a mais alta corte de justiça do Brasil. Agora, Flávio Dino determina que o chefe da Polícia Federal retorne, mas... Ele, o relator do processo lá do Banco Master, o André Mendonça, o ministro, foi que determinou a saída. Quer dizer, como é que agora dois ministros, um diz você sai, o outro diz você volta. Olha que confusão já está se armando. E claro que o Flávio Dino é parceiro do Moraes, do Alexandre Moraes. É parceiro, jogam juntos assim, né, ali nos esquemas. Então, na verdade, ele determina... que o chefe da Polícia Federal retorne numa atitude que, em confronto total e absoluto do outro ministro, André Mendonça. Gente, nunca vi uma coisa dessas acontecer no Supremo Tribunal Federal. Dizem até que é o maior, até hoje, que aconteceu em toda a história do Supremo Tribunal Federal, que foi fundado lá nos anos de 1800 e pouco, né, pelo Rui Barbosa. Rui Barbosa. Então você imagina que é uma história longa, uma história que até então nos engrandecia e que hoje nos envergonha.
3: Eli Correia.
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1: Às 13h22, 13h22, jovem, alegria no ar, Cíntia na Capital.
14: Alô, amigas de todas as tardes.
1: Alô, potência!
14: Deu até tosse. Muito boa tarde para a senhora, boa tarde para o senhor, boa tarde para vocês, minhas amigas que estão ligadas aqui na Rádio Capital, vocês que nos acompanham todas as tardes, no Toda Tarde. Muito obrigada pelo carinho, um ótimo dia para todos, né? Boa tarde, minhas bonitinhas. Boa tarde, meus bonitões. Costureiras, lavadeiras, passadeiras, faxineiras, diaristas, empregadas domésticas. Todos vocês aposentadas, né? Que vocês tenham aí um dia com muito amor e com muita paz no coração. Hoje, dia 9 de setembro, hoje é dia do administrador. E hoje também é dia do médico veterinário. Olha aí. E dia do hot dog. Então, vamos comer um hot dog bem gostoso hoje, né? Tá aí a nossa sugestão para um lanchinho mais à tarde, para a noite. E mandar um abraço para todos os veterinários, né? E dizer que eu estou muito triste, porque o Maico tá doentinho,
1: pois
14: né?
1: Pois é, puxa vida, e a gente vai, fica triste,
14: tá, não? Tá indo para o veterinário e a gente fica com o coração apertado, né? Ele já esteve no veterinário, já fez lá algumas
1: Será
14: coisas.
1: Será que é a idade, Cíntia?
14: Eu não sei, ele já tá velhinho, né? Ele já tem uns 14 anos, o Maico. E agora eu nunca tinha visto isso, impressionante, né? Parece a gente, ele começou a pôr sangue pro nariz.
1: Você vê?
14: Ele espirra e sai sangue.
1: Que coisa, gente.
14: Meu Deus do céu, tô aqui, mas o coração tá apertado.
1: Tá ali apertado. São 13 horas e 24, nós vamos agora chamar ele, atenção jacaré, 1 hora e 24, direto do Mercadão das Pratas, o querido, o grande jacaré, boa tarde.
2: Boa tarde, Eli Correia. Boa tarde, Cíntia. Boa tarde a todos os ouvintes e a sua produção, Eli.
1: Sensacional, jacaré. 1h24. 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
1: 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Ó, olha aí, primavera. As quatro estações.

0: chegue, vai chegar toda a florida, você vai ver só. Bom, nesse momento, gente, às 13h29.
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0: Vamos chamar em seguida ele e o Thiago, hein? Agora certo. Você, por favor.
2: Muito bem, então, logo mais no final do nosso programa, nós temos então o que toca no seu fone. Para você participar, é só você mandar um áudio no 98334-5777. 98334-5777. E você escolhe aquela que você quer ouvir no finalzinho do programa. Comandante, preparado aí? Então vamos lá, comandante. Música de número 1.
3: É

0: Santana e a Luísa Sonza, né? Os dois cantam juntos essa música.
1: Essa música é linda, né?
0: É linda, Coração Cigano.
1: Coração Cigano. E a número 2?
0: Número 2 é essa daí.
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0: Agora foi fundo, né?
1: Márcio Franco, lá de Sertaneja. Eu andando na pracinha. E o cinema tocando à noite, assim, essas músicas, anunciando. O
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1: filme, anunciando
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1: o filme. Moacir Franco, suave à noite.
0: Não é tão calma a noite?
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0: ou é suave à noite?
1: Suave à noite.
0: Suave à noite. Então eu me enganei aqui, mas é tão calma a noite.
1: Também pode ser. Também pode ser, também pode ser.
0: É, Moacir Franco, gente. Essa é pra machucar os corações.
1: E a número 3, Cíntia?
0: Número 3 é essa.
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1: A Cíntia já, quando ouve um pagode, já começa a dançar.
0: Não é pagode, não.
1: Ah, não? Não, não, ele também não sabe.
0: Ficou na dúvida.
1: Ficou na dúvida.
0: Não, né? Tá aí, Baby Me Atende com Matheus Fernandes e Dilzinho. A música de número 3. A música de número 4.
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0: É sempre a gente esquentando, né?
1: É isso aí.
0: Gypsy Kings com Bamboleo.
1: Puxa, famoso Bamboleo, hein? É. Bamboleo! Gypsy Kings, lembrou bem. Então tá aí, as quatro de hoje, as pessoas é só mandar aí o seu áudio, né?
0: Isso, no 983345777. Primeira, Luan Santana. Segunda, Moacir Franco. Terceira, Matheus Fernandes e Dilcinho. E a quarta, Gypsy Kings.
1: Muito bem, Thaís, 13 horas e 31.
5: Fone.
1: O que toca no seu fone, meu amigo Thiago? Dá as músicas pra ele, vamos ver o que, que toca. O que, que ele gostaria de ouvir, né?
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1: Vai, número vai, dois.
0: Aí, Thiago, número 1. Coração Cigano, número 2.
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0: suave a noite, como a ser franco.
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0: Baby, me atende, a música de número 3.
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0: E a 4, Bamboleo.
1: Então, 1 hora e 32. Se você tivesse que agora escolher uma, qual seria, Thiago?
7: Número 2, com certeza, meu amigo e minha amiga.
1: Suave à noite. É isso mesmo, Thiago?
0: A noite é suave demais, ainda é mais quando você tem um colchão igual nós temos.
1: Ah,
0: aí que é suave.
1: Agora que eu entendi.
0: Mesmo.
1: Suave à noite. Ah, num colchão, reparação, o cara é vivo, hein? O cara é esperto. Pegou a música e falou: num colchão, reparação, qual noite que não é suave?
0: Ah.
1: Qual noite que não é calça? Só aquelas noites de amor, né, Cintia? Aí já sai um pouquinho da suavidade, né?
0: É, mas depois tem a massagem que você pode fazer lá da cama, aí já relaxa, beleza. Né, Thiago?
1: Tem aí algum depoimento do reparação? Tem? Gente querendo
8: olha,
1: falar?
8: Olha, eu estou muito feliz. Recebi já meu colchão. Fiz o teste hoje. Eu estava com muita dor nas costas. Doendo muito meu joelho, minhas costas, que eu tenho problema na coluna. Tenho artrose na coluna também. Não estava conseguindo deitar de barriga para cima, né? 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Eu tô ótima. Gente, pode comprar, que é muito bom. Eu aprovo, tá bom? Beijo para todos vocês.
1: Aí, Thiago. Aí, Thiago. Ela aprova. E quando o ouvinte, quando quem comprou, quem adquiriu, está aprovando, é porque é bom demais. 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
1: Oi, gente! É Cíntia na Capital.
0: Oi, Li. Nas nossas redes sociais, as pessoas estão perguntando, olha, várias pessoas aqui do chat ao vivo, né? Sim. Falando assim, gente, mas o que está acontecendo que eu não estou vendo as imagens? Porque as pessoas acostumaram, né?
1: Sim, sim.
0: A ouvir e nos ver também, né? Então tá todo mundo aqui perguntando por que que não tá aparecendo nada hoje no YouTube, no chat. Bom,
1: não
0: no
1: tá
0: chat.
1: Aparecendo de nossa parte.
0: Nossa
1: né?
0: parte.
1: De nossa parte. Porque eu acredito eu que depois que acabar o programa, às 4 horas, aí deverá voltar ao normal. Acontece o seguinte, gente, a Vitória, que é uma colega nossa, ela tá saindo da rádio.
0: Ela que fazia, né? Essa
1: ela
0: parte.
1: Ela faz isso aí.
0: Fazia
1: ela...
0: no nosso programa.
1: É, fazia no nosso. Não, eu inclusive a contratei para fazer o nosso programa. Eu pago para ela fazer o nosso programa.
0: Certo.
1: E até uma hora ela é por conta da rádio.
0: Uhum.
1: E depois da uma hora passou a ser ela, Vitória, até as 4 horas, quando aí vem outra pessoa, né?
0: Aí
1: já pertence à rádio novamente.
0: É.
1: Só que agora a Vitória está na iminência, não, vai sair da emissora.
0: É.
1: Vai trabalhar até sexta-feira. Hoje ela não pôde ficar, não sei por que razão ela não pôde ficar. Então tá bom, hoje, quarta-feira, não pôde ficar e foi embora. E nos deixou aqui com o equipamento.
0: Nos deixou chupando o dedo.
1: Mas nós não temos outra pessoa para fazer isso.
0: É,
1: talvez,
0: a gente
1: não talvez
0: tem.
1: Fosse...
0: A rádio não colocou ninguém, né?
1: É, a rádio não colocou. Então eu tô dando essa satisfação, gente, para que vocês entendam. Então, até uma hora, a rádio tem profissionais que trabalham. Da uma hora às 4, é o Eli Correia que, no caso, né, paga para a pessoa ficar. Porque não há ninguém nesse horário. Eu não teria, vamos dizer assim, obrigação, para falar francamente. É ou não é? Porque a produção é minha. A produção é minha. Mas a parte digital é da emissora. Mas eu pagava assim mesmo a Vitória. Como a Vitória vai embora, hoje ela não sei qual o motivo, ela não ficou, saiu também.
0: Eu havia saído
1: e ficou
0: com
1: sem
0: o
1: ninguém.
0: Vini.
1: E ficou sem ninguém. Estamos sem ninguém. Então vocês terão que ouvir o nosso programa, né, como nos velhos tempos, sem imagem.
0: É,
1: sem
0: fechar os olhos e ficar imaginando.
1: Imaginando,
0: né?
1: É isso aí.
0: Imaginar aí assim, tipo ele Correia.
1: E vamos ver o que vai ser daqui para frente.
0: Vai resolver, né?
1: O que vai ser se amanhã vai ter ou não vai ter alguém aí para trabalhar.
18: Eu até faria, mas não dá para fazer mesa. É, e fazer as imagens ao mesmo tempo.
1: Não tem condição de fazer mesa e rede digital. E a outra, né? Então nós estamos hoje utilizando só o telefone. Mas, pessoal, vamos lá. Nós estamos aqui numa boa, tentando segurar, obviamente, o nosso trabalho. E vocês aí do outro lado...
0: Mas igual antigamente, o rádio não tinha imagem, não
1: é
0: mesmo?
1: Não tinha imagem. Quer
0: você
1: dizer,
0: ficava só...
1: vamos dar um pouquinho para trás, um pouquinho, né? Como nos velhos tempos em que o rádio não tinha, né? Não tinha imagem. Hoje o rádio tem imagem, é digital, é Facebook, é Instagram, como chama, o YouTube, mas hoje, infelizmente...
0: Vocês nos perdoem, não é a nossa culpa, mas fiquem com a gente, né?
1: Mas fiquem com a gente, por favor. Enquanto isso, deixa eu falar da Moto Assessoria. 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A Terezinha de Freitas do Lajeado recuperou 7.150. A Maria José de São Mateus recuperou 8.900. O Paulo Roberto do Tatuapé, ele trouxe de volta para ele 6.650. O Antônio da Costa de Pirituba, 12.850. Então, quem são essas pessoas? São aquelas pessoas que estavam pagando a mais do que deveriam pagar. 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
1: Oi, gente! São 13 horas e 47. O Everton já está na escuta? 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
1: Muito bem, são 13 horas e 51, 1 hora e 51. A Rádio Capital. Olha lá para trás, Flávio, para trás. Às 13 horas e 51, Rádio Capital e Puri Ervas. 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
4: De volta na capital, segue chovendo, pistas molhadas, cuidado redobrado, hein? Falo da marginal do Tietê, tem congestionamento nos extremos, nas duas pontas. Para quem chega pela Castela e Sistema Anhanguera Bandeirantes, vai pegar a Tietê ruindo Cebolão até a Ponte Júlio de Mesquita Neto. Depois melhora bem, principalmente a local, até a Dutra e a Ayrton. Quem chega a Tietê pela Ayrton em Dutra vai pegar a Tietê ruim entre a ponte Aricanduva e a ponte da Vila Guilherme. A expressa péssima, a local tira você desse congestionamento. A partir do Sambódromo do Anhembi vai tudo bem, especialmente pela central até o sistema Anhanguera Bandeirantes e Castelo. 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
29: Oi, gente.
1: São 13:56. Oi, gente. 1:56.
30: Boa tarde.
1: Oh, boa tarde.
30: Que pena essa falta de imagem, né? Isso trouxe muita vida para os ouvintes do Eli, principalmente as pessoas de idade que acompanham ele há tantos anos, tinham o prazer de vê-lo. A Cíntia, estar presente, entendeu?
1: Pode deixar. Bom, então são 13:57, perdemos o contato. É, gente, nós hoje estamos sem imagem realmente, né? Eu já expliquei, nós pagávamos uma menina que era da rádio, para ficar no nosso programa, a Vitória. A Vitória, ela não pôde, atrás, ela ficou 2 dias sem vir, aí o Vini a cobriu. Hoje o Vini também não pôde, a Vitória teve algum compromisso, então eu estou dando essa justificação a vocês, para que vocês possam entender por que nós não temos imagem. A rádio não tem uma pessoa para colocar ali, então ficamos sem imagem. Vamos ver o que a gente pode fazer amanhã. Eu não sei como é que vai, amanhã é quinta, né? Vamos ver amanhã, vamos ver sexta, e aí veremos para a semana que vem como é que vai ficar. Tá bom, gente? 1:57, mas claro que dentro do possível nós vamos tentar solucionar o problema, dentro do possível. São 13:58, Tatá, é você para falar sobre, atenção, Magnésio Ultra da Meta Suplementos, Tatá.
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Me chamo Silvia e estou aqui para contar a história da nossa eterna menina Rosiane, que todos chamavam carinhosamente de Tuca. Do casamento da minha cunhada Iranildes, nasceram 6 filhos, 3 meninas e 3 meninos. Dentre os filhos, a que mais se destacava era Rosiane, a que tinha o apelido de Tuca. Uma menina muito inteligente, esperta, carinhosa. E na medida que ia crescendo, era a que mais vivia grudada na mãe e sempre querendo ajudar a mãe em tudo. Ela subia na cadeira e queria lavar as louças. Ela colocava a toalha na mesa para o café da manhã. Ela colocava toalha, pratos, garfos, facas para o almoço e também para a janta. E Iranildes ficava orgulhosa de ver uma filha tão prestativa, tão dedicada. Quando Iranildes ia preparar o almoço, pronto, a Tuca já ficava ali do lado, aprendendo as coisas. E às vezes dava até alguns palpites. Mãe, você não colocou sal aqui, mãe. Mãe, a panela de carne está com pouca água, vai queimar a carne, mãe. Mãe, você esqueceu de colocar ovo na massa do bolo, mãe. Era sempre assim, Tuca ajudando sempre a mãe dela e aprendendo, né? Aprendendo e dando. Depois que ela aprendia, ela queria ensinar a mãe. Eu me lembro, às vezes, de ficar parada na porta da cozinha, assim, na porta, observando aquela menina de olhos atentos, corrigindo a mãe com tanta seriedade. Mãe, falta isso. Mãe, você colocou a mais aquilo. Nossa, era engraçado. Era engraçado e, ao mesmo tempo, comovente. Porque parecia que Tuca carregava dentro de si uma responsabilidade maior do que a idade permitia. Quando ela estava com 9 anos e pouco, ela já começou a cobrar a mãe, dizendo que, olha, mãe, eu quero ter a minha festa de aniversário de 10 anos. Mãe, olha, não esquece, a minha festa de aniversário de 10 anos. Eu vou convidar minhas amigas. Mas a mãe, a Iranildes, já foi falando para a filha que não ia dar, pois não estavam em condições de ter gastos naquele momento. Filha, você vai ter que entender. Nós não estamos com dinheiro para fazer festa, mas

queria ter um dia só dela. Ela queria que as amiguinhas viessem, os amiguinhos também. Ela queria que o pessoal da escola viesse, vizinhos. Ela sabe quando a criança quer se sentir homenageada, sabe aquelas coisas? Ela queria sentir-se, assim, especial. Então, o que fez a Tuca? Ela comentou sobre o desejo de fazer uma festa do seu aniversário com uma das amigas de sua mãe. E disse que lá em casa, sabe, a minha mãe falou que não está em condições, está com pouco dinheiro. Sabe, meu aniversário está chegando e minha mãe está sem condições de fazer a festinha para mim. Você não fala com a sua mãe e faz um bolo e me dá de presente? É meu aniversário, ao invés de você me dar outra coisa de presente, você me dá o bolo de presente? Assim eu posso convidar as minhas outras amigas para cantarem parabéns para mim. Ela queria se sentir especial no dia dos 10 anos, no dia do seu aniversário. E o que fez a amiga? A amiga ouviu aquilo, amiga vizinha, né? Falou para a mãe dela. Falou com a mãe: olha, mãe, a Tuca disse que quer tanto fazer uma festa de aniversário, mas a mãe dela tá sem dinheiro e se a gente não podia dar de presente para ela um bolo de aniversário. Bom, a vizinha foi falar com a Iranildes, né, para saber se era assim mesmo. E aí a Iranildes confirmou: olha, não vai ter condição de fazer uma festa, nós estamos sem condições agora. Numa outra época talvez, mas agora não dá. Então, com a ajuda da Iranildes, essa vizinha se propôs a fazer o bolo. Então, vamos para casa, nós juntas vamos fazer o bolo. A vizinha se propôs a fazer o bolo e dar de presente o bolo para a Tuca. E ainda, comprar refrigerantes. A situação está difícil, então nós vamos ajudar. E assim, de última hora, Tuca pôde realmente convidar as amiguinhas e fazer a tua tão sonhada festa de aniversário. Foi uma festa simples, não se pode negar. Foi uma festinha de surpresa, mas que deixou Tuca para lá de feliz, as amigas cantando: parabéns a você, Tuca, Tuca. Então ela se sentiu a maioral. Eu ainda consigo sentir o cheiro do bolo recém-assado na casa da vizinha. Ouvir as crianças cantando parabéns e ver os olhos de Tuca brilhando como se aquela fosse a maior festa do mundo, como se aquilo fosse o maior presente que ela ganhou. Aquele bolo que a vizinha fez juntamente com a mãe dela também ajudou a fazer o bolo, mas foi lá na casa da vizinha. Bom, não importava a simplicidade. Para Tuca, era como se estivesse ganhando um castelo. Um dos convidados não pôde vir. Era o primo de Tuca. Um dos convidados não veio, porque não pôde vir. E como ela gostava desse primo. Ela adorava esse primo. Tanto que ela cortou um pedaço do bolo e guardou dizendo: esse pedaço é do meu primo. Ninguém pode mexer, hein? Ninguém pode comer, é do meu primo, porque amanhã eu vou levar para ele lá na escola. E foi o que ela fez. Pegou um pedaço do bolo, cobriu aquele pedaço com aquele pratinho de papelão, com um guardanapo, e guardou na geladeira. Aquele pedaço, olha, ninguém vai mexer, que é do meu primo. Enquanto outras crianças pensavam em comer, né? Comer o bolo, tomar refrigerante, Tuca pensava em dividir, em guardar para alguém que ela gostava muito. Era como se o coração dela fosse grande demais para caber no peito. Ela teve uma iniciativa muito bacana de guardar aquele pedaço para o primo. No dia seguinte, Tuca e sua prima foram para a escola. Ela então pegou o pratinho com o bolo para levar para o primo. E na outra mão estava segurando uma bola, que na verdade nem era na mão. Colocou a bola assim debaixo do braço. Uma bola que ela sempre brincava e levava lá no pátio para na hora do recreio brincarem. No caminho da escola, a Tuca e a prima se encontraram com outras meninas, outras crianças. E aquela turminha indo em direção à escola, rindo, brincando, conversando. Sabe como é essa turminha de,

de 10 anos, 11, 12 anos, vai fazendo farra. A Tuca foi caminhando mais devagar, tanto que ela ficou para trás, porque numa mão ela segurava o bolo e debaixo do outro braço ela segurava a bola e ainda fora a mochila, né, com os cadernos. E as crianças, né, naquela farra, foram se distanciando de Tuca, inclusive distante também da sua irmã, que também acabou se juntando ao grupo, a irmã de Tuca, minha outra sobrinha. Vendo que a irmã e as outras crianças seguiam na frente, fazendo aquela algazarra, ela, Tuca, resolveu apressar os passos para alcançar as meninas. Só que nem assim ela estava conseguindo. Então Tuca resolveu correr. E foi nessa de dar uma corrida que, com os solavancos do corpo, eis que a bola que ela estava segurando debaixo dos braços, debaixo do braço dela, a bola cai. Quer dizer, quando ela foi chegando na calçada, a bola caiu. No que a bola caiu, a bola foi quicando. Sabe, caiu ela segurando com a mão um pedaço de bolo para o primo. Nas costas, a mochila com os cadernos e livros. Aqui debaixo do outro braço, a bola. A bola caiu. Ela já estava chegando na calçada. A bola quicou. E no que ela quicou, ela foi em direção à rua. A bola foi em direção à rua. Tuca, então, para. Ela vê as crianças indo em frente. Vê a bola indo para a rua. E resolve, então, e buscar a bola, pegar a bola que ela usa para brincar com as meninas na hora do recreio. E sem se preocupar, sem imaginar em olhar para os lados, ela então vê as meninas um pouco à frente, ela chegando até a calçada, segurando o bolo com a mão, a bola debaixo do outro braço, a bola que escapa, a bola que quica, a bola que vai para a rua. Ela sai correndo atrás da bola e sem se preocupar em olhar para os lados. Numa fração de segundos, um carro em alta velocidade que não teve tempo de frear. Não teve tempo de frear. Ela atrás da bola, o carro vem com tudo, foi uma coisa instantânea. Ela sai para pegar a bola e esqueceu de olhar de lado, de um lado, de outro, e o carro vem. O carro que não consegue frear, o carro que não consegue parar, já estava abaixada para pegar a bola. E foi nessa hora uma batida violenta, um atropelamento. E ela cai, ela é jogada para cima e cai, e o carro ainda passa por cima. Pessoas ali na rua viram e começaram a gritar, a gritar, a gritar. E só então a irmã e as outras crianças que iam na frente viram que algo sério havia acontecido. Aquela freada não conseguiu parar o carro, o carro que atropela, ela que é levantada do chão e o carro passa por cima. Então as crianças voltam correndo para ver o que tinha acontecido. E foi uma cena horrível de se ver. Tuca estava toda ensanguentada, com as pernas estraçalhadas, seu corpo se debatia. A irmã dela, que viu aquilo, começou a chorar e a gritar: Tuca! Tuca! Como é que eu vou dizer pra mãe o que aconteceu com você? Tuca! Tuca! Você não pode fazer isso comigo! Tuca! Tuca já estava sem vida. Tuca já estava totalmente ali paralisada. Tuca, acorda! Tuca, acorda! Tuca parecia estar dormindo, mas na verdade ela estava morta. Eu falei pra você não sair de perto de mim, Tuca! Acorda, minha irmã! Acorda, minha irmã! As colegas de escola é que correram para a casa de Tuca para contar à mãe o que tinha acontecido. Só que aquele mesmo carro que atropelou o Tuca já havia recolhido ela e saiu que nem um doido com ela para o hospital mais próximo.
A minha cunhada, ao ouvir os gritos das crianças da escola na porta de casa, a princípio ela não entendeu nada. As crianças gritavam, estavam demais assim alarmadas, demais chocadas. Tia, a Tuca, o carro passou por cima dela. Tia, a Tuca. Isso um dia depois do aniversário. Um dia depois da festa de aniversário. Iranildes até pensou que não tivesse tido aula e que aquelas crianças estavam lá fazendo farra. Aí quando ela entendeu direito, tia, corre! A Tuca foi atropelada, o carro passou por cima. Dona Iranildes, vai correndo! Dona Iranildes, um carro passou por cima da Tuca, corre! E chegando no local do atropelamento, acompanhando as crianças, todos correndo, Tuca não estava mais lá, ela já havia sido levada pelo próprio atropelante para o hospital. Em seguida, então, a minha cunhada Iranildes corre para o hospital. E nem sei como Iranildes conseguiu forças para chegar no hospital. E lá, ela encontra Tuca, toda machucada. Ela estava praticamente... Que naqueles momentos em que acharam que ela não estava morta, que acharam que ela estivesse morta, na verdade ela estava respirando muito fraco. E agora no hospital ela estava morrendo, agonizando. E suas forças se esgotando. Sua força indo embora. Ainda deu tempo para ela virar para a mãe e dizer: mãezinha, não deixa eu morrer. Não deixa eu morrer, mãezinha. Os médicos ali em volta, as enfermeiras todas emocionadas ao ver aquilo, mas já sabiam que Tuca não tinha jeito. Iranildes apoiava ela em seus braços e dali a alguns minutos, Tuca foi amolecendo e dá um último suspiro. Um suspiro fraquinho. E entra em óbito. Um dia após ter completado 10 anos de idade. Foi uma coisa chocante. Primeiro, toda aquela expectativa do aniversário. Chegou a falar para a amiguinha, filha da vizinha, que se ela queria dar um presente para ela, fizesse um bolo, falasse para a mãe dela fazer um bolo. A mãe falou com a minha cunhada e juntas fizeram o bolo. No dia seguinte, indo para a escola, levando aquele pedaço de bolo para o primo que ela tanto gostava. E debaixo do braço levando a bola. Vai indo, um pouquinho atrás das crianças. E quando de repente, ao entrar, subir na calçada, a bola caiu. E a bola vai quicando para o meio da rua. Ela sem imaginar, sem pensar, sem se preocupar, vai correndo atrás da bola. E quando se agacha para pegar a bola, o impacto daquele carro. Foi um enterro onde estiveram presentes crianças, professores, parentes, amigos da família. Quase cerca de 600 pessoas foram ao velório de Tuca. Foi de verdade uma comoção geral. O velório parecia não ter fim. Crianças choravam, professores choravam. Uns tentavam consolar os outros. Mães tentavam consolar as crianças. Vizinhos se abraçavam uns aos outros. A presença de quase 600 pessoas mostrava que Tuca não era só nossa. Ela pertencia a todos que tiveram a sorte de conhecê-la. Tuca levava com tanta alegria aquele pratinho do seu bolo de aniversário para o primo na escola. E embaixo do outro braço a bola para brincar no recreio. E como ela quis correr para alcançar as amiguinhas, a irmã, que iam já na frente, eis que a bola escapou e vai para a rua. E ela foi pegar a bola. E quando então tudo aconteceu. Eu mando essa carta para te homenagear, minha querida sobrinha Tuca. Você se foi tão cedo, com 10 anos, um dia depois de ter comemorado o aniversário. Tão de repente que até hoje parece mentira. Era para você estar aqui, crescendo, vivendo, rindo, enchendo a casa de alegria como você sempre fez.
Você tinha tanto para viver ainda, tanta coisa para descobrir neste mundo. Eu fico pensando, pensando nas festinhas que ainda viriam, nos sonhos que você ia realizar, nas vezes que você ia ajudar a sua mãe na cozinha, como você já estava ajudando, dando inclusive os seus palpites, às vezes palpites engraçados. E agora, tudo isso ficou só na lembrança, só na saudade. Você era diferente, Tuca. Tinha um coração maior que o corpo, sempre pensando nos outros, sempre querendo ajudar. Até no dia da sua festinha, você guardou um pedaço de bolo para o primo, mostrando que sua felicidade só ficava completa quando você podia dividir com alguém. Não importa quem fosse, dividir com alguém alguma coisa sua. Dói demais ver que a vida te levou tão cedo, minha sobrinha, sem dar tempo de você viver tudo o que merecia. Saiba que você deixou uma marca enorme em todos nós. Cada sorriso seu, cada gesto de carinho, cada palavra inocente vai ficar guardada para sempre. Você se foi precocemente, mas nunca vai ser esquecida, nunca. A gente vai carregar você dentro do nosso coração, como se fosse uma luz que não apaga. Seus pais, irmãos, tios, tias, primos, todos os seus amiguinhos, amiguinhas, e eu, sua tia, Silvia Regina, dizemos aqui numa só voz: Tuca, que saudade de você. Tuca, que falta você faz a todos nós. Aqui de Santo André, sua tia, Silvia Regina. Que saudade de você. A luz que se apagou antes da hora. Tuca, a história comovente da menina que lutou por sua festinha de aniversário. Encantava a todos com sua alegria e partiu tão precocemente, deixando uma saudade eterna no coração da família e no coração de toda a comunidade. Tuca, esta saudade que o Eli Correia acabou de narrar é para você, meu amor. Da sua mãe Iranildes, de seus irmãos, seu pai, de toda a sua família e desta tia que sempre te amou e sempre continuará te amando. Silvia Regina. Mais uma história.

0: 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Mais de 47 anos, gente, mais de 47 anos no ar. Sempre às 2 horas, o horário que hoje registra a maior audiência. Que saudade de você!
1: Boa tarde, Correia, tudo bom? Aqui é Fernando de São Bernardo, adoro esse programa, adoro a Cíntia, você. Nossa, que história triste, meu Deus do céu, muito triste.
0: Inclusive, Flávio e Cíntia, havia uma frase antigamente que era uma espécie assim de alertar. Olha, atrás de uma bola sempre há uma criança. Então, era uma espécie de alerta que se fazia, que se fazia aos motoristas. Não sei se alguém lembra disso. Era atrás de uma bola sempre há uma criança. Sempre vem uma criança. Então a pessoa, no caso do motorista, foi muito em cima da hora, né? Então ela saiu correndo atrás da bola e no que ela agachou para pegar a bola, o cara vinha com tudo, freou, mas não deu tempo. Então você vê. Então mas vale a pena a gente sempre lembrar isso. Às vezes você está passando atrás. Às vezes uma criança correndo numa calçada. Uma criança subindo, às vezes, em alguma coisa. Tem que ser. Criança é um bichinho muito inesperado, né?
2: Nós até tivemos esses dias, ele, um vídeo que viralizou, eu não tenho como colocar hoje no ar, mas a criança, de repente, tá assim, sai correndo, criança pequenininha, e vai para o meio da rua, e nisso vem um carro. E um rapaz, parece que trabalhava no supermercado, saiu correndo e se jogou no chão com a criança. Foi só o tempo de passar. Se o rapaz não tivesse feito isso, a criança teria sido atropelada.
0: Então a gente tem que ter muito cuidado mesmo com criança. Gente, o bichinho, ainda que 10 anos não seja tão criança, mas ainda é uma criança.
2: É criança.
0: Né? Na hora nem ela escapou a bola aqui do braço, ela saiu correndo atrás da bola. Nem lembrou que era uma rua, né? E vinha vindo um carro. Bom, nós estamos tentando um contato com a Tatá, mas ela não está atendendo, gente. E eu vou deixar vocês com a Cíntia. E hoje eu assumo, Cíntia. Hoje, excepcionalmente hoje, a presidência da Câmara de São Paulo. A presidência. Então, estou indo para lá, para às 3 horas da tarde, assumir a presidência da Câmara Municipal de São Paulo.
2: Que bom.
0: Eu quero agradecer a Deus por essa oportunidade, quero agradecer a todos, né, que com a sua escolha me colocaram lá. E é isso
2: boa
0: aí.
2: Boa sorte para você.
0: Mas a partir de agora é você, Cíntia. A Tatá já está ok? A Tatá ainda não? Então você conversa com a Tatá sobre o Iron Hair, tá bom, Cíntia?
2: Tá certo.
0: Eu fico por aqui. E fiquem com a Cíntia. Melhor companhia não existe. É Cíntia na capital, é Cíntia com você.

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0: amigos de todas as tardes.
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0: É, comandante, vamos que vamos, comandante, vamos até as 16h. Eu, você, todos aqui na Rádio Capital. Muito bem, muito bem. Ah, tá bom, tá. Tchau, tchau, tchau. Tô me despedindo aqui do Eli Correia, né, que já está indo, e convidando vocês que, por favor, fiquem comigo até as 16h, até chega pra cá, tá bom? E agora a gente tem aí um depoimento, né, comandante?
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0: Muito bem, tá aí, que depoimento legal, né? 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
3: 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Mas era muito. E eu era pequena e minha mãe cortou meu cabelo igual do Eli Correia, assim, igual de Joãozinho. 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É. 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
0: Tá aí, gente, último beijo do Vini acontece agora, né? Próximo domingo, né? É, próximo domingo aí, o último beijo do Vini. Você não vai perder, né? Você não vai perder. Lá no Clube Piratininga, às 14h, no próximo domingo, dia 13. É, muito bom, viu? Muito bem. Mas às 14h40, vamos chamando ele, o nosso repórter, Rogério Gama. Alô, Rogério, boa tarde.
14: Boa tarde, Cíntia. Boa tarde aos amigos da Rádio Capital. Nesta tarde de tempo chuvoso em São Paulo, 22 graus. A Defesa Civil, inclusive, publicou um alerta para chuva forte no estado entre hoje, entre quarta e quinta-feira, melhor. E a possibilidade aí de tempestades com raios, rajadas de vento e granizo. Tomara que não ocorra tudo isso, mas é bom a gente ficar esperto e antenado, né, Cíntia?
0: É verdade. A gente já ficar atento, né, Rogério? Porque essas coisas começam de repente, né?
14: É, um dia está calor, outro dia está frio e o tempo vai mudando. Agora, Cíntia, a pesquisa Quest, que faz pesquisa eleitoral, divulgou a corrida para o governo do estado de São Paulo e também para o Senado. O governador Tarcísio de Freitas, que é candidato à reeleição, ele aparece com 42% das intenções de voto e o Fernando Haddad com 27%. Foram ouvidas 1.800 pessoas de 16 anos ou mais, entre os dias 4 e 7 de setembro. Agora tem a corrida para o Senado também, porque esse ano nós vamos escolher 2 senadores por São Paulo. Então mostra como está a disputa. A Marina Silva, do Rede, e o Guilherme de Ritchie, que é do PP, estão oscilando 2 pontos percentuais, estão liderando empatados essa pesquisa. Então a pesquisa diz assim: a Marina Silva e o de Ritchie têm 14%, a Simone Tebet, do PSB, do partido PSB, 12%, o André do Prado, que é do PL, tem 7%, e o Salles, que é do Partido Novo, tem 3%. Essa é a corrida para o Senado, que nós falamos agora, e antes a corrida para o governo do estado, onde o governador Tarcísio de Freitas está liderando aí pela reeleição, viu, Cíntia?
0: Tá aí, então, muito bem. É, a gente tem que acompanhar tudo, ver aí os debates, ouvir o que os candidatos falam, né, Rogério? Para a gente fazer a escolha direitinho, né?
14: Ah, sim. Tem que acompanhar, porque eles estão representando o povo de São Paulo, os os paulistanos, os paulistas lá no governo federal, viu, Cíntia?
0: É, por isso que às vezes eu não gosto quando em quando tem debate, um fica só acusando o outro, né? Só aquela discussão, um fala desse, outro fala daquele, outro fala... Eu gosto que eles mostrem para a gente o projeto, o que, que eles têm, o que, que eles pretendem fazer caso sejam eleitos, não é mesmo?
14: É, porque é muito fácil acusar, né? O difícil é trazer propostas.
0: É, a gente quer...
14: propostas coerentes também, né? Não adianta prometer aquilo que não vai cumprir, né?
0: É o que acontece. Às vezes eles prometem as coisas, a gente precisa ver também, né? Por exemplo, se tiver algum candidato que já exerce aí a sua função, né? E da outra vez prometeu que vai fazer alguma coisa e não fez. Tudo isso a gente tem que saber, acompanhar, pensar direitinho o que a gente vai fazer agora, né? Tá aí, porque depende o nosso... deles depende o nosso futuro, né, Rogério? Futuro do país... o nosso futuro, tudo depende das pessoas que serão eleitas, né?
14: Exatamente, Cíntia.
0: Tá aí, então. Muito bem, Rogério. É, mais alguma coisa que você queira nos dizer às 2 horas e 43 minutos?
14: Olha, uma informação importante e até uma oportunidade. O Detran, aqui de São Paulo, lançou hoje um concurso público. Vai ser para agente estadual de trânsito. E todas as informações estão na página detran.sp.gov.br/concurso. detran.sp.gov.br/concurso. É um concurso para agente de trânsito. As inscrições estão abertas até o dia 7 de outubro. A prova vai ser no dia 1º de novembro. E o resultado final sai no dia 15 de janeiro do ano que vem. Então as inscrições, que é o importante agora, até o dia 7 de outubro. São 145 vagas por cargo, o início imediato, hein? Imediato. É bom lembrar que a taxa de inscrição para esse concurso é de R$ 98,00 e o salário de quem for aprovado e passar, salário inicial, Cíntia, R$ 5.712,00 com carteira de trabalho assinada. Então, é um concurso do Detran para agente público. Se você que está ouvindo a Cíntia quer ser agente de trânsito, agente estadual de trânsito, se você quer ser esse agente, entra lá, detran.sp.gov.br/concurso, Cíntia.
0: Muito bem, Rogério. Então, você volta daqui a pouco, né? Tá bom?
14: Volto sim.
0: Tá bom, até já, então. 2 horas e 45 minutos.
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0: 2h47, às 3h em ponto, teremos a nossa poderosa oração de Maria Passa na Frente, viu? Já estou convidando a todos vocês para que estejam comigo nesse horário, para que a gente possa fazer a nossa grande oração, oração da cura, né? Oração para as pessoas que estão doentes, oração para as pessoas que estão aí passando por problemas, por aquelas pessoas que estão precisando da bênção de Deus, do nosso Pai e de Maria, nossa mãe. 2h48, vamos para mais um depoimento?
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0: Oh, coisa boa. A voz do povo é a voz de Deus, né? A gente fica feliz em ouvir o nosso amigo falando de tudo que ele passou, queimou as vistas, né? Sofreu, mas que agora ele está bem. Graças a Deus, graças a Deus. E eu pergunto para você, pergunto para a senhora, você já parou para pensar na saúde dos seus olhos? 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
16: Para você ligado na capital, muita atenção na cidade, chove bastante, chão molhado, cuidado redobrado, falo da marginal do Tietê, muito congestionada na direção da Dutra e Ayrton do Cebolão até a região da Ponte Cruzeiro do Sul. Por causa da lentidão na Tietê, chegar a Tietê está difícil pela Castela e pelo sistema em Anhanguera Bandeira. Antes, paciência, hein? Evite a pista expressa para quem vai em direção à Dutra e Ayrton, fique na pista local. Uma outra alternativa é utilizar a ligação leste-oeste ou entre a Água Branca e o Bom Retiro, corredor Hermano Marquete, Marquês e São Vicente. Tietê para o sistema em Anhanguera Bandeirantes e Castelo não está tão ruim. Tem acesso de veículos entre a Ponte Aricanduva e a Ponte Cruzeiro do Sul, principalmente pela expressa. Chove muito nessa região. Atenção, a pista local é a melhor. A partir do Sambódromo do Anhembi, aí vai tudo bem até o sistema em Anhanguera Bandeirantes e Castelo. 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

0: 2h56. E aí, comandante, você tem acompanhado aí as apresentações do Rock in Rio? Conta aí pra gente.
1: Ô, dona Cíntia, eu confesso para você que não fiquei muito atento a maioria dos artistas. Apenas um me interessou. Sir Elton John.
0: Ah, muito bem, muito bem. Eu não sei por que esse ano parece que não houve muita divulgação do Rock in Rio. Você sentiu isso?
1: Ah, não, Cíntia, eu vi vários comerciais, várias chamadas, principalmente transporte público. Não sei na TV aberta, porque eu não assisto TV aberta. Eu me recuso a dar minha audiência para TV aberta.
0: Tá certo, tá certo. Muito bem. O nosso crítico aí, o Flávio Rangel, ele é lá o da. É o Narciso. Como é que é? Aquele do tempo?
1: Narciso.
0: É, o Narciso Vernizzi, né?
1: Isso.
0: Ele entende de tempo, ele também agora está aí criticando também a TV aberta. Tá certo, comandante, tá certo. Realmente, TV aberta está muito ruim
1: É,
0: mesmo, né?
1: exatamente,
0: Está
1: dona
0: muito ruim,
1: Cíntia.
0: mas eu assisto, né? Porque eu
1: É.
0: gosto de ver o que está acontecendo, né?
1: Gosto de ver coisa ruim, né?
0: É, também, né? Também. Para a gente ver como é que acontecem as coisas. Bom, eu sei que o Rock in Rio, eu levei até um susto. Quando eu liguei a TV, eu estava passando o Rock in Rio, eu falei, mas será que é reprise de algum outro ano, né? Não,
1: Não,
0: mas
1: dona
0: já era
1: Cíntia.
0: o, né? Eu também não assisti, não acompanhei, só vi o Elton John também um pouco, né? Agora, você sabia que 400 toalhas brancas, banheira e rosas com cabos de tamanhos
1: Mas o
0: específicos?
1: Elton John pediu isso?
0: Espera aí,
1: Ah,
0: calma.
1: tá.
0: Eu vou relembrar daqui alguns pedidos inusitados para os camarins do Rock in Rio e dos anos aí passados
1: Anteriores,
0: também,
1: sim.
0: né? Mas o Rock in Rio de 2026 ainda tem mais 3 dias pela frente, viu, comandante? Ainda dá tempo de você acompanhar aí os últimos
1: Antes
0: 3 dias.
1: de você terminar, deixa eu só fazer uma pergunta para você, ver se você. Você sabia que o Roupa Nova é a primeira vez que ele vai se apresentar no Rock in Rio? Se eu não me engano, acho que junto com o Guilherme Arantes. Ou já se apresentou, porque eu não vi. Já se apresentou, né, Dani? E Roupa Nova, essa vinheta que você ouve, Rock in Rio, foram eles que criaram. E nunca chamaram os caras para participar do Rock in Rio anteriores. E os caras são muito bons.
0: Pois é.
1: Muito bom mesmo, Cintia.
0: Tá
1: E
0: aí.
1: aí, se apresentaram esse ano, aliás, com palco dividido com o Guilherme Arantes, eu não sei
0: Certo.
1: se teve outros artistas brasileiros.
0: Tá
1: Mas
0: aí.
1: parabéns, pelo menos chamaram
0: É,
1: para ir,
0: pelo
1: né?
0: menos, né? Pelo menos chamaram. Bem, ao longo da história do Rock in Rio, os pedidos inusitados incluem números absurdos de toalhas brancas, banheiras de gelo e flores com o tamanho dos caules milimetricamente calculados. Agora, por que isso, hein, comandante?
1: Ah, esse cara deve ser mais chato do que eu, viu, Cíntia?
0: É, será que existe?
1: Ah, existe cara chato, mas sim,
0: Você
1: Cíntia.
0: sabe o Prince, né?
1: Ah, esse é gênio, Cíntia.
0: Então,
1: Ah, esse é gênio, ó.
0: ele se apresentou no Rock in Rio em 1991, faz tempo, hein?
1: Faz.
0: E sabe o que que ele pediu?
1: É.
0: Nada menos do que 400 toalhas brancas para os camarins.
1: Caramba.
0: 400 toalhas brancas.
1: Mas ele ia tomar
0: Mas será
1: tudo
0: que
1: isso de
0: cada
1: banho?
0: 5 minutos ele enxugava a mão, jogava a toalha fora? O que que ele fazia com a toalha? Mas, na verdade, sabe quantas que ele acabou usando?
1: Ah.
0: Apenas 30.
1: E foi muito, viu, Cíntia?
0: Agora, eu queria ver lá os 400. Por exemplo, Elton John,
1: Ah.
0: ele se apresentou no Rock in Rio na última segunda-feira, dia 7, mas já
1: Ah.
0: passou pelo festival anteriormente, né? Em 2011, ele já esteve aqui, já participou do Rock in Rio. O cantor pediu 32 rosas do mesmo tamanho, comandante. Não
1: Mas
0: pode ser.
1: pra quê?
0: Com talos de 14 centímetros. Agora, você já imaginou o cara lá que vendeu as flores tem que ficar medindo, né? Medindo
1: É, dona
0: lá.
1: Cíntia, eu acho que esses
0: É
1: caras,
0: frescura.
1: eles têm fobia, viu? Não é possível.
0: Acho que é um pouquinho de frescurinha,
1: Também
0: né?
1: acho.
0: Ah, eu quero ser diferente, então eu vou pedir isso aqui para ser diferente de todo mundo. Imagina só o cara ter que ficar medindo os talos, 14 centímetros, não podia nem menos e nem mais.
1: Mas ele ia medir na hora, será, Cíntia?
0: Ah, não é ele, né? Mas a produção acho que exigia, né? Devia ter uma régua lá
1: Ah,
0: que eles
1: entendi.
0: colocavam para ver se estava tudo certo, né? Além
1: É,
0: disso,
1: aí eu sou chato, né, Cíntia?
0: ele pediu também garrafas de vinho francês
1: Ok.
0: que custam R$ 1.000 cada uma.
1: Ah, olha, Cíntia, mas pela
0: merece, né?
1: Mas pela qualidade do artista, ele pode pedir
0: ele
1: o
0: merece,
1: que ele quiser.
0: Ele merece. Tem gente que a gente nem conhece direito, vai lá, pede tanta coisa, né?
1: É, tem tanto cara ruim que você acha que é artista, né?
0: É. Agora, o Justin Bieber, o artista se apresentou no festival em 2022 e pediu 12 salas para acomodar a equipe de cerca de 70 pessoas e uma banheira de 80 quilos de gelo, comandante. Será que é para conservar a formosura?
1: Mas que formosura?
0: Dele, do Justin Bieber, ele toma banho do gelo para ficar congelado?
1: Não, mas você tá querendo dizer que ele é bonito?
0: Eu acho.
1: Agora sim, você tá na hora de trocar o óculos.
0: Você tá achando?
1: Não, você tá na hora de trocar o óculos.
0: Eu acho que ele é bonito. Eu fiquei numa fila horas, horas, horas e horas com a minha neta Júlia.
1: Não, a Juju tudo bem, mas a Juju...
0: Que tem a Juju?
1: Na época ela era uma adolescente, pô, eu garanto, se você perguntar hoje pra Juju se ela acha o Justin Bieber bonito, ela vai falar, nossa, amor.
0: Eu acho que ele é bonitinho.
1: Não.
0: Ah, vai, comandante, vai. Você entende de beleza agora, de homem
1: é
0: também?
1: É claro, eu me olho todo dia no espelho, dona Cíntia.
0: Ah, tá bom. É que ele não é parecido com você, então não é bonito,
1: exatamente,
0: né?
1: Exatamente.
0: Tá certo. Bom, essas foram as curiosidades do Rock in Rio, comandante.
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0: Neste momento, sinos já estão tocando e eu convido você, convido a senhora, convido o senhor, convido todos aqueles que estão em casa, aqueles que estão no trabalho, aqueles que estão aí no meio de um transporte, que estão nos acompanhando pelo seu fone, né? Vamos todos juntos fazermos a nossa poderosa oração de Maria Passa na Frente. Faça uma pausa no seu dia a dia. Fique num lugar, num local mais tranquilo, onde você possa se concentrar, onde você possa orar, onde você possa conversar com Deus, conversar com Maria, abrir o seu coração. Fale com Deus agora. Diga a Ele o que está acontecendo, conte a Ele os seus problemas, o que está te deixando triste, preocupada. Fale das suas angústias, dos seus medos, das suas preocupações. É tão bom, né? Quando a gente pode desabafar ali, que a gente tem o nosso pai, a nossa mãezinha ao nosso lado, e a gente conversa. A gente fala, a gente chora, a gente sorri, a gente agradece. E aí a nossa mãe nos acolhe, segura nossas mãos e vai enchendo nosso coração de amor, de paz e de esperança.
1: Boa tarde, Cíntia Eli Correia.
0: Boa tarde.
1: Queria colocar o nome do meu filho na oração agora das 3 horas. Ele vai, desde ontem, está no hospital com crise renal. Mas aí descobriu que é apendicite também e vai ser operado, né? Então, na Santa Casa de Caraguá. Ia pedir oração para ele, que Maria passasse na frente. E um sobrinho também, que teve acidente de moto, mas está bem, mas está machucado, mas está bem, né? Então, eu queria pedir oração para ele, para o Abner, para o Benedito. Aqui é Isaura de Ferraz. Obrigada, viu?
0: Eu que agradeço, Isaura, o seu carinho, a sua companhia aqui na Rádio Capital. E vamos nesse momento, sim, Isaura, todos juntos, viu? Orarmos, pedimos pela recuperação do seu filho, que teve crise renal, também parece que está com um apendicite, né? Está internado aí na Santa Casa de Caraguá, parece que ela falou, né? Vamos pedir para que Nossa Senhora o proteja, o abençoe, para que Deus derrame suas bênçãos, né? Para que essa cirurgia ocorra, para que fique tudo bem, para que ele fique com saúde, se recupere logo e possa voltar para casa. E para o seu sobrinho também.
2: Cíntia, eu gostaria que você colocasse o nome da minha irmã, Maria Isabel de Assis, para que Nossa Senhora passe na frente e dê a cura divina a ela, que essa semana ela passou maus bocados, muito ruim, está com a cabeça meia zonza, comendo muito pouquinho. Tá? Mas põe o nome dela na oração, por favor. A Maria Aparecida, de Biritiba Mirim, que tá pedindo, tá bom?
0: Um abraço para você, Maria Aparecida. Um abraço a todos de Biritiba Mirim. Estamos, sim, querida, orando agora. Todos nós, com muita fé, pedindo pela Maria Isabel. Né? Você disse que ela não teve os dias aí.

0: ruas aí, morando nas ruas. Que triste, né, minha amiga? Eu imagino você como mãe, a tristeza do seu coração. Esses dias frios, com chuva, seu filho aí nas ruas, né? Em más companhias e no vício. Você é a mãe, peça a Deus, peça a Maria que passe na frente dele. Peça a Deus para que ele, para que seu filho veja que está no caminho errado e volte para casa. A Margarete Santos de Pirituba pede oração para uma cirurgia na coluna. Ela vai realizar na semana que vem. Ela está sem poder andar, gente. E essa cirurgia vai ajudá-la a voltar a caminhar e não ter mais as dores que ela sente há anos. Ela tem 64 anos. Ô, Margarete, vamos todos juntos então orar, pedir a Deus, pedir a Maria, para que essa cirurgia que você vai realizar na coluna corra tudo bem, viu? Que os médicos te operem e que Deus esteja ao lado deles, que Maria esteja conduzindo as mãos desses médicos para que tudo dê certo, para que você se recupere, para que você fique livre dessas dores e que você possa caminhar, tá bem, minha amiga? Tenha fé. Júlia Pedroso Silva de Cotia pedindo oração para a mãe com demência, com crises do pôr do sol. Quando vai chegando a tarde, a mãe se desespera. Ela fica gritando que quer ir para casa. Ela chora, abre o armário, joga as coisas no chão e a Júlia diz que está muito difícil, eu imagino todas as tardes, quando começa assim, né, a escurecer, a mãe tem uma crise, começa a chorar, começa a gritar, fica desesperada, fala que quer ir para casa, já que ela está em casa, né? Aí ela chora, bate o armário, joga tudo no chão. Oh, minha amiga, que Nossa Senhora esteja ao seu lado, te dando força, viu? Para que você consiga passar por esse momento tão difícil, que tem que ter muito amor, muito carinho, muita paciência com a mamãe, não é? Vamos pedindo a Deus que olhe pela sua mãe. Claudino de São Roque pede oração pela alma de Almira Maria da Silva, que faleceu por esses dias, né? Então vamos orar, vamos todos pedir para que Deus receba a Almira Maria da Silva, para que ela descanse em paz e que Deus dê muita força para você, viu, Claudino? E por todos da família nesse momento tão difícil. Agora você que é mãe, você que está aí com problemas com seu filho, filhos que estão no caminho das drogas, da bebida, com o vício do jogo, seja o que for que esteja acontecendo, agora é hora de você conversar com Deus, conversar com Maria, orar e pedir proteção pelo teu filho. Você que está desempregado, você que está aí com contas atrasadas, você que trabalha, não perde um dia de serviço, faça chuva, faça sol, né? Mas de repente, tua firma está passando por momentos aí complicados e você não está recebendo. Como é que faz? Como é que fica? Então, vamos orar. Vamos pedir a Deus, né? Que nos mostre um caminho, que isso tenha uma solução. Você que está acamado em casa, você que está acamado no leito de um hospital, você que aguarda para passar por uma cirurgia, você que já passou e está se recuperando, seja qual for o seu problema, eu te peço, faça agora comigo a poderosa oração de Maria, passa na frente.
1: Maria, passa na frente e vai abrindo estradas e caminhos, abrindo portas e portões, abrindo casas e corações. A mãe vai na frente, e os filhos protegidos seguem seus passos. Maria, passa na frente e resolve tudo aquilo que somos incapazes de resolver. Mãe, cuida de tudo que não está

0: está ao nosso alcance. Tu tens poder para isso. Mãe, vai acalmando, serenando e tranquilizando os corações. Termina com o ódio, os rancores, as mágoas e as maldições. Tira seus filhos da perdição. Maria, tu és mãe. Vai abrindo o coração das pessoas e as portas pelo caminho. Maria, eu te peço, passa na frente. Vai conduzindo, ajudando e curando os filhos que necessitam de ti. Ninguém foi decepcionado por ti depois de ter te invocado e pedido sua proteção. Só tu, com o poder do teu filho, podes resolver as coisas difíceis e impossíveis. Amém. Amém, amém, amém. A gente sabe que tem coisas difíceis, momentos complicados, mas que a gente tem que deixar nas mãos de Deus. Ele é Todo-Poderoso. Deus está sempre ao nosso lado, sempre atento a tudo que está acontecendo com seus filhos. Vamos colocando também na nossa oração o nome da mãe do comandante, né? Dona Maria das Dores, né, Flávio? Ela está internada, o estado dela não é nada bom.
1: Lá em Mogi, sim.
0: Está internada em Mogi das Cruzes, isso, no hospital de Mogi.
1: Isso, ela não está bem, minha mãe...
0: Tem quantos anos?
1: 85.
0: 85 anos.
1: E ela não reconhece mais as filhas que estavam lá com ela, meus irmãos. E eu tô com medo, Cintia, dela não sair do hospital com vida. Eu tô aqui, mas meu coração tá...
0: Eu imagino.
1: Mais apertado do que...
0: Eu imagino como é difícil, né? A gente tem que trabalhar, a vida tem que continuar.
1: A vida segue, né?
0: A vida segue, mas você está aqui aflito, está triste com o seu pensamento, o seu coração, tudo lá com a sua mãezinha, a dona Maria das Dores.
1: Cíntia, ela foi uma... Eu perdi meu pai, eu tinha 12 anos.
0: Então, ela foi mãe e pai.
1: Ela foi. E é uma senhora... Pode ter igual, mas mais honesta não tem. É uma pessoa que ensinou esses princípios pra gente. Então, assim, Cíntia, eu tô aqui com o coração apertado.
0: Que Deus esteja ao lado dela, olhe por ela, viu? E que seja feita a vontade de Deus.
1: Sim, sim.
0: Não é? Como diz a Rosimeire Rodrigues, ela diz assim: as lutas vêm e vamos nos levantando e rezando e confiando que dias melhores virão. É isso mesmo, Rosimeire. A gente tem que ter a fé, né? A gente não pode, em nenhum momento, perdermos a nossa fé. Porque se você não tem fé, aí você vai para o fundo do poço mesmo, né? Então, que Deus proteja a todas as pessoas que estão doentes, a todas as mãezinhas que estão internadas, dando força para nós, filhos, para nós, amigos... Para que a gente vá aceitando a vontade de Deus e que a gente vá sempre fazendo as nossas orações. Agora, você que acompanhou a nossa oração de hoje, você que tem aí o seu copo com água, sua garrafinha com água, coloque na frente do seu rádio ou aí em frente a um santo, que você tem uma imagem aí de um santo de sua devoção, porque direto da Basílica de Aparecida do Norte, vamos receber a bênção da água

0: bênção da água. Deus eterno e todo-poderoso, que tendo escolhido a água, fonte de vida e pureza, para nos dar a graça batismal, fizestes também aparecer no rio Paraíba a imagem da Virgem Imaculada. Abençoai esta água e fazei que ela nos recorde nosso batismo, para que, purificados de nossas faltas, vivamos como cristãos, membros da vossa Igreja, e cheguemos um dia à vida eterna. Por Cristo nosso Senhor. Amém. Pela intercessão de Nossa Senhora Aparecida, Rainha e Padroeira do Brasil, a bênção de Deus Todo-Poderoso, Pai, Filho e Espírito Santo, desça sobre vós e convosco permaneça para sempre. Amém.
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5: Muito bem, daqui a pouquinho tem a música campeã do dia. Você já escolheu a sua? Já? Ah, já mandou o seu áudio no 98334-5777? Eu vou relembrar aqui as músicas para você que ainda não ouviu as músicas de hoje. Vamos para a primeira, comandante?
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5: Este é Luan Santana com a música de número 1, Coração Cigano.
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5: Esse é Moacir Franco.
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5: Não é tão calma a noite, como é que é o nome mesmo? 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
5: com esse tempinho assim, né? Chuvoso, esse friozinho. Gostoso ficar ouvindo essa voz tão maravilhosa, né? Do Moacir Franco.
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5: Essa é a música de número 3.
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5: 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Matheus Fernandes e Dilcinho. E a de número 4, comandante?
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5: Chico Kings, Bom Boleo. É, qual você quer ouvir? Você quer ouvir a música mais romântica, pra você recordar aquele momento, aquele dia, onde você estava, com quem você estava? Ou você quer essa música mais gostosa, mais agitada, mais alegre, pra você esquentar aí a sua tarde, né? É, se o maridão estiver aí do lado, já puxa o maridão, empurra a mesa, empurra as cadeiras e já começa
10: mande
5: a dançar.
10: Áudio, mande áudio.
5: É, mande áudio no 98334-5777.
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5: Ó, bem, ok, ok, ok. 3h22. Vamos para mais um depoimento aí, comandante. que ela já está na linha para falar comigo, né? É, a Juliana já está prontinha para nós falarmos aqui da semente de uva. Mas vamos ouvir um depoimento primeiro.

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0: 3h29. Gente, e a Deolane Bezerra, né, ela continua lá na prisão, né, e ela fez apelo à mãe em carta escrita. Ela mandou, escreveu uma carta para a mãe lá na prisão e mandou. Ela está presa sob acusações de lavagem de dinheiro e jogos ilegais. Deolane Bezerra teve uma carta pessoal à mãe, divulgada nas redes sociais. A advogada reafirma sua inocência, assegura manter o equilíbrio emocional lá no cárcere e apela para que a mãe, né, a matriarca, cuide da própria saúde. Além de relatar saudades da convivência familiar, a influenciadora busca tranquilizar os parentes, afirmando que as acusações são falsas e que o pesadelo está perto do fim. Será mesmo, comandante? Né? Vamos aguardar então, né, gente? Vamos aguardar. E o Fiuk, hein? Sabe, o Fiuk, ele ia fazer um show, mas na véspera do show foi cancelado e acabou virando chacota na web. Coitado do Fiuk, né? A fase também não está muito boa pro lado dele, né? Olha aí, ele falou nas redes sociais nessa quarta-feira, após ter um show cancelado de última hora, ele ia fazer um show lá no bar de Jundiaí, aqui pertinho de São Paulo, né? A apresentação está marcada para sexta-feira, dia 11, só que foi suspensa pela produtora, a responsável pelo evento. O estabelecimento apenas publicou um comunicado no Instagram, escrito assim: cancelado por parte da produtora.
1: Ô, sim, mas o Fiuk é cantor?
0: É cantor, é ator.
1: Não, mas sério?
0: É sério.
1: Ele canta o quê?
0: Olha, eu não me lembro realmente qual foi a música que ele gravou, né? Mas ele canta. Não...
1: Mas fez sucesso?
0: Ah, chegou a tocar um pouco, sim,
1: não, comandante. Não, dona Cíntia, não.
0: Ah,
1: não,
0: por quê? Pop, né? Você tem aí o disco, a música do Fiuk?
1: Não, procurei,
0: quero ouvir. Agora você vai procurar, comandante.
1: Vê se é ele que canta isso aqui, ó. Ah. Se for, ele é bom. Presta atenção, dona Cíntia, presta atenção.
2: Senta aqui.
0: Ah, comandante.
1: É o Fiuk?
0: Esse aí é o pai dele.
1: Esse é bom.
0: É pai dele.
1: Esse é bom.
0: Agora, por quê? O pai canta bem, o filho não pode cantar bem?
1: Ele é muito ruim, Cíntia.
0: Ah,
1: como cantor, como ator, ele é muito ruim.
0: Ah, vai, comandante. Você acha, mas tem muita gente que não acha.
1: Eu acho que tem muita gente que é igual, que é a mesma opinião que a minha. Ele é muito ruim.
0: Você tem alguma gravação dele aí?
1: Não apareceu. Ele é tão bom que não apareceu nada aqui, Cíntia.
0: Vai, comandante. Deixa de ser tão crítico. Tadinho, né? Tá precisando de dinheiro, agora ia fazer esse show, cancelaram. Mas por que a produtora cancelou? E nem começou a trabalhar e já tá faltando, né? Já não tá. Fala aí, Daniele. O que você sabe aí?
3: Não, saiu uma notícia agora, que eu acabei de ler, recente, que ele não quer mais cantar.
0: Ah, ele não quer mais cantar?
3: Não, aí ele cancelou todos os shows, deixou só um, e vai ser o de despedida, mas ele não vai trabalhar mais com música.
0: Agora ele vai trabalhar com o quê? Que negócio de carro lá, que ele faz de corrida? O que ele faz?
3: Não falou, ele faz drift.
4: O que ele vai fazer?
0: Drift? A drift, que é isso, Daniele?
3: Você pega um carro e fica fazendo uns... tipo cavalo de pau, assim, sabe? Na pista.
0: Sei.
3: Vai rápido e faz uns cavalos de pau.
0: Assim. E vive como?
3: É tipo piloto. É.
0: Tem concurso, tem prova disso, provas.
3: Mas não sei se é isso que ele vai fazer, ele não falou.
4: Ele falou que vai parar do quê?
3: Ele vai parar de cantar.
0: Ai, ai. 3h33 na capital.
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0: Muito bem, hoje é dia, né? Hoje é dia do especialista e nós vamos fazer aqui o nosso programa, né? O nosso quadro de todas as quartas-feiras. E a gente vai falar de algo muito importante. Hoje o nosso tema é incontinência urinária. Um problema que ainda é cercado de vergonha e que muitas pessoas acabam escondendo ou acreditando que isso faz parte do envelhecimento, será? Será que quando a gente vai envelhecendo, essa coisa de incontinência urinária acontece mesmo, é normal? Bom, Para falar sobre esse assunto, nós vamos conversar agora com o médico urologista Dr. Renato Meirelles Mariano da Costa Júnior, formado pela Faculdade de Medicina do ABC e doutorado pela Escola Paulista de Medicina. Então, minha amiga, você que já foi diagnosticada aí com incontinência urinária, você que está sentindo que está começando a ter esses problemas, às vezes não consegue segurar a urina, né? Preste atenção aí, vamos ouvir. Se você, inclusive, tiver alguma pergunta, mande para a gente aí pelo 983-345-777. Boa tarde, doutor Renato.
2: Olá, boa tarde. Um prazer estar com vocês aqui na tarde de hoje.
0: Prazer é nosso. Seja muito bem-vindo aqui à Rádio Capital, ao nosso quadro O Especialista. Doutor, eu quero começar perguntando para o senhor, o que é exatamente a incontinência urinária e quais são os principais tipos que existem?
2: É uma ótima pergunta, né? Então, assim, a incontinência urinária, como vocês mesmos já adiantaram, é um problema bastante prevalente, né? Apesar de acometer ambos os sexos, ele é mais comum no sexo feminino, né? E ele se caracteriza aí pela perda involuntária da urina, que pode acontecer por mecanismos diferentes. Então, nós podemos ter aquela incontinência urinária ao esforço, que é, por exemplo, quando a gente levanta, quando a gente tosse, espirra, quando a gente vai fazer uma ginástica, né? Então, tudo que aumenta a pressão ali na região abdominal e acaba acarretando com a perda de urina, né? E também temos um outro mecanismo, que é aquela que a gente tem uma urgência, uma vontade muito aguda, muito intensa, e que não dá tempo de segurar, né? Que, eventualmente, vai ter aí algum gatilho, por exemplo, quando a gente liga uma torneira, quando a gente está chegando em casa, abre o portão da garagem. Então, nós temos esses dois mecanismos, né? Que é essa daí por uma musculatura mais frágil, essa incontinência urinária de esforço, e um outro tipo que é essa incontinência urinária relacionada ali a uma bexiga rebelde, a uma contração da bexiga que não dá para segurar. E também, claro, ainda pode acontecer ali uma junção dos dois mecanismos, que seria a incontinência mista.
0: É, doutor Renato, mas isso tem a ver com a idade também?
2: Isso. Então, se a gente for primeiro começar pelo sexo feminino, né? Como a gente falou, é algo bastante prevalente. E muitas vezes o problema é que a paciente acaba tendo vergonha de procurar ajuda, né? E sim, está relacionado à idade. Não só à idade, mas, por exemplo, ao histórico. É, em relação à parte dos partos, então a gente sabe, sim, claro, que o parto normal, ele é um fator de risco importante, uma vez que quando o bebezinho passa pelo canal de parto ali, ele vai causar alterações anatômicas que vão, sim, de alguma maneira facilitar com que aquela moça, no futuro, acabe desenvolvendo algum grau de incontinência urinária. Conforme a gente vai envelhecendo, a gente vai trocando ali o colágeno pelo tecido adiposo, a musculatura vai diminuindo o rigor, a sustentabilidade, a gente tem ali a questão toda hormonal, a mulher após a menopausa, a gente vai ter alterações hormonais muito importantes. Então são vários, diversos fatores que acabam aí resultando com que a mulher, principalmente após os 50 anos, ela esteja mais exposta à incontinência urinária de esforço. Mas o que é importante a gente ressaltar, não é porque isso pode acontecer que nós devemos encarar isso como normal, né? Uhum. A gente tem diversos recursos para tratar ou, no mínimo, minimizar um problema tão chato que acaba impactando a qualidade de vida de muita gente.
0: Certo, doutor. Agora o senhor falou aí o que acontece com a mulher e muitas vezes o porquê que isso acontece. E com o homem?
2: Isso. O homem, geralmente, a gente tem esse assunto muito relacionado à saúde da próstata, né? Então, nós temos dois mecanismos. Nós temos aquele homem em que a próstata ganhou volume e conforme ela vai ganhando volume, ela acaba dificultando a passagem da urina. Então, a bexiga, a partir daquele momento, ela começa a ter que fazer muita força para conseguir esvaziar, uma vez que ela vai ter que vencer a resistência para a passagem da urina ocasionada pelo aumento do tamanho da próstata. E essa bexiga que começa a fazer muita força, ela fica uma bexiga hiperativa, uma bexiga rebelde. E o que, que seria isso? Ela começa a se contrair sem com que esse comando tenha vindo do cérebro do paciente. Então a bexiga ela contrai por vontade própria, assim dizendo, e o paciente que se vire para segurar, né? E às vezes essa urgência vem de uma maneira tão intensa que não dá tempo, que a gente chama daquela urgência associada a perdas, né? Então, um mecanismo seria isso, a bexiga ficar rebelde, ficar hiperativa, porque ela fez muita força durante um período. E um segundo mecanismo é aquele homem que eventualmente teve câncer de próstata e ele foi ali tratado com a prostatectomia, ou seja, aquela próstata foi removida. E a gente sabe, sim, que homens que fizeram essa cirurgia podem acabar evoluindo aí com a incontinência urinária de esforço. Aquela que, quando ele tosse, quando ele espirra, quando ele faz algum esforço, ele acaba perdendo urina sem controle. Então, no homem, a incontinência urinária ela não é tão comum, mas sim, ela é um problema que também deve ser sempre investigado, e na maioria das vezes a próstata está relacionada, seja pelo aumento, seja por uma cirurgia da próstata.
0: Certo, doutor. No caso, assim, a pessoa que às vezes ela está dormindo e tem algum sonho, assim, que ela está indo para o banheiro, qualquer coisa, e ela urina dormindo. Isso já é um aviso, um sinal de que a pessoa tem que se cuidar ou não tem nada a ver?
2: Sim, claro. Então, essa questão da gente, a noite começar a ser um problema, entre aspas, da gente começar a ter que levantar diversas vezes durante a noite, ou muitas vezes acordar com uma vontade muito intensa que nos faz correr para o banheiro, que pode até não dar tempo de chegar até o vaso, já são sinais claros que tem alguma coisa fora do normal, que a gente já deve começar a investigar melhor para tratar, evitando com que esse quadro se agrave com o tempo.
0: Tá, porque eu conheço uma pessoa adulta que vira e mexe, ela urina na cama, mas ela está dormindo, ela não vê que ela vai, não percebe que ela vai urinar. Depois que ela acabou de urinar, que ela acorda, né? Leva aquele susto. Isso também já é um sinal de que a pessoa tem que procurar um tratamento?
2: Ah, sim. Claro, quando a gente tem uma criancinha que eventualmente ela demora um pouquinho mais para ter o controle da micção nesse cenário, é algo normal. A gente sabe que lá que o núcleo da micção na parte do cérebro, às vezes pode demorar um pouquinho mais para amadurecer em algumas pessoas, e isso não é um problema. Agora, se a gente já está numa fase adulta, se o paciente ele já, durante a vida toda, ele urinava regularmente, ele tinha o controle absoluto, e de uma hora para outra isso começa a se inverter e começa a ter episódios de perdas noturnas, claro que a gente merece uma investigação. Algo fora do normal está acontecendo.
0: Muito bem. Tá aí, gente. Estamos falando sobre incontinência urinária, né? Que, segundo uma matéria aqui do jornal Metrópole, 56% das mulheres com 40 anos ou mais admitem incontinência urinária. E nós estamos conversando aí com o doutor urologista Renato Meirelles Mariano da Costa Júnior. Você que está acompanhando aí a nossa reportagem, você tem algum problema assim, você gostaria de fazer uma pergunta, aproveite, né? Porque daqui a pouco a gente encerra o quadro aí. Então, você pode mandar o seu áudio no 98334-5777. Agora, doutor, tem tratamento disponíveis, né? Hoje nós temos tratamentos disponíveis?
2: Temos um arsenal muito grande de ferramentas, seja para a gente tratar aquela incontinência urinária de esforço, que então que seria a musculatura já não está ali conseguindo gerar a atenção necessária. Nesse caso, por exemplo, a gente deve começar com fisioterapia. Muitas vezes a gente fortalecendo essa musculatura, a gente já consegue ali melhorar ganhos bastante expressivos. Em alguns cenários mais importante, se a fisioterapia falhou, se a incontinência ela é mais grave, aí nós vamos ter uma série de cirurgias, desde cirurgias mais simples até outras mais complexas, que de alguma maneira a gente vai resolver esse problema. Então, o tratamento da incontinência urinária de esforço pode ser desde um fortalecimento com fisioterapia até cirurgias de maior ou menor complexidade, de acordo com as características do quadro. Já aquele paciente que tem a incontinência porque a bexiga é hiperativa, a bexiga é rebelde, nós temos ali uma outra linha de tratamento, que pode ser também fisioterapia, mas uma fisioterapia, na verdade, em que a gente vai reeducar a bexiga com choquinhos, como a gente chama de eletroestimulação. Esse seria um cenário inicial. Uma outra maneira bastante efetiva, que quando a gente conversa com os pacientes, causa um certo grau de espanto, mas que é muito boa, é o Botox. Então, aquela mesma toxina botulínica que a gente usa com fins estéticos, que o dermatologista usa para tratar as rugas, a gente aplica essa toxina na bexiga e com isso a gente consegue controlar essas contrações involuntárias, ou seja, essa rebeldia da bexiga. Então, a toxina botulínica, nesse cenário, é um medicamento ali com ótima eficácia. E até em alguns casos em que, eventualmente, a gente já tem ali algum grau de bexiga mais rebelde, seja ela por questões neurológicas ou não, a gente pode até colocar, hoje em dia, um eletroestimulador, que seria como se fosse mais ou menos um marcapasso, que vai pegar e vai controlar, coordenar aquela bexiga. Então, hoje, o arsenal para o tratamento da incontinência urinária é muito amplo, seja qual for a causa.
0: Tá aí, muito interessante, né? Eu nem sabia aí desse Botox, dessas coisas que o senhor disse agora. Então, fica aí o recado, né, doutor? Que a pessoa não precisa mais ficar com vergonha, ficar passando constrangimento às vezes, ou deixar até de sair de casa, se reunir com os amigos, com medo de ficar, de perder a urina e tal. Ela tem que procurar um médico e ver qual o seu problema e fazer o tratamento, né, doutor?
2: Perfeito. Como vocês mesmos já citaram, tem trabalhos que falam que acima de 40, 50 anos, metade da população feminina, em algum grau, sofre com esse problema. Lógico que é difícil a gente estratificar isso, porque não existe uma classificação, uma determinação muito simples. Né? Tem pessoas que acham que perder um MODS seria normal, outros dois, três, por isso que a gente tem uma variação grande quando a gente vai avaliar a estatística. Mas, na verdade, o que conta não é isso. O que conta é que nós temos que sempre trabalhar para com que o nosso paciente ele tenha uma vida saudável, que ele não deixe de fazer as suas atividades, que a vida social não seja impactada negativamente. Então, é algo que a gente tem que perder esse tabu, poder criar a liberdade de conversar sobre esse assunto, até porque existe aí uma imensidade de ferramentas para a gente ajudar e tratar os nossos pacientes, ao invés de deixá-los ali com vergonha de abordar esse assunto e isso impactar negativamente no dia a dia deles.
0: Tá aí, doutor Renato, a gente quer agradecer demais a sua participação aqui no quadro Especialista e gostaria de saber se o senhor pode deixar aí, se o senhor tem uma rede social, se alguém quiser entrar em contato.
2: Claro, claro. Eu vou deixar aqui meu Instagram com vocês. Meu Instagram é DR de doutor, DR Renato Mariano, tá bom?
0: Tá certo.
2: E aí, claro que eventualmente qualquer dúvida, nós vamos ter aí um prazer em poder ajudá-los, tá bom?
0: Muito obrigada, viu, doutor Renato? Um ótimo final de tarde aí pro senhor e até a próxima.
2: Para vocês também. Obrigado pela oportunidade.
0: Tchau, tchau.
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8: 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De volta na capital, você que utiliza transporte público, metrô, CPTM, via mobilidade, linhas de ônibus operando normalmente. Você que vai pegar o Rodoanel Mário Covas, olha, atenção no trecho ali na passagem pelo sistema Anhanguera Bandeirantes nas duas direções, principalmente a pista externa, logo depois da Anhanguera, no quilômetro 7, tem anda e para até o quilômetro 9. Cuidado nesse trecho com redução de velocidade repentina. A pista interna tem lentidão entre o quilômetro 5 e o acesso à rodovia dos Bandeirantes. Passando a Bandeirantes, aí vai tudo bem, até a chegada a Perusa, acesso a Raimundo Pereira de Magalhães. 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
0: Três horas e 48 minutos. Daqui a pouquinho, logo após o nosso programa, você vai ficar aí com o programaço do Pedro Casagrande, do Vini de la Carte, né? Chega pra cá. Quem tá na linha para falar comigo às 3h48? Ah, então eu quero falar com você. Você tem um depoimento aí, né, comandante?
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0: 3:52, já estamos chegando ao final do nosso programa, mas a gente não poderia deixar de falar com ela, com a Tatá, porque agora ela vai falar de saúde, ela vai falar do cúrcuma da Meta Suplementos, para você que está aí com dores, não precisa mais sofrer, não é, Tatá?
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0: Muito bem, agora é hora da gente saber aí o que vai tocar no seu fone. É, nós mostramos aí as quatro músicas de hoje, quatro músicas muito bonitas, mas eu quero saber qual a campeã do dia, Daniele.
3: Quem ganhou foi a música do Moacir Franco, Suave à Noite.
0: É à noite, muito bem, eu sabia, né? Eu sabia, essa música é linda. Apesar que hoje você caprichou, viu, aí na escolha das músicas, porque esse Coração Cigano também é bem bonita. Mas tudo bem, então para você agora tomar aquele cafezinho gostoso, aí na sua sala, na sua varanda, na sua cama, para você que tá tirando aí um soninho da tarde...
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noite é só nossa, no mundo não há mais ninguém. E com essa mensagem de amor, com essa música tão bonita pra gente recordar, vamos embora agradecendo o seu carinho, a sua companhia, desejando a todos um excelente final de tarde. Fiquem com Deus e até amanhã, se Deus quiser, com mais Cíntia e Eli Correia. Um beijo pra todo mundo. Tchau, bonitinha Daniele. Tchau, bonitão Flávio Rangel. Tchau, tchau. Até amanhã. Fiquem agora com Chega Pra Cá.

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0: Muito boa tarde, Brasil! Muito boa tarde, mundo! Brasil. Estamos no ar em mais uma quarta-feira, hoje 9/9. Dia 9 do mês 9, em São Paulo, chuvosa, chuvosa, nossa São Paulo, já passou o quinto dia útil, já estamos seguindo a nossa vida, meu povo, 4 horas e 10 minutos, vamos junto com vocês, aqui na nossa capital, com o nosso Chega Pra Cá, até as 18 horas, depois do Toda Tarde com Eli Correia e Cíntia, uma gigante tarde a vocês, estamos no ar, São Paulo tem chuva neste exato momento, marcando 21 graus para toda a nossa capital. Você em AM 1040, FM 77,5, no nosso YouTube Capital com você. Hoje o nosso Chega, você sabe muito bem, tem muita música, tem muita informação. Você vai seguindo junto conosco. Hoje tem amor e sexo. Apesar da chuva, a nossa Lela Monteiro, ela está aqui junto conosco. As notícias já vão rolando. Ah, o trânsito em São Paulo que já começa. Você sabe muito bem. Ah, essa chuva que vai caindo. Chove lá fora, pinga aqui no nosso Chega Pra Cá, pinga em mim, como diria. Vambora, meu povo, é isso aí, com todo o nosso time. Eu sou Pedro Casagrande. Na nossa mesa de som temos o nosso Carlos Rosino. Na nossa produção, a nossa Tuli Simões. Central técnica do poderoso Luiz Jesus. Direção operacional da Brilha, Brilha, minha estrelinha, Titio Amauri. Direção comercial do nosso Fábio Farias. E direção artística dele, do nosso Vini Delacarte. Então vambora, meu povo, porque vamos aos destaques do pique do rádio do Chega Pra Cá. Carlo Ancelotti convoca a seleção brasileira para amistosos na Ásia. Quatro farmácias são roubadas em menos de 24 horas em São Paulo. Paraná, São Paulo e Mato Grosso do Sul têm previsão de tornado. Sesc celebra 80 anos com 3 dias de programação completamente gratuita a você! Esse é o nosso Chega Pra Cá, meu povo, 4 horas e 12 minutos, só estamos começando nessa tarde que já vai marcando 4 e 13 neste exato momento. E aliás, ô lindezinha, deixa eu te falar, aumenta o volume do rádio, aumenta o volume do carro, o carro de aplicativo, ô bonito que tá dirigindo, que tá ouvindo nós, aumente, pode sintonizar, ó, isso, vai ajeitando a antena aí, põe o bombril, aí, joga pra lá, aí. Agora eu vou te falar um negócio. Nessa chuva, tá tudo bem, tá tudo certo. Aí agora eu vou chamar, quem? Não pode olhar pro rádio, hein? Ô, corno! Olhou pro rádio por quê? Se identificou?
1: Aô, meu povão, essa lá dos fazendeiros, apaixonado do meu Brasil.
0: Tá com chifre, lindo?
1: A galinha e tá a mulher, chifre? Dois bichos ferozes. Ah. A galinha bota o ovo, as mulheres fritas pra nós.
0: Vambora, galera! Eu já tô cansado de ver boi! Estamos começando, é nesse pique, é lá em cima, em AM 1040, no nosso FM 77.5. 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
8: 4 horas e 18 minutos, já temos aqui Amor e Sexo no nosso Chega Pra Cá, desta quarta-feira chuvosa pela nossa São Paulo, já em alguns lugares, principalmente aqui na nossa Avenida Paulista, o chão já completamente... Sabe aquele cheiro de asfalto depois que chove? Exatamente desse jeito do lado de fora. 21 graus, a máxima de hoje já atingida de 23 por volta do meio-dia, da 1 hora da tarde, e a mínima na madrugada de 16. Lembrando que o sol ele vai se pôr hoje, 5 horas e 58 minutos, e vai nascer somente às 6h08. Amanhã, da quinta-feira, já está chegando o final dessa semana, primeira semana por completo, de fato, de setembro. E lembrando que a lua desta noite é a lua minguante. E hoje, nessa quarta-feira, sim, claro, sim, sempre temos. Hoje tem celebração. E há que celebrações. Vambora, meu povo! Efemérides no ar. No pique. É verdade. Vambora. Olha, hoje temos dois aniversários. E já, eles... falarão com vocês. Já eles falarão com vocês. Sim, sim. Porque hoje é aniversário do Daniel. Sabe o Daniel, o príncipe? Parabéns, Daniel gigante. Um coração gigantesco. Fala, minha galera. Tudo bem? Como vocês... Gente boa demais. 57 anos do Daniel. Parabéns pra ele. Um bonitão. Vai fazer um navio ainda aí, rapaz. O homem vai mexer com o mundo sertanejo. Parabéns ao cantor Daniel. E hoje também é aniversário... Ah, vai piar. Ah, hoje a siripoca vai piar. É, ó, frio. Quarta-feira que não tem nada pra fazer. Depois da sopa, é direto pro cobertor. Hoje a siripoca vai piar. Olha só. Hoje também é aniversário de Michael Bublé, fazendo 51 anos nesta quarta-feira. E olha só que elegância na capital. Você coloca seu terno, a camisa branca, um belo de um perfume e vai encontrar a sua amada nesta noite. Você no seu carro, janela do lado esquerdo completamente aberta. Não quer guerra com ninguém. Coloca seu braço esquerdo do lado de fora, nessa noite chuvosa em São Paulo. Você no seu calhambeque, passa na casa de sua amada e ela desce de salto, vestido vermelho, unhas feitas, aquele cabelo maravilhoso. É seu Michael Bublé. Você é diferente, hein, meu velho? Essa música aí é praticamente para um homem se sentir mais forte, mais bonito e mais sexy. Você ouve Feeling Good. E o bonitão do Michael Bublé está completando 51 anos. Então, parabéns para esses dois que já eles vão tocar aqui no seu Chega Pra Cá. Porém, vamos às nossas efemérides, porque hoje, neste 252º dia deste ano, mais fácil, entendeu? 252º dia 252, mais fácil. E já se passou 69% deste ano de 2026. Hoje é Dia Internacional do Sudoku, ou Sudoku. Há quem chame de Sudoku? Já jogou Sudoku? Mas o Sudoku, talvez. É só uma questão de interpretação da palavra, né? Porque se nós fizermos a separação silábica deste jogo, que eu já vou explicar pra vocês, S-U-S-U, D-O, D-O, K-U, é cu, Sudoku, né? Faz parte, isso aí é português, gente, não sou eu que tô falando. Agora, pra quem conhece, o nome ele vem do japonês, onde su significa número e doku significa único, ou doku, né? Tanto faz. Apesar da fama no Japão, a lógica básica ela foi inspirada nos quadrados latinos, criados pelo matemático suíço Leonhard Euler no século de número 18. Bem, e o formato moderno ele virou febre em todo o planeta, se você não sabe, nos jornais e revistas a partir dos anos 2000, agora no começo do novo milênio. É um jogo de quebra-cabeça que é baseado na colocação lógica de números em uma grade. E aí você vai lá preenchendo os quadradinhos. Quem gosta, vai. Tem gente que compra aquelas revistinhas em bancas de jornais e fica lá no Sudoku o dia inteiro. Hoje também é dia da velocidade. Hoje é dia da... Opa! Aí, pega, acelera seu carro, pega, já coloca na primeira marcha, já saiu, colocou na segunda, na terceira, foi, pegou, fez a curva. Lembrando que tivemos o GP de Monza agora nesse final de semana. Tivemos o GP de Monza. Kimi Antonelli, um garoto italiano de 20 anos, foi campeão do GP de Monza. É espetacular. Hoje é dia da velocidade, que tem gente que confunde velocidade com o fim da vida, né? Que acha que só porque o carro é potente, vai chegar a 300 km por hora em uma rua de um bairro chamado Tatuapé. Tem diversos esses. E eu conheço diversos notícias, porque nem próximo a mim, esse ser humano que tá mais pra bobão, eu fico perto. Porque já não vai durar muito tempo. Cara, é legal, velocidade é maravilhoso. É maravilhoso. Mas não é porque você tem uma Ferrari que num bairro você vai acelerando. Porém, hoje é dia da velocidade. Hoje é dia dessa galera que gosta, tem muita gente. Ó, tem a Porsche Cup, que a galera já... Sabe quem participa sempre da Porsche Cup? É do Guedes. Pô, o chefe de cozinha que todo mundo conhece. Tem a Porsche Cup, tem Fórmula E, Fórmula 1, Fórmula 2, Fórmula Indy, Stock Car. Tem muita gente que gosta, que é um... Dá pra chamar de um esporte, o automobilismo. Tem muita gente que gosta. Eu também sou adepto, não acompanho muito, mas eu gosto. Não é à toa, vi agora o GP de Monza, no último final de semana, no domingo. Rapaz... Que Mentonelli saiu. E o nosso garoto, Gabriel Bortoleto, também. Gabriel Bortoleto também, rapaz. O bicho tá pegando. É a nova geração do automobilismo. Mas hoje, dia da velocidade, é sempre importante a gente lembrar disso, tá? Muito cuidado. Muito cuidado. Eu sei que dá aquela vontade de colocar na quinta marcha aí, ó. Longe, na Marginal, Pinheiros ou Tietê. Ali na 23 de maio. Ali na Avenida Moema, que tem um radar logo no começo. Logo no começo. E aí você acelera caminho livre. Eu sei que tem muita gente que gosta de acelerar. Vai na quinta marcha, quando vai ver ali, 110, 120, 130. Mas é muito cuidado. Quanto mais rápido você vai, mais tempo você demora pra frear. A frenagem do seu carro é boa? Ah, você não sabe, você quer fazer o teste ali na hora. Então vamos tomar cuidado, gente. Isso aí já é questão de imprudência no trânsito. Então tome muito cuidado, mas hoje é dia de comemorar. Quem gosta de automobilismo, quem gosta realmente da velocidade, hoje é o seu dia. Sobe o som que é rádio. Sobe o som. Ah, entendi. Ah, sim. Ah, nas curvas. E aí, vai caminhando. Nas estradas de Santos. Você desce... Com seu Monza a 130 por hora, 130. Aquela porta de ferro, aquela porta pesada, né? E você vai indo, vai seguindo.
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8: Não quer mais nem se encontrar. Quer só chegar
1: fugindo
8: até a praia.
1: Do passado.
8: Fugindo de tudo. Foge.
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8: Só quer reencontrá-la, né? Eu sei, eu sei.
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8: É difícil. É muito difícil.
1: Estou a 140.
8: 140, hein? Que beleza, hein? Rapaz, o bom já foi. Hoje é dia da velocidade, meu povo. Hoje é dia da velocidade. Hoje é dia dos bonitinhos também. Hoje é dia do médico veterinário. Que tem muito médico, né? Sem ser veterinário, que acaba sendo médico veterinário nas horas vagas, porque tem que aguentar um monte de animal também, né? O médico, né? Agora, os médicos veterinários são maravilhosos. Eu não tenho mais a minha cachorrinha, a minha Lulinha, mas a gente sempre levava ela na doutora Ju, se eu não me engano, na doutora Ju, e ela cuidava, fazia aquele trabalho espetacular, porque cachorro é tudo de bom. Tem gente que fala que são anjos de quatro patas. Os gatos também. Eu sou mais adepto do cachorrinho. Eu gosto, e dá uma dó quando eles ficam doentinhos. Ô, Rosinho, você tem o seu Golden lá, não tem? Não dá uma dó quando você vê que ele tá meio xoxinho, você fala, ah, mas o que será que ele tem? Aí já vai, leva. Aí o tadinho, ele fica lá, vai tomar banho e fica chorando. Aí a veterinária liga e fala, dá pra vir buscar que ela tá chorando muito. Eles são maravilhosos e essa profissão que tem que amar. Porque você vê um bichinho sofrer é muito difícil. E a gente tá falando de gato e cachorro porque é o que é comum. Agora, e quem tem iguana? E quem tem cobra em casa? E quem tem coelho? Vai levar lá também. A gente esquece também dos cavalos, pô. Quem cuida é o médico veterinário, cara. Boi? Então, assim, é uma profissão que tá em vários lugares. A gente acaba sendo mais comum, né? Indo de forma mais comum aqui, principalmente com gatinhos e cachorros dessa forma. Parabéns pra eles. E hoje tem festa. Ao Osasco. Ao Rochidale Parado. Porque hoje é dia do cachorro quente, Brasil! Hoje é dia do cachorro quente, que é maravilhoso. Eu gosto. Mas faz tempo que eu não como. Nunca fui a Osasco. Que Osasco é, sei lá, uma das maiores cidades, dá pra falar até do planeta, que tem a maior venda de cachorro quente. Acho que só deve perder pra Nova York, cara. No prato, cachorro quente, que é grande, né? Vem no prato, cachorro quente. Mas eu tô acostumado lá na Silvio Romero. Lá no Edinho, um abraço, Edinho. Cara, um abraço pro Edinho, que ficam lá na madrugada, vendendo cachorro-quente, ficam lá nos trailers. Hoje também é dia do administrador, que é uma data dedicada a homenagear o administrador, que é o profissional responsável por planejar, também organizar, coordenar e acompanhar recursos, processos e pessoas dentro de uma organização. Então, parabéns para todos os administradores do nosso país. 4 horas e 30 minutos já cravado. Lembrando que em seguida a gente vai para uma parada comercial e na volta nós temos amor e sexo, como toda quarta-feira, com a nossa doutora Lela Monteiro. E hoje a gente vai falar de um assunto que é muito sério, que tem que se preocupar sim. Porque muitas vezes a gente chega e repara que a pessoa ela tá sempre cansada, sempre triste, e ela fala, não, é o trabalho. E nós estamos no Setembro Amarelo, que é o mês que fala sobre a prevenção ao suicídio. E também vamos falar sobre saúde mental no Amor e Sexo, depois do nosso intervalo comercial, 4:30 exatamente. A nossa parada é rápida, não chega pra cá e voltamos já.
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11: De volta na capital, de olho na rodovia Ayrton Senna, um alerta para você que vai sair de São Paulo em direção ao Rodoanel pela Ayrton. Tem congestionamento do 23 ao 26, está pesado esse pedaço, hein? Melhor para se aproximar do Rodoanel ou chegar à região de Arujá pela rodovia Presidente Dutra. Entre o Rodoanel e a marginal do Tietê, chegada a São Paulo, Dutra e Ayrton, com pouco movimento. Chegando à capital paulista, se preparem. Logo mais, no centro expandido, das 5 às 8, hoje quarta-feira, vale rodízio para carros com placas finais 5 e 6. 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
8: 4 horas e 35 minutos aqui no nosso Chega Pra Cá. Lembrando, hein, hoje tem rodízio, já com... Faltam 25 minutos exatamente, então tome muito cuidado. Isso porque 5 horas vai começar o rodízio aqui em São Paulo e é proibida a circulação de placas finais 5 e 6 até as 8 horas desta noite de uma quarta-feira. Caso contrário, falou, não, tudo bem, vou. O Pedro avisou, mas vou sair, vai chegar a multa. 4 pontos na carteira, R$130,16, até porque cada um faz o que quiser com o seu carro. Eu tô aqui, a gente tá aqui pra avisar. Agora chegar e falar, eu não ligo. Mas tá bom, tá, vai chegar a multa e tá tudo bem. Hoje placas finais 5 e 6 a partir das 5 horas não podem circular. Aqui no nosso centro expandido da nossa capital paulista. Que você fica junto conosco em AM 1040, FM 77.5. No nosso Capital com você. Isso porque chegou o momento dela, da nossa doutora Lela Monteiro. No Amor e Sexo.

0: Beleza! E como toda quarta-feira, a nossa Lela Monteiro, que é a nossa sexóloga, psicanalista e psicoterapeuta de casal, está aqui no nosso Chega Pra Cá, e hoje um assunto que ele é mais sério. Estamos no Setembro Amarelo, mas antes eu vou dar boa tarde pra você, doutora Lela Monteiro, bem-vinda mais uma vez.
1: Muito obrigada por ter vindo de amarelo hoje.
0: É verdade. Mas esse verde, não é um casaco, mas também, não sei, é tipo um suéter, é um suéter mais fácil.
1: É, assim, é um suéter quente.
0: Dá pra ver, gente, imagina aquele casacão de lã, um suéter de lã. Sabe aquele da vovó?
1: Isso.
0: Que no tricô é exatamente isso, verde.
1: Exatamente. Se você tiver com uma mala que não puder pôr peso, leva na mão, porque aqueles antigos pesados.
0: Exatamente.
1: Mas muito obrigada, boa tarde, Pedro.
0: Boa tarde.
1: Em seu nome, cumprimento Josino, Tule, Luiz, Vini, toda a equipe da Capital. Tio, é uma honra estar nessa casa toda quarta-feira ao vivo.
0: Lela, hoje o nosso assunto, ele é sério. Muita gente fala, mas os casos acabam aumentando dia após dia, mês após mês, ano após ano. A gente entrou em um mês há 9 dias atrás, podemos colocar já 8, no dia 1º de setembro, uma terça-feira que marcou semana passada, no Setembro Amarelo, que é o mês de prevenção ao suicídio. E também a gente vai, sim, fazendo um parâmetro a isso, junto, a gente vai falar da saúde mental. O cansaço, ele vem. O cansaço, ele é comum. A gente, né, nós somos seres humanos, vamos colocar assim.
1: Sim.
0: Então a gente chega às vezes de manhã, tá com energia lá em cima, e ao decorrer do dia você vai ficando mais cansado. Não é à toa que tem estudos que a pessoa diminui 2 centímetros da hora que acorda até a hora que se deita.
1: Exatamente.
0: Por conta do cansaço, o músculo. Mas você dormir e acordar cansado não é normal. Você dormir e depois de uma noite de sono parece que você não dormiu. A cabeça parece que fica a todo vapor. E é o cansaço. E por muitas vezes você se pega em momentos de tristeza extrema e você não sabe explicar. E aí a cabeça, ela trabalha. E a cabeça que nos ajuda em tantos momentos, ela também, em certos outros, ela acaba sendo a nossa inimiga. E a gente vai falar um pouquinho sobre isso. A gente sabe que tem muitas pessoas que às vezes não sabem o que é uma depressão. Que acha que só tem depressão quem fica preso, trancado dentro de casa. Então, vamos falar um pouquinho desse Setembro Amarelo, porque é um mês que preocupa. Eu conheço pessoas que tiveram parentes próximos que perderam essa luta. E é muito difícil, é uma luta diária, não é?
1: Sim. É uma das mortes mais difíceis, inclusive para a família. Porque quando a gente fala de luto, de perder alguém, alguém morre por câncer. Né? Nossa, que tristeza, uma doença. Mas quando você tem um ente muito próximo que tirou a vida por suicídio, a dor, não é que ela é maior, mas ela tem um peso diferente, a família fica se culpando. E eu já atendi pais que tiveram seus filhos tiraram a própria vida. Esses pais, parece que esse luto não tem uma resolução, é um sangramento, parece que é contínuo. Então, assim, quando a gente fala de suicídio, é uma dor, porque ainda existe muito preconceito social, né? Nossa, por que a pessoa se matou, né? Principalmente se for jovem.
0: A vida é tão boa,
1: ou tinha
0: tudo,
1: carro,
0: tinha,
1: né,
0: casa, tinha filho.
1: Tinha uma boa escola, né? Uma boa família, bons amigos. E isso é a pior coisa que a gente pode falar, julgar. Até quando a gente tem uma pessoa muito triste, seja um familiar ou no trabalho. E a gente às vezes coloca só a tristeza, mas não é só a tristeza. Às vezes é o isolamento, às vezes é aquela pessoa que começa a não participar dos eventos da empresa, não começa a ir nos eventos familiares, essa pessoa que começa a se silenciar, se calar. Uma das grandes questões que a gente chama para esse Setembro Amarelo não é falar aquelas coisas que todo mundo fala, né? Não, tá tudo bem, né? Isso vai passar. É minimizar essa dor. Uma das grandes chamadas para essa campanha é: esteja presente. Não precisa ficar insistindo, querendo que a pessoa tenha a sua ótica, mas esteja presente. Passe a ser uma pessoa com que aquela pessoa que esteja sofrendo confie em poder se abrir. Porque você começou a falar da saúde mental, que é importantíssimo. Às vezes a gente vê como depressão, mas não é só a depressão. Você começou a falar desse cansaço físico, é o burnout, uma das coisas que nos preocupa demais. O que é o burnout? A pessoa que trabalha excessivamente, que tem uma privação do sono, e às vezes esse cansaço, e a pessoa já tendo alguma predisponibilidade a algumas patologias, vamos dizer assim, essa pessoa fica mais vulnerável, principalmente se for um homem. A prevalência, infelizmente, é nos meninos, de 16 a 25 anos. Após os 25 anos, essa incidência vai diminuindo, porque o sistema límbico com o sistema frontal vão tendo uma integração. Então, vamos dizer que esse cérebro, ele vai ficando mais fortalecido, entre aspas. Então, assim, essa labilidade emocional, esse menino passa a ser um adulto, mas até 25 anos, Pedro, é uma coisa que preocupa, vai diminuindo, né? Então, começou lá nos 16, mas até os 25 tem uma preocupação dos reveses da vida. Às vezes a pessoa perdeu o emprego, esperava uma promoção que não teve, estava num namoro há longo tempo e de repente o namoro termina, ou perde um ente da família muito próximo. Então tudo isso precisa ser olhado, ser considerado. E algumas coisas fundamentais a gente pode já falar é ter pessoas presentes, sejam amigos, colegas de trabalho, familiares presentes, que estejam ali para dar apoio, muito mais para dar um lugar de conforto, mas sem cobrar tanto, chamar essa pessoa para uma atividade física, para um café, sem cobrar, sem perguntar demais. E claro, se a pessoa conseguir e tiver acesso a uma medicação, a uma terapia de qualidade, seria fundamental.
0: Para muitas pessoas, é aquela pessoa que... A pessoa que tem depressão, né? É aquela pessoa que ela sempre é mais retraída, que ela fica em casa, que ela não conversa com ninguém, mas por muitas vezes a pessoa, ela tá alegre.
1: Isso, fazendo tudo, dando conta de tudo.
0: Ela dorme, tudo. Ela acorda, quando encontra com alguém, tá sempre... E a vida, como é que tá? Cara, tá espetacular, isso e aquilo, e no trabalho não, tá ótimo, mas... Tem momentos que ela se prende e fala, tá tudo bem? Fala, tá tudo bem. Agora, pra quem não sabe, pra quem acha que é só esse estereótipo da pessoa que ela fica longe, o que é a depressão?
1: Então, a depressão, na verdade, é um grande sofrimento do cérebro. É como se o cérebro precisasse encolher, não, ele se deprime para que esse indivíduo não morra. Na verdade, a depressão é uma defesa psíquica e mental. Muitas vezes esse indivíduo, ele deprime, ele sai um pouco de cena para esse cérebro se recuperar aí, entre aspas, para poder ter as cognições do dia a dia. Por isso que é muito comum que você trouxe, a pessoa consegue fazer as atividades todas.
0: Exato, por quê?
1: Então,
0: se é uma tristeza, se ela praticamente, quando chega às vezes um final de semana, fica deitada, estatelada na cama.
1: Então, esse é o nível. Então, mas por quê? A pessoa, ela nunca se coloca como prioridade. Então, assim, ela foi educada, e às vezes é dela, da personalidade, que ela tem que cumprir com as obrigações. Imagina, às vezes, essa pessoa ser um pai de família com vários filhos. Certo. Então, assim, leva os filhos para a escola, cumpre o horário de trabalho, paga as suas contas, mas nunca se prioriza, nunca se coloca em primeiro lugar, nunca se coloca o bem-estar. E aí, o que acontece? Essas faltas de priorização, de pequenas alegrias, de pequenos prazeres, vão levando a esse estado que começa com uma melancolia até um estado de depressão. A depressão é uma doença muito complexa, Pedro. A gente não consegue defini-la, porque nos últimos anos, nos últimos 10 anos, o que a gente achava que era só uma depressão abriu um leque muito grande. Mas muito grande. Até tem hoje depressões consideradas também. Distimia, que era uma doença só do mau humor. A distimia é considerada uma depressão com alteração de humor. Então, tem muitas outros sintomas que levam também a deprimir. Então, às vezes, a inabilidade social leva a pessoa a se deprimir. Ela não se enquadra. A pessoa que está sempre angustiada, sempre desanimada. E aí tem algumas coisas que são fundamentais da gente trazer. presença de pessoas que gostem, próximo, mas assim, volto a insistir e falar sem cobrar, só estando ali. Estando ali, convidando, não quer tomar um café? Convida outro dia para outro café, convida outro dia para um futebol, convida outro dia, não deu para o aniversário da filha, convida de novo, vem um dia aqui em casa, vamos fazer alguma coisa junto. Porque esse lugar social é uma das coisas que a gente tem tido muitos estudos falando que é essa socialização, ela vai, entre aspas, tratando o cérebro para voltar a ter habilidade para o convívio. E a habilidade para o convívio é uma das grandes diretrizes para a pessoa conseguir ter força até para uma medicação, para uma terapia, para sair desse estado de depressão que não é tão profunda, porque profunda é aquela pessoa que não toma banho, que não sai de casa, que não come, né?
0: Não faz mais nada, essa sim desistiu praticamente.
1: E a maioria, a gente vê muitos casos aí, a pessoa estava até um dia antes, às vezes participando de eventos, e naquele dia ela acorda, né, e tem um atentado contra a vida e às vezes consegue tirar a vida. Porque às vezes também é no ímpeto, né, no impulso. A maioria dos casos de depressão e que leva ao suicídio, a pessoa ela não fica programando tanto. Ela está já ali e muitas vezes a pessoa que... Infelizmente a gente vê pessoas inteligentíssimas que sabem qual a forma mais eficaz. E infelizmente o chat GPTs, as IAs, a pessoa que está em depressão e pergunta qual a forma mais eficaz, a IA vai falar, essa é a forma mais eficaz. Isso é uma das... A tecnologia é excelente, mas é péssima para isso. Porque até então a pessoa falava, vou tomar esse remédio, e não faz nada. A pessoa que toma um monte de remédio, geralmente quem atenta contra a vida, principalmente as mulheres, nós mulheres, é com medicação. E essa medicação, a pessoa pega, vai para o hospital e, graças a Deus, essa pessoa consegue voltar à vida. Mas a IA fala de formas que a pessoa fala, olha, faz isso que desse jeito você vai ter mais percentual de o que você está buscando aqui resolver. Então é mais perigoso, né? Então assim, um apelo é que as inteligências pudessem, né, serem barradas quando vai ensinar alguma coisa nesse sentido. E infelizmente tem isso.
0: Ô Lela, tem pessoas às vezes que são espelhos para outras. Então você chega, pô, esse cara, ele é meu amigo, tudo que eu pergunto ele já passou, conhece alguma coisa, vira forte, é um exemplo, né, de uma pessoa que é mais forte, que ela sempre sabe o que dizer. Você chega e fala, não, você faz isso, faz aquilo, e é desse jeito, e é assim, e sempre parece que está disposta a ajudar o outro. Mas sempre quando perguntam dele, a resposta sempre, às vezes, é rasa. E... quando vem aquele, está tudo bem? Ele fala, não, está tudo ótimo. Mas ele se priva da resposta verdadeira. Às vezes essa pessoa ela é um espelho para o outro, mas por dentro ela já, o coração, a cabeça, tudo já estão em cacos. E a pessoa ela cria essa blindagem. Parece que ela ajuda o outro, mas ela não consegue se ajudar.
1: Você está falando isso, eu vou te falar que eu atendi um paciente bem cedo, exatamente com uma história dessa. Mas sempre, Pedro, existem anjos aí que percebem. E às vezes você, seja um profissional, seja um familiar ali, seja um amigo diferenciado, né? Porque o que a gente mais vê, infelizmente, são vizinhos, colegas de trabalho, até familiares que você senta ali, que encontra, sei lá, num casamento, num aniversário. Hoje em dia tem poucos aniversários, né, que convida todo mundo. Então você fala de coisas superficiais, né, banais, ninguém quer falar de coisas muito...
0: E o tempo lá fora? O tempo...
1: Acho que vai continuar frio aquela coisa. Não, parece que daqui 15 dias...
0: A conversa esquenta. De elevador, né?
1: Mas eu acho que vale a pena se você... vale a pena no sentido de valer a existência mesmo. Se você percebe, depois manda uma mensagem para a pessoa. Ah, não, eu quero tomar um café. Não, a pessoa nunca pode, mas insiste. Nem se for para você. Hoje em dia, né, falei que a tecnologia tem coisas ruins, mas tem coisas boas. Você pode, de repente, um dia mandar um chocolate para esse seu amigo, para esse seu parente, né? Se for uma vizinha, se a gente estiver no interior, eu estive no interior final de semana, coisa maravilhosa do interior, que você toca a campainha, né? Na minha mãe, ela chama pelo grito a vizinha de cima e bate a palma na vizinha de baixo. E aí passam o pão pelo muro, a vizinha de baixo vem lá e abre a porta e você entra e toma o café. Então, assim, isso é saúde mental.
0: Sim.
1: Né? De você poder... Imagina, em São Paulo, você interfona e o vizinho da frente tá lá e você escuta que tá lá porque o cachorro late e escuta os passos, mas ele não abre a porta. Né? Aí você tem que interfonar e falar, olha, te deixei alguma coisa na portaria. Então, assim, essa frieza dos grandes centros, né? Então, assim, essa frieza leva a essa doença mental. E eu vi uma matéria essa semana pela rede social dizendo que até vários psiquiatras comentaram que tinha uma história, acho que do Reino Unido. O cara ia passando pela ponte e todo mundo passando pela ponte e todo mundo tava transitando. E ele viu que tinha um cara parado na ponte. E esse rapaz veio e parou do lado e o cara tava, né, olhando a ponte. Ele falou, vamos tomar um café? O cara, mas eu não te conheço. Não, mas ele falou, eu só saio daqui se você for tomar um café comigo. E ficou ali conversando. E aí depois essa história toda, né, viralizou. Porque o cara depois abraçou, falou, olha, eu tava pensando aqui, a hora que saísse as pessoas iam me jogar mesmo hoje daqui. Mas você insistiu tanto pra um café, né? Então assim, são... transeuntes ali, as pessoas Sim. circulando e uma pessoa que olhou falou, peraí.
0: Anjos.
1: É, exatamente isso. Anjos. Então acho que vale essa história, a gente tá às vezes correndo pela Paulista e se a gente puder olhar às vezes do lado, não é olhar só a pessoa que tá pedindo, a pessoa que tá um morador de Sim. rua, olhar às vezes aquela pessoa de terno que, né, se for possível, falar, olha, vamos tomar um café, não é uma cantada, mas é um café pela vida. Eu acho que nesse mês até vale e que a campanha não fique só nesse mês, que ela seja o ano todo.
0: Com certeza. Olha, são 4 horas e 52 minutos, a gente só vai fazer uma parada rápida aqui no nosso Chega Pra Cá, no nosso Amor e Sexo, mas na volta nós continuamos aqui, junto com a nossa doutora Lela Monteiro, falando desse assunto tão importante, que é o Setembro Amarelo. Voltamos já.
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9: Você sabe quais são as regras para receber a pensão por morte do INSS? Quando um segurado morre, os dependentes podem ter direito ao benefício. Para o cônjuge ou companheiro, uma das regras importantes é que, em geral, o falecido precisa ter realizado pelo menos 18 contribuições mensais e o casamento ou união estável precisa ter pelo menos 2 anos na data do óbito. Mas atenção, existem situações especiais, como quando a morte ocorre por acidente de qualquer natureza ou quando o segurado já tinha direito a benefício por incapacidade, que podem mudar essas exigências. O valor da pensão também tem regras próprias. Atualmente, em regra, parte de 50% do valor da aposentadoria que o segurado recebia ou daquela que teria direito, mais 10% por dependente até o limite de 100%. E por quanto tempo o companheiro ou o cônjuge recebe? Isso depende, principalmente, da idade que tinha na data da morte. Quanto mais jovem o pensionista, menor pode ser o período de recebimento. Para quem tem 45 anos ou mais, por exemplo, a pensão por morte pode ser vitalícia, desde que cumpridos os demais requisitos. Por isso, não basta olhar apenas a idade. É preciso analisar as contribuições, o tempo de casamento ou união e também a situação no momento do óbito. E se você tem dúvidas sobre esse ou qualquer outro assunto da Previdência, entre em contato com a nossa produção pelo WhatsApp 011-96501-1000.
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21: Você ligado na capital que utiliza transporte público, metrô, CPTM, via mobilidade, linhas de ônibus operando normalmente. Segundo a CT, já passando de 380 quilômetros de vias congestionadas. Muita atenção na marginal do Tietê para quem segue em direção à Dutra e a Ayrton Express inviável entre a Ponte dos Remédios e a Ponte das Bandeiras, pista local bastante intensa, mas é a melhor opção. Bom mesmo tá o caminho paralelo, Hermano Marquete, Marquês de São Vicente, Norma, Pirutini e Gianotti. A Sérgio Tomás tem lentidão no retorno à marginal do Tietê. Tietê para quem vai em direção a Castelo, bom caminho até a região do Sambódromo, mas passando o Sambódromo, evite a expressa, fique na central até o sistema Anhanguera, Bandeirantes e Castelo. E atenção, hein, das 5 às 8, hoje quarta, vale rodízio para carros com placas finais 5 e 6. 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

0: 5 horas em ponto no nosso horário oficial de Brasília. No nosso Chega Pra Cá, estamos recebendo ela, nossa doutora Lela Monteiro, que é sexóloga, psicanalista e psicoterapeuta de casal, como todas as quartas-feiras aqui no nosso Amor e Sexo. E hoje nós estamos trazendo um assunto que é muito importante. Você que chegou agora, estamos falando do Setembro Amarelo. E a nossa doutora Lela, antes da gente sair para o nosso gigante break, para o nosso breakão, a gente havia falado de um caso, era de um vídeo, de um influenciador, enfim. Que as pessoas iam passando pela ponte, e várias pessoas, imagina uma Avenida Paulista lotada, colocar assim. Sim. E uma pessoa, ela para e fica olhando para a ponte. E aí uma outra pessoa vai, a aborda e fala: eu só saio daqui se a gente for tomar um café. Como a gente pode, não talvez para o café, mas como a gente pode perguntar se a pessoa tá bem, se a pessoa, ela quer conversar, se ela precisa de 8 minutos, quem sabe? Sim. Não é uma regra, mas tem pessoas que dizem que para outra pessoa ela se sentir bem, começar a se abrir, ela precisa de 8 minutos. Então, 8 minutos você consegue contar em diversas vezes o que está acontecendo com você. Como abordar uma pessoa que você claramente vê que fala: opa, essa pessoa aqui, pode ser que eu, nesse momento, seja o anjo dela.
1: Sim, eu acho que a primeira coisa é com doçura, né? Essa história, acho que, né, foi apresentada para o público de uma forma resumida, que só saiu daqui se você for tomar um café comigo, mas provavelmente ele ficou do lado, né, olhando também a ponte, ficou ali, enfim. O ato de tirar a vida do suicídio, infelizmente, é um ato muito solitário, né? As pessoas que tiram a vida, tem alguns relatos dizendo que as pessoas até se arrependem nos segundos finais pelos indícios. A pessoa tenta se segurar. Tenta se segurar e tenta... no enforcamento, muitas vezes, a mão fica presa e aí, né, não consegue soltar. A pessoa fica incomodada quando fica alguém ali do lado. Então, de repente, você ser essa presença suave, acolhedora, sem julgar, talvez trazer uma doçura mesmo no seu semblante, no seu olhar, e talvez não perguntar muito. Seria você estar do lado e falar: tô aqui. Se você não conhece, sente vontade de ficar do seu lado, né? Tô à disposição, posso te ajudar? Não precisa ajudar, não, mas eu gostaria de ficar um pouquinho mais aqui com você. Talvez até a pessoa saia da ponte ou saia daquele lugar e se incomode e vá embora. Mas se você conhecer, eu acho que vale um lugar de falar: olha, não precisa me contar nada se não quiser, só quero falar que eu gosto de você, que você é importante para mim, que você faz falta, né, na minha vida, na vida das pessoas, né? O mundo é melhor com você. Então, em vez de perguntar qualquer coisa, você trazer a sua presença doce, a sua presença que acolhe, a sua presença que não julga, a sua presença que não é para dar conselho nesse momento. Quando a pessoa está muito angustiada, ela não quer 10 formas de ser feliz. Ela só quer, na verdade, aliviar o sofrimento. Porque, infelizmente, o princípio do suicídio é a pessoa que está sofrendo tanto que ela vê como uma solução tirar a vida para ela parar de sofrer. E muitas vezes, no relato das pessoas que tiraram a vida, é pedindo perdão porque elas tinham consciência que elas não só estavam sofrendo, mas fazendo sofrer quem estava do lado. Então, elas viam como uma solução tirar a própria vida para que todos parassem de sofrer. E, na verdade, isso não acontece, né? E muitas vezes, essas cartas recebidas são repletas de muitos pedidos de perdão, né? A pessoa profundamente não gostaria de fazer aquilo se ela conseguisse ver uma luz no final do túnel. Então, que a gente possa ser essa luz de uma forma suave, de uma forma doce, de uma forma lenta, mas sendo presente.
0: Vocês aí do outro lado, eu vou ter que pedir desculpa, mas não posso por completo falar que é um pedido de desculpas. Isso é uma prestação de serviço.
1: Sim.
0: Pode ser um assunto que para muita gente é difícil.
1: Muito difícil.
0: Às vezes tem em casa um parente próximo
1: que tirou a vida.
0: Um filho, um neto, pessoa perto. Sim. Mas a gente precisa abordar e desse jeito.
1: Sim.
0: Porque para muitas pessoas é algo que Ah, é frescura.
1: E tem gente
0: é
1: que
0: depressão.
1: Fala, nem vamos falar desse assunto. Tem gente que fala, não vamos falar. E aí, Pedro, eu vi até na rede social algumas pessoas falando...
0: Vira um tabu. E isso. Por que que a gente traz isso no amor e sexo? Como o amor, como o sexo são tabus, depressão também é.
1: O
0: a gente prefere sempre
1: é um
0: a alegria.
1: O suicídio é um grande tabu. A morte é um grande tabu. E, infelizmente, tem pessoas que falam que não vamos falar dessa campanha porque vamos estimular, mas ainda a gente não... Toda campanha criada porque tem alguma coisa alarmando. Não é para ninguém ter mais paciente no consultório, porque, infelizmente, se a gente tivesse uma fórmula de impedir o suicídio, seria maravilhoso, né? Existe uma especialização chamada suicidólogo, então é a pessoa que estuda a morte e o suicídio. Não é minha especialização, eu acho que é uma especialização doloridíssima e de trabalhar especificamente com esse foco, mas a gente precisa falar sim com os casais, com as famílias, no amor e sexo, na rádio, em todos os lugares, porque dificilmente a gente não tem alguém, seja colega de trabalho, seja familiar, seja na vizinhança, que não atentou contra a vida. E muitas vezes a pessoa ela fala que foi de outra coisa. A gente, infelizmente, conheço alguns nomes aí bem conhecidos que morreu do coração. Não, não morreu do coração. A pessoa tirou a própria vida, mas socialmente, como era uma pessoa pública, não podia falar que a pessoa tinha se matado. Então, a pessoa morreu do coração. Teve um acidente. Foi alguma outra coisa, né? E, na verdade, existe muito mais casos subnotificados de suicídio do que de fato são. Então é um assunto que a gente tem que falar como sociedade, porque se a gente conseguir de alguma forma prevenir, e aí tem uma questão que é difícil até numericamente, Pedro, quando a gente previne muitas vezes o suicídio de alguém, a gente não sabe que a gente preveniu. Porque às vezes aquela pessoa, nem sempre ela vai falar, naquele dia eu ia tirar a minha vida, como foi esse caso da ponte que viralizou. Mas se a gente conseguir seu alento, e aí eu posso falar, como profissional da área da saúde, que a gente possa assim, ser essa luz em todas as pessoas que estejam com a gente, seja num bate-papo, seja numa presença suave, sem julgamento, mas eu posso falar que o nosso público é bastante religioso ou um público de muita fé, que a gente possa rezar pelos nossos filhos, pelos nossos sobrinhos, pelos nossos netos. E o que é rezar por eles? Quando a gente reza um Pai Nosso, livra-nos do mal. Livra-nos do mal que a gente possa fazer a nós mesmos, né? Então, assim, nos livre de todos os, né, de sabores aí, pra gente não falar uma palavra mais feia. E eu acho que também a oração, não é que a pessoa que tá querendo se suicidar, que ela vá para uma igreja, não é isso. Se puder ir também é bom. Mas é falar com que a gente, além da presença, que a gente queira bem e que... Essas vozinhas que estão nos ouvindo, né? Que essas vozinhas continuem rezando por nós, né? Por mim, por você, Pedro, por todos nós, que a gente seja livrado não só do suicídio, dos homicídios, né?
0: De todo o mal.
1: Amém. Exatamente.

0: uma profunda depressão. Então a gente precisa olhar para isso. Quem sabe onde a gente fala só sobre álcool
1: aqui. Exatamente. Mas eu trouxe essa letra, Lela, porque tem muita gente que se encaixa perfeitamente com ela. E qual é o conselho que você pode dar? Para a pessoa que está do outro lado, que, como você falou, a vozinha, sim, o neto, o tio, a tia, qualquer um que hoje está ligado no nosso Chega Pra Cá.
0: Eu vou falar que eu aprendi uma das grandes, que a gente vê que os jovens hoje não aprendem, mas assim, eu sou de família católica, independente da sua crença, eu aprendi que só Deus podia tirar a nossa vida. Que por mais que eu tivesse muito triste, muito doída, e vou te falar que eu acho que é impossível ninguém nunca ter pensado em fazer qualquer coisa contra a própria vida, em algum momento, né, pensado, não que... pensado às vezes sutilmente, não é que procurou a fazer e procurou os métodos, mas eu sempre tive isso no meu coração, que se Deus me deu a vida, ele que vai tirar no momento certo. Então eu acho que eu falaria para você começar, mesmo você não acreditando em nada, acredita que você não tem o direito, por mais que esteja doendo, de tirar a sua própria vida. E você que esteja nesse momento de sofrimento, lembre que qualquer pedido de perdão jamais vai estancar a dor daquelas pessoas que te amam e que ficaram. Porque se você, né, tá tentando tirar a vida para diminuir a sua dor, ou para diminuir a dor dos seus familiares, se você tem pai e mãe vivo, se tem filhos, ou se tem um companheiro ou uma companheira, essa pessoa, ela vai sofrer demais. E se você tá tentando tirar a sua vida para culpar alguém, também não vai resolver. Porque, na verdade, o que acontece quando a pessoa morre, infelizmente a vida continua, mais dolorida ou não, né? Então eu falaria também para você que está nesse momento de muita dor, procure entender por que você veio para essa existência. Cada um de nós tem um legado a deixar, né? Talvez você esteja sendo a diferença em muitos lugares ou não perceba. E entenda que não existe dor que não cesse, nem a física, nem a emocional. Então, assim, procure no dia de hoje segurar o dia de hoje. Deixa para amanhã. Eu falaria para uma pessoa que tem uma alma de um suicida, procrastine. Deixa para amanhã. Deixa para amanhã. Deixa para mais tarde. Deixa para o dia seguinte. E a vida vai indo, né? Então, assim, vou me matar hoje. Não, tá chovendo demais, vou me matar amanhã. Ah, amanhã tá sol demais, deixa pra amanhã, né? Então, assim, procrastine.
1: Sempre arrume um problema.
0: Procrastine essa decisão e vá vivendo, que você com certeza achará formas, mas busque ajuda. Busque medicação, busque terapia e grite no pedido de socorro, independente de quem esteja do seu lado. Não escute nenhum julgamento, mas lute pela vida, mesmo não acreditando nela.
1: Sem conhecimento da teoria, mas apesar de pouco tempo, tenho experiência de vida. Muito cuidado. Muito cuidado com as pessoas que estão próximas a você.
0: Sim.
1: Muito cuidado com as coisas que você faz. E principalmente, deixa sempre para amanhã, como a Nela falou. Deixa para amanhã. Não se cobre tanto. Isso. Às vezes o que acaba nos deixando triste é a gente não encontra nada de bom, porque a gente se cobra demais.
0: E às vezes tá tão visível, né? Às vezes a gente tá olhando ali e o bom é só a gente virar o pescoço, né? Girar um pouquinho, o bom tá ali do lado, quase chegando. Eu falo pro meu filho, Pedro, que Deus te dê os livramentos, filho, para que a bênção chegue. Porque às vezes a bênção tá ali, mas você tá vendo só a tempestade, né? Então, assim, olha, porque às vezes, assim, a tempestade tá passando e tá vindo uma bonança aí. Mas você falou rapidinho pra gente trazer aqui também. E aí um apelo para todos os jovens, não entre em desafios de internet. Então, assim, te desafio, né? Muitos jovens tiram a vida, adolescentes bem jovenzinhos, porque é o desafio, aqueles jogos de desafio, né? Graças a Deus a gente não tem ouvido falar nos últimos tempos, e espero que a gente nunca mais ou possa ouvir novamente.
1: Sim.
0: Mas a gente teve histórias do passado dos desafios de internet, e aí muitos jovens tirando a vida em sequência aí, né? E isso é uma coisa que falar que ah, é só dos Estados Unidos. É, hoje em dia a internet chega em todos os lugares, então se você é jovem e está andando com pessoas que te desafiem, né, seja covarde, não entra nesse lugar, não seja igual

0: do mundo, seja você.
1: Lela, as suas redes sociais para nós encerrarmos, o seu contato, o seu número profissional principalmente.
0: Vamos lá, 11 9 17 17 0405, é o 9 17 17 0405. Aqui no Instagram, Lela com você, toda quarta-feira ao vivo aqui na Rádio Capital. E lá no YouTube, Lala Monteiro.
1: Semana que vem está aqui novamente.
0: Com certeza.
1: Não vai viajar.
0: Não, de jeito nenhum.
1: Vai ficar aqui.
0: Com certeza.
1: Feriado depois, só mês que vem.
0: Acho que quarta-feira só vai ter feriado perto do Natal. E olha lá.
1: Ora, são 5h15 e recebemos a nossa Lela Monteiro, sexóloga, psicanalista e psicoterapeuta de casal, aqui no Amor e Sexo.

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0: 5 horas e 18 minutos. Vamos falar um pouco de trânsito, isso porque já começou o nosso rodízio, como avisamos previamente aqui no nosso Chega Pra Cá, M1040, no nosso FM 77,5. Já 19 minutos começou o rodízio e você preste muita atenção. Isso porque o trânsito agora, quem vai nos informando é a CET, a Companhia de Engenharia de Tráfego, que ela já vai avisando que a região norte tem 73 quilômetros de lentidão, região oeste com 166, centro com 64, região leste com 90 quilômetros e a região sul marcando 156. Agora vamos direto aos trens para te informar já neste praticamente início de horário de pico, isso porque a circulação ela já começa a aumentar, principalmente com os transeuntes. É, gostou dessa? Os transeuntes que vão saindo dos seus trabalhos, dos seus devidos empregos e já se caminhando ao retorno à sua residência, graças ao bom Deus, e que todos aí voltem com muita segurança. São Paulo é perigosa, São Paulo é desse jeito, se protejam da chuva, já já tem previsão do tempo por aqui. Eu só tô esperando a informação direto dos trens que tá chegando pelo jeito em um pombo correio, isso porque não carrega. Agora sim, linha 1 azul completamente normal, linha 2 verde da mesma forma, 3 vermelha, olha, já já tem informação quente, plantão na Globo, hein? Linha 3 vermelha, linha 4 amarela, linha 5 lilás, linha 6 laranja, operação encerrada. As demais que falei anteriormente, completamente normal. Linha 7 rubi, linha 8 diamante, linha 9 esmeralda, 10 turquesa, 11 coral, linha 12 safira, 13 jade, linha 15 prata, completamente normal. Apesar da linha 17 ouro estar com operação completamente encerrada. Vamos sair de Pato para Ganso, porém com uma conexão e um gancho do locutor, porque o trânsito vai aumentar na região oeste de São Paulo, porque hoje tem Libertadores! 19 horas, a bola vai rolar para o Alviverde Paulista. Isso porque vai enfrentar às 7 horas desta noite a LDU. E o Corinthians também entra em campo, ou seja, a Zona Leste estará movimentada. Cidade líder Itaquera, Arthur Alvim, porque direto da Argentina, direto de La Plata, Estudiantes e Corinthians vão entrar pela primeira pernada, os jogos de ida dessa quartas de final da Libertadores da América. E amanhã? Amanhã tem Flamengo, Independente Del Valle e o Mengão 9:30. Ontem tivemos Sul-Americana e hoje tem Santos, ou seja, a vila mais famosa do país estará muito bem movimentada. Ontem tivemos Santa Fé e Vasco da Gama, Boca Juniors e São Paulo com vitória magra, Santa Fé e Vasco 0-0. Boca Juniors e o tricolor direto da La Bombonera, vitória do time argentino. Hoje, 19 horas, tem Santos e Atlético Mineiro, um duelo que marca praticamente um jogo de Brasileirão. 19 horas também vai rolar para o time da Vila Famosa. E amanhã, pelas quartas de final da Sul-Americana, os jogos de ida, 9:30, Cienciano e Torque. A título de informação, porque ninguém torce para esses times. E principalmente amanhã o jogo será no Peru. Agora vamos sair do nosso futebol, mas continuando, porque vamos à convocação da seleção brasileira. Isso porque a nossa amarelinha foi convocada na data de hoje, 3 horas da tarde, pontualmente, com Carlo Ancelotti, o italiano que está à frente da nossa seleção brasileira para as partidas entre Austrália e Índia. Lembrando, uma renovação, ou seja, nomes novos na nossa seleção. Os goleiros são Hugo Souza, Pedro Morisco do Curitiba, Brasil. Otávio do Cruzeiro, defendendo a meta brasileira. Os defensores, Arthur Dias, Douglas Santos, Gabriel Magalhães, Jair, Marquinhos, Mateuzinho, Mauro Júnior, Vitor Rei e Wesley. No meio de campo, onde chega e distribui a bola aos atacantes, Andrei Santos, Breno Bidon do Corinthians, Bruno Guimarães, Danilo, Douglas Luiz e Gabriel Bontempo do Santos. Indo ao ataque, aqueles que balançam as redes: Hendrick, Estevão, João Pedro, Pedro do Flamengo, Rafinha, Rayan, Samuel Lino e o craque Vinícius Júnior. Lembrando que a seleção brasileira entra em campo no dia 25 de setembro, às 7 horas da manhã, para Austrália e Brasil. E no dia 29, repete essa partida da mesma forma contra a Austrália. Já no dia 3 de outubro, às 11 horas da manhã, no horário de Brasília, entra em campo em Calcutá, na Índia, para Índia e Brasil. 5 horas e 23 minutos. É o nosso futebol na capital.
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0: Ô lindo. 5 horas e 24 minutos. É, pega o bombrilzinho, põe na anteninha do rádio. Põe na anteninha do rádio, pode ser? Porque eu quero ter uma conversa muito séria com você que está aí do outro lado. Porque o aniversariante, ele faz 57 anos. Ele é conhecido como o Príncipe. E ele tem uma mensagem pra você, aí, do outro lado do rádio. Essa é a nossa capital, são 5 horas e 24 minutos. Daniel!

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17: 5:30 exatamente aqui no nosso Chega Pra Cá. Você que vai ficando junto conosco, lembrando, em seguida, às 18 horas, temos uma estrela no ar com a cigana Dona Eliana. Já, já, 18 horas da nossa programação aqui da nossa Capital. Ô, valeu, Jesus, muito obrigado. Tá trazendo a água. Aí, ó. Aí tenta ajudar o amigo, aí derruba. Mas faz parte. Valeu, valeu, velho. Obrigado, obrigado. A gente tem que se hidratar. Aí o nosso Luiz Jesus chegou, trouxe a garrafa aqui. Valeu, valeu. Ó, mas preste muita atenção. Isso porque hoje, então, tem uma estrela no ar com a cigana Dona Eliana, 18 horas, por aqui. E agora, a gente tem o trânsito com Giba, mas rapidamente, só pra passar uma informação. Isso porque o STF, o Superior Tribunal Federal, calma. Calma. Tá? Não vou te assustar. Vamos falar sobre o trânsito. A grande realidade é essa. Isso porque arquivaram a ação que permite o uso de carro particular no exame de direção. Ou seja, não há mais a necessidade de você ir à autoescola e utilizar o carro da autoescola. A decisão ela não analisou o mérito do caso, mas mantém em vigor a regra do CONTRAN, que permite o uso de veículos particulares em aulas e exames práticos para obtenção da carteira. Então, agora, a partir de um tempo pra cá, já praticamente desde o início do ano, salvo engano, você já pode utilizar. Então você aí bonitinho, bonitinho, que tá fazendo 18 anos, quer tirar a carta, lembrando que você pode agora. Não é obrigatório as aulas, mas para o teste, agora você pode utilizar o seu carro, carro da mamãe, carro do papai, qualquer veículo particular agora para realizar a prova de direção. E por falar em direção, nas ruas de São Paulo, na nossa viatura de frequência modulada do nosso ZYK 537 1040 kHz, o nosso Giba, ele vem chegando agora com o trânsito em São Paulo.
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18: Para você ligado na capital, olha, se puder, evite a Avenida dos Bandeirantes da Pinheiros até a chegada ao Sistema Anchieta Imigrantes, tenhando e para Parianda até a passagem pelo viaduto Jabaquara. Se você precisa chegar no aeroporto de Congonhas, faça isso pela jornalista Roberto Marinho. De olho na marginal do Pinheiros para Castelo, da Estaiada até a cidade universitária, tem acesso de veículos, principalmente na expressa local ajuda. Se você vai em direção a Interlagos, o acesso à Avenida dos Bandeirantes funciona bem, tem lentidão a partir da Estaiada até a chegada a Guido Calói. 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

5:33 aqui no nosso Chega Pra Cá, já tem previsão do tempo, vou passar pra vocês, isso porque já vamos emendar também uma situação que acaba chegando aqui pra gente para Paraná, São Paulo e Mato Grosso do Sul, que tem aviso de tornado, já nossa previsão do tempo. Mas vamos ao nosso giro de informação brevemente dito, isso porque São Paulo tá complicada, né? Não é segredo pra ninguém. E 4 farmácias são roubadas em menos de 24 horas aqui na nossa capital. Bem, preste muita atenção, isso porque ontem, na tarde de terça-feira, entre tarde e noite, diferentes regiões tiveram a presença de ladrões. Posso dizer assim para não falar outra palavra que me comprometa aqui no ar e eu leve um processo, apesar que são bandidos, né? Então vamos falar assim. Bem, e o que acontece é que em um dos casos um homem ele entra em uma farmácia, aponta uma arma, encosta nas costas de um funcionário, obrigando a vítima a caminhar até uma área reservada da farmácia, ou seja, já fazendo a pessoa de refém. Em outro roubo, o trabalhador ele abre uma geladeira onde estavam armazenados medicamentos e retira diversas caixas enquanto é vigiado pelo assaltante. Pois bem, e além de outros casos que foram trazidos, mas esse tínhamos imagens, e eu descrevi as imagens da câmera de segurança para vocês. E o que acontece é que ainda um roubo não tem nada a ver com o outro, tá? Mas por que estamos trazendo isso? Isso porque simplesmente São Paulo tá perigosa. O que antes a gente tratava as farmácias até como, banca de jornal tem coisa para você roubar. Às vezes o cara quer comprar muito cigarro, comprar não, né? Quer roubar muito cigarro. Talvez uma padaria. Agora, nem as farmácias. Isso por conta das canetas emagrecedoras que estão num preço lá no alto. Claro, uma coisa não justifica a outra. Não tem nada a ver. Mas que São Paulo, principalmente nos horários de pouca movimentação nestes determinados lugares, ou seja, na manhã ainda é um horário mais tranquilo. Agora, tarde e noite, principalmente farmácias que são 24 horas, é bem complicado. Tá difícil. São Paulo tá movimentado, mas precisa de muito mais segurança. A realidade é essa. Olha, está rolando a Bienal do Livro, certo? Vocês sabem muito bem. Mas nem só de alegria vão viver as pessoas que estarão no AMB. Isso porque a própria Bienal notifica uma editora após um homem mascarado beijar jovens em estande. Você não ouviu errado. Bem, é difícil, né? Em nota, a organização ela esclareceu que o episódio não fazia parte da programação da Bienal nem de uma ação promovida ou autorizada pelo evento. Ou seja, simplesmente foram lá e fizeram um negócio que não tem nada a ver. Uma coisa não tem nada a ver com a outra. A editora também disse que não contratou ninguém para fazer performance no estande. E segundo a Bienal, assim que tomou conhecimento do ocorrido, a editora responsável pelo estande foi prontamente notificada. Isso nós estamos falando de um livro, de uma série de livros que acabam trazendo fatos, né? E a você lembra do filme Pânico? Daquela cara branca, com a boca aberta? Então, o garoto jovem estava vestido dessa forma e não se trata de nada mais do que um dark romance, que é um subgênero da literatura que explora romances densos e psicológicos, marcados por obsessão, anti-heróis e temas tabus, como o crime. O fenômeno, principalmente nas redes sociais, as obras rompem o formato tradicional do gênero e trazem alertas de gatilho devido ao conteúdo explícito e dramático. Por que estamos trazendo isso? Porque era de uma série, de um livro, e aí o jovem, como muito fã, chegou, se vestiu dessa forma e ficou no stand da editora, que não tem nada a ver com isso, e ficava lá conversando com as meninas e na hora tascava um beijo quando a menina aceitava. Ou seja, tá tratando a Bienal do Livro como se fosse festa, forró, pagode, e não é, né? Tudo nessa vida tem um lugar. E acredito que num lugar que o pessoal, a grande maioria, está lá por cultura, tanto que pessoas iam com, né, malas. Tudo bem, não tô tirando o fato que você pode conhecer outras pessoas lá, mas tudo tem lugar... eu tô errado. Não, eu sei que eu não tô errado, me desculpe. É a mesma coisa você ir na igreja pra beijar. É lugar? Não é lugar. Então, tome muito cuidado,
principalmente esse jovem aí que, graças a Deus, não aconteceu nada, não é nada sério, não é um caso também de assédio, mas o pessoal da editora também tem que ficar muito esperto no seu estande. Já já temos mais informações, são 5 horas e 38 minutos, mas eu vou te fazer um convite. Vamos voltar ao passado. Isso porque você está nos 1040M. 1040M no nosso FM 77.5. E hoje nós vamos voltar ao passado aqui no nosso Chega Pra Cá. Eu tenho certeza que essa música você não ouve faz muito tempo. Tá, já mexeu na sua anteninha aí? Tá conseguindo ouvir? Tá conseguindo ouvir a gente? Tá conseguindo? Põe um bom brilho. Joga pra um lado, joga pro outro. Isso. Estamos voltando ao passado. São 5 horas e 39 minutos aqui na Rádio Capital de São Paulo. No AM 1040, na potência que passa, que atravessa. E vamos falar do pequeno gigante. O pequeno gigante chamado Nelson Nete Dávila Pinto. Vamos voltar no tempo com Nelson Nete.

0: Isso é Nelson Ned no nosso Chega Pra Cá, um homem que nasceu no dia 2 de março de 1947 em Upá, Minas Gerais. Faleceu no dia 5 de janeiro de 2014, com 66 anos, em Cotia. Ele que fez grande sucesso, principalmente na década de 70, já virada dos anos 80. E ele teve o seu primeiro disco, que, a quem não sabe, Nelson Ned era um anão, era uma pessoa com um nanismo. E o seu primeiro disco se chamava Um Show de 90 Centímetros. Né? Foi lançado em 1964. Ele, nessa época, já fazia grande sucesso na década, de 60 e 70. E seu segundo disco foi esse, Tudo Passará, que foi lançado somente em 69. E a grande realidade é que ele fez muita história aqui no nosso país e também fora. Isso porque ele vendeu cerca de 45 milhões de discos e foi o primeiro latino a vender 1 milhão de discos nos Estados Unidos. E chegou a se apresentar ao lado de grandes nomes da música romântica internacional, como Julio Iglesias e Tony Bennett. Esse é o tal Nelson Ned, que nos deixou. Isso porque lá em 2003, ele teve um AVC, um acidente vascular cerebral, que levou a perder a visão do olho direito. E desde então, ele morava em uma residência adaptada para suas necessidades aqui na nossa capital paulista. E ele ainda sofria de diabetes, hipertensão e estaria desenvolvendo mal de Alzheimer. Até que no dia 24 de dezembro de 2013, isso mesmo, antes do Natal, passou a viver em uma clínica de repouso na Granja Viana, em Cotia. Poucos dias depois, no dia 4 de janeiro, ele deu entrada no hospital regional com infecções respiratórias, pneumonia e também problemas na bexiga. E na manhã, no dia 5 de janeiro, o pequeno gigante descansou, marcando o seu nome na história da nossa música. 5 horas e 45 minutos, essa foi a nossa viagem ao passado, olha só que beleza. Ó, mais um sucesso também, mais um sucesso. Julio Iglesias, o homem tá metido nos escândalos, hein, velho? Mas cantou muito, canta muito. 83 anos, salvo engano, Julio Iglesias. E olha, aqui no Brasil também foi um cara da música romântica, ó. Já começa que isso aí já dá vontade de dar um abraço, né? Espetacular! Quando me lembro o nome de Julio Iglesias, eu me lembro de Candinho, cara. Oh, saudade do nosso saudoso Candinho. Ei, Laia, conheceu o Julio Iglesias? Julio Iglesias, eu vou te contar uma curiosidade. Desculpa ele correr, não sei nem se isso aí pode falar, mas quando a gente conhece a história dos amigos, a gente conta. Julio Iglesias veio ao Brasil por diversas vezes. Uma das vezes ele foi numa outra rádio, também, a Rádio Bandeirantes. Rádio Bandeirantes, onde Candinho era um dos diretores. Olha que elegância do amigo. Por Iglesias, ele chegou e falou, recebeu diversos convites. Vamos jantar. E ele falava, não consigo. Ele foi até, olhos nos olhos do nosso gigante Candinho. Chegou e falou, vamos jantar essa noite? Candinho falou, é claro. Julio Iglesias chamou o nosso espetacular, o nosso saudoso Candinho, e foram jantar. Isso é história do rádio, isso é história da música, isso é Julio Iglesias e esse também é o nosso Candinho. 5 horas e 47 minutos, vamos à nossa previsão do tempo, porque São Paulo vai mudando.
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0: Olha, antes de mais nada, preste muita atenção, isso porque temos um alerta, segundo os meteorologistas, isso porque temos risco de tornado a partir de amanhã, da quinta-feira, no estado do Paraná, São Paulo e também do Mato Grosso do Sul. No Paraná, são esperados temporais com ventos que podem passar de 85 km por hora em algumas localidades. Aqui, em São Paulo, o risco é para o volume de chuva. A capital paulista pode acumular mais de 100 milímetros em 5 dias a partir de amanhã, superando a precipitação esperada para todo o mês de setembro. Agora preste muita atenção, isso porque fica muito complicado. A gente sabe que é um risco e que, obviamente, isso acaba mexendo principalmente com a nossa rotina, e a gente sabe que quando chove em São Paulo é sempre uma incerteza. Agora, preste muita atenção, isso porque na nossa previsão do tempo, a propagação de áreas de baixa pressão pelo continente e deslocamento de uma nova fase de frente fria mantém o tempo completamente instável. E não só amanhã, mas também por mais um tempo, principalmente chegando ao final de semana. Uma temperatura apresenta elevação, então teremos aí gradativamente o aumento da temperatura, nada significativo. Preste muita atenção, isso porque no final de semana nós tivemos temperaturas de 20 graus entre sábado e domingo. Ontem tivemos 21 de máxima, no feriado a máxima foi de 14. Agora, quinta-feira, com possibilidade de chuva amanhã, 23 graus, sexta-feira já é um pouquinho mais quente, com 27 no sábado, 25 e no domingo volta a temperatura a abaixar. Então preste muita atenção, isso porque amanhã terá muitas nuvens e chuva ao longo do dia. As precipitações mais significativas estão previstas entre a tarde e a noite. Há potencial para formação de alagamentos aqui na nossa capital. E os termômetros oscilam entre a mínima de 17 graus e a máxima de 23. Agora no domingo teremos uma temperatura, já falando do nosso final de semana, mais baixa. 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
2: Volta na capital, na Zona Leste, paradinha, Avenida Aricanduva, desde antes da Avenida Itaquera até a Avenida dos Latinos. O caminho paralelo não está valendo a pena. Avenida Rio das Pedras, muito congestionada até a chegada a Raias do Araguaia. Ainda assim, a Rio das Pedras, melhor opção do que a Aricanduva. Quem está saindo da região do Parque do Carmo em direção à Marginal do Tietê vai encontrar Aricanduva com pouco movimento. 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
7: A gente não combinou nada, Rosino, mas é porque tivemos o nosso plantão aqui da Globo. A informação que chega agora, antes da nossa cigana dona Eliana chegar aqui aos nossos estúdios, porque já já tem uma estrela no ar. A informação de agora, tá? De agora. O presidente do Supremo Tribunal Federal, do STF, o ministro Edson Fachin, ele assumiu nesta quarta-feira, agora há pouco, o relatório dos inquéritos das fake news. O caso estava sob comando do ministro Alexandre de Moraes. E é você que não se lembra do inquérito. É uma investigação aberta pelo Supremo Tribunal Federal em 2019 para apurar a existência de notícias fraudulentas, falsas e comunicações de crimes, denúncias caluniosas, ameaças e outros ataques contra o STF, seus ministros e também familiares. Ele está sob a relatoria agora que do Edson Fachin, que antes era do ministro Alexandre de Moraes. São 5 horas e 56 minutos, a informação que chega, a gente não nega você, jamais, informação aqui na nossa capital e no nosso Chega Pra Cá. Mas, em seguida, temos uma estrela no ar com a cigana Dona Eliana. Ótima, já posso desejar, final de tarde, uma ótima noite a você.
8: Obrigada, ótima noite também a todos, a você, a todos da Rádio Capital. Gente, fica aí, hein? Não pisca.
7: Por
8: hoje
7: favor.
8: Teremos a continuidade. Lembra da cigana Ariana, a mãe que trocou a sua vida através do desejo de ser mãe?
7: Uhum.
8: Agora vamos contar a história da filha.
7: Opa!
8: Que no destino acabou meio que assim, dando sequência no sonho da mãe, pra gente ver que a espiritualidade, que a nossa vida aqui na Terra não é por um acaso, dá sequência na história, através da espiritualidade. Não percam, hein, gente? Não pisquem, tá? Lindo!
7: Já, já, em seguida, em 4 minutos, com a honestidade do locutor aqui que vos fala. Então já já tem uma estrela no ar com a nossa cigana Dona Eliana aqui em AM 1040, no nosso FM 77,5 e no nosso Capital com você no YouTube. Muito obrigado pela sua audiência, pela sua paciência e pela sua companhia junto conosco. E não se preocupe, que amanhã nós voltamos, hein? No mesmo horário, na mesma rádio e na sintonia sempre com vocês. Com essa, nós vamos embora. Cuidado com a chuva, muito cuidado lá fora. São Paulo é desse jeito, é instável. Essa é a terra da garoa. Ótima noite a vocês, aproveitem esta noite de quarta-feira e amanhã já é quintão. Ótima noite, tchau, gente!

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0: Boa noite, meu amigo. Boa noite, minha amiga. Para quem não me conhece, eu sou Dona Eliana, cigana, taróloga e conselheira espiritual. E estou aqui nessa tarde fria e chuvosa com o meu, com o seu, com o nosso programa. Já inicio agradecendo a você, isso mesmo, a você que dedica o seu tempo ouvindo o nosso programa, que deposita confiança em mim, fé na minha maravilhosa cigana e em todo o povo espiritual que me acompanha. Optchá, hein? Hoje teremos ouvinte no ar, já vai acessando aí as redes sociais da rádio, os telefones, fazendo sua pergunta de forma objetiva, com nome completo e data de nascimento. Não esquece, hein? Se envolver nome de terceiros ou de empresa, também coloque, tá bom? Deixa aí sua pergunta, hein? Também teremos a continuação da história da cigana. Lembra da história cigana, da cigana Ariana, que trocou sua vida em prol de realizar o sonho de ser mamãe? Pois bem, hoje teremos a continuação da história com a sua filha Rosa. Não perca, hein? Está lindo demais. Também teremos a cor da vela, incenso, banho para a semana e muito, muito mais. Mas a partir desse momento, convido a todos a fecharem os olhos, elevarem os pensamentos, respirarem bem fundo, para que juntos possamos fazer uma linda oração de amor e fé. Salve Deus, com vossa infinita luz e bondade. Salve Santa Sara Kali. Salve todos os ciganos e ciganas da espiritualidade. Salve a natureza. Salve o sol e a lua. Salve todos os seres vivos. Rogo a vós, neste momento, para acompanhar e proteger todos os meus familiares de sangue e de coração. Protejam a minha família das pessoas ruins. Protejam minha família de toda e qualquer maldade humana. Que neste momento seja quebrada toda e qualquer inveja que recaia sobre a minha família. Quebre toda e qualquer negatividade que esteja rodeando meus familiares. Peço à linha cigana por aberturas de caminhos para meus familiares. Peço pela prosperidade em seus negócios e empregos. Peço que meus familiares sigam e cresçam trilhando caminhos do bem, de honestidade, trazendo vitórias para suas casas. Ciganos de luz, peço a vós que coloquem meus familiares e os intua sobre aonde deve ir e os lugares que precisam evitar. Peço a vós que os intua sobre as pessoas que precisam se distanciar. Que os ciganos, neste momento, equilibrem e alinhem os chakras dos meus familiares, proporcionando saúde do corpo e do espírito, trazendo alegrias e satisfação aos seus corações. Que a luz e a força da falange cigana ilumine e fortaleça nossas relações familiares, trazendo paz e união aos nossos lares. Optchá, que assim seja.
1: Sabe o que eu queria agora, meu bem?

0: Agora, após o nosso momento de fé, vamos a um breve intervalo, mas volto rapidinho, não sai daí, hein?
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2: Não falei que era rapidinho? Já voltei, hein, gente? E quero falar pra você que camarão que dorme, a onda leva, hein? Então fique esperta aí, hein? Não fique dormindo, não. Já anota aí o telefone, 11-29-83-2019. Já vamos colocar aquela musiquinha, tá? Pra você memorizar. O Rossino só tá se posicionando ali, tá? Mas já vai anotando aí, 11-29-83-2019, 11-91-907-91. Menino, gente, me deu um branco, preciso do amuleto da memória? É 11-91-907-9181, lembrei, ó. 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Então agenda, porque no dia do agendamento eu me preparo para não deixar você na mão. É muito chato, né? Pessoa marca, fica ansioso por vir e depois não dá certo, né? 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

0: 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E venha conhecer a minha maravilhosa cigana. Também, se vir no meu consultório, você, além de estar fazendo uma consulta, vai estar sendo descarregado pelos caboclos. Também vai experimentar o chazinho cigano. Gente, hoje o povo da capital tomou o chazinho. Eu fiz um pouco e trouxe, tá bom?
1: Dona Eliana, esse chá deu um calor aqui pra gente no estúdio. Boa noite, pessoal que tá ouvindo Estrela no Ar, pela Alexa, vendo pelo YouTube. Eu garanto esse chá da Dona Eliana, viu?
0: O chazinho, ele é caliente, hein, gente? Ele
1: muito caliente!
0: Ele esquenta a alma e também esquenta o corpo físico, se é que você me entende, né? Aproveita também e já acessa as minhas redes sociais, Dona Eliana Cigana. Torne-se meu seguidor. Gente, vou adorar ser seguida por você, mas só por você, hein, ouvinte da Rádio Capital. Informação quentíssima, hein, de primeira mão, saindo do forno. 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Isso aí, hein, gente? Olha, vai ser consulta, iluminação, banhos, defumadores, breves. Então, não perca tempo, não, hein? Já vai ligando, se tornando associado com qualquer valor para me ajudar lá nas causas pets. Aliás, gente, eu já quero falar, tá? Toda vez que eu falo que eu não vou mais resgatar animal, porque tá muito caro, pra mim tá muito difícil e eu não quero acumular animais, é incrível, Deus me coloca em prova, mostra que não sou eu que escolho, que aqui na Terra eu tenho uma grande missão. Da outra vez que falei isso, entrou um gato Félix no meu sítio, e em seguida, gente, só um minutinho, só pra mim me localizar. Então, entrou um gato lá no meu sítio. Até que com os horários políticos a gente ainda tá se adaptando, tá, gente? Programa ao vivo é isso aí, vocês sabem, né? Então, entrou o gatinho Félix, vocês viram a nossa luta e quando achamos que tínhamos conquistado a vitória, o gatinho Félix veio a falecer. E ontem, um cachorrinho também chegou lá no meu sítio com muita fome, rodando. Olha, gente, eu peço encarecidamente, não abandone os animais. Começou a chegar de setembro para frente, as pessoas começam nas estradas e soltar animais e ir embora. E esse cachorrinho, acredito que foi isso. Ele estava muito faminto, a gente tá colocando ali o vídeo para vocês verem. Aí o meu caseiro me ligou, falou, Eliana, o que eu faço? Eu falei, chegou aí? Abre a porteira, manda entrar, serve ração, acolhe, porque a gente precisa acolher os animais. Não tem como, eles sentem frio, eles sentem dor. Então, gente, se vocês puderem deixar água na porta de casa para os animais, quando tiver jogos ou qualquer data festiva que soltem fogos, deixa o portão da garagem aberta para que eles se escondam, depois ele mesmo vai embora. Vamos cuidar dos nossos animais, não vamos falar, não tenho dinheiro, não tem como ajudar. É claro que tem, dando amor, conversando com eles, passando a mão na cabeça quando possível, né? Não vai sair aí também passando a mão em qualquer cachorro, porque às vezes estão assustados e morde vocês, tá bom? Mas coloca água, deixa um pouquinho de ração e se puder se tornar associada, além de você estar ajudando os animais, você também vai para o grande sorteio de final de ano, hein? Um compromisso meu e da minha cigana com você, ouvinte da Rádio Capital, tá bom? A Raika, né? Tem o com a Raika também, a foto da Raika ali. Ela teve sinomose, eu resgatei ela com 6 meses. Hoje ela tá com 15 anos. E ela não queria tirar foto, gente. Eu coloquei ali a cenourinha, o osso, pra ver se ela olhava, mas ela não tava bem humorada, não. Coisa de cachorrinho idosa, né? Coisa de véio, que nem diria o veterinário. Mas tá ali, ó, brava, com a carinha branca. É, anda toda torta, porque teve sinomose, só consegue andar porque fez muita fisioterapia na água, gente. Então, vocês sabem, tudo vai dinheiro, preciso da sua ajuda, sim. Não importa se é R$1, se é R$5, o que você puder colaborar, me ajuda, tá bom? Você lembra sempre, hein, que aos olhos de Deus o pouco é muito. E toda doação virá em benefício a você e a toda a sua família, de forma de saúde, bênçãos e tudo mais, tá bom? Caridade nunca é demais, gente. Faça, porque a vida é mão dupla. Tudo que, se você faz o bem, você recebe o bem, tá bom? Então ajude. Se não puder ajudar a mim, vá numa instituição, leve alguma coisa também, uma de animais, vá ajudar os outros animaizinhos também, tá bom? Eu não sei se vamos entrar no comercial agora, ainda não, né? Olha, gente, vocês estão vendo que eu ainda tô meio assim fora de órbita, tá? Porque a gente tem os horários aí dos políticos, né? E a gente tá se adaptando, mas pode ter certeza, o programa não vai deixar de estar maravilhoso para você, tá bom? Feito de coração, pode ter certeza disso. Então, olha, já falei para vocês aí, tá? Tudo que eu tinha que falar das promoções. E já, já você no ar, hein? Já vão aí fazendo a pergunta, porque daqui a pouquinho... Aliás, Tule, se já estiver preparada aí, já estiver com bala na agulha, já vamos colocar o primeiro ouvinte que tá ansioso, né?
1: Mandar mensagem, o pessoal que tá mandando mensagem aqui pelo YouTube, um beijo, obrigada por vocês estarem participando e acompanhando a Dona Eliana. E quem tem interesse, manda mensagem no 98334-5777. A gente tem uma mensagem que chegou aqui.
2: Boa tarde, Tule, boa tarde, pessoal da Rádio Capital. Chamo Luzia da Silva, de 1968, gostaria de ver que a Dona Eliana... Preciso fazer um tratamento no meu dente, que está urgente. Se vai dar certo, por favor, sobre a minha saúde.
0: Ok, você quer saber se vai dar certo o tratamento, não se vai conseguir fazer o tratamento, né? Vamos lá, vamos ver se vai dar certo. Olha, apesar de você estar um pouquinho ansiosa, com um pouco de medo, pode ir que já deu certo. Vai sim, aliás, isso não é só vaidade não, é questão de saúde, né? A boca da gente é por onde entra as bactérias e tudo mais, né? Então vai sim, vai com fé, vai dar tudo certo, siga as recomendações do dentista também, tá bom? Porque acredito que dependendo do tratamento, tem medicamentos para tomar antes, depois, tem que fazer tudo certinho. E espiritualmente, aqui olhando pelo lado espiritual, pode ir que já deu certo, tá bom? Tem mais ouvinte aí, ô Tule?
3: Boa
0: se tiver,
3: tarde,
0: vamos colocar.
3: Eliana. Meu nome é Luciane Keller Moran Rigon. Nasci no dia 4/12/1975. Eu gostaria de saber se o meu novo projeto é sobre educação parental que eu estou trabalhando, se ele vai dar certo, se eu vou conseguir me realizar nessa parte profissional. Eu agradeço e tenha uma ótima semana. Obrigada, fica com Deus.
0: Eu que agradeço pela confiança depositada aqui na minha cigana. Olha, fácil não vai ser, tá? Você vai insistir bastante, não deu certo, insiste de novo, porque é sua vocação e lá na frente vai dar certo sim, tá? Não desanima, tá bom? Vou pôr seu nome na minha linha cigana. O começo, gente, vai ter muitos altos e baixos, mais baixos, mas você sabe, né, que aqui tudo é muito complicado. Mas pelo lado espiritual, vou te dar força e você vai conseguir sim. Seu projeto é muito lindo, viu? Parabéns! Olha, gente, agora eu quero falar para você que sabe por que as pessoas às vezes não chegam a lugar nenhum? Porque não faz projeto, simplesmente fala, vou fazer e mete a cara. Nós ciganos não somos assim, não, tá? Nós somos educados desde pequenininho a se programar, a aprender a caminhar um passinho de cada vez, a ir conquistando aos poucos. E depois também, a gente não está muito interessado em ter. Nós estamos mais interessados em ser, em passar o nosso conhecimento a você, em passar uma palavra que te coloque para cima. É, às vezes você já está mal, aí sai uma vizinha e fala, nossa, o que você tem? Você está com cara de morta. Gente, isso não se fala. Quando for para falar alguma coisa que não vai colocar o outro para cima, engula as palavras, guarde para si. Só fale alguma coisa se for para levar otimismo, para levar esperança, para levar alegria para as pessoas. Não seja pessimista, não. Sabe que não vai sair coisa legal da tua boca? Fica quieto naquele momento, tá bom? Às vezes a pessoa fala, poxa, eu tô com um probleminha aqui no estômago. Aí a outra já fala, corre pro hospital porque isso é câncer. Porque não sei quem da minha família teve isso e já morreu com câncer. Gente, isso não é coisa que se faça, né? Vamos lá, vamos ser positivos. Os dedos da mão não são iguais, tá? O que é para um não é pro outro, com certeza absoluta. Então preste atenção nas palavras, porque as palavras têm força. As palavras te derrubam ou te colocam para cima. Então, se a gente tem essas opções, vamos colocar as pessoas para cima, vamos ser positivos. Essa semana eu recebi no meu consultório uma família, foi a mãe e a filha, e eu achei muito bonita elas falarem assim, Dona Eliana, eu fico aguardando o seu programa, porque a gente dá muita risada com você. Falei, poxa, tô tentando levar espiritualidade, uma palavras sérias para pôr as pessoas para cima, naquele momento eu me senti o tiririca, né? Vamos lá, mas na forma positiva, porque eu gostei. Aprender não tem que ser só na seriedade, a gente brincando, a gente ensina muito mais, tá bom? E eu fiquei feliz das pessoas estarem indo no meu consultório, famílias inteiras. Sabe, é pai, mãe, é filhos, que leva o primo, que leva o irmão. Gente, muito obrigada. O meu consultório realmente é um ambiente familiar, onde a gente tá ali para, não é para fazer o mal para ninguém, é para pedir o bem de quem nos procura. Então a pessoa gosta, se sente bem. Teve um caso bem interessante também essa semana, de uma senhora que foi sozinha no consultório, passou em consulta, chegou em casa, foi falar pro filho que adorou, que gostou muito. Aí o filho falou, mãe, me dá um endereço que eu vou lá nessa mulher, eu vou ver o que lavagem cerebral foi feita na sua cabeça. Olha, gente, juro por Deus. Quando ele entrou, a minha cigana já veio, conversou com ele, ele ficou um tempo, pão enorme lá, a mãe bateu na porta para saber se ele já tinha me enforcado, porque ele foi bravo, né? Saiu de lá morrendo de rir, falou, Dona Eliana, amei a sua cigana, vou voltar sempre aqui, minha mãe tem razão, ela achou um lugar de luz. Tem coisa melhor do que a gente escutar isso, gente? Não tem, sabe? Então, olha, vão sim no meu consultório, vão sentir esse calor, esse aconchego, essas coisas boas que somente, que lá, que meu povo espiritual passa para vocês, tá bom? E eu, Eliana, quando não tô incorporada, realmente, eu gosto de ser brincalhona, eu gosto de ser palhaça, sou muito atrapalhada, gente. Vocês podem ter certeza que se tiver um campo enorme, só uma árvore no meio, eu com certeza vou meter minha cabeça na árvore, eu sou toda atrapalhada, tá? Então quem me conhece não é de agora, tá? Vocês sabem que eu sou filha da Dona Eliete, a grande sacerdotisa, sempre fiquei no consultório ajudando minha mãe, e vocês sabem como que eu sou, como que eu era lá na recepção, né? Quem frequenta daquela época sabe, às vezes ia lá pra ficar rindo, porque eu não tenho limite quando começo a brincar, mas olha, sempre com respeito, levando coisas boas nas brincadeiras, nunca fazendo piadinha de ninguém, nem com ninguém, tá bom? São brincadeiras respeitosas, porque a gente tem que descontrair. Quem disse que a vida aqui na Terra tem que ser tão pesada? A gente pode cumprir nossa missão de forma leve, sorrindo, e aí tudo fica mais fácil, né? Vamos lá, já eu faço um roteiro aqui para vocês e depois, gente, minha cigana vai falando, fala ali, e eu saio completamente dele, tá bom? Agora, eu queria contar para vocês a história, né? Eu não sei se o Rossino vai me autorizar a liberar logo o comercial. Acho que sim, né? Então, gente, não saia daí não, hein? Olha, é rapidinho. Uma propaganda aqui da rádio e, em seguida, a história mais linda que você já ouviu, da Cigana Rosa. É já já, hein?
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7: Para você ligado na capital, marginal do Tietê, muito boa agora para quem vai em direção ao sistema Anhanguera, Bandeirantes e Castelo. Nenhuma dificuldade em todo o trajeto, a não ser pistas molhadas. Redobre a atenção para Dutra e Ayrton, dois trechos ruins pela expressa. Entre a chegada pela Anhanguera e a chegada pela Bandeirantes, esse pedacinho da Tietê está ruim. Passando a ponte Comunidade Húngara, tem um trecho de melhora, mas evite a expressa a partir de um pouco antes da Ponte do Limão. A expressa vai no Anda e para Pareando até a região da Ponte da Vila Guilherme. Região da Avenida Antártica, o entorno do Estádio do Palmeiras, trânsito deu um nó por ali, no Viaduto Pompeia, na Avenida Pompeia, Francisco Matarazzo, Antártica. A Francisco Matarazzo, para quem vem do centro, já trava desde a saída do elevado. Se você puder, evite essa região. 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
9: Não falei que era rapidinho? Já voltei, hein, gente? Olha, já vou passar para você a vela, o banho, o incenso da semana. Se der tempo, a pedidos de vários ouvintes, vou passar um trabalho para que seu cabelo cresça fortes e bonitos, tá bom? E também ainda teremos a história cigana. Então vamos lá? Anota aí. A vela para a semana é cor azul marinho, hein, gente? É linda a vela cor azul marinho. Ela serve para aberturas de caminhos e proteção. A vela azul marinho, ela evoca a força do Senhor Ogum, tá? O grande guerreiro que protege contra demandas e abre estrada. Então, acenda aí, hein? O banho é com folhas de aroeira. Você ferve a água, coloca as folhas dentro da água, abafa. Quando tiver morninho, você toma o seu banho de higiene normal e joga pescoço para baixo. Esse banho, ele leva todas as energias pesadas embora e lhe traz proteção. Faça direitinho, tá? E o incenso é de cânfora. A cânfora, ela vai fazer a limpeza pesada e vai quebrar as demandas espirituais do seu ambiente. Então faça, eu tenho certeza que você terá uma semana maravilhosa, hein? Agora vamos escutar a história, a lenda da cigana Rosa, a preciosa filha da cigana Ariana.
10: Vocês lembram da história da cigana Ariana, que queria tanto realizar o desejo de ser mãe, que trocou a sua vida pela vida da filha, a qual ela chamou de Rosa, e desencarnou assim que viu e beijou sua filhinha. Rosa era uma menina muito sorridente. Foi criada pelo seu pai e sua avó paterna. Foi uma criança muito feliz e amada por sua avó e por seu pai, que aliás não quis casar-se novamente, pois dedicou sua vida ao amor que sentia por Ariana e a filha Rosa. Os anos passaram, Rosa cresceu, tornou-se uma jovem muito prendada, inteligente e prestativa. Porém, despertava os ciúmes de outras mulheres, mas Rosa respeitava todos e seguia sua vida. Ao completar 15 anos, seu pai resolveu fazer uma festa em homenagem à filha, pois ela tinha um pretendente e na festa seria apresentada ao rapaz e à família dele. Rosa estava ansiosa por conhecer o seu pretendente. Aí, sua avó fez um lindo vestido com babados, rendas, laços. O tão sonhado dia chegou. Rosa estava radiante e muito ansiosa por conhecer o prometido noivo. E assim foi. O noivo chamava-se Rafael e ficou encantado por ela. Já Rosa, no primeiro momento, ficou indiferente, pois o rapaz era bem mais velho, era muito tímido e, segundo ela, sem sal, sem beleza alguma. Mas Rosa acabou aceitando o noivado e, aos poucos, foi se encantando por Rafael, pois ele era muito atencioso e carinhoso com ela. Casaram-se logo, porém não tiveram filhos, pois Rafael, em um final de dia, voltava para casa em seu cavalo. Mas o mesmo viu uma cobra, assustou-se e a carroça despencou de um penhasco, onde o cavalo e o cigano Rafael vieram a desencarnar. Rosa ficou desolada, chorou por dias e noites, até que um dia sonhou com sua mãe Ariana e a mesma falou: siga sua vida, dedique-se a cuidar de crianças órfãs. E ao acordar, ela pediu para sua avó e para o seu pai para que a levassem até um orfanato que ficava algumas horas da onde ela morava. E ali ela dedicou toda a sua vida a cuidar de crianças órfãs. Não quis casar. Passou a sua vida fazendo caridades, cuidando das crianças lá no orfanato. Rosa foi muito feliz, cuidou e viu as crianças tornarem-se adultos honestos, aprenderem profissões, a formarem famílias e tornarem-se pais. Rosa desencarnou aos 98 anos de vida, de forma suave e serena, enquanto dormia. E ao acordar no plano espiritual, sua mãe Ariana e seu marido a receberam e a confortaram. Rosa sempre dizia que não foi mãe de um filho gerado por ela, mas foi mãe de dezenas de filhos órfãos que a amaram e a respeitaram. E ela, por sua vez, amou cada um deles como se tivesse sido gerado em seu ventre. Essa foi a história, essa foi a lenda da cigana Rosa.

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1: Gostaram, gente, da história da Rosa? Não é linda? Isso mostra que tanto a mãe quanto a filha tinham uma missão a cumprir aqui na Terra. A mãe foi permitido gerar a Rosa, para que Rosa cuidasse de crianças órfãs. Olha que história linda, né? Muito linda mesmo. Aí vão perguntar, mas ela ficou viúva? Sim. O noivo tinha um papel muito breve na vida dela. Ela tinha que sair da família para que ela pudesse seguir a vida da caridade. Então, o noivo foi arrebatado lá para o caminho superior para que pudesse receber o espírito dela num dia que ela cumprisse a missão na Terra. Olha que lindo, né, gente? Olha, já pega aí papel e caneta, que seguindo pedidos, tá? Eu vou passar uma curiosidade cigana muito simples de ser feita, para os cabelos crescerem, ficarem lindos, brilhantes, sedosos, mas tem que fazer direitinho, hein? Anota aí. Você vai precisar apenas de caroço de um abacate. Olha, gente, vocês comem abacate e jogam o caroço fora aí todo dia. Vocês não sabem o tanto de propriedade que ele tem. Vou ensinar vários trabalhos com caroço de abacate, então já vai colecionando aí, hein? Você vai precisar também de um pouquinho de óleo de rícino e óleo de azeite extra virgem. Compre o melhorzinho que você puder, tá bom? Aí você vai pegar o caroço do abacate, vai ralar ali no ralador direitinho, vai acrescentar uma colher de óleo de rícino e vai cobrir todo o abacate ali que foi ralado, vai complementar com óleo de azeite extra virgem, tá bom? Vai tampar ali onde você colocou tudo isso e vai deixar curtir por 24 horas, tá? Não vai usar antes, nem peneirar antes, porque aí as propriedades do abacate não vão terem saída ali no óleo. Passou as 24 horas, você vai passar na peneira. Coloca num vidrinho limpo, feito asepsia, ou seja, ferve a água, lava muito bem o vidro, seca, coa na peneirinha esse óleo. E aí, você, de 2 a 3 vezes por semana, vai massagear o couro cabeludo com esse óleo. Gente, você não tem noção. Se cair na testa, vai nascer cabelo até na testa, hein? Toma cuidado. É um tratamento natural, muito eficiente e as pessoas não conhecem. Faça isso. Às vezes, gasta dinheiro com shampoo caríssimo que não dá resultado nenhum. Faça isso, é sem química nenhuma e o seu cabelo vai ficar lindo, tá bom? Se você quiser, passe esse óleo à noite. Vai lavar o cabelo amanhã, por exemplo? Faça, passa à noite, coloca uma touca, fica, deixa agir a noite toda. Olha que legal, no dia seguinte de manhã lava. E você vai notar a diferença no seu cabelo, viu? Vai ser muito rápido. A gente, já, se der tempo, a gente vai colocar mais ouvintes no ar. Só que agora eu quero que vocês ouçam esse depoimento, tá bom?
2: Dona Eliana, é a Dinalva. Dona Eliana, eu estou passando para agradecer a Deus, a senhora e a sua cigana. Muito obrigada mesmo, gratidão mesmo. O médico conseguiu descobrir o meu problema. Graças a Deus e a sua cigana. Que Deus dê muitos anos de saúde para a senhora poder ajudar muitas pessoas, tá? Gratidão mesmo. Que Deus abençoe a senhora com muita e as suas entidades, a sua cigana e todos. Muito obrigado mesmo, de coração, viu? Um abraço. Deus abençoe a todos. Beijo.
1: Muito obrigada por dar esse depoimento aqui. Vocês estão vendo que é um depoimento real, verídico, tá bom? Essa pessoa foi no meu consultório, falou com a minha cigana, iniciou uma iluminação espiritual, porque estava doente, definhando, ia no médico, os médicos não sabiam o que, era, só ficava um jogando para o outro e ela sofrendo, coitada. Assim que foi feitas as entregas, né, que é feito no mar, na mata e na cachoeira e outras coisas que a cigana não permite falar aqui, ela passou no médico e o médico achou o problema dela e tá tratando e agora ela tá super bem, você viu a alegria dela aí, né? Então faça como ela, liga lá no consultório, agende sua consulta, se a cigana orientar, falar para você fazer uma iluminação espiritual, faça, gente. Essa iluminação espiritual, ela é como um divisor de água na sua vida, ela vai te mostrar o caminho, vai te intuir, e você sabia que quando faz a iluminação espiritual, você é acompanhada por entidades, tá? É claro que as entidades não têm corpo corpo físico, mas ela te intui. Vamos supor, se você vai pegar um atalho, aquele atalho for perigoso, você vai receber a intuição. Olha, não vai ali, vai pelo outro lado. Então, gente, se você fizer o trabalho e escutar suas intuições, porque vão soprar na sua orelha todo momento, com certeza você vai caminhar super bem para emprego, para união de família, para tudo, tá? Eu fico até emocionada ao falar desse trabalho, porque ele na linha cigana, ele é muito antigo. Eu já contei a história aqui uma vez, outro dia eu vou contar que ela é longa, mas que eu fui cadeirante e voltei a andar, pois bem, também foi através da iluminação espiritual, tá bom? Mas é claro, tem que ter fé, tem que acreditar e seguir, tá bom? Não adianta fazer hoje e achar que amanhã você já tem que ter o resultado, não. Deus e as entidades colocam a gente em prova todo momento, te testa, tá bom? Para ver se você realmente tem fé interior ou se é aquela fé que só sai nas palavras na hora do desespero. E depois que tá tudo bem, a fé vai embora, tá bom? Deus testa toda hora, hein? Lembre-se que tem olhos ocultos em todos os lugares, você nunca tá sozinho. Você está sempre sendo observado. Se vai ser observado e acompanhado por coisas negativas ou positivas, depende de você, da sua fé, tá bom? Fica aí essa dica, hein? Olha, gente, eu não dá tempo, Tuli, da gente pôr alguns ouvintes aí no ar, vamos lá?
3: Dá sim, para o pessoal que está aqui na live, primeiro eu quero mandar um abraço e um beijo para todo mundo que está acompanhando, para a Adriana, para a Adriana Leite, para o Gilson, para o Evandro, para a Monique, para a Laodiceia, para o Zeca. Obrigada para todo mundo que está acompanhando aqui, Dona Eliana. E aí daqui a pouco eu vou colocar novamente o telefone da Dona Eliana. Quem não conseguir ser respondido por aqui, vocês podem entrar em contato direto com a Dona Eliana, e aí no qual vocês podem ter uma consulta um pouco mais tranquila, né, Dona Eliana?
1: Sim, com total privacidade. Sigilo e tirar todas as dúvidas.
3: Literalmente é uma consulta. Sim. Essa pergunta veio da Beatriz Vitória Nascimento Freitas. Ela nasceu no dia 18/7/2007. Ela gostaria de saber se será chamada em uma das empresas que ela mandou currículo e se será efetivada.
1: Vamos lá. Olha, pode começar a comemorar. Adoro mostrar essa carta. Vai estar empregada sim. Em uma delas você vai com certeza absoluta. Comemora já. Não vai começar a gastar por conta, hein? Mas pode esperar que o convite vai vir para uma dessas empresas sim. Vamos lá atender mais ouvintes, que hoje aqui tá frio, mas a gente quer deixar tudo bem caliente. Começamos com chá e vamos terminar atendendo vários ouvintes. A dona Tuli está tentando entender a pergunta.
4: Boa tarde a todos os ouvintes, meu nome é Patrícia. Ai, segunda dona Helena, me tira uma dúvida, por gentileza, para acalmar meu coração. Meu marido Cristiano Freire Lopes, ele fez uma entrevista hoje. E ele tá assim, né? Tô preocupado, né? Se ele não passou, ele não tá trabalhando. Eu queria saber se ele vai passar nessa entrevista, se vai ser contratado. Data de nascimento dele, dia 25/10/1983. Obrigada, dona Eliana, que a gente fica assim, né? Preocupado, né? Se a senhora puder me responder, muito obrigada.
1: Claro que sim, não tem que ficar preocupado, tem que colocar a fé e a positividade acima de tudo, tá bom? Precisaria do nome da empresa, tá bom? Aí, se quiser mais detalhe, liga lá no meu consultório. Aqui tá mostrando que vai ficar entre ele e outro candidato, tá bom? Então, acende já uma vela aí branca pro anjo da guarda dele. No pé da vela, coloque bastante canela em pó, tá bom? Canela em pó e folhas de louro. Coloque 3, 5 ou 7 folhas de louro e acenda essa vela com canela e as folhinhas de louro. E mentaliza, peça para a cigana da dona Eliana acompanhar e ajudar, porque vai ficar pau a pau ali entre ele e um outro candidato, tá bom? Vou pôr ele no nome, né, o nome dele também na minha oração, tá bom? E depois, se tiver dado certo, liga para nós e avisa. Se não tiver dado, também liga e avisa para a gente abrir novos caminhos, que muitas vezes nem sempre é o que a gente quer que está no nosso destino, tá bom? É no tempo e na vontade de Deus. Vamos lá, eu acho que dá tempo da gente falar ainda com mais ouvinte.
5: Dona Eliana, boa tarde, boa noite. Eu me chamo Gilvanda de Souza de Almeida, nasci em 1969. Queria saber sobre uma causa que eu tenho, que eu coloquei na justiça da pensão da minha filha, e quero saber sobre o meu trabalho. Se eu devo continuar lá, ou se tem coisa melhor para mim. Obrigada, amo o seu programa, gratidão, beijo.
1: Obrigada, agradeço, outro beijo. Olha, duas perguntas, não dá tempo de responder aqui, tá? Vamos ver da pensão, tá bom? Aí depois a senhora tenta lá para outra pergunta ou liga lá no 11-2983-2019 e agenda para a gente detalhar tudo direitinho com o tempo. A pensão da filha, é claro que vai dar certo, tá bom? Já deu certo. Pode só aguardar mais um tempo aí. Esse mês de setembro ainda não sai, tá? A partir de outubro. Mas fica confiante porque isso é um direito dela, tá bom? Agora, do emprego, realmente, ou você tenta novamente aqui ou liga lá no consultório, tá bom? Olha, gente, quero falar para vocês que eu fui escolhida pelos meus mentores a preparar banhos, defumadores, incensos, poções, trabalhos de amarração. Tem uma amarração esplêndida que ela é feita no vidro. O único trabalho que você vai ter é ir buscar no consultório ou enviar para você, para que você enterre num vaso. Só isso, tá bom? Então liga lá no consultório e se informa. Olha, gente, eu estou aqui também na Rádio Capital todos os sábados a partir das 8 horas da manhã. Não esqueçam, hein? Acompanhe o programa. E também já visita minhas redes sociais, Dona Eliana Cigana, e torne-se meu seguidor, hein? 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Informe-se também referente banhos, amuletos, a iluminação espiritual que é maravilhosa. Acenda as velas para o seu anjo da guarda, não deixe apagar, deixe ele sempre aceso para que possa te proteger. E olha, gente, hoje eu vou ficando por aqui, mas no próximo programa, novas histórias ciganas, velas, banhos, defumadores, novos trabalhos e muito, muito mais. Desejo a todos um ótimo final de noite, aí geladinha, e os dias maravilhosos. Beijos de luz, fiquem com Deus, até lá, hein?
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0: Muito boa noite pra você que tá ligado aqui na Capital, no FM 77.5, no AM 1040. Capital com você, este é o Capital da Bola com Basílio Amigos. É noite de futebol e já tem bola rolando, Rogério?
1: Raul Machado, boa noite, Basílio, Rosino, Túlio, nossos ouvintes, sim. Pela Copa Libertadores, quartas de final, jogo de ida no Nubank. Palmeiras 0, LDU 0, estamos com 4 minutos do primeiro tempo. E pela Copa Sul-Americana, quarta de final também, jogo de ida, Santos 0, Atlético Mineiro 0, estamos com 4 do primeiro tempo também, Raul Machado.
0: Então vamos aos times, o Palmeiras que vive um momento de instabilidade, perdeu a liderança no Campeonato Brasileiro, mas hoje inicia a primeira parte das quartas de final em casa contra a mesma LDU que o ano passado conseguiu aquela vitória histórica. Foi. O Palmeiras em campo com quais jogadores?
1: Carlos Miguel no gol. Três zagueiros, Murilo, Gustavo Gomes e o Barbosa, o meio campo com Giai, com Marlon Freitas, Lucas Evangelista e Piquerez, na armação, Arias, o João Arias e o Flaco Lopes, e na frente, o Vitor Roque, esse é o time do Abel Ferreira.
0: Temos aí o adversário do Palmeiras?
1: Sim.
0: LDU de Deyverson, como é que está a LDU em campo?
1: Vale no gol, Wilger na lateral direita, Alaia, Segovia e AD, Pretel e Quinhones, Corosso, Rodrigues e Carneixo, e na frente Estrada. Esse é o time do técnico Gustavo Álvares.
0: Perfeito, saindo o gol, lance agudo, você chama a gente.
1: Sim.
0: E o Santos, o Peixe, recebendo o bom time do Atlético Mineiro, duelo dos alvinegros. O Peixe sem Neymar está em campo com quais jogadores, Rogério?
1: Brazão no gol, Rodinei, que faz sua estreia hoje, Arão, Luan Pérez e Escobar, Gustavo Henrique e Oliva, Gabriel Bontempo, Rolazer e Tassiano, e na frente o Gabigol.
0: Perfeito. E o Galo que estava invicto, perdeu para o São Paulo sábado e hoje vira a chavinha para mais um mata-mata, Rogério.
1: O time do técnico Eduardo Domingues, com o Delfim no gol, Preciado, Lianco, Vitor Hugo e Lodi. O Alan Franco, o Castano e o Michael, e na frente o Bernard, o Cassierra e o Fred.
0: Perfeito, o Peixe anunciou a contratação do Cebolinha, falamos ontem aqui no final do Capital da Bola com o Basílio Amigos, e o Coutinho também pode chegar, pode ser a surpresa para jogar até dezembro. 19-6, Basílio Pé de Anjo, muito boa noite, Basílio, estamos de olho aqui no Palmeiras, de olho também no Santos contra o Galo, e mais tarde vamos acompanhar o Corinthians, jogando na Argentina, um jogo difícil, importante, contra quem, Rogério, mesmo? Corinthians?
1: Contra
0: o ex...
1: Estudiante de La Plata.
0: Eu tô brincando com o Rogério, que aqui fora do ar ele tinha falado Santa Fé. Falei, não é Santa Fé. É o Estudiantes, esse time que já deu muito trabalho pro Corinthians lá. Timão vai jogar pressionado hoje. E daqui a pouco vamos falar da convocação do Carlo Ancelotti e da derrota do São Paulo para o Boca, 1-0. Mas dá para reverter aqui na próxima semana. Boa noite, Barça, tudo bem?
2: Oi, Raul, boa noite você, boa noite Rogério, Rosino, Atule, Fatioli, a todos aqueles que nos acompanham, né? Hoje temos aí mais essas rodadas da Libertadores, né? Palmeiras jogando contra a LDU, o Corinthians mais tarde, né? Contra os Estudiantes, e rodadas que poderemos ter algumas surpresas aí na Libertadores, mas o importante é estar acompanhando e torcer muito para que o Corinthians, pelo menos, saia de lá com um bom resultado.
0: Luciano Fatioli, 19 horas 7 minutos, com Carlos Rosino na mesa de som aqui na mesa de som da Capital, Tule na produção, alô Fati!
3: Opa, tudo bem turma, boa noite! Cumprimentando ao Basílio no mês da gratidão, sou grato ao Baza por estar com vocês na equipe Capital da Bola com Basílio e amigos, não é? Ei, Basílio, atenção! O Santos que está nesses primeiros minutos, esse é o material gravado, está jogando com Gabriel Brazão, Rodinei, que está estreando, William Arão, Luan Pérez e Escobar, Christian Oliva, Gustavo Henrique, Gabriel Bontempo é seleção, hein? Rolazer, Tassiano e Gabriel Barbosa. Repetindo, o Santos que está jogando, Gabriel Brazão, Rodinei, Arão, Luan Pérez e Escobar, Oliva, Gustavo Henrique, Gabriel Bontempo, Rolazer, Tassiano, Gabriel Barbosa. Primeiros minutos de jogo na Vila, como é o material gravado, por favor, informem por aí o placar, né? Mas Rodinei estreando e a grande expectativa do torcedor santista. Daqui a pouco eu falo mais, é de seleção brasileira e da situação de Felipe Coutinho, tá bom? Até já, pessoal.
0: Até já, Luciano Fatioli. Vamos ouvir Dorival Júnior? Podemos ouvir o Dorival Júnior? Afinal, São Paulo perdeu, jogou bem o primeiro tempo. Bem mesmo. Na segunda etapa, o São Paulo tomou o gol. O Boca até teve a chance, teve mais volume, assim, um pouco mais de volume. São Paulo caiu um pouco. O jogo ficou marcado pelo cartão amarelo do Calleri, né? Que está fora do jogo da próxima semana. Vamos ouvir Dorival Júnior falando após a partida de ontem. Fala, Dorival!
4: Eu acho que ninguém quer sair perdendo numa partida de 180 minutos. É natural isso. Nós gostaríamos de ter tido um resultado melhor do que foi. O Boca fez por merecer, aproveitou a oportunidade que foi criada e acabou saindo na frente. Eu acho que nós teremos ainda 90 minutos de um jogo que com certeza será tão disputado como foi aqui dentro. Volto a falar e a pontuar, duas equipes que se conhecem, que se respeitam, que têm uma história maravilhosa e que com certeza farão de tudo para que possam estar na fase seguinte dessa.

0: Dorival falando sobre Jonathan Calleri, que não vai jogar terça que vem. Vamos ouvir.
1: Bom, é uma perda considerável para o jogo seguinte, já que tomou o terceiro cartão. Nós teremos que conviver com essa situação. Um jogador importante, capitão da equipe de São Paulo. Não imaginava que isso pudesse acontecer num momento como esse, mas temos que conviver com uma situação e tentarmos fazer o nosso melhor para que possamos superar essa falta do Calleri na partida seguinte.
0: Basílio Pé de Anjo, 1-0, dá para reverter aqui. O que você achou do jogo de ontem, Baza?
2: Perto da apresentação que a gente viu ontem do Boca Juniors, eu particularmente vejo o São Paulo passando até com muita tranquilidade, porque não é mais aquele Boca Juniors que a gente estava acostumado a ver, principalmente jogando fora dos seus domínios, né? Mas o São Paulo, se jogar o que jogou lá, ele ganha com facilidade para mim. Porque o Boca Juniors, depois de ouvir diversos repórteres falando que esse Boca Juniors é o melhor desses dois anos, olha, eu fiquei meio assustado, você entendeu? O São Paulo, para mim, estava levando o jogo até com uma certa facilidade. E por isso que, de repente, eu acredito que o São Paulo vai reverter com muita tranquilidade aqui.
0: Rogério, o que você achou?
3: Eu concordo com o Baza. Olha só, os números do jogo, Baza, a posse de bola foi igual, 50% para cada um. Chutes, o São Paulo deu 9, o Boca deu 11. E chutes no gol, o Boca deu 2, o São Paulo deu 3. Então, assim, foi um jogo muito controlado no primeiro tempo. O São Paulo realmente foi muito bem. Não sofreu nada no primeiro tempo. Não vi nenhuma, assim, uma bola perigosa do Boca no primeiro tempo. E, realmente, no segundo tempo, o Boca teve uma sorte de uma bola, um erro do São Paulo de defesa, bate-rebate, fez o gol. Mas, assim, eu concordo com o Bale, eu acho que se o São Paulo colocar de novo, né, pé no chão aqui, eu sei que vai jogar sem o Calleri, mas com a sua torcida aqui, o fator campo, eu acho que pode, sim, reverter essa situação, pelo menos ir para os pênaltis, para poder tentar nos pênaltis, mas acho que a vitória é por 2-0, por 2 gols de diferença, e eu acho que o São Paulo consegue.
0: Luciano, agora vai ser o cara para fazer o gol no segundo jogo, né? Luciano reforçou o tamanho do São Paulo diante do Boca. Vamos ouvir a declaração dele, foi ousada, hein?
4: Quão bem o São Paulo tá emocionalmente para reverter um placar contra uma equipe tão tradicional?
5: Uma equipe tradicional, o São Paulo também é. A maior equipe do Brasil é o São Paulo. Eu acho que o jogo foi difícil, mas eles chutaram uma no gol, duas talvez no lance do gol ali deles e concluíram. Foram bem nisso, porque a gente teve chance também e não concluiu. Mas a gente tem totais condições junto do nosso torcedor de reverter o placar em casa.
0: Tá aí, muita gente critica, mas ele tem que falar isso mesmo. Vai falar o quê? Não somos coitadinhos.
3: Não. Ele teve chance de gol, claro, ele teve chance de gol de cabeçada, o São Paulo não converteu.
0: Mas só que ele saiu reclamando de uma fisgada. É. Luciano fala sobre se isso é preocupação ou não.
5: A verdade é que depois do jogo do Atlético Mineiro, minha coxa começou a doer. Antes do jogo a gente estava nessa dúvida se jogava ou não. Aí no primeiro tempo estava dolorido, no segundo tempo eu senti uma fisgadinha pequena, e pedi para sair, para poder cuidar, tratar e tá bem no próximo jogo.
0: Tempo e placar, Rogério, Palmeiras LDU.
3: Palmeiras, 14 minutos do primeiro tempo, 0-0.
0: Santos e Galo.
3: E Santos e Galo na Vila Belmiro, 14 também do primeiro tempo, 0-0.
0: E Dorival Júnior, e agora? Vai poupar contra o Palmeiras? Sábado, jogo também na casa do Palmeiras.
3: 6:30.
0: Sábado à noite. Vai poupar pensando no jogo do Boca ou não, Dorival?
6: O Boca poupou o time titular no jogo anterior a este. Deve poupar no próximo contra o Central Córdoba, enquanto o São Paulo, entre os dois jogos do Boca, tem o Palmeiras. Como que a questão física pode pesar nesse confronto com o Boca, pensando na terça-feira que vem? E o planejamento para o jogo do Palmeiras? Time titular em campo?
1: Olha, nós jogamos no sábado, não tivemos problemas nenhum. Fisicamente, nós fizemos um jogo muito parelho com o Boca, muito disputado. Ao final do jogo, nós ainda estávamos buscando o nosso gol. Não sentimos em momento nenhum. Teremos uma partida aí na sequência. Vamos pensar, ver aquilo que faremos aí para o jogo do final de semana. O Boca pode fazê-lo, nós não podemos. No momento como esse, estamos também com problemas no Campeonato Brasileiro. Todos sabem as dificuldades e a complexidade de um campeonato como

0: Nós temos que ver direitinho aquilo que faremos. Vamos pensar a partir de agora no Palmeiras. E a partir do sábado, após a partida, aí sim voltaremos a imaginar a partida de terça.
1: Fato é que um jogador está confirmado contra o Palmeiras, né?
2: Caleri, né?
1: Ele vai jogar, né?
2: É, porque não vai jogar terça-feira.
1: Tá
2: então
1: suspenso,
2: não vai,
1: né,
2: ser poupado, com certeza.
1: Domingos Duarte também falou
2: Isso é bom,
1: sobre
2: hein?
1: O jogo da volta.
2: Isso é bom.
1: E ele falou: se teve pressão aqui da torcida deles em cima da gente, semana que vem a nossa torcida em cima deles. Vamos ouvir.
3: É bom para qualquer jogador, para qualquer equipa jogar aqui, sentir esta experiência, sentir esta pressão também, mas agora quem vai sentir essa pressão são eles lá no Morumbi. E é isso que temos em mente.
1: Pois é, a gente faz aquela pausa rápida na volta. Basílio Pé de Anjo fala da convocação, a primeira do Ancelotti pós-Copa do Mundo. Voltamos já.
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17: A informação, turma, deu Felipe Coutinho, enquanto o Santos está jogando aí na Vila, ou na Vila Belmiro, né? É que Felipe Coutinho já está tudo apalavrado. Números definidos e acertados com a diretoria do Santos. Agora, se passar no exame médico, nos exames médicos, será reforço do Santos. Ele não joga desde fevereiro pelo Vasco da Gama, mas, repito, números já acertados, finalizados com a diretoria do Santos. Felipe Coutinho, agora é aprovado nos exames médicos, será mais um reforço do Santos e pode estrear até... Já estão, a ansiedade é gigante, né? A ansiedade é gigante, pode estrear até... contra o Flamengo, que vai ser numa próxima data aí, a data FIFA. Enfim, vamos aguardar, tá bom? Falei do Santos, enquanto está a partida na Vila, hein? Esse é o material gravado. Quanto está o jogo na Vila Belmiro, hein, pessoal?
18: 20 minutos do primeiro tempo, agora 21, Santos 0, Atlético Mineiro 0. Placar no Nubank, Palmeiras e LDU 0-0. Também estamos com 21 do primeiro tempo.
19: Perfeito, ó, 19-21, seleção brasileira, Rosino, fazia tempo que a gente não falava Brasil. De Brasil, Juzinho. É o seguinte, caras novas na seleção do técnico Carlo Ancelotti, convocou no Rio hoje 26 nomes para os amistosos contra a poderosa Austrália e a poderosa Índia. A lista tem 18 mudanças em relação aos jogadores que estiveram na Copa do Mundo. É a primeira convocação do italiano depois da eliminação do Brasil. É o início, hein, Rosino? Rumo a 2030.
18: Ah.
19: É logo ali. Vamos aos nomes. 3 jogadores do Corinthians, hein? Imagina se o Corinthians tivesse sido campeão de tudo, hein, Rosino? Vixe, tá todo mundo lá, hein? Vamos lá, Rogério. Nomes.
18: Goleiros. Hugo Souza, Corinthians. Morisco, Coritiba. E Otávio do Cruzeiro.
19: Para um pouquinho aí. Isso aí. Basílio Pé de Anjo. Com relação aos goleiros... O que você achou dos nomes aí? Hugo Souza, Pedro Morisco e o Otávio do Cruzeiro. Baza.
20: Eu vejo com uma certa instabilidade esse reconhecimento. Perante a última Copa, perante as convocações que nós tivemos antes da Copa, né, Raul? Eu estou vendo até com surpresa, mas acho que ele está aproveitando o momento. o momento de transição, mas essa transição, para mim, ela está sendo muito precipitada. Eu sei lá, eu tenho uma desconfiança muito grande, nem sei se todos esses que aí estão sendo convocados vão ter personalidade para aproveitar a chance.
19: Basílio pensa como nós aqui, também, olhando assim, se a Copa fosse amanhã, nenhum dos três. Inspira confiança em nós, mas tem 4 anos até lá, poderão provar o contrário. Defensores, aí o Rogério vai falar zagueiros e laterais.
18: Arthur Dias, do Atlético Paraná, Douglas Santos, do Zenit, Gabriel Magalhães, do Arsenal, Jair, Nottingham Forest, Marquinhos, PSG, Mateuzinho, Corinthians, Mauro Júnior, PSV, Vitor Reis, Manchester City e Wesley, da Roma.
19: Bom, aqui, Basílio, principais novidades. Mateuzinho, do Corinthians, é um nome que muita gente vinha falando já, né? Não teve o Bidu aqui, poderia ter aparecido o Bidu também. E o que muita gente está questionando na rede social é a presença do Marquinhos. No entendimento de muita gente, já não deveria estar aqui, senão será vai estar na próxima Copa.
18: Ser mais velho,
19: mas líder. Talvez é para mesclar a molecada com experiência, Basa. O que, que você achou dos nomes para zaga? Zaga e laterais.
20: Eu acho que essa convocação do Marquinhos, ela vem de encontro do que nós vimos até na Copa do Mundo com o Casemiro e outros jogadores, né, com mais experiência. Eu acredito que deva ser isso. Mas eu ali na dupla de zaga, pensei que ele fosse fazer uma reestruturação, Raul, de uma forma bem diferente. Você tem um zagueiro que disputou a Copa do Mundo e você poderia aproveitar, né, e colocar um que chamou atenção como zagueiro que poderia ser aproveitado. Mas eu não sei se o próprio comportamento do Marquinhos faz com que ele também, de repente, seja convocado para ele ser aquele jogador com mais experiência, um jogador de bagagem que, querendo ou não, levantou mais uma taça mais uma vez. É por isso que, de repente, eu estou dizendo que não acredito muito nessa reestruturação. Eu vejo alguns que você sente, Raul, quando essa convocação vem, e que muitos desses novatos que estão tendo oportunidades são poucos que vão ser aproveitados.
19: Eu não teria levaria o Beraldo, por exemplo, enfim. Se é para reformular, vamos reformular tudo, né? Agora é o momento, não adianta colocar a molecada para queimar o filme deles agora, aí na Copa América traz experientes.
18: Até porque os jogos são bem fracos, né? São muito fracos.
19: Não dá, né? Então... E aqui você vê, vamos ver, é capaz de eles escalar Gabriel Magalhães e Marquinhos, a mesma zaga da Copa. Aí não adianta nada. Meio campistas.
18: Andrei Santos, do Manchester United. Breno Bidon, Corinthians. Bruno Magalhães, Arsenal.
19: Guimarães.
18: Danilo Santos, Botafogo. Douglas Luiz, Juventus. Gabriel Bontempo, do Santos.
19: Bom, aqui a novidade, duas, né? Breno Bidon, Corinthians e Gabriel Bontempo. Eu não sei, Basílio, lógico que o Bidon é uma joia aí do futebol brasileiro, mas acho que é mais pelo que ele fez no final do ano passado e no comecinho desse ano do que o que ele vem jogando nos últimos 2 meses, né?
20: Com certeza. Ele teve uma estabilidade muito grande, né? Esse ano eu vejo assim, ele tem feito bons jogos, depois tem caído muito em outros, aí a gente até comenta que de repente o próprio Garro fez com que o futebol dele sumisse um pouco, porque os dois praticamente estão ocupando quase o mesmo espaço, né? Então fica um pouco, a gente vê tanto ele como o Garro meio perdido. Não há aquela afirmação daquele jogador que nós vimos o ano passado. Então por isso, de repente, sim, a gente sabe da qualidade e da capacidade. Mas eu, pelo momento dele, não é o momento que se imagina, Raul. Não é aquele momento que nós vimos atrás. Então, de repente, se ele souber aproveitar essa oportunidade, aí sim ele vai mostrar mais personalidade e pode dar uma sequência.
18: Tem gol, Raul.
19: Gol aonde? Em São Paulo ou na Baixada Santista?
18: Em São Paulo, no Bank Stadium. Agostinho Giai, Palmeiras 1, LDU 0.
19: Quanto tempo temos?
18: Temos
19: 27.
18: 27 do primeiro tempo.
19: É um gol importante para dar tranquilidade ao Palmeiras, embora no jogo... Bom, é um jogo sempre difícil com a LDU, né? Por mais que o Palmeiras é favorito, jogos de Libertadores nessa etapa são sempre jogos muito perigosos. Palmeiras larga na frente, 1-0, gol de Jai, hein? Yeah. Acho que, se eu não me engano, é o primeiro gol dele, hein?
18: Sim, é. Lateral direito,
19: primeiro, né? Gol dele com a camisa...
18: Bom, tá com o ala agora, né? Que tá com três zagueiros, né?
19: Da Sociedade Esportiva Palmeiras. É. Aliás, só um comentário, esqueci de falar na hora, né? A entrevista do Dorival, né? Como é bom ouvir uma entrevista coletiva de gente normal, que fala pausadamente, sem agressividade, sem latir, sem cuspir, sem indireta, sem... Como é diferente você ver uma entrevista que você pergunta A, a pessoa responde A. Você pergunta B, a pessoa... Ultimamente, umas entrevistas aí têm
18: sido respeito.
19: Um show de horror total, né? Vamos então atacantes? Agora... meio campista? Meio já foi?
18: Já foi.
19: Já foi, né?
18: Já foi.
19: É o atacante. Então, atacantes, que é o setor que eu mais gosto. Vamos lá.
18: Endrick, Real Madrid. Estevão, Chelsea. João Pedro, Chelsea. Pedro, Flamengo. Rafinha, Barcelona. Rayan,
19: Nem queira falar isso.
18: Bournemouth. Samuel Lino, Flamengo. E Vini Júnior, Real Madrid.
19: Bom, aqui a única novidade é o Pedro, a volta do Pedro, centroavante Pedro do Flamengo e
18: o Samuel Lino,
19: os dois jogadores do Flamengo. Se eu fosse o João Pedro, eu não ia. Agora eu não quero, não. Chamo o Neymar agora. Enfim, Baza, aí no ataque, é um setor que o próprio Ancelotti já tinha dito que não é um setor de muita preocupação. O problema do Brasil está nos meias de armação e nas laterais e no gol. A zaga e o ataque até que tá ok. Samuel Lino talvez é a maior surpresa aí, né, Baza? Porque o Pedro, recorrentemente, era hora convocado, hora não. Hora convocado, hora não. De surpresa mesmo, podemos dizer que é Samuel Lino, né? Acho que é mais por essa reta final aí, nesses últimos dois meses, né?
20: Sim, o Samuel Lino cresceu muito. Principalmente nessa segunda etapa. E a gente está vendo que ele já saiu com um certo nome, veio se confirmar lá fora, retornou de uma forma mais positiva, né, Raul? Ele, a gente já conhece, acredita que ele possa, sim, dar um bom resultado. Mas eu vou na mesma linha que você. Eu acho que do meio para frente, o ataque é forte. O ataque, eu tô louco para ver o Estevão novamente em campo, coisa que a gente não vê faz já um certo tempo, né? E eu espero que a gente possa resgatar tudo aquilo que ele teve antes daquela lesão que praticamente tirou ele da Copa do Mundo. Mas eu vejo que o ataque em si, com os nomes todinhos dos convocados, vai nos dar muita alegria.
19: Pois é, e tempo e placar, Rogério, nas partidas que estão em andamento, Palmeiras ganhando 1-0 diante da LDU, quanto tempo temos de jogo?
18: 30 minutos do primeiro tempo, Palmeiras 1, LDU 0, e acho que tem gol na Vila agora, Raul, vou
19: confirmar. Opa, aqui. Opa, vamos aguardar, gol em análise na Vila Belmiro, isso. Santos e Galo, o Galo era melhor na partida até minutos atrás, hein? Enquanto você confirma aí, o técnico... O Basílio já deu spoiler. Boa,
18: obrigado, Baza.
19: Está impedido, não valeu o gol. Seria de quem?
18: Quem foi, Baza?
19: O gol foi anulado de quem, Baza? Bom tempo.
20: Foi do Santos, uma bola onde o Gabriel Barbosa cabeceia por meio, acho que é o bom tempo que entra, faz o gol, mas está sob análise. Pela linha aqui do meio... ele está até chamando os dois capitães lá para poder conversar, mas ali a linha já mostra que não está, não.
18: Para mim, confirmou
20: do jogador do Atlético. Para mim, acho que vai validar o gol.
19: Então, o gol vai ser validado. Esse
18: meu link aqui já confirmou.
19: Santos e Palmeiras saindo na frente logo nos 30 primeiros minutos de jogo, hein? O Carlo Ancelotti respondeu hoje a declaração de Thiago Silva. Ontem, o zagueiro do Fluminense havia criticado a reformulação promovida pelo treinador da seleção brasileira. Meu Deus do céu, Thiago Silva, você quer o quê? Coloca os mesmos jogadores que perderam a Copa de novo? O Ancelotti disse que não olha para a idade dos jogadores, mas admitiu que priorizou os mais jovens nesse momento. O que ele falou? Abre aspas. Para os objetivos que temos nesses amistosos, é uma lista equilibrada. Eu não olho em geral a idade. Agora é o momento para priorizar isso. Os jovens que têm potencial e podem estar no futuro. Uma coisa é certa. O jogador de 34 ou 35 anos não vai ter futuro. É o presente. Se o jogador nessa idade está preparado para jogar uma competição importante, vai estar na seleção. Mas agora a prioridade é essa. Priorizar os jovens. Disse o Ancelotti hoje, tá? O Thiago Silva, depois que o Fluminense ganhou do Platense, havia se manifestado da seguinte forma. O que me irrita é... Quer que eu minta ou fale a verdade? Você não pode descartar quem tem 31, 32, 33. Eu quase fui para a Copa com 41. Não pode descartar quem está vivendo um bom momento. Em seleção brasileira, as coisas têm que ser devagar. Não pode tirar todo mundo e pôr tudo novo. Tem que ser passo a passo. É isso mesmo, Baza? Tem que ser passo a passo? Um ou outro jogador com 34, 35, se estiver jogando bem, tem que jogar? Você pensa como o Thiago?
20: Eu penso como ele, Raul. Por isso que eu tô meio assustado com essa reforma praticamente generalizada, né, Raul? Eu não sei, não. Eu acho que ainda vamos ter muitas coisas para a gente aceitar, né? Principalmente em relação a essa mudança. E por isso que eu falo, os nomes que nós estamos vendo, nós mesmo poderemos estar assustando a eles, entendeu? E aqueles que já têm mais experiência poderão ter a tranquilidade, porque a experiência leva eles a executar o mesmo futebol. Mas aos novatos, eu vejo assim, uma certa insegurança que pode haver.
18: Firmando o gol, o Ilharão, né? Aos 31, agora Santos 1. Atlético Mineiro 0.
19: E o Galo estava com mais posse de bola, tava, né? Mesmo. Enfim, a gente tem que fazer um rápido intervalo. Na volta, Corinthians, hein? Corinthians é destaque aqui no Capital da Bola com o Basílio, amigos. Voltamos já!
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19: 19 horas e 38 minutos, agradecendo você que está com a gente no FM 77.5, no AM 1040. Alô, alô, Carmen Maria, alô, Adriana Andrade, alô, Zeca, alô, Marli Gomes. Muito obrigado pelo carinho de vocês. Também com a gente aqui o Valdir, o Ricardo, o Rubens, a Tereza, quem mais aqui? A Cristina Antônia. E o Gabriel Douglas fez perguntas aqui, deixa eu voltar aqui que tá um pouco mais acima. Boa noite a todos, excelente quarta-feira. Chicão também tá aqui, feliz da vida com a vitória parcial do Palmeiras. E voltando para o Gabriel São Paulino, dizendo que o Boca Juniors não jogou nada, mas fez um gol que para muitos foi um lateral que não existiu, tem isso também. Marcado de forma equivocada, era para ser para o São Paulo e o lateral acabou sendo cobrado pelo Boca, né? Mas foi um gol bobo e o Calleri, na opinião dele, se comportou como moleque. Poderia ter evitado, sim, este cartão que o deixa fora da partida. Luciano Fatioli quer falar da nossa seleção brasileira, dessa convocação. Ah, Fatioli, eu tenho certeza que você vai pendurar as bandeirinhas de novo aí daqui duas semanas, hein? Alô, Fati!
17: Para falar de seleção brasileira, né? Olha, é lógico que em renovação sempre, ou mesmo quando vem veteranos, não importa, enfim, mas sempre tem aquela dúvida, sempre tem aqueles questionamentos, enfim, isso faz parte, tá no jogo, né? Literalmente tá no jogo essa situação, né? Mas, sinceramente, dos goleiros convocados, eu, sinceramente, convocaria ainda o Everton. Ah, mas e a idade, gente? Goleiro bom até os 42 vai brincando, hein? Eu convocaria o Everton, que tá jogando um partidaço, um campeonato espetacular pelo Grêmio. Eu convocaria o Everton. E aí, pô, o Gus Souza vem tendo algumas falhas, não vem? Vem. O Carlos Miguel também. Bom, aí tudo bem, foi escolha dele, né? Mais o Morisco, mais o Otávio, tudo bem. Mas, de qualquer maneira, eu entendo que o Everton poderia estar como goleiro principal para jogar esses dois amistosos. Sinceramente, poderia, sem problema algum. Aí a outra dúvida que eu tenho também, aí é questão de opinião, lógico, dúvida todo mundo vai ter. Mateuzinho, bacana. Mas e o Matheus Bidu, hein? Ah, mas o Douglas Santos tá garantidíssimo lá, é o homem de confiança dele, tudo bem, tudo bem. Mas Mateuzinho eu achei interessante. O Jair, que tá lá no futebol inglês, zagueiro emprestado não, que era do Santos, foi negociado ao Botafogo do Rio, que depois fez tipo um barriga de aluguel, né? Depois vendeu o Jair pro futebol inglês. Olha, é um jogador que no Santos saiu cedo e vai ter agora a oportunidade de mostrar se realmente é um bom zagueiro. Não sei, eu prefiro aguardar. Nas demais posições, sem novidades, né? Sem novidades, pelo menos não vi. Assim, sem novidades que eu digo, daqueles nomes que eram especulados, né? Que eram comentados, né? Mas muita coisa ainda vai acontecer, né? Renovação, esse questionamento vai acontecer, sem dúvida alguma, e não vai agradar a todos. Certeza alguma que não vai agradar o grande público, né? Pelo menos assim a banda toca, assim funciona, né? Falei de seleção brasileira, abraço grande, valeu pessoal.
19: Valeu pessoal, e ainda de seleção brasileira, o Wagner pergunta para o Basílio. Basílio, desses jogadores convocados hoje, quem merece a camisa 10 da seleção? Fale os meias novamente, Rogério, por favor.
18: Andrei Santos, o Breno Bidon, Bruno Guimarães, Danilo Santos, Douglas Luiz e Gabriel Bontempo.
19: Eu já sei o que o Basílio vai responder, né? Que vai ter que dar 10 para um desses aí, mas... Olha, Basílio, a pergunta aqui para você, quem merece a 10 dessa seleção? Óbvio que alguém vai ter que jogar com a 10, né? Mas repete de novo, Rogério, por favor.
18: Andrei Santos, Breno Bidon, Bruno Guimarães, Danilo Santos, Douglas Luiz e Gabriel Bontempo.
19: Basílio, com todo, todo respeito a esses jogadores...
18: Eu tenho o meu 10, né? Mas não é, meu 10 é atacante.
19: Ah.
18: O meu 10 seria atacante.
19: Ah, então fala os atacantes, verdade.
18: Hendrick, Estevão, João Pedro, Pedro, do Flamengo, Rafinha, Rayan, Samuel Lino e Vini Júnior.
19: Ô, Basílio, eu acho que a resposta pro Wagner aqui dessa pergunta, né?
18: É com atacante, hein?
19: É o que tá faltando, é uma carência, você vê... Tá, tudo bem, qualquer um pode jogar com a 10.
18: Estevão.
19: Mas 10, 10, 10 mesmo que a gente ficou acostumado a ver, né, Basílio? Que a referência é Pelé e depois outros grandes jogadores, nunca iguais a Pelé, porque nunca vai ter. Mas eu me arrisco a dizer que não tem nenhum 10 aí pra mim, Basílio, e pra você.
20: Pra mim, se pudesse levar um Coney, eu tinha a camisa número 10 do Coney.
19: Alguém vai ter que usar, mas não... Mim,
20: vai ter que usar, ele vai ter que ser astuto. Eu não sei não se de repente ele não usar os jogadores que sejam mais destaques aí pra ele tentar chamar a atenção.
18: Hendrick, Estevão.
19: O Vini Júnior.
18: Rafinha.
19: A 10 é do Neymar.
18: Rafinha.
19: Aí, quando o Neymar ficou fora, o Vini Júnior foi o 10. É. Ele vai dar pra um desses experientes. Ou vai ser o Vini Júnior, vai ser o Estevão, ou vai ser o Rafinha.
18: Boa, melhor, o Vini Júnior, acho.
19: Mas, na teoria, teria que ser esse grupo de jogadores que você leu, porque os outros são atacantes. Atacante é 7, 9, 11.
18: Isso.
19: E os números lá, 15, 18, 24, 98. Mas 10 que a gente tá falando é o 10, aquele cara que é o craque do time, que arma o jogo, que pisa na bola, que cadencia, que acelera. Não tem nenhum. Pela lógica, aí teria que ser o Breno Bidon ou o Bontempo. Mas eles estão muito cruz ainda pra isso, né? Ajudaria numa venda, mas... É colocar uma responsabilidade gigantesca que esses garotos ainda não têm, né?
18: Ô, Baza, na Copa de 70 tinha um 5 número 10, né, Baza?
20: Sim.
18: Era um 5 número 10.
19: 82, você podia pôr vários. Até 86, agora...
20: Não, agora é mais fácil dar continuidade ao Rafinha.
19: Eu não colocaria ninguém. Deixa fora 10, enquanto não tiver um 10, deixa, aposenta lá.
18: Os 5 10, Gerson, Pelé, Riverino, Tostão e Jair. Só isso.
19: É isso. 19h45, definido o palco da final da Copa do Brasil. E você acertou, Rogério?
18: Brasília! Vai ser em Brasília. É, lá a gente tava vendo, porque assim, consegue receber as torcidas, né? Pode ter duas torcidas visitantes, né? Então, ou seja, a parte de hotelaria, a parte de restaurantes e tal. Então, Brasília foi escolhido como a final da Copa do Brasil, Raul.
19: Perfeito. Corinthians entra em campo 9h30 da noite, jogo da Globo. Timão abre a fase de quartas de final, joga hoje na Argentina, próxima quarta na Neoquímica Arena. O provável Corinthians, que tem desfalques, ainda não tem o Yuri Alberto, não terá Ranieri, que foi expulso naquela classificação sofrida contra o Rosário. E olha que o Ranieri, para mim, faz muita falta nesse meio campo do Corinthians. Ele que dita a dinâmica do jogo. Sem os dois...
18: Provável.
19: Qual o provável timão?
18: Hugo Souza no gol, Mateuzinho, agora é a seleção, né? Gabriel Paulista, Gustavo Henrique e Matheus Bidu. O Alan, o Breno Bidon e o Carrídio. O Rodrigo Garro, armação. E na frente, o Caio César e o Memphis Depay.
19: Repete o meio, por favor.
18: Breno Bidon, o Alan, Carrídio e o Garro.
19: E no ataque?
18: Caio César e Memphis Depay. Isso é provável, né? Parece que ele mude aqui alguma coisa. Quem tá aqui no banco de reserva, quem é aqui atacante?
19: Ele tem o Pedro Raul.
18: Pedro Raul, Guinegão, o Linga, também tá no banco de reserva.
19: E o Dieguinho.
18: E o Dieguinho. É meio campo, né?
19: O time argentino, que é um time experiente de Libertadores, como é que vem o provável time argentino?
18: Ah, Rosina.
19: Rosina é craque, hein? Esse é camisa 10
18: da sua plateia. Muslera no gol, aquele uruguaio, né, que na Copa do Mundo foi mal, né? Muslera no gol, o Mancuso, o Nunes, Palacios e Benedetti, o Piovi e o Castro, mais à frente o Rodrigues, o Correia e o Tubo Burgos, e na frente o Carrillo. Esse é o time do técnico Alexander Medina.
19: Perfeito. Basílio, pé de anjo, Corinthians é impressionado. Tudo indo bem. Na Libertadores ganhou aquele jogo de 1-0, aquele gol do Beno Bidon. Talvez carimbou a convocação dele, né? Mas foi um jogo muito sofrido, o Corinthians teve o Ranieri expulso, foi na base da superação e do 12º jogador. Hoje é diferente, joga como visitante, vai encarar a torcida do adversário e um adversário tradicional. Como deve se comportar o Corinthians nesta noite, Baza?
20: Olha, o Corinthians é uma incógnita, né? Mas você veja bem, é uma incógnita assim, em cima das apresentações. O brasileiro não vai muito bem, mas eu estou acreditando que vai fazer um belo de um jogo. Por incrível que pareça, todos os jogadores crescem muito, principalmente nessa disputa de Libertadores. E eu acho que o Corinthians vai dar trabalho. Como eles estão muito quietinhos, muita cobrança, uma desconfiança, mas mesmo assim, a gente tendo pessoas que estão lá com a delegação, hoje mesmo de manhã eu estive no Parque São Jorge, e eu tive a oportunidade até de conversar com alguns que estão lá, eles falaram que o ambiente está muito tranquilo, e Basílio, uma confiança acima do que se imagina, principalmente para quem vem de um resultado, né? Aliás, de vários resultados negativos, mas que o ambiente está bom e é um ambiente de confiança. E isso já é um pontapé inicial muito bom, né, Raul? Sinal que a concentração está muito acima do que se imagina.
19: Perfeito. Rogério Rocha, informação do jogo do Palmeiras.
18: O Gustavo Gomes tomou o segundo, terceiro amarelo,
19: ele,
18: né?
19: Está fora do jogo, tá de fora, jogo
18: de volta lá no Equador.
19: É importante que o Palmeiras ganhe hoje, abra até mais vantagem para não correr riscos no jogo de volta, que é na próxima semana. Tempo e placar na Vila Belmiro, Santos em campo, Rogério.
18: Intervalo, o jogo
19: intervalo agora, já?
18: Intervalo, o Palmeiras também, tá? Então, intervalo tanto na Vila Belmiro, Santos 1-0 no Atlético Mineiro, como também no Nubank, Palmeiras 1-0 na LDU. Os dois times já foram para os vestiários.
19: Perfeito, 19h49. Vamos ver o comportamento do Memphis hoje, se as bolas vão chegar para ele, como ele pediu após a última partida. O Corinthians, que sofreu algumas derrotas em casa, hoje joga fora de casa. Vamos ver se o time consegue encaixar melhor, tendo cuidado na sua defesa e saindo em velocidade. Ontem teve uma pergunta aqui, Basílio, foi o Rogério da Cidade de Mar.
18: Isso,
19: Rogério. Eu lembrei, Rogério, você mandou ontem, eu falei que ia perguntar para você, embora o Basílio já tenha comentado isso no programa da segunda-feira. Ele perguntou, Basílio, se na sua opinião o trabalho do Diniz já chegou no teto, se está no limite dele no Corinthians e se você entende que uma eliminação na Libertadores pode fazer com que ele corra risco de perder o cargo. Foi a pergunta do Rogério. Ele quer saber se na sua opinião, o trabalho dele chegou no teto e se você entende que uma eventual eliminação pode colocar o trabalho dele em xeque.
20: Rogério, primeiro de tudo, não acredito, porque o Diniz tem muito mais a fazer como trabalho e ter muito mais conquistas, entendeu? Primeiro, pela forma de ser dele. E segundo, que a gente não pode crucificar o Fernando Diniz num momento como esse, porque a partir do momento que ele aceita fazer um trabalho que ele está desenvolvendo, sem contratações, sem possibilidade de te dar pelo menos algumas alternativas, até vindo das equipes de base, isso não está acontecendo. Então não adianta querer puxar e jogar a culpa todinha em cima do Fernando Diniz. Fernando Diniz, ele pode ser, sim, mais um daqueles que estará tentando cumprir e fazer o seu melhor, mas eu acredito que ele tem muito mais ainda a dar, porque eu conheço muito a pessoa do Fernando Diniz como jogador, como pessoa, então por isso que, de repente, não é o momento, não. A gente já ouviu isso daí, né? Ah, se ele perder mais uma, no domingo ele já não dirige contra o Flamengo. Não. Perante aquilo que a gente vê dentro do clube, ele está muito mais prestigiado, né? Que não é um nome muito forte, não é muito bom, mas ele está sendo, assim, muito, muito esperançoso que as coisas possam correr de uma maneira positiva, principalmente na hora que esses jogadores que estão de fora da equipe, machucado ou punido, possam estar sendo usados por ele.
19: Vamos ao destaque final do Luciano Fatioli.
3: E o destaque final para Everton Cebolinha, né? Bom, primeira festa pela convocação do Bom Tempo. Ele é um cara muito querido, muito bem-quisto pelos jogadores. Foi uma grande festa na concentração, né, no CT. Ah, muito bacana, muito bacana. Gabriel Bom Tempo é bem-quisto por todos. Muito legal, muito legal. E aí, destaque final é para Everton Cebolinha. Assinou o contrato, tá tudo certo. Já fica aí, nos próximos dias, à disposição do técnico para a sequência da temporada, ok? Destaque final do Santos, valeu!
19: Valeu, Luciano Fatioli. Rogério Rocha, o seu destaque final.
18: A arbitragem do jogo do Corinthians hoje, né? Toda do Uruguai, Raul. É o Esteban Ortochik, Uruguai. O assistente com Martin Sop. O assistente 2 é o Pablo Larena. O árbitro de VAR é Antônio Garcia. Esse é o destaque final. 21:30 Corinthians. Isso dentro da Plata e Corinthians, né? 21:30 pela TV.
19: Globo. Seu placar.
18: Eu vou de empate, 0-0.
19: Nossa, eu ia nesse. Pra não ir igual você, eu vou de 1-1 com o gol do Memphis pra acalmar um pouco os críticos. Luciano Fatioli já falou. Basílio Pedianjo, seu destaque final. E o seu palpite. Todo mundo quer ouvir o seu palpite, Bazar.
20: Ah, vai em cima daquilo que o Corinthians pode, sim, apagar tudo esse incêndio, toda essa pressão referente aos não bons resultados, né? Mas eu acredito que eles possam dar uma resposta boa, positiva. E um detalhe maior, né, Raul? O Estudiante também não vem fazendo boa campanha lá na Argentina, não. Mas sempre que há um confronto Brasil e Argentina, a gente sabe do jeito que é, né? Esperamos só que os jogadores do Corinthians não se deixem levar pela provocação. E eu dou o meu resultado. Corinthians 1-0.
19: Corinthians 1-0. E agora, Rogério Rocha tem uma notícia final.
18: A Portuguesa. Romarinho, ex-Corinthians.
19: Olha o Romarinho!
18: Assinou o contrato com a Portuguesa. Vai estar na luz a partir de outubro.
19: Aí, o Gabriel Douglas que soprou pra gente aqui. Alô, Gabriel, muito obrigado. Olha o Romarinho na luz aí, Bazar!
20: Que bom, esperamos que ele possa resgatar aquele futebol que não vai ser igual, mas se tiver pelo menos 75% a 80%, vai ajudar a Portuguesa muito.
19: Eu não vou colocar o Basílio em saia justa, não posso, mas vou colocar o Rogério em saia justa. Diga. Rogério, você responde, tá? Uhum. Romarinho ou Pedro Raul?
18: Rapaz. Olha.
19: Não, Romarinho no auge lá.
18: Romarinho no auge.
19: Então vamos embora.
20: Disparado, Raul. Que comparação.
19: Eu não quis colocar o Basílio em saia justa, mas o Basílio não fugiu da raia.
18: Obrigado, Baza, por me ajudar.
19: Mais tarde falamos, Basílio. Um abraço a você, abraço, Rosino, Tule. E amanhã estaremos aqui para comentar todos esses jogos, hein? Tchau, gente.

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0: Queridos ouvintes da Rádio Capital, neste primeiro domingo de setembro, amanhã é feriado, né? Dia 7 de setembro, dia da independência do Brasil. Então, feriadinho aí, você que vai viajar ou que já está voltando de viagem, cuidado. Cuidado nas estradas, porque tem tido muito acidente. Bem, vamos começar o nosso programa de hoje, que vocês já sabem, sempre é feito com muito carinho e com muito amor para todos vocês, onde quer que vocês estejam, para vocês que estão perto e para vocês que estão longe, que estão acompanhando o nosso programa pela Rádio AM 1040, pela Rádio Capital FM 77.5, pelo YouTube, pelas redes sociais, enfim. Onde quer que você esteja acompanhando, seja muito bem-vindo para esta próxima hora. O nosso programa está muito bonito, com muitas músicas bonitas para todos vocês ouvirem. E eu espero que vocês fiquem conosco, tá bem? Bom dia para o Luiz, que vai nos acompanhar. E bom dia para a Fátima.
1: Bom dia, Isabel. Bom dia, Luiz. Bom dia, queridos ouvintes. Como é que vocês foram de semana? Todo mundo bem? Todo mundo de saúde? Aqui também, esta semana já está melhor, já não choveu, já estamos com sol, muito calor, graças a Deus, né? Afinal de contas, estamos de férias, né? Férias é sol, em agosto aqui, setembro, Portugal. Apesar que daqui 20 dias, né, já entramos no outono e vocês aí na primavera. Ai, que delícia, né? Bem, estamos chegando agora no comecinho de setembro e temos grandes festas lá em Lamego. E é sobre o folclore de Lamego que eu vou falar daqui a pouquinho para vocês. Até já.
0: Temos as festas da Senhora dos Remédios lá em Lamego. Uma festa muito bonita. Bem, então olha, um forte abraço, um beijo muito carinhoso para vocês que já estão aí no chat, não é? Um beijo, muito, muito, muito obrigada pela companhia. Vocês não sabem o quanto é importante a presença de vocês aí no chat. Coloquem o seu joinha e vão compartilhando aí com os parentes, com os amigos, que é para todo mundo também ouvir o nosso programa, tá bem? Então esta primeira música eu vou dedicar para todos vocês, para vocês do chat com amor. Vamos ouvir com o Roberto Leal. Ai, verdinho, meu verdinho.

Ah, vamos continuar aqui com o nosso programa, não é? Esta próxima música tem uma letra tão linda. Eu já tinha ouvido, até já tinha tocado aqui no nosso programa. Mas a minha amiga Márcia Evaldi me mandou essa música essa semana e falou, põe essa música, é muito bonita mesmo, viu Márcia? Obrigada. E também para o Fernando. Então vamos ouvir, é muito linda, com o conjunto GNTK, Pátria Mãe.

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1: Ai, tem muita gente que eu conheço que vivem fazendo dieta, vivem fazendo regimes. Não. Muitas vezes até extrapolam, aí ficam doentes, né? Então, essa minha curiosidade hoje tem tudo a ver. Fala da Porta Pega Gordo, do Mosteiro de Alcobaça, em Portugal. É verdade. Lá, os monges eram obrigados a buscar a sua própria comida na cozinha. Mas o problema é que a largura da entrada da porta era apenas de 32 centímetros. Ou seja, se o monge não conseguisse passar, ele deveria ficar sem comida até emagrecer o bastante para caber ali. Dessa forma, eles evitavam que os moradores do mosteiro ficassem obesos, já que a gula é considerada um dos pecados capitais. Olha que interessante, não é? Então, olha, quem quiser fazer uma dieta, faça uma porta em casa de 32 centímetros e tente passar por ela todos os dias. Aí, quem sabe, né? A pessoa emagrece um pouco. Ai, são curiosidades da nossa terra. Bem, olha, para nós ganharmos tempo e podermos tocar mais músicas para vocês, que é o que interessa, e eu também acho, então nós vamos intercalar. Hoje eu dei a curiosidade, a semana que vem dou a lenda, por causa das propagandas políticas, tá bem? Veja se vocês compreendem. Bem, então agora vamos ouvir com a Ana Moura, Dia de Folga.

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14: Vamos lá, vamos continuar aqui com o nosso programa. E essa próxima música eu vou dedicar com carinho para Ana, para o Toninho, para o seu Manuel Caldas, para o Carlos Justino e para a Otília. Um beijo para vocês. Vamos ouvir com a nossa querida Amália Rodrigues, A Minha Terra é Viana. Música.

história, as tradições e os encantos estão à sua espera. Viajar é o melhor tesouro a guardar. Vamos sair do continente e agora vamos lá para Madeira. Isso mesmo, eu quero dedicar para todos os nossos ouvintes madeirenses, por quem eu tenho tanto apreço, para todo o pessoal lá da Casa da Ilha da Madeira, a casa mais festeira de São Paulo. Um beijo e um abraço para todos vocês. Vamos ouvir com o Max, Bate o

0: algo de bom acontecer, viaje para comemorar. Se algo de ruim acontecer, viaje para esquecer. Se nada acontecer, viaje para que algo aconteça. Viajar enriquece a alma, abre a mente e faz bem ao coração.
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2: Vamos falar um pouquinho sobre o folclore de Lamego. Lamego está localizada na sub-região do Douro, pertencendo à região do Norte e ao distrito de Viseu. É uma das mais antigas e belas cidades portuguesas. Falar do folclore de Lamego é recordar um povo profundamente ligado à terra, à agricultura e às tradições transmitidas de geração em geração. Nas aldeias do concelho, os trabalhos agrícolas fazem parte do cotidiano. As vindimas, as colheitas, as desfolhadas e outras tarefas do campo eram também momentos de encontro e convívio. E onde havia trabalho, muitas vezes também havia música. No final da jornada surgiam os cantares, as danças e os bailaricos, animados pelos instrumentos populares. Os trajes tradicionais ajudam igualmente a contar essa história. Havia os trajes de trabalho, simples e resistentes, adequados às tarefas do campo, e as roupas mais cuidadas, usadas aos domingos, nas festas, nas feiras e nas romarias. Saias, aventais, lenços, coletes e outras peças revelavam não apenas os costumes, mas também as condições de vida e até as diferenças entre as localidades. Os cantares populares falavam do amor, da saudade, da vida no campo e das brincadeiras entre os rapazes e as raparigas. Eram versos simples, mas carregados da identidade e da sabedoria do povo. E não podemos falar das tradições de Lamego sem lembrar a grandiosa Romaria de Nossa Senhora dos Remédios, que todos os anos transforma a cidade num grande encontro de fé e cultura popular. É uma celebração onde o religioso e o profano caminham lado a lado, mantendo viva uma tradição secular neste início de setembro. Preservar o folclore de Lamego é preservar a memória das suas gentes, dos homens e mulheres que trabalham a terra, cantaram, dançaram e deixaram às novas gerações um patrimônio que merece ser conhecido e respeitado. Porque o verdadeiro folclore é muito mais do que subir a um palco. É a história de um povo contada através dos seus trajes, das suas músicas, das suas danças e dos seus costumes. E eu quero oferecer essa música para o meu querido cunhado Flávio Doppler, que fez aniversário dia 4 de setembro. Então, para ele, muita saúde e muitas felicidades. Vamos ouvir com o Rancho Folclórico de Fafel, A Chula do Chico Tonho.

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8: E vamos falar da agenda da nossa comunidade e como aí no Brasil muitas festas, aqui em Portugal então nem se fala, muitas festas e romarias por todo Portugal. Não é só no mês de agosto, não é só aquelas principais, aqui as aldeias comemoram muito os seus santos padroeiros e temos festas, música, dança em todos os lugares, em todos os lugares. Realmente é uma grande alegria vir a Portugal o ano todo a gente consegue ter festas aqui em Portugal. Então vamos falar das nossas festas aí do Brasil. Em São Paulo, dia 13 de setembro, domingo, temos a comunidade gebelinense com a festa em louvor a São Bernardino de Sena. Vamos ter missa às 10h30, depois o almoço bacalhau a Gebelim. E vocês não podem perder, já podem reservar os seus convites. No dia 13 de setembro também, no domingo, 12 horas, Arouca São Paulo Clube, promovendo a festa de Nossa Senhora da Mó, com os diversos pratos de bacalhau, outros pratos, e vamos ter a apresentação do Rancho Folclórico Arouca São Paulo Clube. Dia 18 de setembro, sexta-feira, 19 horas, Casa de Portugal de São Paulo, com a cantora portuguesa Renata Sena, uma nova fadista portuguesa para vocês aí em São Paulo. E você pode ver a nossa agenda da comunidade com todas as informações na página do Facebook Portugal, a saudade e você. Por hoje é só, Bel.
9: Ótimo, Fátima. Então temos muita coisa que você vai anunciando nos próximos programas. Mas se o pessoal quiser se antecipar, é só ir lá na nossa página, não é? Então agora vamos dedicar para todos vocês que estão ouvindo o nosso programa, com o Nuno Ribeiro, o Kalema e a Marisa, Maria Joana.
10: Vivi!

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E agora esta próxima música eu vou dedicar com muito carinho para a Adelina, para o Isidro, para a Dona Inês, que estão lá na guarda. E com toda certeza, hoje é dia de festa, porque também já chegou aí o seu Gil, a Dona Eulália, a Isabel e a Ana. Então, um bom domingo para vocês. Aproveitem muito. Um beijo muito, muito carinhoso para essa família Gil, que eu gosto tanto. Então, vamos ouvir com o Canário e Amigos, Menina da Festa.

Ah, que bom que vocês estão aqui comigo no chat. Muito obrigada. Vamos então para mais uma música? E eu vou dedicar para todos vocês. E quem quiser, lógico, já pode dançar. É cedo, não importa. Tem muita gente que acorda cedo, que nem eu. Vamos ouvir então com o conjunto Antônio Mafra, O Vinho da Clarinha. Música.

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20: Com certeza essa vai ser a nossa última música de hoje, não é? É, estamos terminando o programa, então vamos arrebentar a festa. Vamos com o Roberto Leal e o Kim Barreiros, arrebentar a festa.

0: chegamos ao final do nosso programa, não é? Espero que vocês tenham gostado, apesar de tudo, não é? Então, olha, vamos então esperar a semana que vem para novos programas, novas músicas, enfim, tudo aquilo que você já está acostumado. Muito obrigada pela companhia de todos vocês, vocês do chat, muitíssimo obrigada. Obrigada ao Luiz, que nos acompanhou. Obrigada, Fátima.
1: Obrigada, Isabel, mais uma vez pela oportunidade. Não deixem de participar das festas da nossa comunidade aí. Se você não perdeu alguma coisa, lembre-se, na página do Portugal A Saudade de Você, você tem lá todas as informações.
0: Isso mesmo.
1: Tá bom? Amanhã temos feriado.
0: É.
1: E eu espero que todos voltem com saúde.
0: Verdade.
1: Né, com bastante atenção nas estradas.
0: Isso mesmo.
1: E tenham todos uma ótima semana, com muita paz e muita saúde. Um beijinho para todos vocês. Um beijo, Bel. Um beijo, Luiz.
0: Obrigada, Fátima, mais uma vez. E eu também desejo a todos vocês um bom retorno de viagem, um bom domingo e uma boa semana, com paz, alegrias, se for possível, mas acima de tudo sempre muita saúde, porque com saúde o resto a gente tira de letra. Até a semana que vem, se Deus quiser, e eu peço sempre, humildemente, que Ele queira. Tchau, gente, beijinhos! Glória.

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2: Está no ar a Voz do Brasil. As notícias do governo federal que movimentaram o país no dia de hoje.
3: Olá, boa noite.
4: Boa noite para você que nos acompanha em todo o país.
3: Quarta-feira, 9 de setembro de 2026.
4: Vamos aos destaques do dia.
3: Preço dos combustíveis.
4: Decretos alteram tributos sobre gasolina e etanol.
3: Medidas tentam diminuir impactos dos conflitos no Oriente Médio. Gabriela Noronha.
5: As novas alíquotas começarão a valer a partir desta quinta-feira e serão temporárias.
4: Saúde e mudanças climáticas.
3: Força Nacional do SUS reforça a estrutura para acelerar o socorro em emergências e desastres naturais. Luana Karen.
6: Cada base da Força Nacional do SUS vai reduzir o tempo de resposta